0: manutenção, aluguel de carro, veículo econômico para fazer o dinheiro render. É o que explica o motorista por app, Leandro Cruz.
1: Hoje o nosso trabalhador, ele trabalha 115 horas só para pagar o veículo. Tá trabalhando para pagar agiota, para pagar carro, para pagar oficina, porque os carros estão sucateados.
0: 30 bilhões de reais em linha de crédito para financiamento e manutenção de veículos e capital de giro. É o total de recursos do programa que vai beneficiar os motoristas que trabalham e assumem riscos sem a proteção da CLT. Crédito concedido a juros mais baixos e que vale também para taxistas. Com o Move, táxis e aplicativos, vai ser possível comprar carros novos de até 150 mil reais, alinhados com a sustentabilidade. Veículos flex, híbridos flex, elétricos ou exclusivamente movidos a etanol e de montadoras habilitadas no programa Mover. Para acessar os motoristas por aplicativo, tem de ter cadastro ativo há pelo menos 12 meses e ao menos 100 corridas no mesmo aplicativo. Para os taxistas, basta estar registrado em atividade e toda a economia sai ganhando, como destacou o vice-presidente Geraldo Alckmin.
2: Vai ganhar com isso o emprego, a indústria automotiva fabricando e vendendo veículos, o comércio, as concessionárias, movimenta a economia, ganha o consumidor com segurança automotiva.
0: Além do crédito, novas regras para modernizar e simplificar a rotina de mototaxistas, motoboys e entregadores sobre duas rodas, incluindo o fim da obrigatoriedade do curso de motofretista, explica o ministro da Secretaria-Geral da Presidência da República, Guilherme Boulos.
3: A medida provisória hoje, ela vai acabar com a obrigatoriedade do curso do motofretista, com a obrigatoriedade da placa vermelha e com a obrigatoriedade do mínimo de 21 anos para trabalhar de motofrete.
0: Para o presidente Lula, o Move, táxis e aplicativos vai melhorar a vida, principalmente daqueles que hoje alugam veículos para poder trabalhar.
4: É o seu patrimônio que vai sobrar para o seu filho, que vai sobrar para sua mulher, que vai sobrar para sua filha, e você pode vendê-lo a hora que você precisar vender para mudar de profissão. Essa a diferença.
0: As linhas vão estar disponíveis a partir do dia 19 do mês que vem via BNDES. Para os homens, juros de 12,6% ao ano. Para as mulheres, 11,5%. A primeira parcela só daqui a 6 meses. Reportagem Vanessa Casalino.
5: O setor da construção civil é um dos motores da economia brasileira.
6: Além de movimentar a indústria e o comércio, ele gera milhões de empregos e ajuda a reduzir o déficit habitacional no país.
5: Durante a abertura do encontro da construção civil, o Minha Casa Minha Vida foi destacado pelo presidente Lula.
7: 2.840.000 contratos imobiliários foram assinados entre 2023 e março deste ano pela Caixa Econômica Federal. E o programa Minha Casa Minha Vida já representa mais da metade dos lançamentos e vendas de imóveis no país. Durante o Encontro Internacional da Indústria da Construção, que reuniu empresários e governo em São Paulo, o presidente Lula destacou os avanços do programa e os impactos do setor para o país.
8: 171 mil contratos do Minha Casa Minha Vida, FGTS, apenas no primeiro trimestre de 2023. 93% mais do que no mesmo período de 2023. A Caixa tem uma carteira de crédito imobiliário de 966 bilhões e 200 milhões. Isso significa 7,2% do PIB brasileiro, 68% do total do mercado imobiliário nacional.
7: O ministro das Cidades, Vladimir Lima, destacou que o programa Minha Casa Minha Vida fez o Brasil atingir o menor déficit habitacional da série histórica, caindo de 10% na década de 1990 para 7,2%. Isso significa que mais pessoas possuem casa própria e moram em locais com qualidade de vida.
9: O programa Minha Casa Minha Vida se transformou num programa que ele traz inclusão social. E mais do que isso, é mais do que tijolo, é mais do que cimento. Ele gera emprego, ele gera renda, ele inclui as pessoas. pessoas, ele traz dignidade, ele traz qualidade de vida para as pessoas.
7: A cooperação mútua movimenta anualmente cerca de 800 bilhões de reais na economia nacional, entre recursos públicos e privados. Esse montante consolida a articulação entre o governo federal e a iniciativa privada como uma das principais forças de desenvolvimento do país. O programa Minha Casa Minha Vida já conta com mais de 300 bilhões de reais em investimentos. Além da construção de moradias, os recursos também são destinados a obras de saneamento, urbanização e mobilidade urbana. Reportagem Dima Soldi.
6: A abertura da Marcha Brasília em defesa dos municípios foi realizada hoje na capital do país.
5: O vice-presidente Geraldo Alckmin participou e falou sobre a importância de descentralizar políticas nacionais para fortalecer os governos locais.
6: E ainda ressaltou as políticas do governo do Brasil para atender os municípios brasileiros.
10: É a 27ª edição da Marcha dos Prefeitos, que este ano trouxe para Brasília mais de 15 mil gestores locais. O encontro, promovido pela Confederação Nacional de Municípios, é um dos maiores eventos municipalistas da América Latina e tem como tema o Brasil que dá certo nasce nos municípios. O vice-presidente Geraldo Alckmin participou da abertura e falou sobre a importância do movimento, que há quase 3 décadas é uma das vozes da sociedade brasileira.
11: A marcha dos prefeitos é a marcha do municipalismo, num país que é o 5º maior país do mundo, com 5.569 municípios. É fundamental descentralizar, fortalecer governo local, onde as pessoas vivem, o governo local enxerga os problemas porque convive com eles, sente as suas necessidades.
10: A Marcha dos Prefeitos é realizada anualmente. O evento vai até dia 21, próxima quinta-feira. Prefeitos, vereadores e autoridades vão discutir temas de interesse dos 5.569 municípios brasileiros. Reportagem Luciana Colares de Holanda.
5: Mais 262 famílias nos municípios de Juiz de Fora e Ubá, na Zona da Mata de Minas Gerais, receberam a parcela única do Auxílio Reconstrução nessa terça-feira.
6: O benefício, no valor de R$7.300, é destinado a moradores que tiveram perdas materiais devido às chuvas que atingiram a região no fim de fevereiro.
5: De acordo com o Ministério da Integração e do Desenvolvimento Regional, até agora, 3.093 famílias afetadas pelas chuvas já foram atendidas com esse auxílio.
6: Nos empréstimos consignados para beneficiários do INSS.
5: Novas medidas de segurança e aumento do prazo para pagamento da dívida são algumas das novidades que começaram a valer a partir de hoje.
12: Para combater fraudes no sistema do INSS, estão em vigor as regras atualizadas para aposentados e pensionistas contratarem empréstimos consignados por meio do site ou aplicativo do Instituto. A partir de agora, será necessário validar a operação por meio da biometria facial, como explica a presidente do INSS, Ana Cristina Silveira.
13: Após solicitar o crédito junto ao banco, o beneficiário recebe a proposta no aplicativo Meu INSS com status pendente de confirmação e tem até 5 dias para confirmar a operação por reconhecimento facial.
12: O prazo de pagamento do empréstimo também foi ampliado para 108 meses. Com essa medida, quem possui consignado do INSS terá 1 ano a mais para quitar a dívida, além de poder começar a pagar a primeira parcela após 3 meses do contrato. A presidente do INSS explica também as mudanças nas margens dos empréstimos.
13: Parte da margem do empréstimo reservada ao cartão benefício e ao cartão consignado poderá ser utilizada para a contratação de empréstimos consignados, observando o limite global de 40% para benefícios previdenciários e 35% para benefícios assistenciais.
12: Na avaliação do presidente da Associação dos Aposentados e Pensionistas de Volta Redonda, no Rio de Janeiro, Geraldo Vida, essas mudanças vão trazer mais segurança para um público que sofre tentativas constantes de golpe.
14: Falei

0: caso a biometria não seja confirmada, o empréstimo não será concedido. No site do INSS, na opção Extrato Empréstimo Consignado, será possível conferir os contratos aprovados. Com locução de Raquel Mariano, reportagem Graziele Bezerra.
1: Crianças e adolescentes contam com um novo mecanismo de proteção.
2: O governo do Brasil oficializou hoje a Política Nacional de Prevenção e Combate ao Abuso e Exploração Sexual.
1: A medida foi publicada no Diário Oficial da União e visa garantir atendimento especializado às vítimas e famílias.
2: E ainda dá maior agilidade ao processo de responsabilização dos agressores.
3: O governo do Brasil oficializou nesta terça-feira a Política Nacional de Prevenção e Combate ao Abuso e Exploração Sexual da criança e do adolescente. A medida foi publicada no Diário Oficial da União por meio de portaria assinada pelo Ministério dos Direitos Humanos e da Cidadania. A política prevê atendimento especializado às vítimas e às famílias, fortalecimento das redes de proteção e integração entre os sistemas de saúde, assistência social, justiça e segurança pública. O texto também determina que os processos de escuta de crianças e adolescentes vítimas de violência respeitem os procedimentos previstos no Estatuto da Criança e do Adolescente, para evitar a revitimização. Entre os objetivos da iniciativa estão o combate à exploração sexual, a ampliação das ações preventivas e a responsabilização mais rápida dos autores dos crimes. A política também prevê campanhas permanentes de conscientização e ações educativas para enfrentar práticas culturais que naturalizam a violência sexual. A implementação será feita de forma articulada entre União, estados, Distrito Federal e municípios, com coordenação do Ministério dos Direitos Humanos e da Cidadania. Claudimário Carvalho, para a Voz do Brasil.
1: A proteção a crianças e adolescentes também passa pelo ambiente digital.
2: Se você tem menores em casa, sabe o desafio que é controlar o que eles acessam pelo celular.
1: Para ajudar nessa missão, uma das medidas já aprovadas pelo governo do Brasil aumentou a classificação do YouTube, que agora não é recomendado para menores de 16 anos.
2: A decisão levou em conta parâmetros como conteúdos de violência extrema, nudez e apologia ao uso de drogas.
4: A advogada Tatiana Costa é mãe do Matheus, de 10 anos. Ela conta que, como toda criança, ele tem demonstrado interesse crescente pelo ambiente digital, mas o acesso é por tempo limitado e com muita parcimônia.
5: Uma criança de 10 anos, ela não tem cognição para filtrar um vídeo que está passando no YouTube, porque são vídeos muito rápidos, com muita informação, muito colorido, muito ágeis, que a cabeça da criança não processa, não filtra aquilo que ela está vendo. Então, isso eu acho muito perigoso.
4: Para ajudar e proteger crianças e adolescentes de conteúdos inapropriados no ambiente digital, o governo do Brasil tem adotado uma série de medidas. No início deste mês, a plataforma de compartilhamento de vídeos, YouTube, foi reclassificada como não recomendada para menores de 16 anos, acima da indicação anterior de 14 anos. O secretário nacional de Direitos Digitais, Vitor Oliveira Fernandes, explica o que motivou a decisão.
6: Dentro dessa plataforma tem crescido bastante conteúdos que vão de cenas de violência, tortura, mutilação, homicídio, a muitos conteúdos que também envolvem consumo de substâncias lícitas e ilícitas, vídeos que mostram em parcerias de influenciadores com outros serviços que são serviços restritos para maiores de 18 anos, como por exemplo serviços de casas de apostas.
4: A classificação indicativa tem caráter informativo e é destinada a pais responsáveis e à sociedade em geral. O agente da Polícia Civil do Distrito Federal e chefe da Seção de Investigação de Crimes Cibernéticos contra Crianças e Adolescentes, Roberto Vitor, destaca os crimes mais comuns envolvendo menores no ambiente digital.
7: O padrão que mais nos preocupa enquanto polícia é uma espécie de aliciamento progressivo, que é o acesso às crianças e adolescentes, a criação de uma cultura de segredo, e isso induz as crianças em erro para que elas, de alguma forma, sejam estimuladas a especificamente produzir conteúdo íntimo, fotos ou vídeos.
4: Além do YouTube, outras redes já haviam passado por ajustes na classificação indicativa. TikTok e Kawaii, por exemplo, também foram reclassificadas para 16 anos. As mudanças fazem parte do Estatuto Digital da Criança e do Adolescente. adolescente, sancionado pelo presidente Lula em setembro de 2025, com medidas voltadas à segurança online, proteção de dados, prevenção de riscos e responsabilização de plataformas por conteúdos ilícitos e práticas abusivas. Reportagem Gabriela Noronha.
1: E em tempos de telas, todo cuidado é pouco com crianças e adolescentes.
2: Para ajudar os responsáveis nessa missão, a população conta com um guia sobre o uso dos dispositivos digitais na infância e adolescência.
1: O guia orienta, por exemplo, sobre os riscos do uso excessivo de telas.
2: A estudante Esther Vitória de Almeida, de 13 anos, aprendeu na prática que a superexposição nas redes sociais pode ser perigosa. E depois de ser abordada por perfis suspeitos na internet, bloqueou a conta para que somente pessoas conhecidas tivessem acesso às suas postagens.
8: Muita gente muito mais velha começava a me seguir, começava a falar coisa, e é perigoso isso para quem não entende, né? Falei pros meus pais, cheguei a falar pra minha mãe, removi, mas eu acho que nem todo mundo tem essa mesma visão.
2: Dados do Comitê Gestor da Internet no Brasil apontam que 25 milhões de crianças e adolescentes acessam a internet no país e 98% deles usam o celular para se conectar. Mais de 80% tem perfis em redes sociais. E de olho na segurança das crianças e adolescentes, a Bruna Bezerra, professora de artes da escola em que a Esther estuda, começou um projeto para que alunos tivessem um olhar mais crítico ao navegar no mundo digital.
9: Para eles estarem consumindo um conteúdo verídico, tá ali verificando também em relação às fake news, se aquele conteúdo de fato vai ser sadio, né, para o conhecimento deles, incentivando essa prática do bom uso.
2: E para ajudar pais, responsáveis e educadores nesta missão, o governo do Brasil lançou um guia sobre o uso dos dispositivos digitais na infância e adolescência. O documento orienta, por exemplo, sobre os riscos do uso excessivo dos aparelhos, como atraso no desenvolvimento, sedentarismo e aumento nos níveis de ansiedade. O guia traz ainda informações sobre o tempo de tela adequado para cada idade. Crianças de 2 anos, por exemplo, não devem ser expostas a telas. Já para aquelas de 11 a 17 anos, a recomendação é de no máximo 3 horas diárias. O documento também reúne informações sobre a faixa etária ideal para cada conteúdo, direito à privacidade, educação midiática e uso pedagógico da internet e dos celulares. Ana Ungari Dalfobro, coordenadora geral de tecnologia e inovação básica do Ministério da Educação, explica a importância deste guia para a formação digital nas escolas.
10: Foi um material muito rico construído pelo governo federal, com contribuição também da sociedade civil, e vem orientando muitas escolas a usarem ele exatamente como uma referência dentro desse tema de uso equilibrado das tecnologias digitais por crianças e adolescentes. Então foi material pensado para as famílias, para os educadores, mas também para a sociedade de uma forma geral e para as empresas.
2: O guia de uso de dispositivos digitais está disponível na página da Secretaria de Comunicação Social do Governo do Brasil em www.gov.br/secom. Reportagem Graziele Bezerra.
11: E as políticas para a infância e juventude alcançaram 264 bilhões e 200 milhões de reais.
1: É o que aponta o relatório da Agenda Transversal Crianças e Adolescentes, divulgado pelo Ministério do Planejamento e Orçamento.
11: Do total, cerca de 121 bilhões de reais foram destinados à primeira infância, com a melhoria de infraestrutura de creches e a construção de novas unidades.
1: Já os recursos para a educação de crianças e adolescentes chegaram a 60 bilhões e 500 milhões de reais. E a saúde alcançou cerca de 7 bilhões e 500 milhões de reais.
2: Na Política Nacional de Avaliação e Exames da Educação Básica.
1: Entre as novidades está a inscrição automática de concluintes da rede pública no Enem, o Exame Nacional do Ensino Médio.
2: Um dos objetivos é integrar o Enem ao SAEB, o Sistema de Avaliação da Educação Básica, que avalia o ensino no país.
12: O Ministério da Educação publicou novas normas complementares para execução da Política Nacional de Avaliação e Exames da Educação Básica. Entre as novidades está a integração do Enem ao Saeb com ações voltadas à ampliação do acesso e da participação dos estudantes no exame. Com a mudança a partir da edição de 2026, os concluintes da rede pública terão inscrição automática no Enem. O estudante deverá apenas confirmar a participação e selecionar opções como a língua estrangeira da prova e eventuais recursos de acessibilidade. Outra medida prevê a ampliação dos locais de aplicação do exame em cerca de 10 mil escolas. Com isso, a estimativa é que 80% dos estudantes concluintes da rede pública realizem a prova na própria escola onde estudam. As iniciativas reforçam o papel do Enem como instrumento de avaliação da educação básica e de ampliação de oportunidades educacionais. A meta do Ministério da Educação é alcançar em 2026 pelo menos 70% de participação dos concluintes do ensino médio das redes públicas no exame. Reportagem Júlio César de Oliveira.
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1: Foi deflagrada a nova fase da operação com foco no combate à comunicação do crime organizado em presídios.
11: A ação foi realizada ao mesmo tempo em 15 estados e integra o programa Brasil contra o crime organizado.
1: O principal objetivo é retirar celulares e outros itens proibidos das unidades prisionais, interrompendo comunicações ilícitas realizadas de dentro dos presídios.
11: Ao longo da semana, a operação acontece em unidades prisionais a partir de critérios estratégicos e de inteligência definidos pelas forças de segurança pública.
1: A operação Mute integra o programa Brasil contra o crime organizado, lançado pelo governo do Brasil na última semana.
11: Desde 2023, já foram retirados quase 8 mil aparelhos celulares das unidades penitenciárias.
1: E essas foram as notícias do governo do Brasil.
11: Uma realização da Secretaria de Comunicação Social da Presidência da República.
1: Com produção da empresa Brasil de Comunicação.
11: Fique agora com as notícias do Poder Judiciário e do Congresso Nacional. Uma boa noite.
1: Boa noite para você e até amanhã.
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16: Primeira turma do STF decide que é competência da Justiça do Trabalho julgar a ação que envolvia normas de medicina do trabalho.
17: Acordo entre CNJ e DPU visa proteger órfãos do feminicídio.
16: Quatro legendas exibem propaganda partidária nesta semana.
17: Boa noite, eu sou Marcela Luiza.
16: E eu sou Walter Lima.
17: É competência da Justiça do Trabalho julgar ação que envolva normas de saúde, higiene e medicina do trabalho.
16: O entendimento é da primeira turma do Supremo Tribunal Federal, Marta Ferreira.
18: O caso concreto envolve uma ação proposta pelo Ministério Público do Trabalho contra o Estado do Amazonas, cuja pretensão era observância e o cumprimento das normas de higiene e segurança dos trabalhadores vinculados ao Hospital Regional de Eirunepé. Em discussão, saber se é competência ou não da Justiça do Trabalho julgar esse processo.
19: Mas a maioria da primeira turma entendeu que, em se tratando de ação que versa sobre o cumprimento de normas de saúde, higiene e medicina do trabalho, como é o caso do processo em análise, a competência é da Justiça do Trabalho, seguindo o voto do relator, o ministro Flávio Dino.
17: Em evento realizado no STF no Dia Nacional da Defensoria Pública, o Conselho Nacional de Justiça e a Defensoria Pública da União assinaram um acordo para proteger órfãos do feminicídio.
16: O CNJ vai recomendar aos tribunais estaduais que comuniquem às defensorias a existência de filhos vítimas desse tipo de crime para agilizar o pagamento da pensão especial prevista em lei.
17: Para o presidente do STF e do CNJ, ministro Edson Fachin, a parceria é importante para garantir a proteção proteção de crianças e adolescentes.
16: Faquin também destacou que o acordo vai ampliar mecanismos de busca ativa e de acolhimento institucional.
17: Prova obtida legalmente em ação civil pode ser usada em investigação criminal, mesmo com extinção do processo original sem julgamento do mérito.
16: Esse posicionamento é do STJ. Fátima Uchoa.
20: Uma gestora de investimentos pediu compartilhamento com inquérito da Polícia Federal de dados eletrônicos apreendidos em ação civil. Antes da efetivação da medida, a ação civil foi extinta sem resolução do mérito por ausência de interesse de agir. E o juízo criminal suspendeu o compartilhamento até uma definição final na esfera civil. A gestora impetrou o mandado de segurança, mas o TRF3 negou o pedido. No STJ, a maioria da sexta turma deu provimento ao recurso, considerando que a extinção da ação não torna automaticamente a prova inválida, já que não houve reconhecimento de ilicitude, nulidade ou irregularidade na obtenção do material. O voto que prevaleceu foi o do ministro Sebastião Reis Júnior.
17: Mais um dia de mutirão na Ilha do Marajó. Hoje foi no município de Melgaço.
16: Justiça do Trabalho leva serviços a moradores da região. Luma Soares.
21: Neste segundo dia, foram promovidas capacitações sobre combate ao trabalho escravo e exploração infantil, além de cursos de informática para estudantes da rede pública. Com cerca de 28 mil habitantes e grandes desafios de infraestrutura, Melgaço recebe apoio da Itinerância, que oferece serviços de justiça, cidadania e saúde até sexta-feira.
17: Nesta semana, os partidos União Brasil, Movimento Democrático Brasileiro, Progressistas e Partido Socialista Brasileiro vão exibir propaganda partidária no rádio e na TV, entre às 19h30 e 22h30.
16: As inserções serão transmitidas na terça-feira, quinta e sábado. Estevão Furtado.
22: O MDB terá o maior tempo de exibição na semana, 7,5 minutos no total. O PSB terá 4 minutos de propaganda, divididos entre quinta e sábado. O PP exibirá 3 minutos de propaganda na terça-feira. Já a União Brasil terá uma inserção de 30 segundos, também na terça. A propaganda partidária serve para que os partidos apresentem ideias, mostrem ações no Congresso e falem sobre temas políticos e sociais.
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17: Uma boa noite.
16: E até amanhã.
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0: sou Paula Groba.
1: E eu sou Humberto Pinheiro.
0: E estes são os destaques de hoje do Jornal do Senado, que começa agora.
1: Davi Alcolumbre confirma a sessão do Congresso para analisar vetos que impedem repasses a municípios.
0: Projeto no Senado pode liberar fabricação de medicamentos como Monjaro pelo SUS.
1: No Senado, presidente do Banco Central defende mais autonomia e detalha ações em investigação sobre o Banco Master.
0: Boa noite.
1: Boa noite.
0: Em meio à pressão de prefeitos por mais verbas, o presidente do Congresso, Davi Alcolumbre, anunciou que vai convocar uma sessão conjunta para analisar vetos do presidente Lula que barram o repasse de recursos federais a municípios inadimplentes.
1: A medida pode beneficiar mais de 3.000 cidades. As informações com o repórter Márcio Maturana.
2: O presidente do Congresso, o senador Davi Alcolumbre, anunciou nesta terça-feira que vai convocar para os próximos dias uma sessão conjunta da Câmara e do Senado com a finalidade de analisar os vetos do presidente Lula ao projeto da Lei de Diretrizes Orçamentárias de 2025, que impedem mais de 3.000 municípios em dívida com a União de assinarem convênios para recebimento de recursos por meio de transferências voluntárias, programas, projetos ou emendas parlamentares. O presidente da Câmara dos Deputados, Hugo Mota, e o ministro das Relações Institucionais, José Guimarães, estavam ao lado de Davi no momento do anúncio.
3: Eu queria, Guimarães, com a compreensão do governo, e eu sei que nós teremos, e ao lado do presidente Hugo Mota, anunciar aqui na Marcha dos Prefeitos que nós vamos ainda hoje, eu e o presidente Hugo, os líderes congressuais, os líderes do governo, organizar

0: de grãos e aumentar a capacidade de estocagem no campo.
1: A Comissão de Desenvolvimento Regional aprovou o projeto que cria o Programa de Armazenagem Rural, com financiamento para a construção de silos e armazéns nas propriedades. Repórter Maurício de Santi.
2: Com o objetivo de reduzir perdas na produção agrícola e melhorar a logística no campo, a Comissão de Desenvolvimento Regional aprovou uma proposta para ampliar a capacidade de armazenagem de grãos no país. O projeto prevê que 10% dos recursos dos fundos constitucionais do Norte, Nordeste e Centro-Oeste sejam destinados à construção de silos e armazéns dentro das propriedades rurais. O relator, senador Cid Gomes, do PSB do Ceará, afirmou que os debates na comissão mostraram a importância do investimento em armazenagem rural.
3: Nós entendemos que o projeto de lei número 1070 é uma iniciativa fundamental para o desenvolvimento do setor agrícola. A audiência pública e as sugestões legislativas revelaram que os bancos, administradores dos fundos constitucionais, já perceberam a relevância da armazenagem rural.
2: A criação do programa de armazenagem rural, que tem como autora a senadora professora Dorinha Seabra, do União do Tocantins, segue agora para análise da Comissão de Assuntos Econômicos.
0: Em meio às investigações envolvendo o Banco Master, o presidente do Banco Central, Gabriel Galípolo, defendeu a atuação da instituição e cobrou do Senado a aprovação do projeto que garante mais autonomia financeira e orçamentária ao BC.
1: Galípolo participou nesta terça-feira de audiência na Comissão de Assuntos Econômicos. A reportagem é de Marcela Diniz.
4: Com 5 horas de audiência, Gabriel Galípolo falou desde políticas de juros até o escândalo do Banco Master. Sobre o caso, ele afirmou que o BC colabora com as investigações e agiu certo ao afastar os servidores Paulo Sérgio Souza e Beline Santana, suspeitos de atuar em favor do banqueiro Daniel Vorcaro.
5: Não cabe ao Banco Central julgar, vai ser a justiça que vai determinar o que realmente ocorreu, mas os indícios em si já foram algo que foi muito grave e que causou uma grande sensibilização por parte de todos os servidores, eu inclusive ali.
4: Os senadores apontaram falhas na governança do Banco Central. Eduardo Braga, do MDB do Amazonas, citou a falta de avaliação de risco em movimentações financeiras atípicas.
6: Nós tomamos um tombo num fundo garantidor equivalente a 1/3 do que nós tínhamos de reserva, porque foi permitido exatamente que os ativos e aquisição nos últimos anos fosse feito fora da curva da média. E isso é responsabilidade do Banco Central.
4: Galípolo admitiu limitações operacionais. Disse que o Banco Central perdeu cerca de 1.200 servidores na última década, quando saltou o número de instituições a serem fiscalizadas. Ele pediu que o Senado aprove proposta que amplie a autonomia financeira e orçamentária área do BC.
0: A senadora Tereza Leitão, do PT de Pernambuco, defendeu a aprovação do projeto que cria a Política Nacional de Minerais Críticos e Estratégicos. Segundo a parlamentar, o Brasil precisa transformar suas reservas minerais em vetor de desenvolvimento tecnológico, industrialização e fortalecimento da soberania nacional diante da crescente disputa internacional por terras raras e minerais estratégicos.
1: De acordo com Tereza Leitão, o país ocupa posição privilegiada no cenário global por concentrar uma das maiores reservas de terras raras do mundo. Ela ressaltou que o debate vai além da atividade mineradora e envolve temas como segurança energética, inovação tecnológica e autonomia econômica do Brasil.
7: Estamos legislando sobre a capacidade do Brasil decidir sobre seus próprios recursos naturais e de garantir que as riquezas nacionais beneficiem o povo brasileiro.
0: Já o senador Jaime Campos, do União de Mato Grosso, defendeu a criação de benefícios para estudantes que mantém em dia os pagamentos do Fundo de Financiamento Estudantil, o FIES. O parlamentar reconheceu a importância da nova etapa do Desenrola, programa federal voltado também à renegociação de dívidas do FIES, mas afirmou que os alunos adimplentes também precisam ser valorizados e estimulados.
1: Jaime Campos anunciou que vai apresentar uma emenda à medida provisória do programa para criar uma política permanente de incentivo aos bons pagadores, com medidas como redução de juros e condições mais vantajosas de financiamento. Segundo o senador, a proposta busca tornar o FIES mais justo, reduzir o endividamento estudantil e reconhecer quem cumpre regularmente seus compromissos financeiros.
8: Cria uma política permanente de valorização dos bons pagadores por meio de incentivos financeiros, juros mais baixos e ampliação dos prazos, carências e mecanismo que preserva a adimplência dentro do programa. A lógica é simples: além de ajudar quem está endividado, é justo também premiar quem cumpriu corretamente com suas obrigações.

0: A liberação do Monjaro para crianças e adolescentes com diabetes tipo 2 reacendeu o debate sobre o acesso a medicamentos usados também no tratamento da obesidade.
1: No Senado, um projeto autoriza a fabricação desses remédios pelo SUS, mesmo durante a vigência da patente. As informações com o repórter Márcio Maturana.
2: O Monjaro, nome comercial do medicamento emagrecedor que usa a substância tirzepatida, foi liberado para crianças e adolescentes a partir dos 10 anos que precisam tratar diabetes tipo 2. A decisão da Agência Nacional de Vigilância Sanitária, Anvisa, já foi publicada no Diário Oficial da União. O cirurgião especialista em emagrecimento, José Afonso Salé, disse à equipe da Rádio Senado que a novidade é bem-vinda para o tratamento de obesidade e diabetes, mas ressaltou que é preciso cuidado.
3: O diagnóstico precisa ser feito por equipe médica especializada, a recomendação da dose e o acompanhamento desse tratamento e os suportes nutricionais e suportes multivitamínicos são fundamentais.
2: O Senado analisa um projeto que permite ao governo autorizar a fabricação desse medicamento, mesmo que ele ainda esteja protegido por patente. A proposta prevê também a produção do remédio no Brasil e a ampliação do acesso ao tratamento da obesidade pelo Sistema Único de Saúde. A autora do projeto é a senadora doutora Eudócia, do PSDB de Alagoas.
4: A licença compulsória poderá ser adotada pelo Poder Executivo quando houver insuficiência de oferta, preços elevados e impacto relevante na saúde pública após análise da Anvisa.
2: Esse projeto precisa ser aprovado pela Comissão de Ciência e Tecnologia e pela Comissão de Assuntos Sociais antes de seguir para a votação na Câmara dos Deputados.
1: Com edição de Paula Grova e trabalhos técnicos de João Lira, o Jornal do Senado fica por aqui. Acompanhe agora as notícias da Câmara dos Deputados. Boa noite.
0: Boa noite e até amanhã.
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6: Comissão aprova garantia de direitos para mulheres da pesca artesanal.
7: O projeto autoriza faixas para o transporte coletivo privado de passageiros.
6: Deputados comentam ações em defesa do fortalecimento dos municípios.
8: Boa noite. Luísa Canziani, do União do Paraná, defende o fortalecimento dos municípios e afirma que as transformações do país começam nas cidades. Segundo ela, saúde, educação, infraestrutura e segurança dependem de políticas públicas voltadas à realidade local.
6: Luísa Canziani acredita que o desenvolvimento nacional exige apoio aos pequenos municípios e destaca a importância da atuação municipalista. Ela também cita o avanço de obras de infraestrutura no interior do Paraná como exemplo de investimento que impacta diretamente a população.
8: Charles Fernandes, do PSD, celebra os 186 anos de emancipação política do município de Palmas de Monte Alto, na Bahia. O congressista destaca a história da cidade e sua importância como base para outros municípios vizinhos, como Guanambi.
6: Charles Fernandes saúda a população e a gestão de Palmas de Monte Alto, reconhecendo o município como polo agrícola e econômico regional. Ele cita o envio de suas emendas como prova de seu compromisso com o desenvolvimento da cidade e agradece o título de cidadão honorário recebido.
8: João Daniel, do PT, celebra acordo de cooperação para obra de abastecimento de água na bacia leiteira do Alto Sertão de Sergipe, com investimento de mais de 600 milhões de reais dos governos federal e estadual. O deputado afirma que a adutora vai contribuir para o desenvolvimento regional.
6: João Daniel ressalta que o projeto fortalece a agricultura familiar, as áreas de reforma agrária e a economia do interior de Sergipe. Entre os municípios beneficiados, ele cita Canindé de São Francisco, Poço Redondo, Monte Alegre, Nossa Senhora da Glória e Porto da Folha.
8: Na avaliação de Marcelo Nilo, do Republicanos da Bahia, a população baiana enfrenta graves problemas nas áreas de emprego, educação e segurança pública. O deputado afirma que o estado vive uma das piores crises administrativas de sua história.
6: Marcelo Nilo chama a atenção ainda para a superlotação dos hospitais estaduais e relata que pacientes enfrentam condições precárias nos corredores das unidades de saúde. Segundo o parlamentar, falta sensibilidade e compromisso humanitário por parte do governo estadual.
8: Carla Dixon, do PL, cobra do governo do Rio Grande do Norte apuração sobre o surgimento de uma sigla associada à facção criminosa na região do Morro do Careca, ponto turístico localizado na praia de Ponta Negra, em Natal.
6: Carla Dixon avalia que o episódio expõe a fragilidade na proteção de áreas turísticas e ambientais do Rio Grande do Norte. Ela cobra do poder público estadual maior proteção a moradores e visitantes com medidas efetivas de segurança em locais que são símbolos do estado.
8: Valdenor Pereira, do PT, realça a pesquisa segundo a qual 67% dos baianos aprovam a gestão federal e 56% apoiam o governo da Bahia. Ele reforça também a tendência dos eleitores em votar em candidatos vinculados às atuais gestões, contra 10% de apoiadores da oposição.
6: Na visão de Valdenor Pereira, os dados refletem o reconhecimento dos avanços sociais e melhorias na qualidade de vida da população, alcançadas graças a políticas públicas e programas sociais. Ele se orgulha de fazer parte de um projeto que vem transformando a vida dos baianos.
8: Ícaro de Valmir, do Republicanos de Sergipe, homenageia a TV Atalaia pelos 51 anos de fundação, celebrados em 17 de maio. Ele reconhece o trabalho dos profissionais que mantêm a emissora próxima das comunidades, fortalecendo a democracia e contribuindo para a cidadania.
6: Capitão Alberto Neto, do PL do Amazonas, critica a política do governo federal para o setor elétrico. O deputado sustenta que, apesar de o país ter uma matriz elétrica majoritariamente renovável, ainda impõe custos aos consumidores por meio de subsídios e da contratação de energia mais cara.
8: Capitão Alberto Neto também questiona o uso de diesel para gerar energia no Amazonas, mesmo com a presença de grandes reservas de gás natural no estado. Ele alerta que o aumento da tarifa afeta famílias, comerciantes e produtores rurais, além de afastar investimentos externos.
6: Valmir Assunção, do PT, salienta a parceria entre os governos do estado e federal para fortalecer a agricultura familiar na Bahia. Ele destaca a entrega de 100 refrigeradores de leite e os 3 bilhões de reais investidos para a inclusão de povos tradicionais.
8: O deputado anuncia também a ordem de serviço para a pavimentação de 37 quilômetros da estrada que liga Uruçuca à Serra Grande, aguardada há 13 anos. Para Valmir Assunção, as ações criam oportunidades reais para fortalecer o povo baiano.
5: Agricultura.
6: A Comissão da Câmara aprova a garantia de direitos para mulheres da pesca artesanal. A repórter Júlia Lopes tem mais detalhes.
9: A Comissão do Trabalho da Câmara dos Deputados aprovou um projeto que reconhece legalmente as mulheres que atuam na cadeia produtiva da pesca artesanal como trabalhadoras do setor. O objetivo é garantir acesso igualitário a direitos sociais e previdenciários. A pesca artesanal é exercida por pescadores e pescadoras profissionais de forma autônoma ou em regime de economia familiar, utilizando meios próprios de produção ou contratos de parceria com ou sem embarcações de pequeno porte. No texto, passam a ser reconhecidas como trabalhadoras da pesca artesanal as mulheres que atuam em atividades como preparo de redes, armadilhas e embarcações, captura, cultivo e manejo de organismos aquáticos, limpeza, salga e processamento do pescado e de seus derivados. Com a proposta, essas trabalhadoras poderão ter acesso a benefícios previdenciários como auxílio-doença, seguro-defeso e salário-maternidade. Atualmente, muitas delas não conseguem acesso aos direitos por não terem reconhecimento legal específico dentro da atividade. Para a relatora do projeto, deputada Rogéria Santos, do Republicanos da Bahia, a proposta representa um avanço na proteção social dessas mulheres.
10: Que apesar de trabalharem constantemente, elas não têm nenhum desses direitos. Exato, pelo simples fato de que a lei traduz o mar, o barco, a atividade que acontece dentro do mar. E quando você olha para elas, a atividade delas, a maioria delas, acontece na terra, porque tem a ver com o beneficiamento em toda a cadeia produtiva.
9: A proposta que traz o reconhecimento legal para as mulheres que atuam na pesca artesanal está em análise na Comissão de Defesa dos Direitos da Mulher. Da Rádio Câmara de Brasília, Júlia Lopes.
8: Cobalcini, do MDB de Santa Catarina, menciona projetos considerados prioritários para o agronegócio, incluindo propostas sobre o seguro rural, a tributação do arrendamento e o apoio às cooperativas. Ele pede que o parlamento avance em medidas que fortaleçam a produção e deem mais segurança ao setor.
6: Cobalcini diz que os produtores rurais precisam de respaldo diante dos desafios enfrentados no campo, como eventos climáticos, quebra de safra e dificuldades de infraestrutura. Ele reforça que o agronegócio precisa de respeito e liberdade para trabalhar.
5: Trabalho.
8: O gás do PT do Rio Grande do Sul critica a emenda ao projeto do fim da escala 6x1, que permite jornadas de até 52 horas semanais, além de adiar por até 10 anos a mudança no regime de trabalho. Ele aponta que as alterações descaracterizam a matéria original.
6: Bom gás defende a redução da jornada de 44 para 40 horas semanais, com escala 5x2, sem redução de salário. Ele afirma que o objetivo do fim da escala 6x1 é garantir mais tempo para convivência familiar, estudo, descanso e lazer, sem perda de direitos para os trabalhadores.
8: Socorro Neri, do PP do Acre, condena declarações feitas por vereadores de São Paulo contra professores em greve no município. A deputada afirma que a mobilização da categoria é legítima, porque cobra dignidade, reajuste salarial e respeito ao trabalho realizado nas escolas públicas.
6: Socorro Neri apresentou na Comissão de Educação uma moção de repúdio contra os responsáveis pelas ofensas. Ela ressalta que a liberdade de expressão não pode ser para humilhar trabalhadores da educação, nem para desqualificar a luta dos professores por melhores condições de trabalho.
5: Transportes.
8: Projeto que permite a utilização de faixas exclusivas para o transporte coletivo privado de passageiros avança na Câmara. O texto está na última etapa de análise na Comissão de Constituição e Justiça, e a repórter Maria Neves tem os detalhes.
11: Aprovado na Comissão de Viação e Transportes, projeto que permite a utilização de faixas exclusivas no trânsito por transporte privado coletivo de passageiros, está em análise na Comissão de Constituição e Justiça da Câmara dos Deputados. Para utilizar as faixas exclusivas, o veículo deve ter capacidade de transportar pelo menos 25 pessoas e contar com autorização do poder público. De acordo com o relator na Comissão de Viação e Transportes, deputado Ricardo Aires, do Republicanos do Tocantins, a proposta vai contribuir para a redução do número de veículos individuais nas vias públicas.
12: A gente está falando de assegurar maior fluidez no trânsito das grandes cidades. O que a gente quer é incentivar que aqueles que utilizam o transporte coletivo de uma maneira em geral possam utilizar dessas faixas exclusivas para chegarem mais rápido ao seu destino, fazendo com que as faixas comuns sejam também alcançadas, liberando o trânsito para quem faz o seu uso do seu carro particular.
11: Autor do projeto, o deputado Guilherme Uchoa, do PSD de Pernambuco, argumenta que a lei da mobilidade urbana já permite que a regulamentação do transporte de cargas e de passageiros priorize os aspectos coletivos. Da Rádio Câmara de Brasília, Maria Neves.
6: Pompeu de Matos, do PDT do Rio Grande do Sul, cobra a continuidade das obras de duplicação da BR-386, conhecida como Estrada da Produção. O deputado demonstra preocupação com o atraso no início das intervenções em dois trechos da rodovia que liga Porto Alegre às regiões norte e noroeste do estado.
8: Pompeu de Matos afirma que o pedido da concessionária para adiar o início das obras prejudica o desenvolvimento regional e compromete a segurança dos motoristas. O parlamentar informa que acionou a ANTT para cobrar esclarecimentos sobre o cronograma da duplicação.
5: Justiça.
6: Helder Salomão, do PT do Espírito Santo, questiona as explicações de lideranças da direita a respeito do financiamento para filmes sobre o ex-presidente Jair Bolsonaro. Ele salienta que o valor de 134 milhões de reais exige investigação por superar o orçamento de produções reconhecidas internacionalmente.
8: Helder Salomão afirma que as justificativas apresentadas após a divulgação de conversas com o banqueiro Daniel Vorcaro não esclarecem o assunto. Ele argumenta que o caso reforça suspeitas suspeitas de irregularidades na transferência de recursos.
6: O Tony de Paula, do PSD do Rio de Janeiro, compara os impactos das declarações de diferentes candidatos à presidência da República sobre o mercado financeiro, para alertar a direita sobre o risco de derrota nas próximas eleições devido ao desgaste ético de suas lideranças.
8: O Tony de Paula menciona possíveis relações espúrias envolvendo lideranças do campo conservador com o aporte de R$2 bilhões de aposentados e pensionistas no fundo do Banco Master. Ele defende o afastamento da direita de figuras polêmicas para garantir seu projeto político.
6: Ana Paula Lima, do PT de Santa Catarina, avalia que áudios, negociações financeiras e transferências internacionais divulgados reforçam os vínculos entre integrantes da família Bolsonaro e o Banco Master.
8: A parlamentar sustenta que houve contradições de pessoas ligadas ao caso e critica a atuação de integrantes da oposição. Ana Paula Lima afirma ainda que os fatos revelados desmontaram narrativas anteriores sobre a ausência de relação de determinados políticos com Daniel Vorcaro.
6: Eli Borges, do Republicanos do Tocantins, conclama a sociedade a investigar o passado e a ficha limpa de todos os candidatos antes de decidir o voto nas eleições. Ele alerta contra mentiras em redes sociais e pediu que o cidadão não aceite frases prontas.
8: Para o deputado, o Brasil vive um tempo de injustiças e condenações advindas de versões distorcidas de fatos, enquanto recursos da saúde são desviados sem as devidas condenações. Eli Borges reforça que o poder emana do povo e que cabe aos eleitores decidirem os rumos do país.
6: Para Maria do Rosário, do PT do Rio Grande do Sul, novas revelações sobre o Banco Master apontaram vínculos entre integrantes da família Bolsonaro e Daniel Vorcaro. Segundo ela, áudios e movimentações financeiras reforçam suspeitas apuradas pelas autoridades.
8: Maria do Rosário também critica declarações de aliados políticos ligados ao caso e aponta contradições sobre pedidos de recursos e relações com o empresário investigado. Ela afirma ainda que os desdobramentos do caso enfraquecem versões apresentadas anteriormente.
6: Nelson Barbudo, do Podemos de Mato Grosso, defendeu a honra de líderes da direita contra ataques proferidos na tribuna da casa. Ele criticou ainda o silêncio da esquerda sobre denúncias de corrupção envolvendo o governo e afirmou que o país passa por uma crise econômica.
8: Nelson Barbudo alega que estatais como os Correios sofrem com a má administração. O congressista conclamou líderes religiosos a rejeitarem ideias progressistas que, segundo sua leitura, destroem famílias e a classe média nacional.
6: Alfredinho, do PT de São Paulo, rebate declarações do senador Flávio Bolsonaro sobre o caso envolvendo o Banco Master. Segundo o deputado, os desdobramentos das investigações indicam que envolvidos distorcem os fatos para confundir a opinião pública.
8: Alfredinho também questiona a falta de transparência em relação ao financiamento de uma produção cinematográfica sobre o ex-presidente Jair Bolsonaro. Para ele, as suspeitas enfraquecem o discurso de moralidade adotado pela oposição.
5: Segurança Pública.
6: Aloysio Mendes, do Republicanos do Maranhão, cobra do Senado a votação da proposta que reduz a maioridade penal no país. O deputado ressalta que a medida já foi aprovada pela Câmara e, segundo ele, atende a uma demanda da sociedade.
8: Para Aloysio Mendes, a legislação atual favorece a impunidade de adolescentes envolvidos em crimes violentos, como homicídios e estupros. O parlamentar argumenta que jovens com direito ao voto também devem responder criminalmente por seus atos.
5: Direitos Humanos.
6: Soraya Santos, do PL do Rio de Janeiro, destaca o Maio Laranja e alerta sobre o aumento do abuso infantil no país. Ela pede vigilância permanente de famílias, escolas e da sociedade na proteção das crianças que muitas vezes, pela tenra idade, não conseguem verbalizar a violência.
8: Segundo dados do Ministério da Justiça, nos três primeiros meses do ano, o Brasil registrou mais de 13 mil estupros de vulneráveis. Soraya Santos alerta que a maioria dos abusos ocorre nos círculos próximos da criança, tornando a infância um período marcado por dor e sofrimento.
5: Saúde.
6: Câmara aprova assistência especial para mães de recém-nascidos com deficiência. A repórter Sofia Peçanha explica quais as condições.
13: A Câmara dos Deputados aprovou o projeto que torna obrigatória a assistência especial fornecida às mães de recém-nascidos com deficiência ou doença crônica que exige um tratamento continuado. A proposta prevê que maternidades, casas de parto e hospitais da rede pública e privada forneçam orientações por escrito sobre os cuidados necessários com a criança e também uma lista de instituições instituições, associações e órgãos públicos especializados no atendimento a pessoas com deficiência ou patologias específicas. A relatora da proposta na Comissão de Defesa dos Direitos da Mulher foi a deputada Leda Borges, do Republicanos de Goiás. Ela destacou a importância do acesso à informação para as famílias.
14: Trata-se, sobretudo, da democratização do acesso às informações qualificadas sobre a deficiência ou patologia constatada na criança em tenra idade. Esse dado é fundamental, pois na maior parte dos casos, essa criança precisará de acompanhamento pelo resto da vida.
13: O autor do projeto original, o deputado Duarte Júnior, do Avante do Maranhão, afirma que o nascimento de uma criança com deficiência ou patologia crônica pode gerar um grande impacto emocional, físico e financeiro para a família, mas que a assistência especial a essas mães pode contribuir para a melhoria da qualidade de vida da criança e favorecer sua inclusão social. Durante a votação na Comissão de Constituição e Justiça, a relatora, a deputada Lindsay da Mata, do PSB da Bahia, afirmou que a medida pode trazer mais segurança às mães no momento do diagnóstico.
15: Isso vai dar mais segurança nesse momento de tanta fragilidade que a mãe passa com essa descoberta da dificuldade do seu filho, para que ela possa levá-lo a pessoas especializadas que possam realmente assegurar o tratamento dele e o apoio psicológico dela.
13: O projeto que obriga hospitais, maternidades e casas de parto, público e privados, a oferecer assistência especial a mães de recém-nascidos com deficiência ou doença crônica que exijam um tratamento continuado, foi aprovado por todas as comissões da Câmara e será analisado agora pelo Senado. Da Rádio Câmara de Brasília, Sofia Peçanha.
5: Ciência e tecnologia.
7: Flávio Nogueira, do PT do Piauí, reproduz comunicado do Vaticano que defende a inovação tecnológica com a preservação da capacidade humana de pensar e refletir. Ele aponta que a primeira encíclica do Papa Leão XIV recoloca a dignidade humana no centro do debate sobre inteligência artificial.
16: Flávio Nogueira lembra que a Igreja Católica já se manifestou em outros momentos da história sobre mudanças que afetaram profundamente a sociedade, como durante a Revolução Industrial. Ele reforça que a inteligência artificial deve servir ao ser humano e não o contrário.
5: Votação.
7: A pauta da semana na Câmara inclui projetos que tentam conter a crise na alta dos combustíveis e também que aumentam as penas para vários crimes de natureza sexual previstos no Estatuto da Criança e do Adolescente.
16: A análise das propostas começou no final da tarde no plenário da Câmara. A edição de amanhã vai trazer detalhes sobre as votações.
7: Termina agora o Jornal Câmara dos Deputados com trabalhos técnicos de Everson Urani e apresentação de José Carlos Andrade e Márcio Aquilissardi. Uma boa noite para você.
16: Ótima noite. A Voz do Brasil volta amanhã.
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20: Oi, gente amiga, querida. Deus abençoe, haja luz. E a pergunta que não quer calar é: você já fez isso hoje? O texto diz assim: achei Davi, meu servo, com meu santo óleo ungi. O meu braço será firme com ele e a minha mão o sustentará. E aí vem uma lista de promessas de proteção divina sobre ele. No dia que Samuel derramou o azeite em Davi, o Espírito do Senhor se apossou dele. E é por isso que estamos vivendo isso. E vivendo algo muito especial, porque é fato. O que vai acontecer dia 24 de maio na Universal é coisa que olhos não viram, ouvidos não ouviram e nunca jamais penetrou em coração humano. Por isso o Bispo Macedo estará direto do Cenáculo em Jerusalém. Será período de guerra, missa para lá e para cá, e o Bispo vai para Israel. E lá do Cenáculo ele vai ministrar o derramamento do Espírito Santo no mundo inteiro. Algo extraordinário vai acontecer. Daqui a pouquinho estamos de volta.

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3: Meu Deus amado e querido, põe da sua força, põe do seu espírito, põe do seu poder no ponto de luz. Diga: meu Senhor Jesus, faz a tua obra e glorifica o teu nome na minha vida.
4: A única coisa capaz de te blindar é o Espírito Santo, e para isso ele tem que ser buscado.
5: Amém.
4: Aos que estavam em trevas viu-se grande luz, e aos que estavam na região da sombra e da morte resplandeceu-lhes a luz. Então, se com humildade você reconhece, infelizmente, está vivendo uma vida de trevas, de repente o teu caso é como disse o profeta no seu livro, que a tua vida está tão entenebrecida que mesmo ao meio-dia, está escrito desse jeito, há aqueles que mesmo ao meio-dia andam apalpando. Você sabe o que significa isso? Quer dizer que está tão escuro, está tão em trevas, que nem ao meio-dia a pessoa consegue enxergar o que está à sua frente, de tão em trevas que está a vida dela. Em nome do meu Senhor Jesus Cristo, meu Pai, desenergiza essa pessoa do mal que lhe acompanha. Da planta dos pés ao alto da cabeça, vem limpando esta matéria de todo o mal que lhe domina. É o fogo do Espírito Santo queimando o demônio que ocupa em você o lugar que tinha que ser só de Deus. Para fora. Para fora dela, agora. Agora. O maioral dentre todos os demônios que estão aí. Meu Pai, vai queimando agora. Da planta dos pés ao alto da cabeça desta criatura, vai queimando toda a obra das trevas. Vai tirando toda a fúria da inveja. Espírito desgraçado que nela está, em forma de uma doença que os médicos não descobrem as causas, em forma de um sintoma de possessão, seja arrancado daí agora. Diga em nome de Jesus, atira a mão para o alto e diga: sai! Seu nome?
6: Natiele.
4: Qual era o drama que você vivia e que depois de viver essa campanha do ponto de luz você venceu?
6: Então, há 7 anos eu tive depressão e eu vinha lutando contra isso com a força do braço. Daí quando o senhor falou pra pegar o ponto de luz e colocar todos os dias e orar.
4: Peraí, você foi diagnosticada com depressão há 7 anos atrás.
6: Isso.
4: Há 7 anos você vem enfrentando ela. Isso. E você usava o que pra enfrentá-la?
6: Remédio. Eu vinha...
4: Você tomava o quê?
6: Era... Neuzine, Eldol, tinha vários medicamentos. Vai mudando conforme.
4: Você vivia então a maior parte do tempo dopada?
6: Exatamente. Eu vim na sexta-feira, a obreira aqui me acompanhou e falou: você parece que você tá dopada, mas eu não tava tomando medicação. Eu vi que era espiritual mesmo, porque eu não tava conseguindo. Você tava falando, eu tava entendendo, mas eu não tava conseguindo. Sabe, meu corpo tava totalmente.
4: Você tava aérea?
6: Exatamente. Aí o senhor, eu já pra parte, o senhor deu orientação da gente colocar o ponto de luz num ponto estratégico, pisar todos os dias, orar o Pai Nosso e ungir a cabeça. A coisa tava tão feia lá na minha casa que meu olho caiu e quebrou.
4: E a depressão?
6: Foi embora.
4: Aqui pra todo mundo, o nomezinho da senhora.
7: É Graça.
4: O que que houve através do ponto de luz?
7: Ponto de luz, desde a semana passada, que eu, na hora da oração, que eu pisei no ponto de luz, que o senhor fez a oração, aí deu um queimou assim, aquele arpinicado assim, aí... Acabou, que eu falei.
4: Mas fala pra eles como é que você chegou sexta-feira passada. É importante que a gente fale isso, sabe por quê? Ela foi uma das primeiras pessoas que eu atendi. E eu falei pra ela: volta pro seu lugar, confia. porque quando terminar a campanha do ponto de luz, a senhora não será a mesma. Ela chegou aqui arrastada semana passada. É, doía, tudo nela doía, não foi?
5: Foi.
4: Ela me falou, bispo, tá tudo doendo, ela não conseguia falar. Ela sentou de ladinho, ela não sentou de frente no atendimento. Ela sentou de ladinho, curvada, de tanta dor. Era dor aonde?
7: Era dor quase no corpo todo, mas nas pernas, no joelho, né? Eu não podia mudar nem a passada.
4: E agora?
7: Agora eu tô bem, graças a Deus. Hoje mesmo eu fui atendida ali com o pastor, tava sentindo a dor aqui no salto da perna, ele orou e passou também. Essa daqui não tá doendo mais nada.
4: Faz o que não podia fazer aí, vai. Bem forte pro nosso Deus, ela tá curada. Que Deus abençoe a senhora em tudo. Todo pensamento, se não vencido, gera um sentimento. Todo sentimento, se não vencido, gera comportamento. E todo comportamento, se não vencido, gera um sofrimento. Que na maioria das vezes termina em tormento. Agora, se o pensamento é divino, traz um sentimento celestial. Sentimentos celestiais trazem comportamentos celestiais. E comportamento celestial traz contentamento.

0: Santos.
1: Haja luz em toda a sua vida. Você viu aí que coisa forte? É impressionante como é que a cada dia que passa, quem trabalha a serviço do mal se supera. Então vamos lá, vamos nos blindar, né? Se unja aí, pelo amor de Deus, e não pare de fazer incessantemente até domingo, quando você fará conosco na presença de Deus. Por favor, não falte. Mas antes do domingo, nós temos quarta, nós temos sexta, e estamos vivendo esse propósito que o pastor Dejailton está trazendo aqui para mim, muito forte. Essa campanha ela já chegou dando o que falar, porque a enormidade e quantidade de testemunhos que já temos é uma coisa assim absurda. No momento da oração, tire os teus calçados e coloque os pés sobre o ponto de luz, para que Deus venha desenergizá-la. Desenergizá-la dessa energia cinzenta, nefasta que te acompanha. Como aconteceu com a Tatiana, que chegou para a gente carregada, pesada, vítima de toda sorte de obras da maldade. Mas aqui conosco, sexta-feira, ela ficou completamente liberta. O que aconteceu com ela pode acontecer com você. Veja.
2: Meu nome é Tatiana, tenho 29 anos. Desde a minha infância, eu sempre fui uma criança muito sofrida. Meus pais, eles brigavam muito e eu tive que lidar com a separação aos 5 anos de idade. E aos 14 anos, eu fui vítima de um ritual. A minha vizinha fez um trabalho e agravou a minha situação, porque eu já era, né, uma adolescente depressiva, um vazio na alma. E a partir desse ritual, eu comecei a passar mal dentro de casa. O mal começou a se manifestar no meu corpo, né? De maneira que eu desmaiava, passei a ouvir vozes, eu via vultos, gemidos, eu escutava gemidos, eu não conseguia dormir a noite inteira. O desejo de suicídio também passou a ser constante, eu pensava constantemente em suicídio, em tirar a minha vida, porque eu achava que não tinha mais jeito. Eu achava que aquela situação era o fim. Ali foi o meu fundo de poço, porque eu não tinha quem recorrer, né? Eu chegava para minha mãe, que era a pessoa mais próxima, que eu mais amava, e eu falava: mãe, eu não tô ficando louca. E eu queria ajuda, mas eu não sabia como buscar essa ajuda. Foi exatamente nesse momento em que uma vizinha, né, ela já fazia parte da igreja, ela convidou, né, para ir para a igreja, para fazer a corrente de libertação, porque era um mal que estava agindo na minha vida, através daquele trabalho, né? O mal já vinha agindo antes, mas depois desse ritual, as coisas pioraram, se agravaram. E minha mãe me levou inconsciente, eu cheguei lá inconsciente e tal. E depois da oração, né, eu vi que eu estava em um outro ambiente. E depois daquela oração, eu já me senti leve. Eu já me senti outra pessoa, porque anteriormente eu estava carregada, sobrecarregada. E foi a primeira noite que eu consegui dormir. E aos poucos, eu fazendo as correntes de libertação, eu fui me libertando. Eu já não passava mais mal em casa. Então eu comecei a pôr em prática tudo o que eu via, né? Através das correntes, eu fui me libertando. Já não era mais angustiada, eu já não era mais depressiva. Eu já não carregava mais dentro de mim os sentimentos ruins, a mágoa. E eu já me alimentava, já dormia. E aí eu comecei a buscar, comecei a fazer propósito pela minha vida espiritual, para receber o Espírito Santo. Falei para Deus que Ele era a minha maior necessidade naquele momento, que eu precisava dEle mais que tudo, mais que o ar que eu respirava. E eu lembro que naquela madrugada eu recebi o Espírito Santo. E eu posso dizer que foi o dia mais feliz da minha vida, porque assim, O que eu era antes, ali parece que ficou tudo para trás. Eu era uma nova pessoa a partir daquele momento. Uma alegria invadiu o meu ser, né? Eu fui totalmente transformada. Tanto que eu queria falar de Jesus para as pessoas. Eu queria que as pessoas sentissem o que eu estava sentindo naquele momento. Eu queria que as pessoas soubessem quem era o Espírito Santo. Então eu fui totalmente preenchida, né? Tanto que não existia mais espaço para tristeza, para as mágoas, para ressentimento. E eu passei a me olhar no espelho e ver o brilho nos olhos que eu via antes nos pastores, nos obreiros, porque agora eu tinha vida, agora eu me sentia amada, agora eu me sentia a pessoa mais completa e mais feliz desse mundo. só através do Espírito Santo mesmo, porque ele me preencheu por completo. E ele hoje é a minha maior felicidade, a minha maior riqueza.
0: Diariamente, inúmeras pessoas têm sofrido com problemas na área sentimental, financeira, familiar e principalmente com batalhas espirituais. Como está a sua vida? Você sente que tem algo que te impede de avançar? Acredita que pode ter sido vítima de algum ritual? Diante deste cenário, se você está sofrendo e não tem forças para mudar esta situação,
3: no nome do Senhor Jesus Cristo, teu filho, nós te pedimos, meu Pai, põe a tua mão. O Senhor só precisou de 70 homens para revolucionar a época em que o Senhor viveu. Se o Senhor for comigo, se o Senhor dirigir esse teu servo, eu também não vou precisar de mais do que 70 minutos para ajudar o povo baiano a sair da angústia, ajudar o povo baiano a sair da aflição, para ajudar o povo baiano a sair da escravidão, a que lhe foi imposta pelo diabo e seus demônios. Sim, eu só vou precisar de 70 minutos para ajudar essa gente a quebrar as correntes do inferno, que até aqui lhe prenderam a uma vida de dor e sofrimento. É a mão de Deus que vai te sustentar e te colocar de pé. Confia, as algemas vão se quebrar e a tua vida vai mudar.
0: Sexta-feira, dia da vigília da Hora Grande, especialmente ao meio-dia, aqui na Catedral, Avenida Antônio Carlos Magalhães, 4.197. 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
1: Muito bem, de volta com vocês. Já preparastes um copo com água? Se não, faça e ligue para cá. 34 32 91 19. Sempre há quem pergunta assim: bispo, como é que eu faço para receber o Espírito Santo? Você tem que se esvaziar, porque existem coisas com as quais Deus não divide um espaço, inclusive, principalmente, com a dúvida, com a mágoa, com o ódio. Mesmo porque guardar uma mágoa de alguém é como tomar um copo de veneno e torcer para o outro morrer. Mas como, se quem se envenenou foi você? Eu quero trazer agora trechos da nossa reunião de domingo, exatamente no momento em que limpávamos o coração e perdoávamos o próximo, inclusive orando pelos nossos desafetos. E logo depois, a forte história da Ana Paula, que num jejum de Daniel como esse, priorizou o Espírito Santo e ficou cheia da presença dele. Porque é o que vai acontecer nesse domingo, 9:30. O Bispo Macedo vai entrar no cenáculo do Espírito Santo em Jerusalém, ao vivo, com os telões de todas as nossas igrejas no mundo. E naquela hora, creia, o Espírito de Deus virá sobre ti. Veja só. Meu Deus, em nome do Senhor Jesus, ó meu Pai, eu oro agora pelos meus desafetos. Meu Deus, eu oro agora, em nome do Senhor Jesus Cristo, eu oro. Eu oro pelas forças judiciais, políticas, de mídia, que atacam a Igreja Universal sem causa. Eu oro, meu Deus, por ministros dos tribunais de justiça. Eu oro, meu Deus, por advogados de porta de cadeia, fundo de quintal, que sem causa se levantam contra a obra da Igreja Universal. Sim, meu Deus, eu oro por todos os políticos que nos bastidores tentam criar e passar leis de opressão para cercear o trabalho da Igreja Universal. Em nome do Senhor Jesus, eu oro por eles. Eu te peço que tenhas misericórdia deles, que tenha compaixão deles, porque pelo contrário, meu Deus, eles são mais vítimas do que vilões. Eu oro por cada pessoa que sem causa, meu Deus, me atacou. Eu oro por cada pessoa que sem causa investe contra a minha idoneidade, tenta manchar a minha reputação, tenta jogar no lixo a minha imagem. Meu Deus, tem misericórdia deles. E se há algum deles agora doente, faz ele perceber um fogo no local da enfermidade, de maneira que ele fique completamente curado e saiba que quem curou foi o Senhor. Porque ele já tentou de tudo para ser curado e não conseguiu. Então agora mesmo eu te peço, cura todos os inimigos do teu povo, liberta todos os inimigos do teu povo, cura, meu Deus, os vizinhos implicantes. Sim, meu Deus, liberta a amante do marido desta senhora, aquela criatura endemoniada que conseguiu dividir a família dela, separar o marido dela dos filhos dela. Visita a amante, visita, meu Deus, o traficante que viciou o filho dela, que fez um menino que era ajuizado, cabeça boa, da noite para o dia, virar a cabeça. Diga: meu Pai, não porque eles mereçam, mas porque eu preciso de paz, eu envio o perdão, a cura, a libertação e a bênção de todos os meus inimigos, que por tua misericórdia sejam livres.
2: Meu nome é Ana Paula, eu tenho 40 anos. Eu desejava muito, eu desejava demais ver meu pai, ele já morto. Andava na rua, eu sentia que tinha pessoas me seguindo. Eu ficava dentro de casa, eu sentia pessoas passando a mão no meu rosto. Eu ouvia vozes e eu comecei a ver vultos dentro de casa. Sentia muitas dores na cabeça, no corpo. Cheguei a ficar com anemia. Eu queria ter o amor de mãe e eu não tinha. Praticamente eu não tive a vida inteira. Eu vivia triste, sozinha, eu chorava sozinha, eu vivia sozinha. Até que um dia a minha vizinha chegou do trabalho e me viu na minha porta. E ela olhou pra mim e disse assim: Paula, troca de roupa que eu vou te levar no lugar hoje. Aí eu, tá bom. Aí eu fui com ela até a Igreja Universal. Chegando lá na igreja, eu achei aquilo muito, muito interessante. Porque eu vi o pastor falando com uma força. Aí eu fiquei pensando. Aí eu só ia na igreja quando ela ia, porque meu marido acabou me proibindo de ir pra igreja. Aí nesse processo todo eu passei quase um ano indo para a igreja escondida do meu marido. Tinha que ser um período que ele não estava em casa. Quando a gente chega na igreja, a gente chega mais para resolver algum problema. O meu era saúde. Era meu principal problema, era eu ter saúde para me poder seguir minha vida. Eu engravidei. Só que quando eu descobri também que eu estava grávida, eu também descobri que eu estava com uma infecção. Eu estava com infecção de urina. Essa infecção de urina foi aumentando. Passei muito mal, fui no hospital. E lá eu descobri que eu estava com uma infecção generalizada, onde não podia mais nem salvar a minha vida, nem a vida da minha filha. Eu não tinha mais sangue no corpo, nem para fazer exame, eu não tinha mais. Eu fui até humilhada no hospital, porque pegaram todas as minhas coisas, colocaram no saco de lixo. Os meus exames levaram já pro ML, todas as minhas coisas. Já me trataram como que eu tivesse morta. A única coisa que eu conseguia ver era uma grande escuridão e um monte de bicho saindo da parede. E eu olhando para eles, veio um demônio para cima de mim, para cima de mim. Eu não sentia nem que eu estava deitada, eu não sentia mais aparelho, eu não via nada. Eu não via a cama que estava do meu lado, eu não via a parede, eu não via o armário. A única coisa que eu via era um abismo, escuridão, aqueles bichos e aquele demônio em cima de mim. Ele me sufocando com as mãos, eu sentia as mãos dele. E quando eu estava ali, sem conseguir mais respirar, eu senti uma luz do meu lado, uma luz que traz uma paz imensa. E veio uma palavra na minha mente. A palavra assim: nem que eu passe pelo vale da sombra da morte, eu deixarei de crer no Senhor. Quando eu falei essa palavra, a luz que estava do meu lado, ela entrou dentro de mim e ela saiu me iluminando o corpo inteiro. Os demônios sumiram, todos sumiram. E eu só lembro que depois disso, eu só respirei e voltei. Deus me mostrou e falou assim: tudo isso está dentro de você. Eu recebi o Espírito de Deus. E foi a coisa mais linda que eu já tive em toda a minha vida. Porque eu não conhecia, nem tinha um amor de pai. E ali Deus me deu isso. Deus me deu esse amor, essa alegria. Eu lembro que quando eu acordei, eu não sentia mais nada, mais nada. Eu fui liberta, eu fui curada. Eu não precisava mais ir para médico, eu não precisava mais ficar tomando remédio 24 horas, eu não precisava mais me sentir com vontade de ter pessoas ali do meu lado. Não via mais vultos, não ouvia mais vozes. Então eu ia observando tudo isso que tinha acontecido comigo. Eu falava: meu Deus, eu só precisava do Senhor dentro de mim. E eu não entendia isso. Eu falo para Deus assim: meu Deus, hoje eu não sou digna nem de te pedir nada, porque eu já te entreguei tudo. Depois daí, o meu esposo deixou eu trabalhar. Ele não brigava mais de eu ir para a igreja. Até ele me levava, porque eu ainda tinha alguns meses de gestação, ele me levava. Ele me acompanhava até a igreja. Então as coisas foram mudando. Eu tinha um desejo tão grande de evangelizar, de falar de Jesus. Aí eu entrei no grupo da Escola Bíblica Infantil. O Espírito Santo, ele me deu tudo. Ele me deu vida. Ele me trouxe paz. Ele me trouxe um motivo real, um motivo que eu posso viver aqui na terra, mas eu sei que na hora que eu partir, eu vou estar lá com ele, encontrando com ele.

Neste mundo, quase 8 bilhões de pessoas vivem nele. De vários costumes, tradições, crenças, correndo de um lado para o outro, cada uma com suas preocupações. Mas o que parece é que estão sempre insatisfeitas, inquietas, como se procurassem por algo, mas não sabem do que se trata. Uma sensação de que falta alguma coisa na vida, mas não sabem o que é. Viagens, relacionamentos, dinheiro, fama, coisas, não as satisfazem completamente. Choram, brigam, bebem, matam e se matam. A razão de toda essa frustração e sofrimento da humanidade se resume em uma única coisa: a ausência do Espírito Santo. O que o ser humano insiste em buscar em coisas e pessoas só pode ser encontrado nele. Dois mil anos atrás, um presente era dado pelo próprio Deus à humanidade. Não se tratava de qualquer presente, que com o tempo se desgasta, envelhece e quebra, mas de algo que estaria com os que recebessem para sempre. E de um valor que nem todo o dinheiro do mundo poderia pagar. Através do sacrifício de seu filho, ele está disponível a todos. Sim, o Espírito Santo. Imagine ter alguém 24 horas por dia te orientando, trazendo paz, segurança e descanso em meio às tempestades, afirmando que somos filhos de Deus. Só quem tem o Espírito Santo. Ele é a garantia da nossa salvação, o passaporte para o reino dos céus. Mas não pense que algo tão preciosíssimo é alcançado de qualquer maneira. Para recebê-lo, tem que haver um ardente desejo e uma entrega total de vida. E é aí que as pessoas fracassam, pois dizem querer o Espírito Santo, mas não sacrificam suas vidas por ele. Não querem pagar o preço. É impossível receber o Espírito da verdade vivendo na mentira. É impossível receber o 100% de Deus entregando-se pela metade. É impossível ser honrado pelo Senhor Jesus sem primeiro honrar a ele. Portanto, quem deseja possuí-lo precisa primeiramente se esvaziar de si mesmo, das suas vaidades, mágoas e preocupações e priorizar o reino de Deus. Não descanse enquanto

0: você não receber o batismo com o Espírito Santo, pois tê-lo não é algo opcional, mas sim uma necessidade vital, de tal forma que sem ele é impossível vencer as lutas deste mundo e permanecer até o fim. Honre a Deus com todas as suas forças, e quando você menos esperar, estará sendo honrado por ele.
1: Eu fui numa reunião num domingo e assim, sedenta, comecei a ficar assim sedenta. Eu falei, eu quero buscar esse Espírito Santo. E naquele domingo, ele veio sobre mim. Foi tão glorioso. Sabe quando você sente uma paz que eu procurei a minha vida inteira? Um gozo na minha alma. Eu falei, isso jamais eu imaginei que um dia eu ia ter. Buscai em primeiro lugar o reino de Deus e a sua justiça, e tudo vai ser acrescentado.
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4: Muito bem, de volta com vocês. Ainda dá tempo de ligar, preparar um copo com água para o momento da oração. Não esquecendo que quem está vivendo conosco o ponto de luz, orar com os pés sobre ele. E o telefone para quem quer ajuda, 3432-9119. E as nossas linhas virtuais, facebook.com/universalbahiaoficial e youtube.com/universalbahiaoficial. Universal Bahia Oficial é o nosso nome para todas as redes sociais da Universal na Bahia. Mas agora, lembrando que até domingo ainda nos faltam muitos dias, eu trago agora a fortíssima história. Aliás, um resumo do que tem sido a poderosa reunião de quarta-feira. Essa reunião é algo que acontece nela coisas assim extraordinárias. E é a sua última chance de se limpar, lavar, qualificar para chegar aqui domingo e fazer a diferença. Veja só.
5: Santa Ceia, momento único em que é permitido ao homem tocar na pessoa física de um Deus Espírito. Aí você talvez diga, mas bispo, como? Como que se toca num Deus Espírito fisicamente? Porque ele se materializa aqui, ó. Quando ele serviu a Santa Ceia, ele não falou de símbolo. Ele disse, comei, este é o meu corpo. Bebei, este é o meu sangue. Ele não disse simboliza, ele não disse tipifica, ele não disse representa. Depois que Jesus consagrou, ele falou assim, comei, porque este é o meu corpo que é moído por vós. Quando ele deu a ceia, ele disse, bebei, porque este é o meu sangue. Então agora mesmo eu te peço, meu Senhor, toca em cada partícula deste corpo. Toque em cada partícula deste pão, porque no exato momento em que este senhor, senhora comer, o teu vigor, a tua força tem que entrar nele, nela, tem que entrar. Se alguém há enfermo, mas o coração que ela traz para essa santa ceia é um coração sincero, puro, lavado, instantaneamente ao comer deste pão, ela tem que se perceber vigorosa, até os ossos dela tem que ser fortalecidos. Se algum pastor aceita que o rebanho dele esteja nessa situação, eu não aceito. Porque as ovelhas que o Senhor me deu para cuidar, eu cuido com destreza, eu coloco força, e eu não aceito ver uma ovelha do rebanho que o Senhor me deu seca, definhada. Eu quero ver o meu rebanho robusto, forte, alimentado, sadio, por dentro e por fora. Corpo, alma e espírito, tem que acontecer, tem que acontecer. Esse povo tem que sair daqui diferente. Por isso eu consagro o teu corpo, coma dele. Agora abra o cálice e levante para os céus. Pois por semelhante modo tomou Jesus de um cálice, e tendo dado graças, deu a todos, dizendo, bebei, pois este é o meu sangue, o sangue da nova aliança derramado em favor de muitos para a remissão de todos os pecados. Então, para a remissão de todos os pecados.
6: pecados e um encontro real e verdadeiro com Deus hoje, agora.

0: permita a tua mente e o teu coração serem dominados agora, única e exclusivamente, pelo desejo de ter um encontro com Deus, pela vontade maior de ter o Espírito Santo entrando em você. Ele disse: achei Davi, meu servo, com meu santo óleo ungi, a minha mão será firme com ele e o meu braço fortalecerá. Se Deus achou Davi é porque estava procurando, e se Deus está procurando, com certeza ele também vai achar. Oh, meu Pai, batiza, reveste, renova, levanta, desperta, aviva, consagra, ressuscita aqueles que chegam na tua casa hoje.
1: Minha fé não está firmada.
2: Minha fé
0: não está firmada nas coisas que

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0: você esteja neste momento, Deus está pronto para responder a sua súplica. Aproxime-se de seu aparelho receptor. Pela fé, vamos entrar diante do trono do Altíssimo. É momento de oração.
1: Graças a Deus. Vamos orar? Pegue um copo com água. Senhor meu Deus e Pai, em nome do Senhor Jesus Cristo, teu Filho, e movidos pela fé entramos na tua presença, vestidos da mais absoluta certeza de que o Senhor é Deus e além de ti não há outro. Ouve a nossa voz, atende o nosso clamor, responde a nossa oração e leva com a nossa voz e imagem a tua cura, os teus livramentos, as tuas respostas, os teus milagres, já que quem comigo clama está na fila por um milagre. Eles não precisam só de um ombro amigo para desabafar. Eles precisam do braço forte de um Deus para mudar completamente a sua história e transformar a sua vida. Portanto, onde quer que esteja a entrar esta oração, entre vida, entre paz, entre saúde, entre força, entre sentido, é o que eu te peço em nome do Pai, do Filho e do Espírito Santo, e quem crê, diga amém. Graças a Deus, vamos beber água. Graças a Deus, que maravilha. Deus está te chamando para algo extraordinário. Quarta, 7 da noite, sexta, 12:30, domingo, 9:30 da manhã. Um abraço carinhoso e até lá.

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1: Olá, meus amigos e amados de meu Pai, porque vocês, nós somos amados, então Ele, o Pai, nos dá direção, orientação de como nós podemos agradá-lo. E não há forma melhor de agradar alguém do que dar a própria vida para esse alguém. Foi isso que Deus fez para conosco, para com a humanidade. Ele amou ao mundo de tal maneira que deu o filho dele. O que você acha que Deus quer de você, amiga e amigo? Eu estou falando assim porque eu quero que você se prepare para este domingo receber o Espírito Santo. É o dia de Pentecostes, nós não vamos celebrar o Pentecostes, nós vamos buscar, vamos receber, vamos cobrar de Deus esse Espírito, o Espírito dele, porque sem ele é impossível a pessoa ser salva, impossível ela ser dirigida, impossível fazer a vontade de Deus, porque você não pode fazer a vontade de Deus sem saber qual é a sua vontade. E para saber a vontade dele, você tem que ter o Espírito dele. Então, quando nós lemos esse texto aí, trabalhamos nesse texto aí, Jesus, quando foi no templo, ele diz o texto, estando assentado de fronte da arca do tesouro, a arca do tesouro era um local onde se colocava, depositavam as ofertas. Então, Jesus assentou-se diante da arca para ver, para observar a maneira como a multidão lançava o dinheiro, a oferta na arca do tesouro. Por que isso, hein? A pergunta é por quê? Por que que Jesus ficou diante da arca olhando para as ofertas e o ofertante? Claro, porque a oferta fala do seu ofertante, é ou não é? A oferta fala do ofertante. A oferta, amiga e amigo, a oferta representa a alma, o coração, a vida de cada um do ofertante, de cada ofertante. É isso aí. Então, você vê que muitas pessoas dizem, puxa, eu já fiz das tripas coração para receber o Espírito Santo e ainda não recebi. Por quê? Porque a oferta dessas pessoas não agradou a Deus. Porque quando a oferta agrada a Deus, você não precisa estar nem dentro da igreja para receber o Espírito Santo. Você recebe o Espírito Santo lá mesmo onde você está, seja numa prisão, num hospital, numa clínica, seja em casa, seja na rua, onde quer que você estiver, que você se oferece 100% no altar de Deus. Não precisa ser altar físico, o altar pode ser aí dentro da sua casa. Você pode colocar uma cadeirinha, é uma cadeira, um banquinho, e você e Deus, Deus e você, e fechar a porta do quarto. E ali você dobrar os seus joelhos diante daquela cadeira ou banco, como se Jesus estivesse assentado ali. E aí você coloca a sua vida, você entrega a sua vida, porque a oferta oferta é uma decisão pessoal. Ninguém é obrigado a dar a sua oferta. Ninguém é obrigado a dar a sua vida para Jesus. Deus nos dá o privilégio de ensinar o que agrada a Ele. É a nossa vida. E como nós podemos exprimir esse agrado? Através da nossa oferta. Mas qual é a oferta que Deus espera de cada um de nós? A nossa vida. Porque foi essa oferta que Ele deu para nós, a oferta do Filho dele. Então, a pergunta é: por que Jesus estava sentado de frente da arca do tesouro? Logo da arca do tesouro. Ele estava querendo contar as ofertas que as pessoas estavam dando? Não. Eles queriam ver na oferta de cada um, cada ofertante. E ele chegou à conclusão que somente uma mulher pobre, viúva, deu a oferta que lhe agradava. Porque deu-lhe a sua vida, deu-lhe tudo. Os ricos depositavam grandes somas de dinheiro, mas isso não chamou a atenção de Jesus. Chamou a atenção dele aquela viúva. E por que que isso aconteceu? Isso aconteceu para que nós todos soubéssemos com que oferta nós podemos agradar a Deus, a nossa vida. Então, houve um dia que eu fiz essa oferta. E desde então, que maravilha! Não há coisa mais gloriosa do que você dar e receber de acordo com o que você deu. Que é? Você deu toda a sua vida? Então você recebe todo o Espírito Santo, porque Deus, Jesus disse que Deus não nos dá o Espírito Santo por medida. Ora, se ele não nos dá o Espírito Santo por medida, ele vai aceitar a gente por medida? 99% é suficiente? Não. Então, amiga e amigo, aprenda essa lição para que você venha aplicá-la na sua vida neste domingo, porque você não pode dar a oferta em favor do seu filho, da sua filha, da sua mãe, do seu pai. Você pode fazer um voto com Deus e dar uma oferta pelo seu filho, pela sua filha, etc. Mas no que diz respeito ao seu relacionamento com Deus, para receber o Espírito Santo, é você que tem que dar a oferta. Só você pode decidir se entrega 100% ou não. Se você entrega, automaticamente você recebe o selo do Espírito Santo, o batismo com o Espírito Santo. E é a coisa mais gloriosa, é a oferta mais grandiosa, de que se é, podemos dizer assim, a oferta maior que se pode dar e que se pode receber é a vida, a sua vida, pela vida de Deus dentro de você. A arca da aliança, ou melhor, a arca da oferta, a arca do tesouro, que Jesus estava sentado, ela para mim representa o Espírito Santo. Isso aí é uma clara evidência do Espírito Santo. Então, quando Jesus viu que aquela viúva pobre deu tudo que tinha, que valia meio centavo, pois é, mas esse meio centavo representava toda a vida daquela viúva, toda a vida dela. Era uma mulher pobre, que não recebia recursos do governo, nada, não tinha isso, não trabalhava, ela era só, supostamente só, e tudo que possuía era meio centavo. E ela colocou dentro do gasofilácio, ou dentro da arca do tesouro. Quer dizer, ela colocou a sua vida no colo de Deus, no colo do Espírito Santo, dentro da arca do tesouro. É isso que eu vejo. porque é muito interessante. Eu penso, eu creio de todo o meu coração, eu nunca tinha observado isso, isso que eu estou falando para você. Para mim é uma revelação que foi dada ontem. É uma revelação que, pois, quantas vezes eu li isso aí? Não sei quantas vezes, mas muitas vezes. Mas nunca falou tão forte quanto está falando agora. E por que que Deus está falando forte com esse texto? Porque domingo nós vamos ter o dia de Pentecostes, não para celebrar, não para lembrar o dia de Pentecostes, não, mas para participar com a nossa própria vida. Então você deve estar se preparando e se preparar para este dia. Vai deixando os seus pecados, suas faltas, suas falhas, vá eliminando, vai confessando, vai se purificando, você e Deus, Deus e você, vai se purificando diante dele, para que esse meio centavo que você tem, que lhe resta, venha ser valorizado, recompensado com a descida do Espírito Santo sobre você. Entendeu, minha amiga e meu caro amigo? Por isso nós estamos ungindo-nos todos os dias, e eu faço aqui a unção no globo terrestre. Eu oro por todas as nações, todas as pessoas, tanto aqueles que me amam quanto aqueles que me odeiam. Eu oro por todos, porque quem ganha é o reino de Deus, quem ganha é o meu Senhor, é ele que ganha. Eu oro para que todos recebam o selo do Espírito Santo. Paulo fala, dirigido pelo Espírito Santo, se alguém não tem o Espírito de Cristo, esse tal não é dele. Por isso que nós estamos trabalhando, para que você e todas as pessoas, todos os seus familiares, venham receber o Espírito Santo. E cada um tem que fazer a sua própria oferta. Não adianta você querer fazer oferta pelo seu filho, sua filha, sua mãe, seu pai. Não, é você, a vida é sua. Só você pode decidir o que faz com ela, não é verdade? Você tem a liberdade de viver na gandália ou de viver na fé. Você que decide. Se você decidir colocar a sua vida dentro da arca do tesouro, que é o Espírito Santo, para mim, na minha visão, no meu entendimento, é óbvio que essa arca do tesouro, o Espírito Santo, vai adentrar em você, porque o próprio Senhor Jesus prometeu. Ele prometeu dar o Espírito dele aqueles que nele creem, que creem em Jesus como Senhor e Salvador. Então, amiga e amigo, nós estamos orientando para que vocês se preparem, porque você está fazendo um jejum de Daniel, jejum de informações, e mergulhando os seus pensamentos para o dia 24, domingo agora. É óbvio que você está interessado em receber. Eu leio aqui os comentários das pessoas no meu Instagram, e as pessoas diziam: ah, bispo, é o que eu mais quero na minha vida. Mas se é o que você mais quer, então seja a sua vida o que você melhor dê a Deus, a sua vida, sua vontade, seus desejos, suas cobiças, seus projetos pessoais, seus sonhos. Coloque tudo no altar. É isso aí. É isso aí. E você vai ver a mudança de vida que você vai ter. Você vai ver, as pessoas ao seu redor vão ver a diferença entre o antes e depois do Espírito Santo. Porque quando ele vem, a gente vence. Todo santo dia. A gente não luta durante um tempo e depois diminui, enfraquece, não. Com o Espírito Santo ninguém enfraquece. Ninguém. Com o Espírito Santo a gente vai até o fim. Até o fim. Tá bom? Então, amiga e amigo, você quer o Espírito Santo, e eu sei que muitas pessoas querem. Se eu pudesse, eu não faria outra coisa senão impor as mãos sobre a cabeça das pessoas para que elas recebessem o Espírito Santo. Ah, se eu pudesse, se isso fosse possível, eu faria, mas não depende de mim. Eu posso impor as mãos, eu posso orar, mas eu não posso entregar a vida das pessoas para o meu Senhor Jesus. Eu não posso. Isso é uma coisa muito pessoal, muito pessoal. E se eu colocar a mão na cabeça da pessoa para ela receber o Espírito Santo, ela vai achar que eu estou batizando. Se ela receber o Espírito Santo, ela vai pensar que eu que estou batizando. E não é. É a entrega dela que faz a diferença, é a sua entrega. Jesus falou, dai e ser-vos-á dado. Boa medida, recalcada, sacudida, transbordante, generosamente se vos darão. É o Espírito Santo. Quer dizer, quando a gente dá, só a gente tem a decisão, a nossa própria vontade. Isso é uma coisa muito pessoal, muito, muito, muito, muito pessoal. E cada um sabe de si. Eu não posso exigir que uma criança que é inocente, que uma criança que não sabe nada a respeito de Deus, ela venha fazer a oferta da vida dela, se ela nem sabe o que está acontecendo. Mas eu creio que aquelas que têm consciência, aquelas crianças que já têm uma idadezinha, que já entende o que é certo e o que é errado, e decidem entregar as suas vidas para Jesus, aí é correr para o abraço, minha amiga, meu amigo. Aí é uma delícia. O Espírito Santo vem sobre as crianças, ele vem sobre todos os que se entregam. Deus, minha amiga e meu amigo, ele disse assim, é muito forte isso aqui. Deus fala aqui no, deixa eu pegar aqui o texto para que você possa acompanhar comigo. Deus observa a maneira como a pessoa lança a sua vida dentro da arca do tesouro. Ele observa, porque a oferta fala pelo ofertante. Essa é a realidade. A oferta fala pelo ofertante. É a alma da pessoa. Então, não tem como você enganar a Deus, porque pela sua oferta você é conhecido. Pela oferta que eu faço a Deus, eu sou conhecido por Deus. Ele conhece o meu coração. Então não é simplesmente por uma obra de caridade, não. Ele vê o nosso coração e prova, testa, através da nossa oferta. Por isso Jesus estava sentado de frente da arca do tesouro, observando a maneira como a multidão lançava o dinheiro dentro da arca. É isso aí. Deus abençoe você. Deus abre o seu entendimento, que essa palavra venha ao encontro da sua necessidade, para que domingo você esteja preparada, preparado, purificada, purificado, entregue 100%, e onde quer que você estiver, você vai receber o Espírito Santo, porque a oferta, a sua oferta, a sua vida, Deus vai ver que ela está sendo entregue, então ele vai enchê-la do Espírito Santo, tá bom? Deus abençoe e até amanhã, em nome do Senhor Jesus, graças a Deus.
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3: Qual o nome da senhora?
4: Bianca.
3: Quanto tempo de igreja?
4: No total, 25 anos. Primeiro eu tive na igreja, me afastei. E quando eu voltei, eu fiquei 10 anos, bispo, na igreja, mas eu tava brincando com Deus. Na verdade, eu vinha na igreja, mas eu não levava Deus a sério. Porque por muitos anos, eu ficava sentada no banco, ouvindo, mexendo no celular, e nunca aquilo era para mim. Eu achava que se a minha vida financeira estivesse bem, eu estava bem com Deus. Então, o meu dízimo eu nunca deixei de devolver. Sempre foi uma das primeiras coisas que eu fazia. Só que o que que acontecia? Eu prosperei na vida financeira.
3: Qual a sua profissão?
4: Eu sou dentista. Mas na minha vida, dentro de casa, tinha um vazio e uma dor que eu tentava preencher de todas as formas. Eu saía, mesmo dentro da igreja, eu bebia, eu ia para festas. Então, assim, eu fazia tudo diferente do que eu aprendia na igreja. E aí teve um dia que eu entrei em casa e a minha filha, ela estava se tremendo toda, tendo uma crise de ansiedade. E a gente tentou de tudo, bispo. A gente tentou levar em psicólogo, nos melhores psicólogos, no melhor psiquiatra que tem no Brasil. E assim, quando eu me vi ela tomando o mesmo antidepressivo que eu tomava, foi a hora que realmente eu falei, eu preciso mudar.
3: Hora da virada.
4: Foi a hora da virada. E ali me veio um filme. Porque quando eu era criança, eu passei por tudo isso. Na minha casa, as janelas, elas eram trancadas com corrente. Porque a minha mãe me pegou inúmeras vezes sentada para me jogar do quarto andar. Eu achava que eu não tinha valor. E por isso eu não me valorizava. E eu via minha filha indo pelo mesmo caminho, falando que ela não via mais sentido de viver, que ela não era boa em nada. Uma criança de 9, 10 anos que falou que não tinha motivo mais para ela continuar existindo. E aí, na virada do ano, o bispo estava pregando, né, que dar as primícias para Deus não era apenas dar o seu dízimo, era dar a sua vida. E foi uma coisa que eu nunca fiz. Eu queria as bênçãos de Deus, mas eu queria a ajuda dele, mas do meu jeito. Eu queria fazer, mas do meu jeito. E não deu certo, né? Então, naquele momento, eu falei assim, chega. Agora, eu preciso colocar Deus em primeiro lugar na minha vida. Eu deixei de lado, bispo, toda a posição que eu tenho, né? E eu falei assim, que eu ia mudar ao ponto das pessoas que convivem comigo, elas iam ter que me conhecer de novo. Porque aquela Bianca não ia existir mais. E aí começou a se pregar muito sobre o batismo do sepultamento. Porque eu já tinha me batizado, bicho, mas na verdade eram banhos. E aí eu comecei a sepultar aquela velha criatura. Logo depois de ouvir sobre o batismo do sepultamento, eu me batizei, de fato e de verdade. E eu comecei a falar para Deus que eu não queria mais ser aquela Bianca. Eu precisava ser diferente. E ele sim, eu tomei a decisão. Eu disse não para mim.
3: Se preparou?
4: Sim, senhor.
3: Foi fácil?
4: Não, bispo. Eu disse não para um relacionamento que não era da vontade de Deus. E assim, eu não dei a oportunidade nem de ter uma segunda chance. Eu simplesmente falei, não quero mais. E acabou. E ali eu decidi que eu ia colocar Deus. Eu não ia mais tentar do meu jeito. Eu não ia tentar um jeitinho diferente. E ali começou logo em seguida o jejum de Daniel. E aí, quando entrou o jejum de Daniel, eu falei assim, é agora, é a minha oportunidade. E aí eu fiz o que eu nunca fiz, bispo. Eu levantava mais cedo para poder ler a Bíblia. E assim, por mais que eu tivesse com um monte de problema para resolver, eu ia para a igreja independente do dia. Eu só falava para Deus assim: Deus, o Senhor pode me tirar tudo, mas eu preciso ter o Senhor na minha vida. Nada ali era mais importante. Então assim, o mundo desabando e eu tava ali: Deus, eu só preciso do Senhor. O Senhor pode me tirar tudo, mas se o Senhor me der o Senhor, eu não quero mais nada. Eu ouvia todo dia o Bispo Macedo, né? E lendo a palavra, fazendo oração, dedicando a minha vida para Deus. E eu me lembrei de uma palavra que o pastor tinha me dado num atendimento, porque eu falava assim: pastor, mas eu já tô fazendo tudo certo, olha, eu tô me vigiando em todos os sentidos. E aí o pastor virou para mim e falou assim: você só precisa crer, porque se você crer e dobrar o seu joelho agora, você vai ser batizado com o Espírito Santo. E naquele dia eu voltei na igreja, na reunião à noite, e o bispo chamou em cima do altar quem queria o Espírito Santo. E naquele dia, bispo, eu só falava para Deus assim: eu creio, eu creio. E naquele momento eu não senti nada, eu não senti emoção, eu só tive uma paz e uma certeza tão grande que eu desci dali. A sensação que eu tinha é que eu estava num corredor todo iluminado, que Deus estava ali me abraçando. E depois dali, no dia seguinte, ouvindo a palavra do bispo de manhã, ele falou algo que só confirmou. Porque o que acontecia, bispo? Por muito tempo eu ia buscar o Espírito Santo e na hora da busca me vinham aqueles pensamentos assim: você não é capaz, você não é digna, olha tudo que você já fez. O tempo. E aí assim, quando eu começava a me concentrar, vinha aquela: não é pra você, não, você não vai conseguir. E eu acabava desanimando. E aí, no dia que eu recebi aquela paz, veio um pensamento assim: não, isso é só mais uma emoção. E no dia seguinte, o bispo estava falando exatamente sobre isso. Que assim, não é porque a pessoa tem o Espírito Santo que ela não vai ter esses pensamentos, mas que toda vez que eu tivesse esses pensamentos, que eu deveria louvar a Deus. Ali, bispo, só confirmou que eu já tinha certeza.
5: Aí acabou.
4: Ali acabou. No mesmo dia que eu recebi o Espírito Santo, eu já comecei a falar de Jesus na clínica. Eu chamei os dentistas para virem na minha sala para eu poder falar de Jesus, porque eu queria que eles tivessem o que eu estava tendo. E aquilo ali, eu mandei mensagem para a secretária. Tudo que o senhor pode imaginar, bispo, eu fiz de tudo. Parecia que eu precisava falar, eu precisava mostrar para as pessoas aquela alegria que eu tinha, que eu nunca tinha tido. Que ali, bispo, os meus problemas continuam. A gente sempre vai ter problemas, mas a paz que eu tenho e a tranquilidade, ninguém diz que eu enfrento nenhum tipo de problema. Ninguém diz que eu administro duas clínicas, que eu tenho um monte de funcionário no meu ouvido, porque eu tô em paz.
5: E a filha?
4: Hoje a minha filha, ela não tem mais nenhum tipo de doença, ela não toma mais remédio controlado. Foi muito legal porque nós, logo que tudo isso aconteceu, ela chegou pra mim e falou assim: mãe, eu quero ser esposa de pastor. E aí o pastor que tava junto com a gente falou assim: não, mas pra você ser esposa de pastor, você tem que começar a ir no FTU, tem que começar desde pequena. E aí ela começou a ir no FTU, começou a aprender pela linguagem dela, né, da idade dela, e começou a buscar o Espírito Santo. E aí, bispo, foi uma surpresa, porque eu descobri tudo num testemunho dela do FTU. E aí, assim, eu já tinha visto a diferença dela.
5: Ela foi batizada com o Espírito Santo.
4: Foi batizada com o Espírito Santo. E assim, é notório a diferença dela. É como ela era antes e como ela é hoje. Hoje é uma criança expressiva, ela sabe se expressar, ela sabe se colocar, ela sabe se pôr. Então, assim, mudou. Ela realmente foi transformada.
5: Deus abençoe muito mais.
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0: gente, amiga querida, bom dia, boa tarde, boa noite, a depender de onde estamos entrando, pelo fuso horário, bom dia, boa tarde ou boa noite. Tá no ar com vocês o programa Falando de Amor, Speak of the Love, é isso aí. E já abrimos com o quadro Cantinho do Amor, aquele quadro que se eu não colocar, eu apanho do povo baiano. Pode soltar.
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2: Meu nome é Carlos Nascimento, moro em Brotas. A minha declaração de amor à minha esposa, Giovânia Pereira dos Santos, é que eu tenho que dizer para ela que eu amo muito, que é uma pessoa muito especial na minha vida e que ela me completa.
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0: Espetáculo, hein? Para provar o quanto vale a pena estar aqui, eu trago a forte história de Isaura e Reni. 41 anos, é isso? Me passou? 41 de casado, que é isso, Leandro? Solta aí.
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0: Qual o nome da senhora?
4: Isaura.
0: E seu?
5: Reni.
0: Quem chegou primeiro?
4: Foi eu.
0: Vocês já eram casados?
4: Sim, senhora.
0: Vocês estão juntos há quanto tempo?
4: 41 anos.
0: É isso, senhora. Quanto?
4: 41 anos.
0: Quem chegou primeiro?
4: Sim,
0: a senhora?
4: Sim.
0: E a senhora veio à Universal, por quê? Como é que a senhora descobriu a Universal? E o que que te fez parar aqui?
4: Nossa filha, no caso, elas eram bem pequenininhas. E eu pegava ela porque eu bebia. Comecei a beber, porque ele trabalhava e me deixava sozinha sempre, as crianças.
0: Me faz entender, a senhora bebia porque deu a louca na senhora, a senhora um dia acordou e falou assim, eu vou beber. Ou a senhora foi motivada pelo quê?
4: Eu fui motivada pela solidão mesmo.
0: Pela solidão?
4: Sim, senhor.
0: Então ele te deixava sozinha.
4: Sim, senhor.
0: E a senhora, então, sem conhecer a Deus, foi buscar amparo na marvada.
4: Sim, senhor.
0: Bebia o quê?
4: De tudo. Assim, eu desde que ficava tonta, eu bebia de qualquer coisa. Cachaça, vinho, qualquer coisa que deixava tonta.
0: E era todo dia isso?
4: Todos os dias.
0: E isso te levou ao quê? Em que estado a senhora ficou?
4: Olha, foi horrível, bispo, assim, sofrimento total.
0: O senhor trabalhava com o quê?
5: Eu trabalho em construção. E aí eu trabalhava, como tinha a família grande, né? E só eu trabalhava. E aí ela trabalhar para sustentar, né? E aí não tinha tempo para a família.
0: Mas eu pergunto pro senhor trabalhava o dia inteiro? Não tinha um tempinho para voltar para casa? O senhor não tinha uma hora para.

0: vamos trabalhar. E lá eu encontrei uma pessoa. E eu cheguei a morar com essa pessoa mesmo. Abandonei ele.
1: Que isso?
0: Até levei duas filhas junto.
1: Peraí, meu Deus do céu, mas que,
0: sim,
1: ninho, que ninho de cobra. Peraí. A senhora, então, ele não ficava em casa?
0: Não, senhora.
1: Mas pelo que eu tô vendo, a senhora também não ficava, que a senhora também trabalhava. E quem cuidava das meninas?
0: Daí a tia delas, que cuidava um pouco delas, a vizinha.
1: A senhora então abandonou ele de vez?
0: Sim, senhor.
1: A senhora conheceu outro homem?
0: Sim, senhor.
1: E fez o quê?
0: E daí eu fui, morei um ano pra lá. Trabalhei lá.
1: Qual foi sua reação a partir do momento que viu sua mulher embora?
2: Ela foi pra igreja, eu fui 4 meses pra igreja com ela. E aí veio a armadilha, né? Pra me tirar da igreja, ela foi embora. E eu permaneci, né? Eu lutei um ano por ela.
1: Ah, que coisa interessante. Ele era carne de pescoço, ele era o problema.
0: Sim,
1: e de repente ele decide mudar, ele vai para Jesus e se firma mais rápido do que você.
0: Sim, senhor.
1: Aí o senhor, mas aí. Mas com todo respeito, precisou perder para aprender, né? O senhor começou a lutar.
2: Sempre lutando.
1: Ela foi embora e o senhor ficou com as meninas e ficou na igreja.
2: Com toda adolescência.
1: O que o senhor fez por ela nesse período em que o senhor ficou na igreja?
2: Eu busquei em Deus. Toda semana, levava as gurias, nós íamos, perseveramos um ano inteiro. Até que o pastor chegou, chamou no altar, fizemos um desafio.
1: O senhor já estava indo embora com as filhas.
2: Já estava todo mundo saindo.
1: Aí o pastor falou assim, eu quero chamar para um desafio, quem precisa de um milagre.
2: Quem precisa de um milagre. Passa no altar, fazer um desafio.
1: Que era um desafio, né?
2: É.
1: Ela estava muito arredia, né? A senhora já estava com outro homem, né?
0: Sim, senhor, é bispo.
2: Numa semana ela chegou em casa.
1: O que o senhor fez nesse desafio? Como é que o senhor manifestou a fé?
2: Eu clamei a Deus, né? Agora é a decisão. Pedi a Deus. É a decisão hoje, senhor. Aí.
1: E o senhor já estava há um ano lutando por ela?
2: Já estava um ano buscando.
1: E ela fora de casa?
2: Aí eu disse para ela: agora eu já busquei por ti um ano, agora eu vou buscar por mim. Nessa decisão, aí ela resolveu.
1: Aí o senhor falou, a partir de agora eu não oro mais por ela.
2: Agora não.
1: Durante um ano eu orei por ela. Agora, Jesus, agora eu vou cuidar de mim.
2: Agora é de mim.
1: Aí o que aconteceu?
2: Aí numa semana ela veio embora.
0: Ele olhou até do meu olho assim, bispo, ó. Eu busquei um ano por ti. Agora eu vou buscar por mim. Bah, parece que abriu um buraco assim. Daí quem correu pra igreja foi eu. Daí fiquei firme.
1: E de lá pra cá, como é que tá? Porque você veio pra igreja, mas já se entregou logo de cara, não?
0: Acho que levou um meio ano ainda, bispo, pra me ficar firme mesmo. Me batizar nas águas, no caso. E pegar firme, fazer as correntes, né?
1: E como é que tá a situação?
0: Hoje é maravilha, bispo. Hoje é outra vida, a gente começou na terapia, né? Tá aprendendo o que é o amor inteligente, a gente tá dia a dia, toda quinta-feira a gente tá presente. Então hoje, graças
1: a Deus. A senhora disse que no comecinho de tudo ele era um marido ausente e distante. Como é que a senhora define o seu Eni como marido?
0: Uma bênção mesmo, uma bênção na minha vida hoje. Que eu não amava, que eu pensava que não amava na época, hoje eu amo ele demais. Mas o que eu puder fazer assim pra ver ele bem, feliz, farei sempre.
1: E o senhor, como é que define a dona Isaura como esposa?
2: É uma benção, faço tudo por ela hoje.
1: E ela por você? Perdão e descrição. O senhor tá com quantos anos hoje?
2: Tô com 63.
1: E a senhora?
0: 61.
1: É, rapaz.
0: Sim, senhora.
1: Meu Deus, e parece tão jovem, né?
0: É o amor, terapia.
1: É o amor, né?
0: A terapia.
1: E o amor assim, é mais amor ainda, né? É o
0: mais amor.
1: Amor. Com força.
0: Com força.
1: Mudou mesmo.
2: Como o Caleb.
1: Bem forte no nosso Deus.
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0: falando do amor e da fé inteligente. Você já preparou sua fronha? A Bíblia diz assim: inútil vos será levantar de madrugada, repousar tarde e comer o pão que penosamente granjeastes. Aos seus amados Deus dá enquanto dorme. Isso quer dizer que quando você tem uma cabeça blindada, protegida por Deus, Ele cuida dela mesmo quando você não está em condições de reagir contra nada. Daí entender-se quem é de Deus não ter pesadelo. Eu dificilmente sonho. Desde que eu tive um encontro com Deus, muito dificilmente eu tenho sonhos, a não ser aqueles sonhos da fé, que me vêm acordados, de pé e com os olhos bem abertos, que são os sonhos da fé. Mas quantas são as pessoas que estão me ouvindo com a cabeça virada? Ontem, até ontem, quando eu falo ontem, fala de um passado próximo, estava tudo certinho. De um tempo para cá, não é só as pessoas à sua volta, não. Você não se reconhece. Ou tem algum familiar assim. Ia para um lado, ia para um rumo, e de repente, de uma hora para outra, virou completamente a cabeça. Muito provavelmente, fruto de uma inveja ou de um ritual específico chamado vira-pensamento. Há um ritual chamado vira-pensamento, que se a pessoa não tem a cabeça blindada por Deus, chega a levá-la à loucura e ir parar no Juliano Moreira. Então eu queria agora pedir a você que preparasse a sua fronha e ou do seu familiar mais atormentado e de cabeça virada. Um trabalho espiritual muito forte nessa sexta-feira, de descarga da cabeça e naturalmente da blindagem dela. Não esqueça de trazer um ponto de luz, mas em especial nessa sexta, traga uma fronha. Vamos agora trazer então um resumo do que tem sido sexta-feira.
1: Meu Deus amado e querido, põe da sua força, põe do seu espírito, põe do seu poder no ponto de luz. Diga, meu Senhor Jesus, faz a tua obra e glorifica o teu nome na minha vida.
0: A única coisa capaz de te blindar é o Espírito Santo. E para isso ele tem que ser buscado.
1: Amém.
0: Aos que estavam em trevas, viu-se grande luz. E aos que estavam na região da sombra e da morte, resplandeceu-lhes a luz. Então, se com humildade você reconhece, infelizmente está vivendo uma vida de trevas, de repente o teu caso é como disse o profeta no seu livro, que a tua vida está tão entenebrecida que mesmo ao meio-dia, está escrito desse jeito, há aqueles que mesmo ao meio-dia andam apalpando. Você sabe o que significa isso? Quer dizer que está tão escuro, está tão em trevas, que nem ao meio-dia a pessoa consegue enxergar o que está à sua frente, de tão em trevas que está a vida dela. Em nome do meu Senhor Jesus Cristo, meu Pai, desenergiza essa pessoa do mal que lhe acompanha. Da planta dos pés ao alto da cabeça, vem limpando esta matéria de todo o mal que lhe domina. É o fogo do Espírito Santo queimando o demônio que ocupa em você o lugar que tinha que ser só de Deus. Para fora. Para fora dela agora. Agora. O maioral dentre todos os demônios que estão aí. Meu Pai, vai queimando agora. Da planta dos pés ao alto da cabeça desta criatura, vai queimando toda a obra das trevas. Vai tirando toda a fúria da inveja. Espírito desgraçado que nela está, em forma de uma doença que os médicos não descobrem as causas, em forma de um sintoma de possessão, seja arrancado daí agora. Diga em nome de Jesus, atira a mão para o alto e diga: sai!
2: Seu nome?
3: Natiele.
0: Qual era o drama que você vivia e que depois de viver essa campanha do ponto de luz você venceu?
3: Então, há 7 anos eu tive depressão e eu vinha lutando contra isso com a força do braço. Daí quando o senhor falou pra pegar o ponto de luz e colocar todos os dias, me orar.
0: Peraí, você foi diagnosticada com depressão há 7 anos atrás.
3: Isso.
0: Há 7 anos você vem enfrentando ela.
3: Isso.
0: E você usava o que pra enfrentá-la?
3: Remédio. Eu vinha...
0: Você tomava o que?
3: Era... Neuzine, Eldol, tinha vários medicamentos. Vai mudando conforme.
0: Você vivia então a maior parte do tempo dopada.
3: Exatamente. Eu vim na sexta-feira, a obreira aqui me acompanhou e falou: você parece que você tá dopada, mas eu não tava tomando medicação. Eu vi que era espiritual mesmo, porque eu não tava conseguindo. Você tava falando, eu tava entendendo, mas eu não tava conseguindo. Sabe, meu corpo tava totalmente.
0: Você tava aérea.
3: Exatamente. Aí o senhor deu a proposta. O senhor deu orientação da gente colocar o ponto de luz num ponto estratégico, pesar todos os dias, orar o Pai Nosso e ungir a cabeça. A coisa tava tão feia lá na minha casa que meu olho caiu e quebrou.
1: E a depressão?
3: Foi embora.
1: Aqui pra todo mundo, o nomezinho da senhora.
2: É Graça.
1: O que houve através do ponto de luz?
2: Ponto de luz, desde a semana passada, que na hora da oração, que eu pisei no ponto de luz, que o senhor fez a oração, aí deu um queimou assim, aquela pinicada assim, aí acabou, que eu falei.
1: Mas fala pra eles como é que você chegou sexta-feira passada. É importante que a gente fale isso, sabe por quê? Ela foi uma das primeiras pessoas que eu atendi. E eu falei pra ela, volta pro seu lugar, confia. Porque quando terminar a campanha do ponto de luz, a senhora não será a mesma. Ela chegou aqui arrastada semana passada. É, doía, tudo nela doía, não foi?
2: Foi.
1: Ela me falou, bispo, tá tudo doendo, ela não conseguia falar. Ela sentou de ladinho, ela não sentou de frente no atendimento. Ela sentou de ladinho, curvada, de tanta dor. Era dor aonde?
2: Era dor quase no corpo todo, mas nas pernas, no joelho, né? Eu não podia mudar nem a passada.
1: E agora?
2: Agora eu tô bem, graças a Deus. Hoje mesmo eu fui atendida ali com o pastor, tava sentindo dor aqui no salto da perna, ele orou e passou também. Essa daqui não tá doendo mais nada.
1: Faz o que não podia fazer aí, vai. Agora... Bem forte pro nosso Deus, ela tá curada. Que Deus abençoe a senhora em tudo.
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0: Chegou então o momento de falarmos com Deus, é momento de oração. Vamos orar. Senhor meu Deus e meu Pai, unimos a nossa fé pelos que estão sofrendo, pelos que estão gritando de dor sem ter a mais nada e ninguém a quem clamar, a quem recorrer. Homens e mulheres aflitos que têm no Senhor e só no Senhor a sua única, última e viva esperança. Então agora mesmo, aonde quer que elas estejam, em que situação for, leva o teu socorro através de nós. Leve a tua cura através de nós. Leve a tua libertação através de nós e dá-lhes a força necessária para chegarem à tua casa. Em Cristo Jesus, teu Filho, nosso Senhor, é o que eu te peço de todo o coração. E quem crê, diga amém. Graças a Deus. Consagramos a água pela fé. Beba dela. Amém. Beba da água encontrando forças para lutar e poder para vencer. Até lá.
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2: Muito bom dia, amigo, amiga, ouvinte. Bom dia a você da capital baiana, da região metropolitana. Está no ar o programa Pare de Sofrer. Madrugada de quarta-feira, e essa voz amiga é o pastor Felipe Cavalcante. Juntos estaremos falando do que acontece em nossas igrejas universal neste dia de quarta-feira. E no término do programa, iremos realizar aquela oração com o copo com água. Então, desde já, participe conosco até o término, tá bom? Depois dessa linda canção, nós voltamos com todos vocês.

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1: Muito bem, estamos de volta. Eu queria que você acompanhasse essa chamada que fala sobre a reunião de quarta-feira. Até daqui a pouco.
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1: Voltamos para falar do que acontece nesta reunião. Quarta-feira na Igreja Universal é um dia de fortalecimento espiritual. Encontro, reencontro com Deus. Aquele que está caído se levantar, aquele que está fraco se fortalecer e aquele que estava longe de Deus se voltar para Ele. Minha amiga, meu amigo, nesta quarta-feira, toda especial, nós teremos o estudo da palavra de Deus. E o que é que você precisa para estar nessa reunião? A sua Bíblia. Traga a sua Bíblia, porque iremos mostrar para você, dentro da palavra, a vontade de Deus, que é boa, perfeita e agradável, porque Ele quer salvar a nossa alma, tá certo? Eu queria que você acompanhasse testemunhos de pessoas que participam todas as quartas-feiras dessa busca, dessa reunião, e são fortalecidas, renovadas. Acompanhe.
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9: Meu nome é Regiane Silveira, tenho 31 anos e antes de eu chegar na Igreja Universal, eu tinha uma vida completamente vazia. A gente era uma família muito grande, só que eu me sentia sozinha. Eu era muito triste, eu era angustiada. Eu tinha muita vontade de morrer, porque eu não tinha sentido a minha vida. Eu era triste, vazia, eu só chorava. Eu tinha muita mágoa dentro de mim. Quando a minha mãe faleceu, parece que piorou. Como era em Minas, que eu morava, lá era assim, como eu não tinha nenhuma perspectiva de vida, todo mundo completava a idade e ia embora para São Paulo, vinha para cá para trabalhar, para estudar. E os meus irmãos mais velhos já tinham feito isso. Então só ficou eu e mais três irmãos, que eram bem pequenos. E aí, como a minha mãe faleceu, na minha cabeça, e todo mundo falava, ela tinha me deixado para cuidar deles. Então o que eu pensava? A minha vida ia se resumir ali, naquele fim de mundo, porque era zona rural. E eu pensava assim, eu vou ter que ficar aqui pro resto da vida até criar meus irmãos. Só que aí depois passou uns 4 anos depois que ela faleceu e eu não queria mais ficar ali. Foi quando eu tomei coragem, cheguei pro meu pai e falei pra ele. Falei, pai, eu não quero mais ficar aqui. Só que ele falou assim, você decide o que é melhor pra sua vida. E aquilo pra mim foi muito difícil, porque desde pequena eu fui obrigada a tomar a decisão que eu não sabia. Eu não tinha base, eu não tinha estrutura nenhuma. Eu não sabia o que ia ser da minha vida. E as pessoas falavam, você tem que ficar aqui, você não pode ir embora, você tem que cuidar dos meus irmãos. Eu fui embora morar com uma irmã minha, numa cidade, em Minas ainda. Eu não vim direto para São Paulo, eu morei um ano com ela. Nesse um ano que eu morei com ela, o meu cunhado, ele começou a ir para a igreja. E ele começou a levar ela, e ela já ia, só que eu nunca ia com ela. Na minha cabeça eu pensava, vou virar crente? Não é isso que eu quero pra minha vida. Era isso que eu pensava. E foi naquele domingo que eu cheguei na Igreja Universal. A minha irmã me levou, eu fui com ela. E tudo que eu tava vivendo, a tristeza, a angústia, a mágoa, tudo que eu tinha, o pastor falou na reunião. E eu lembro que foi num domingo que eu tava buscando. E ali dentro de mim parece que foi um alívio. Foi algo assim que eu sorri sozinha. No meio da reunião parece que só tinha eu na igreja. Eu comecei a sorrir e eu senti uma paz dentro de mim. Ali eu vi que eu já estava livre de tudo aquilo. E ali eu entendi a felicidade que ele falava, que só o Espírito Santo podia dar. Ali eu tive um encontro com Deus. Foi quando eu recebi o Espírito Santo. E aí mudou tudo. Aí eu não tinha mais vontade de morrer. Pelo contrário, eu queria viver para falar para as pessoas aquilo que tinha acontecido comigo. É como se ele te pegasse no colo. E dentro de você, você tem a certeza de que no final vai dar tudo certo.
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10: Meu nome é Paulo, tenho 55 anos. A minha vida, antes de receber o Espírito Santo, era vazia. E eu me preenchia no vício do álcool e com saídas com amigos. Apesar de ser casado, eu saía todos os dias com amigos e vivia em bares, porque eu tinha um vazio e preenchia com essas companhias. Eu bebia, mas no dia seguinte eu estava triste. Eu ia trabalhar, mas não tinha uma alegria. Eu tinha uma tristeza dentro de mim. Eu era uma pessoa viciada, uma pessoa que não dava valor à família a ponto de trair minha esposa. Porque eu buscava o preenchimento também em outra companhia, e não a companhia da minha esposa ou da minha família. Então eu era triste nesse sentido, que eu não tinha uma vida que me dava alegria. Eu tentava preencher com outras coisas, mas não me preenchia. Tudo era vazio. Eu tinha tudo para ser feliz. Eu tinha uma esposa dedicada, eu tinha uma filha perfeita, maravilhosa, eu tinha emprego, eu tinha tudo para ser feliz, mas eu não era feliz. Tudo não me preenchia, eu era vazio, apesar de ter toda a condição de ter uma vida feliz. Participando das reuniões de quarta e domingo, eu entendi a importância de receber o Espírito Santo. E essas reuniões começaram a me mudar em alguns sentidos. Mas ainda tinha o vazio. E eu ouvi dizer do Espírito Santo, que o Espírito Santo preenchia o nosso vazio. Mas eu ainda não tinha como prioridade o Espírito Santo. A minha prioridade era financeira, a minha prioridade era família. Todas as prioridades que eu tinha, menos a prioridade do Espírito Santo, de receber o Espírito Santo. Foi quando, num domingo pela manhã, nessa dedicação toda, nessa busca incessante, que o Espírito Santo se apossou de mim. Foi é inexplicável, ao mesmo tempo, dá para dizer que é uma coisa que nunca senti na minha vida. Todo aquilo que eu fazia no passado para me preencher foi preenchido nesse momento com o Espírito Santo dentro de mim. E hoje eu tenho uma felicidade que não é momentânea, não é dias felizes, não. Minha felicidade são todos os dias, é dentro de mim. E tudo que vem, mesmo que sendo coisas ruins que não vão deixar de vir, mas eu tenho a certeza de que vai ser resolvido, de que eu vou resolver aquele problema. Não por minha força, mas porque o Espírito Santo está dentro de mim.
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11: Meu nome é Aline, eu tenho 36 anos e sou psicóloga. Mas quando eu cheguei na igreja, eu cheguei destruída, né? Pensando em me matar, com a minha mãe doente, com muitos problemas dentro da minha casa, brigas com os meus irmãos. Na verdade, assim, nada era perfeito, nada acontecia na minha vida. Chegou um momento em que todos os dias que eu ia trabalhar, a única coisa que eu pensava era em me matar. Né, eu ia para o trabalho, né, eu tinha todo o conhecimento, toda a ciência dentro de mim, e a única coisa que eu imaginava era que eu tinha que pegar o meu carro, virar o volante e que eu tinha que me matar. E aquilo começou a me perturbar muito. Por que que eu estava daquele jeito? Né? O que que estava acontecendo comigo? Como é que eu poderia, né, ajudar as pessoas, né, sendo psicóloga, se eu mesma não estava bem, se eu não conseguia me ajudar? Né? Como é que eu poderia levar vida para uma pessoa se eu mesma queria acabar com a minha vida? Eu sabia que faltava algo dentro de mim, mas eu não sabia ainda onde buscar e como buscar isso. Tinha uma pessoa e ela começou a me convidar para ir para a igreja. Né? Aquilo para mim foi um pouco difícil, apesar de eu ver que aquela pessoa era diferente. Mas eu não aceitava, até que um dia ela me trouxe uma fita cassete com algumas músicas, e aí ela me fez um convite, né? E diante do sofrimento que eu estava passando, eu aceitei. Eu só comecei mesmo a acreditar que esse vazio que tinha dentro de mim, ele realmente tinha uma raiz, porque participando das reuniões, eu não me sentia bem, eu via que tinha algo que estava me oprimindo e que não me deixava. Então, isso acabou contrapondo tudo que eu imaginava de ciência. Porque dentro da ciência, para todos os sintomas, né, que a pessoa possa ter, existe sempre uma causa. Porém, eu não conseguia ver, né, qual era a causa do meu problema. Foi aí que eu comecei a perceber que existia realmente algo mal dentro de mim, algo que não estava me fazendo bem. E aí, durante as reuniões, eu comecei a ver que as pessoas falavam, né, do Espírito Santo. E me batizei nas águas, eu tive que deixar coisas e pessoas. Não porque o pastor me falou isso ou ele me exigiu, mas eu via que aquilo era necessário. Eu orava de madrugada, eu comecei a ler mais, né, a Bíblia. E aí eu recebi o Espírito Santo. Foi um dia, assim, da certeza, que eu tive a certeza de que haveria um antes e depois, né? Que haveria realmente uma transformação. E não foi um sentimento, né? Não foi uma música, não foi nada disso. Foi ter dentro de mim a certeza de que Deus era comigo, né? De que tudo aquilo que eu tinha passado realmente era passado, de que tudo ia se fazer novo a partir daquele momento, né? Foi um momento em que eu senti que a minha alma, ela se encheu. Né? Todos os pensamentos, todas as angústias, quando eu recebi o Espírito Santo, a minha vida toda ela se transformou, né? Os meus olhos mudaram, né? A minha mente mudou, tudo mudou, né? Hoje eu tenho consciência dos meus atos, do que eu devo, do que eu não devo fazer. Existe um gozo dentro da minha alma, né? De que era a certeza de que Deus era comigo.
12: Transforma. Meu nome é Alana Vaz e o meu sofrimento ele começou logo na infância. Eu vim de uma família desestruturada, que eu não tive pai, e a minha mãe casou com um homem e esse homem começou a abusar de mim sexualmente dos meus 5 anos até os meus 12 anos de idade. Então, assim, eu cresci uma criança revoltada, eu cresci uma criança triste, amargurada. Aos 9 anos, me envolvi com os vícios. Comecei a fumar, comecei a ingerir bebida alcoólica. Com 15 anos de idade, eu era garota de programa já. Já fazia programas em troca de drogas. Era traficante também. O bairro onde eu morava, eu era uma das maiores traficantes de lá. Aos 15 anos, eu dominava toda a região. E assim, era uma vida muito triste. Eu não tinha perspectiva de vida. Eu não tinha esperança com nada. Eu passei a fazer assaltos também. Eu andava armada com um revólver na cintura. E eu acabei me envolvendo num relacionamento abusivo. E nesse relacionamento eu sofri muito. Foram muitos anos. E eu, por conta dessa vida, eu só esperava a morte mesmo. Foi quando um dia, após receber uma ameaça de morte, que a pessoa disse que naquela semana eu morreria. E eu entrei em desespero, porque eu já tinha uma filha. E eu não tinha nada. Eu tinha acabado de sair do relacionamento abusivo, onde eu fui para uma casa que eu aluguei sem dinheiro. Eu não tinha o que comer com a minha filha. Eu me recordo que tinha uma vizinha que ela morava com a avó dela e ela esperava a avó dela ir dormir. E ela pegava os restos de comida que eles tinham feito a refeição deles e levava para mim, mas a minha filha. Foi quando eu liguei a TV e estava passando a programação da igreja. E tinha uma mulher dando um testemunho de vida parecido com o meu. E eu lembro que no dia seguinte eu fui tão bem recebida. E ali eu vi a minha oportunidade. Então eu passei aí na igreja todos os dias. Eu lembro que eu morava tão longe. E eu morava tão longe. Eu pegava a minha filha, a gente ia de a pé, andava quilômetros para poder ir na igreja. Todos os dias. E hoje a minha vida é transformada. Hoje eu tenho paz dentro de mim. Hoje eu amo a minha família, que eu não tinha um bom relacionamento com a minha mãe. Hoje eu amo a minha mãe, eu perdoei. Hoje eu tenho paz, eu sou feliz, eu tenho uma casa. Meu lar é de paz. Eu tenho uma filha, eu faço tudo pela minha filha, faço tudo para ela. Estar nos caminhos de Deus, para ela poder não viver o que eu vivi. E hoje eu sou assim, eu sou uma pessoa muito feliz por conta do Espírito Santo.
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1: Porque ele mesmo disse: sem mim nada podeis fazer. Então hoje essas pessoas dão testemunho da experiência que elas tiveram com Deus. Nesta quarta-feira, nós estaremos nesse mesmo espírito. Volte, minha amiga. Nunca é tarde para mudar. Não foi Deus que se afastou de você. As portas da Igreja Universal estão de braços abertos, sabe? As portas representam os braços do Senhor Jesus, que estão abertos para te receber de volta. Nesta quarta-feira, então, nós estaremos buscando a esse Deus, a sua misericórdia e a sua salvação, tá certo? Tenho certeza que você vai sair renovado, fortalecido. Acompanhe agora mais uma matéria que fala da reunião de quarta-feira e já eu volto.
2: Infelizmente as pessoas não sabem o valor de uma alma no mundo espiritual. Não vemos, mas diariamente há uma batalha entre a luz e as trevas por causa dela. Um tesouro desejado tanto por Deus como pelo diabo. A origem do mal nasceu dele. É o veneno mais mortífero e silencioso. Sua ação contaminou até os anjos.
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2: Todos os pecados existentes têm a sua origem nesse terrível sentimento, nascido num dos principais seres do céu. Tu eras querubim da guarda, ungido, e te estabeleci. Permanecias no Monte Santo de Deus, no brilho das pedras andavas. Perfeito eras nos teus caminhos, desde o dia em que foste criado, até que se achou iniquidade em ti. Lúcifer tinha um posto privilegiado, estar junto do Altíssimo, habitava no lugar santo, mas isso não lhe foi suficiente. Elevou-se o teu coração por causa da tua formosura, corrompeste a tua sabedoria por causa do teu resplendor. Lancei-te por terra, diante dos reis te pus, para que te contemplem. A queda de Lúcifer é certamente a maior lição que temos sobre o perigo do orgulho. A mais antiga arma do diabo é a preferida para derrubar cristãos. Ele semeia essa semente e não tem pressa de colhê-la, pois sabe que sua ação às vezes demora até anos. Dificilmente alguém será tragado por esse pecado em um momento de lutas e provações, pois é aí que a pessoa mais se humilha e busca a dependência em Deus. Ela surge quando tudo está indo de vento em popa. O sucesso é reconhecido por todos e os elogios surgem de toda parte. Quantos que começaram a vencer através da fé na palavra de Deus, obtiveram êxitos nos seus projetos, subiam frequentemente ao altar para testemunharem as bênçãos dadas por Deus? É nesse momento que o diabo lança a primeira etapa da queda. A pessoa começa a se encher de si mesma, começa a pensar: ah, eu arrebento, eu sou muito inteligente, olha as minhas conquistas. Uma vez o coração cheio desse veneno, é quase impossível convencê-la do seu pecado. Já não ouve mais ninguém e todos ao seu redor estão errados. O orgulho é tão mortal que já derrubou milhares de servos de Deus. Muitos, ao verem o sucesso do seu ministério, igreja lotada, elogios frequentes ao seu sermão, começaram a pensar que tudo vinha da sua capacidade própria e futuramente vieram a se destruir. Interessante que o orgulho, uma vez concebido, traz outro pecado consigo, a rebelião. Convencido de que está certo em sua concepção, rebela-se contra tudo e todos que contrariam seus pensamentos e trabalha para disseminar seu ódio nos desatentos e que caminham no mesmo rumo de soberba. É intrigante como um orgulhoso consegue detectar outro orgulhoso. Parece que funcionam na mesma frequência. Quem o tem dificilmente assume tê-lo. Por isso Deus permite que passemos por lutas e momentos difíceis, para que nunca esqueçamos que não somos nada e permaneçamos humildes, buscando sempre o socorro divino. Há quem vigie contra a prostituição, o roubo e outros considerados grandes pecados. Porém, são contaminados pelo orgulho. Ele é o câncer da alma. Surge silenciosamente e mata o indivíduo aos poucos.

0: saúde que eu não tinha outrora e hoje eu posso chegar e falar para a pessoa que o Deus que me curou pode curar ela. Então, espiritualmente, financeiramente e família, hoje eu tenho uma vida que o altar me deu. Eu não faço nada sem a direção vinda do altar. Tudo na minha vida eu faço dirigido pelo altar.
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2: Meu nome é Maria Anália e antes de eu receber o Espírito Santo, eu era uma pessoa muito triste, depressiva. Eu tive muitos problemas de complexo de inferioridade, traumas de infância, porque tinha muitas brigas dentro da minha casa. Eu via meu pai dar tiro na minha mãe, eu tive irmãos viciados em bebida, em droga, e a gente passava muita miséria, muita fome, e a gente morava num lugar baixo, enfrentava muita enchente, perdemos tudo muitas vezes, ficamos morando de favor. Então isso trouxe muito complexo de inferioridade, muita insegurança, muita revolta. Eu era uma pessoa muito violenta, revoltada. Eu estudei, me formei, só que a minha vida não mudou. A mesma violência que eu via o meu pai fazer com os meus irmãos, eu fazia com os meus filhos também. Quer dizer, meu casamento era o mesmo fracasso dos meus pais, era o meu casamento. Então foi assim que eu cheguei na igreja, uma pessoa perturbada. Eu via vultos, ouvia vozes. Era uma pessoa muito vingativa. Depois que eu tive um encontro com Deus, que eu recebi o Espírito Santo, que eu passei por um processo de libertação, que eu conheci o que é viver, o que é ser feliz, o que é se sentir gente. Então, depois que eu recebi o Espírito Santo, eu mudei, eu tenho paz, eu sou uma pessoa feliz. Dentro do meu coração eu sinto alegria, eu tenho prazer de viver, a minha vida mudou, meu casamento está abençoado, eu sou uma pessoa próspera, trabalho por minha conta. O Senhor Jesus mudou a minha maneira de viver, mudou a minha vida por completo.
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3: E desde a minha infância, eu era uma criança muito triste, muito calada. E assim a gente vai seguindo, né? Eu fui crescendo, mas virava e mexia. Eu tinha aquelas coisas ruins. E minha mãe, tadinha, ela não sabia lidar com isso. E ali com 13 anos eu já tentei meu primeiro suicídio. Eu tomei todos os remédios da minha mãe. Eu piorei muito, né? Porque daí eu já comecei com... Ali mesmo, eu já comecei com mania de perseguição. Eu achava que todo mundo estava me perseguindo, não tinha ninguém do meu lado, mas aquela voz falava que tinha alguma coisa me perseguindo. Mas aí eu fui trabalhando, né? Eu me formei e tinha um bom emprego onde eu gostava muito, onde eu desempenhava bem. Eu tomava os meus remédios, nesse período eu tomava uns remedinhos, mas era floral, sabe? Floralzinho daqui, um remedinho para enganar ali, para tirar aquela ansiedade, aquela angústia. Porque uma pessoa que ela sofre de depressão, ela, ninguém dá crédito para ela. Você pode ser a pessoa mais inteligente, eu sei que eu era inteligente, né? Que eu gostei sempre de ler, de saber o que está acontecendo, mas ninguém me dava crédito. O meu filho, onde você vai? Eu falei, eu vou no médico. E eu desci a rua de casa, e quando eu desço, eu já estou na avenida. E tomei um ônibus, eu desci do ônibus, também a agitação estava muito forte. E aí eu atravessei a rua, parecia uma doida, atravessei do outro lado, e aí Deus falou para mim, olha para o céu, desse jeito, eu escutei aquela voz pura, singela, olha para o céu, e eu olhei para o céu, e ele falou para mim, olha para o outro lado, eu vou te socorrer. Foi claro, clamor, eu vou te socorrer, olha para o outro lado. E eu olhei e vi aquela igreja imensa, mas eu não sabia que era igreja, porque o hospital é um pouquinho mais para frente, o hospital que eu sempre ia, né? Aí entrei, aí tinha uma evangelista, e eu falei para ela assim, moça, o que, que é aqui? Ela falou que é uma igreja. Eu falei assim, então, Deus mandou eu entrar aqui. E ela olhou para o meu pescoço, viu toda arranhada, né? Ela até hoje com a gente, hoje ela é uma obreira. E ela falou para mim, o que, que você tem? Aí eu falei assim para ela assim, hoje é o dia da minha morte, eu sabia que ia morrer. Eu não aguento mais, eu só penso em me matar, eu não sei o que eu faço da minha vida. E aí ela foi e chamou o pastor. Aí o pastor só veio e falou para mim, você pode ficar na reunião das 18 horas? Eu falei, sim, eu estou aguardando. Com o Espírito Santo, eu pude realmente ser testemunha de Jesus. Porque ele fala que nós recebemos o Espírito Santo para ser testemunha dele. E já falava do Senhor Jesus, já falava do amor dele, que ele cura, que ele salva, que ele liberta, que não tem outro Deus, né? Que ele é o nome mais importante, que ele me deu um caráter. Ele me deu um caráter, ele me fez a imagem e semelhança dele, porém o diabo quis distorcer. a minha natureza, a minha imagem que o Senhor me deu. Porque o Espírito Santo que está dentro de nós, que está dentro

0: dentro de mim, ele te dá essa condição de você recomeçar e fazer tudo diferente. Ah, se não fosse Deus, se não fosse Deus na minha vida, eu não estaria aqui dando esse testemunho. Porque é Ele que faz todas as coisas. Eu peço todo dia para Deus que não venha secar essa fonte a jorrar. Jamais.
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2: Meu nome é Solange, tenho 43 anos. Antes de conhecer o Senhor Jesus, eu tinha uma vida totalmente cheia de traumas. Eu era uma pessoa cheia de problemas, não psicológicos, mas emocionais, porque eu era mãe solteira de 2 filhos e eu vim do mundo de prostituição. Durante 4 anos eu fui garota de programa. Eu trabalhava na rua. E foi através de um convite do meu irmão que trouxe uma rosa para mim, vendo a minha situação emocional, né, minha vida sentimental destruída. Ele me trouxe uma rosa como convite. Eu me lembro que na época eu não quis ir na igreja, né, com aquela rosa, mas aquilo me incomodou, o próprio Deus me chamando, né, querendo cuidar de mim. Porque lá naquele mundo de sofrimento, de dor, lá, eu pedi a Deus socorro. Eu estava ali por uma necessidade, para suprir a necessidade dos meus filhos, né? Eu ganhava muito dinheiro, eu tinha bastante, digamos assim, status, dinheiro. Mas ao mesmo tempo era miserável. Teve momentos que a gente comia farinha com açúcar com os meus filhos. Ao mesmo tempo que eu ganhava muito dinheiro, eu não tinha nada. Aí foi onde eu cheguei pro meu marido e falei tudo pra ele, olha, assim, assim, assim, só que eu vou buscar ajuda. Foi assim que eu cheguei na Igreja Universal, como garota de programa. Só que ali ninguém me julgou, ninguém me apontou o dedo, você é assim ou você é assado. Quando eu cheguei e pedi orientação, porque eu fui pedir orientação, eu pedi ajuda, eu falei, olha, eu sou assim, assim, assim, e quero mudar. A única coisa que eu recebi foi o seguinte: a partir de hoje sua vida é outra. E a partir de ali eu tive a impressão que lá, agora vai dar certo. Aos pouquinhos, né, eu fui me libertando ali. Aí eu fui aprendendo sobre batismo, batizar nas águas, depois se entregar, o nascer de Deus. E Deus foi me transformando aos poucos. Foi me fazendo uma nova criatura, né? Aquela pessoa traumatizada, que não confiava em ninguém, que era cheia de, né, de mágoas, de sofrimento. Aos poucos, Deus foi limpando. Eu me lembro que foi numa quarta-feira, porque eu estava com sede de Deus. Eu queria o Espírito Santo. E aí ia ter uma vigília, e eu falei, meu Deus, é nesse dia então. Aí naquela vigília que eu tive a certeza de que o Espírito Santo realmente tomou conta de mim. Então foi algo assim maravilhoso, e a partir daquele dia ali é que eu comecei a ver que realmente o que faltava dentro de mim era o Espírito Santo. Apesar de eu ter tudo já, né, fisicamente, eu tinha um casamento, eu tinha uma vida financeira abençoada, eu já tinha restaurado a minha família, que já, né, eu tinha perdido por causa da vida que eu levava antes, mas o meu interior, só eu sabia que eu precisava de algo a mais, que era o Espírito Santo. Então assim, a partir dali que veio aquela sede realmente de ganhar almas, muitas outras coisas além de ganhar almas, mas eu mesma me sentia em paz, me sentia, né, não precisava, não dependia mais nem de marido, nem de filhos, nem de família, não dependia de mais ninguém, eu dependia só do Espírito Santo e só de Deus. Hoje sim eu posso dizer que eu tenho tudo, né, porque eu tenho o Espírito Santo dentro de mim. Eu tenho aquele que me fortalece, aquele que me orienta, aquele que me acalma, aquele que me, né, nos momentos difíceis eu venço a situação e não tenho mais traumas, medos, insegurança, nada disso, porque o próprio Deus, o Espírito Santo está dentro de mim, e isso é o mais importante.
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3: Você pôde acompanhar então testemunhos de pessoas que tiveram a experiência com Deus. Nesta quarta-feira teremos o momento da busca, o momento da palavra e o momento da busca. E eu tenho certeza que depois de orientado o que você tem que buscar, você vai estar consciente o que você vai estar buscando desse Deus. E ele vai lhe conceder.

atender a sua petição, tá certo? Esteja conosco então nesta quarta-feira. Eu tenho certeza que a presença de Deus vai te renovar. Prepare o seu copo com água, porque depois dessa linda canção, nós vamos voltar para o momento da oração. Até daqui a pouco.

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1: Graças a Deus. Vamos ao momento da oração, então, agora, com o nosso amigo pastor Jurailton. Irá ministrar essa oração e Deus vai te abençoar grandemente, eu tenho certeza disso. Esse copo com água que nós iremos consagrar agora vai ser a força que você precisa para estar conosco nesta quarta-feira. Eu tenho certeza que toda a sua vida ela vai mudar de dentro para fora. E nesta quarta-feira é a oportunidade, tá certo? Vamos unir a fé agora então. Você pegou aí o copo com água? Aproxime então do rádio que você acompanha essa programação e vamos unir a fé, vamos falar com Deus. É momento de oração.
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3: Senhor nosso Deus e nosso Pai, ó Deus Todo-Poderoso, Criador dos céus e da terra, eu te peço, meu Pai, aliás, eu te suplico, meu Senhor, por todas as pessoas que oram comigo neste momento, essa mãe que está aflita, essa esposa que traz dentro de si uma aflição, este pai de família, esta dona de casa, que carrega dentro de si uma aflição, dê a esta pessoa agora, meu Pai, forças, coragem, ânimo, disposição para chegar à tua casa. É possível que ela já bateu em tantas portas, buscou ajuda de tantos, mas que ela receba forças agora para te buscar e encontrar o fim desta aflição. Pai, eu te peço, consagra com teu poder este copo com água. Quando essa pessoa beber deste elemento, que ela receba a cura, que a dor desapareça, meu Deus, que a depressão venha a sair do corpo desta pessoa. Senhor, senhora, aí onde você está, beba deste elemento agora e olha, beba com muita fé. Creia, creia, tão somente creia que o milagre, ele já aconteceu na sua vida, tá certo? Deus abençoe a sua vida e olha, busque ao Deus Todo-Poderoso que se encontra nos céus e esse Deus, ele vai mudar a história da sua vida. Deus te abençoe, forte abraço e até a próxima.
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1: Graças a Deus, tenho certeza que a sua vida, minha amiga, meu amigo ouvinte, já não é mais a mesma. Receba paz aí agora e forças para reagir. Nós aguardamos por você nesta quarta-feira, hein? 7 horas da manhã, 3 horas da tarde e às 7 horas da noite, esse amigo que vos fala, o pastor Felipe Cavalcante, estaremos ali na nossa Igreja Universal, no bairro de Itacaranha, na Avenida Suburbana, Alfrânio Peixoto, 898, no mesmo espírito, na mesma fé, levando você a ter esse encontro com Deus, tá certo? Você é o nosso convidado, ou na Igreja Universal mais próxima de você. Procure a Igreja Universal e vá buscar em Deus salvação. Vá participar desse estudo também. Tenho certeza que você vai se fortalecer, tá certo? Os dias são maus, mas a gente tem que se manter bem. Que Deus abençoe a sua vida mais e mais. Ficamos por aqui. Até o nosso próximo encontro. Um forte abraço a todos.
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6: Olá, que Deus abençoe a sua madrugada no nome do Senhor Jesus. Está no ar o nosso programa Madrugada com Deus. Esse amigo que vos fala é o pastor Tiago Souza e vamos estar junto nessa programação. Aonde você, minha amiga, meu amigo, que se encontra abatido, aflito, desesperado, neste programa você vai encontrar a porta de saída para a sua vida. Bom dia, meu amigo espírita, meu amigo católico, meu amigo cadecista. Bom dia, meu amigo do Uber. Bom dia, meu amigo caminhoneiro. Você que agora está viajando, pegando estrada, mas você me ouve na cabine do seu caminhão. Bom dia, meu amigo vigilante. Você que está nesse plantão ou saindo de um plantão, você que está agora se arrumando para ir ao seu trabalho, bom dia. Fique conosco e vamos de uma canção que toque a sua alma e já voltamos.

0: Muito bem, meu amigo, nós estamos de volta ao nosso programa Madrugada com Deus. Vamos a uma chamada, o que acontece na quarta-feira em toda a Igreja Universal do Reino.
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0: Muito bem, minha amiga, meu amigo, estamos de volta e veja o que acontece na reunião de quarta-feira e vamos a testemunhos de pessoas que estiveram presentes na quarta-feira, que buscaram a força de Deus e que tiveram um encontro com Deus, tiveram uma experiência com Deus e o batismo com o Espírito Santo. Vamos a testemunhos e já voltamos.
7: Um lugar de encontro com Deus, de renovação espiritual, um lugar de transformação de vidas.
8: A quarta-feira é o encontro dos filhos. Toda quarta-feira eu venho para ter esse encontro com Deus, para buscar esse renovo, buscar esse fortalecimento espiritual. Então, para mim, é indispensável a reunião de quarta-feira aqui no Templo Maior.
9: Todas as vezes que eu venho à quarta-feira, eu saio daqui renovada, eu saio daqui pronta para poder vencer as barreiras que tem lá fora, pronta para poder vencer os obstáculos e também a certeza da minha paz, a certeza da minha salvação.
10: Quando eu venho para a reunião, aqui às quartas-feiras, eu saio daqui com a paz dentro de mim muito grande. Eu chego muito cansado porque a gente trabalha o dia inteiro, né? Acordamos muito cedo, todos os dias, e viemos aqui direto do trabalho, né? Mas quando a gente sai daqui, a gente sai renovado, né? É uma coisa que a gente não consegue explicar com palavras, né? Só você vindo realmente sentindo essa presença, porque é a presença do Espírito Santo que você consegue mensurar o que é ter o Espírito Santo na sua vida.
7: Receba o Espírito de Deus e permita que Ele preencha todos os espaços da sua vida.
11: Seja cheio aí agora, seja cheio, cheio do Espírito de Deus. Ele desce sobre a gente.
8: O Espírito Santo para mim é tudo. Sem Ele eu não seria quem eu sou, sem Ele eu não estaria onde estou, sem Ele eu estaria perdido, na verdade. Então, o Espírito Santo é meu guia, é Ele que me fortalece todos os dias para enfrentar essas lutas do dia a dia.
9: Ele mudou a minha vida completamente. Na verdade, o mundo está em guerra, mas dentro de mim há uma paz muito grande. Muito grande. Sou muito feliz, muito, graças ao Espírito Santo.
10: Eu não vivo sem o Espírito Santo. Ele que dá a direção. para a minha vida, Ele que conduz a minha vida, Ele que me direciona em todas as decisões que eu vou fazer, que eu vou tomar. O Espírito Santo, eu sempre peço a Ele a direção dEle para mim, porque sem Ele eu não sei fazer nada, a verdade é essa.
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13: Meu nome é Antônio Almeida, eu tenho 41 anos. Quando eu tinha 11 anos, eu acompanhei uma pessoa até uma casa de encosto que fazia rituais. E falaram que eu tinha que fazer a cabeça para ser filha de encosto. E se eu não fizesse isso, eu teria até 21 anos de vida. A partir daí, eu desenvolvi a síndrome do pânico, porque os anos iam se passando e eu ia me aproximando dos 21 anos. Se eu conseguia uma balada, se eu conseguia uma bebida, se eu conseguia um cigarro, já estava ótimo. Quando eu não estava assim, eu estava numa cama, num quarto fechado, que eu não queria ver ninguém, com medo de sair e morrer, porque cada dia que passava, o problema do pânico piorava. Eu tinha medo de atravessar um farol, na minha cabeça eu ouvia vozes que eu ia ser atropelada. Eu pegava o ônibus, eu ouvia a voz, desce porque o ônibus vai bater. Só que depois eu comecei a ter muita vontade do suicídio. Eu tinha vontade de me jogar, eu tinha vontade de pular de cima de uma passarela, de me jogar de cima de um prédio. Quando eu tinha 18 anos, eu conheci o meu hoje esposo e me sujeitei a viver com ele num local onde era 4 casas para um banheiro. Eu mendigava o amor dele, essa é a verdade, eu mendigava, eu vivia mendigando. Eu tava a ponto assim, eu passava uma semana em cima da cama, sem tomar banho, e um dia bebendo. No dia seguinte, se eu tomasse um banho, eu bebia. Então assim, ali foi o meu limite. Eu tinha 20 anos, eu ia fazer 21 anos, e aquela promessa que tinha sido feita na casa de encosto, ela ia se cumprir. Eu via a Igreja Universal com muito maus olhos, eu ouvia falar. Eu ouvia falar a parte ruim, a parte que na realidade você descobre que não é aquilo tudo ali que se falava, não é aquilo que eles falavam. Então essa parte que eu ouvia falar, que chegavam para mim, não me agradava da igreja. Então eu resisti um pouco, eu resisti, mas não tinha saída. Eu tinha que fazer um teste, eu tinha que ver se realmente funcionava, era a última porta. Naquele dia eu já senti uma paz que eu nunca tinha sentido na minha vida inteira. Eu carregava um peso nos ombros. Naquele dia, aquilo ali passou. Então, naquele dia, eu comecei a assumir a minha vida. A síndrome do pânico, eu fui curada muito rápido. Como eu já tinha alcançado o resultado da cura da síndrome do pânico, eu imaginei como seria ter o Espírito Santo, né? Eu comecei a buscar o Espírito Santo, eu comecei a buscar o novo nascimento, eu comecei a participar dos domingos, das quartas-feiras, a fazer tudo que era orientado. Eu me alimentava do que vinha do altar. Primeiro eu tinha que ter o Espírito Santo, primeiro eu tinha que ter esse novo nascimento, primeiro eu tinha que ter um casamento com o Senhor Jesus, eu tinha que ter um casamento com Deus sem reservas. E foi isso que eu fiz, fui pro altar, tive uma experiência com Deus. Hoje eu tenho meu filho, um filho lindo, né? A gente hoje vive bem, meu esposo hoje ele é convertido, também quis o mesmo Deus que eu quis, também lutou para nascer de novo, também buscou o nascimento, ele viu a importância de entregar a vida dele no altar, ele entregou a vida dele no altar, ele é selado com o Espírito Santo também, e hoje a gente vive uma vida feliz. Levo para as pessoas a saúde que eu não tinha outrora, e hoje eu posso chegar e falar para a pessoa que o Deus que me curou pode curar ela. Então espiritualmente, financeiramente e família, hoje eu tenho uma vida que o altar me deu. Eu não faço nada sem a direção vinda do altar. Tudo na minha vida eu faço dirigido pelo altar.
12: Encontro que transforma.
14: Meu nome é Tereza Arguello, tenho 35 anos. Antes de chegar à Igreja Universal, era uma pessoa extremamente frustrada, muito triste, amargurada. Desde a infância eu vinha carregando uma tristeza, uma mágoa dentro de mim, por consequência que eu sofri uma tentativa de abuso sexual do meu padrasto. Isso vim carregando. Eu me lembro de uma situação quando eu fui contar para minha mãe não acreditou e passei a ter raiva da minha mãe também. Isso eu fui carregando dentro de mim na minha adolescência, na minha juventude, e fui procurando preencher aquele vazio que eu tinha dentro de mim, aquele ódio, nas bebidas, nas baladas. Eu me envolvi com pessoas erradas, Eu cheguei a me envolver com um vício do jogo, onde eu perdi muito dinheiro. Que quando eu ficava sozinha, quando eu ia dormir, inclusive eu não conseguia dormir, tinha problema de insônia, tive problema de bulimia, problema de anorexia, que eu não cheguei a contar para minha família, porque eu queria mostrar que eu era forte. Nem para amigos eu queria mostrar isso, porque eu era uma pessoa forte, orgulhosa. Eu sou estrangeira e a gente veio procurar ajuda, porque meu irmão tinha um problema espiritual que a gente não sabia. A gente procurou vários lugares, ele tinha síndrome do pânico, até que uma obreira chegou, fez o convite e eu vi a mudança na vida dele. Então foi quando a gente veio procurar essa ajuda e ele começou a ir frequentar as reuniões, ele se libertou e eu vi a mudança na vida dele. Isso me despertou. Até que numa quarta-feira, numa pregação, caiu a ficha que eu tinha que priorizar o Espírito Santo. Ele que tinha que colocar em primeiro lugar, onde eu tive um encontro com Deus. Eu tomei a minha decisão de colocar ele em primeiro lugar na minha vida, onde tudo mudou. Aquele peso, aquela angústia, aquela mágoa que tinha dentro de mim, eu pude entender que eu tinha que me libertar daquilo, eu tinha que jogar fora. E naquela noite foi o dia mais feliz da minha vida, onde eu tive um encontro com Deus, onde Deus veio e mostrou para mim que a única felicidade que eu podia encontrar era nele, onde ele transformou meu interior. Onde eu estava com aquele vazio, já não tinha mais aquele vazio, ele preencheu aquele vazio dentro de mim. E hoje eu sou feliz, eu sou grata a ele, porque ele que me sustenta. Hoje eu vou com alegria, eu vou com felicidade, com amor. E tenho o prazer de falar do amor que ele tem por nós. E a gente passa lutas, momentos difíceis na nossa vida, onde o Espírito Santo que sustenta. Nas dificuldades, nas lutas, no dia a dia. Hoje eu sou grata ao Espírito Santo porque eu vejo que ele me tirou daquele mundo que eu estava, na solidão que eu me encontrava. Eu era carente e solitária, né? Hoje eu não me sinto, eu posso estar sozinha onde eu estiver. Hoje eu tenho a presença de Deus dentro de mim e por isso eu sou grata a ele.
15: Meu nome é Adriana. Antes de chegar na Igreja Universal, devido a muitos problemas familiares, né, discussões na família, eu absorvi tudo aquilo para mim de forma muito negativa. E eu tinha muito complexo. Eu me achava o patinho feio entre as minhas amigas, eu achava que elas sempre eram as mais delicadas e eu não. E eu sentia muita angústia, muita depressão, ao ponto de eu ter que ser encaminhada para um tratamento psicológico. Chegando no consultório, essa médica, ela era da Igreja Universal, e ela percebeu que a ajuda que ela poderia me dar era limitada em relação a tudo isso. Quando eu cheguei na Igreja Universal com a minha mãe, uma semana depois dela ter ido, ela veio e me falou: olha, eu gostei muito, é diferente de todas as outras igrejas que eu já fui. E eu me interessei, aí eu fui com ela. E chegando lá, realmente eu me surpreendi, porque era uma linguagem nova, uma linguagem diferente. E o que me chamou a atenção foi quando o pastor disse que a fé, ela vem pelo... certeza daquilo que eu não vejo e convicção de coisas que eu espero. E eu não tinha nem esperança do meu futuro, eu nem sabia o que eu queria para o meu futuro. E ele falando que era convicção de coisas que se esperam, aquilo entrou dentro de mim, que eu deveria sim me projetar, ter um futuro. Eu comecei a ouvir a palavra de Deus e a cada vez que eu ia, aquilo me entusiasmava mais. Eu passei por um processo de libertação, onde eu não tinha mais angústia, não tinha mais depressão, eu já me via com outros olhos. E comecei a perceber que eu precisava preencher aquele vazio que existia em mim. E foi quando eu percebi que eu precisava do Espírito Santo. E também nessas palestras, o pastor, conforme ele ia orientando, eu fui perseverando, buscando mudar as companhias, leitura da Bíblia, jejuar, buscar limpar a minha mente, ter a mente do Senhor Jesus. E foi através disso que eu fui batizada com o Espírito Santo. Numa das reuniões de domingo de manhã, depois que eu recebi o Espírito Santo, é notória a diferença de dentro para fora. Porque apesar de ter problemas, hoje é até maiores do que antes. Mas hoje, mesmo que os problemas venham, o Espírito Santo, ele fala comigo, ele me conforta, ele me direciona, ele me dá estrutura para eu saber por onde começar a resolver aquele problema. Eu respirar fundo e saber que o problema existe, mas que ele não é maior do que eu. Antes de ser batizada com o Espírito Santo, eu tinha depressão, muita angústia, e hoje não mais. É uma fonte de água viva dentro de mim. E a minha autoestima também hoje existe. Vejo beleza em mim, coisa que antes eu não via. Hoje eu vejo o quanto é diferente, o quanto é importante buscar e receber o batismo com o Espírito Santo, porque o Espírito Santo, ele é a direção, é o norte na vida da gente.
12: Encontro que transforma.
16: Meu nome é Niceia Mendes. Antes de eu chegar na Igreja Universal, eu era uma pessoa muito triste. Eu não tinha ânimo para viver. Eu não dormia à noite. Eu era uma pessoa que não tinha perspectiva nenhuma. Eu tinha problema no casamento e eu tinha uma filha que era doente. Buscando uma saída, né, eu ouvi pela rádio. Então eu resolvi, falei, vou para a igreja. Fui para a Igreja Universal, comecei a fazer as correntes. Eu buscava pelo meu casamento, eu buscava por mim também, mas eu senti um vazio, do mesmo jeito. E fui buscando, e fui por aquela sede de buscar. Então eu fui orando mais, eu fui lendo mais a palavra, e fui buscando com sede. Até que um dia, num domingo, eu recebi o Espírito Santo. E quando eu recebi o Espírito Santo, foi como se uma força veio dentro de mim, me preencheu, e aí eu via os problemas acontecer ao meu derredor, né? Mas eu tinha força para lutar, força de... sabia que eu ia vencer. Eu tive mais ter sabedoria para lidar com o meu casamento, né? Então ele foi transformado. E o meu esposo, que me via uma pessoa, né, doente, triste, abatida, ele também viu em mim o Espírito Santo. E ele quis esse Espírito. Então ele também foi para a igreja buscar. Ele foi para a igreja buscar, ele se transformou também, um homem de Deus, um homem diferente. E a minha filha também, buscando, ela foi curada. Meu casamento foi transformado. E hoje ela serve a Deus na Igreja Universal. Hoje ela é uma mulher de Deus. E eu sou uma mulher feliz, sou uma mulher com certeza que tudo vai dar certo. Pode vir tudo errado, mas Deus está aqui comigo, o Espírito Santo é comigo. E tudo se transforma, sabe? Eu tenho força, tenho alegria, eu tenho paz. Hoje eu sou muito feliz, sou muito grata ao Espírito Santo. Eu sem ele não sou nada, né? Então a cada dia eu tenho mais sede, mais vontade de buscá-lo. Que é como se faltasse um alimento para mim, sabe? Ele é o alimento para minha alma, eu é o alimento para o meu espírito. Então ele é tudo para mim. Sem ele eu não sou nada.
12: Encontro que transforma.
17: Meu nome é Maria Anália e antes de eu receber o Espírito Santo eu era uma pessoa muito triste, depressiva. Eu tive muitos problemas de complexo de inferioridade, traumas de infância, porque tinha muitas brigas dentro da minha casa. Eu via meu pai dar tiro na minha mãe, eu tive irmãos viciados em bebida, em droga, e a gente passava muita miséria, muita fome, e a gente morava num lugar baixo, enfrentava muita enchente, perdemos tudo muitas vezes, ficamos morando de favor. Então isso trouxe muito complexo de inferioridade, muita insegurança, muita revolta. Eu era uma pessoa muito violenta, revoltada. Eu estudei, me formei, só que a minha vida não mudou. A mesma violência que eu via o meu pai fazer com os meus irmãos, eu fazia com os meus filhos também. Quer dizer, meu casamento era o mesmo fracasso dos meus pais, era o meu casamento. Então foi assim que eu cheguei na igreja, uma pessoa perturbada. Eu via vultos, ouvia vozes. Era uma pessoa muito vingativa. Depois que eu tive um encontro com Deus, que eu recebi o Espírito Santo, que eu passei por um processo de libertação, que eu conheci o que é viver, o que é ser feliz, o que é se sentir gente, Então, depois que eu recebi o Espírito Santo, eu mudei, eu tenho paz, eu sou uma pessoa feliz. Dentro do meu coração eu sinto alegria, eu tenho prazer de viver, a minha vida mudou, meu casamento está abençoado, eu sou uma pessoa próspera, trabalho por minha conta. O Senhor Jesus mudou a minha maneira de viver, mudou a minha vida por completo.
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0: Graças a Deus, estamos de volta. Vamos acompanhar uma matéria do que fala sobre a quarta-feira, do que acontece quarta-feira. E já já voltamos.
1: Infelizmente, as pessoas não sabem o valor de uma alma no mundo espiritual. Não vemos, mas diariamente há uma batalha entre a luz e as trevas por causa dela. Um tesouro desejado tanto por Deus como pelo diabo. A origem do mal nasceu dele. É o veneno mais mortífero e silencioso. Sua ação contaminou até os anjos.
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1: Todos os pecados existentes têm a sua origem nesse terrível sentimento, nascido num dos principais seres do céu. Tu eras querubim da guarda, ungido, e te estabeleci. Permanecias no Monte Santo de Deus, no brilho das pedras andavas. Perfeito eras nos teus caminhos, desde o dia em que foste criado, até que se achou iniquidade em ti. Lúcifer tinha um posto privilegiado, estar junto do Altíssimo. Habitava no lugar santo, mas isso não lhe foi suficiente. Elevou-se o teu coração por causa da tua formosura, corrompeste a tua sabedoria por causa do teu resplendor. Lancei-te por terra, diante dos reis te pus, para que te contemplem. A queda de Lúcifer é certamente a maior lição que temos sobre o perigo do orgulho. A mais antiga arma do diabo é a preferida para derrubar cristãos. Ele semeia essa semente e não tem pressa de colhê-la, pois sabe que sua ação às vezes demora até anos. Dificilmente alguém será tragado por esse pecado em um momento de lutas e provações, pois é aí que a pessoa mais se humilha e busca a dependência em Deus. Ela surge quando tudo está indo de vento em popa. O sucesso é reconhecido por todos e os elogios surgem de toda parte. Quantos que começaram a vencer através da fé na palavra de Deus, obtiveram êxitos nos seus projetos, subiam frequentemente ao altar para testemunharem as bênçãos dadas por Deus. É nesse momento que o diabo lança a primeira etapa da queda. A pessoa começa a se encher de si mesma, começa a pensar: ah, eu arrebento, eu sou muito inteligente, olha as minhas conquistas. Uma vez o coração cheio desse veneno, é quase impossível convencê-la do seu pecado. Já não ouve mais ninguém e todos ao seu redor estão errados. O orgulho é tão mortal que já derrubou milhares de servos de Deus. Muitos, ao verem o sucesso do seu ministério, igreja lotada, elogios frequentes ao seu sermão, começaram a pensar que tudo vinha da sua capacidade própria e futuramente vieram a se destruir. Interessante que o orgulho, uma vez concebido, traz outro pecado consigo, a rebelião. Convencido de que está certo em sua concepção, rebela-se contra tudo e todos que contrariam seus pensamentos e trabalha para disseminar seu ódio nos desatentos e que caminham no mesmo rumo de soberba. É intrigante como um orgulhoso consegue detectar outro orgulhoso. Parece que funcionam na mesma frequência. Quem o tem dificilmente assume tê-lo. Por isso Deus permite que passemos por lutas e momentos difíceis, para que nunca esqueçamos que não somos nada e permaneçamos humildes, buscando sempre o socorro divino. Há quem vigie contra a prostituição, o roubo e outros considerados grandes pecados. Porém, são contaminados pelo orgulho. Ele é o câncer da alma. surge silenciosamente e mata o indivíduo aos poucos.
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0: Graças a Deus estamos de volta. Vamos a uma campanha do dia e com testemunhos extraordinários de pessoas que tiveram um novo nascimento, um encontro com Deus, pessoas que receberam o Espírito Santo. E já voltamos.
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15: Antes de eu chegar na Igreja Universal, eu era uma pessoa muito triste. Tinha uma outra denominação, mas não era aquilo que eu queria, né? Eu procurava preencher um vazio na minha alma, era isso. A minha vida financeira era bem com muita dificuldade. Então, todas as vezes que eu ia conseguir um emprego, ter que procurar aulas, eu nunca conseguia. Quando chegava em mim, sempre quando chegava em mim, acabava, não tinha mais. Quando tudo isso acontecia, eu acabava me sentindo assim, fracassada. Eu não tinha vontade de lutar, eu não tinha. Eu ficava debilitada no sentido de falar assim, eu não sou capaz, eu não tenho força para isso, eu não vou conseguir nada. Era esse os meus pensamentos, eram sempre esses. Com tudo isso, com toda essa angústia, tudo, né? Eu estava procurando uma rádio, para mim, uma música para mim ouvir. E naquele momento eu achei a rádio da igreja, mas eu não sabia que era da igreja, porque a música era muito suave e me deixava bem, aquela música, me deixava bem, me deixava tranquila. E eu comecei a ouvir. Eu comecei primeiro a ouvir as músicas e depois ouvia a palavra, mas aí deixava e começava de novo no outro dia. E eu percebi que era a Igreja Universal. Eu nem sabia que existia Igreja Universal, não sabia o que era Igreja Universal. E eu comecei a ouvir dia após dia, até que eu fui um dia pegar umas aulas que precisava no começo do ano. E nesse dia, quando chegou em mim, novamente acabou. Não teve. Não tinha mais aula. Daí eu peguei e falei, não, eu vou naquele lugar que é uma igreja perto da avenida, que eu sei onde tem. Eu vou lá agora. E eu peguei o ônibus e fui. Desci no ponto. Quando eu cheguei na igreja, já tinha começado a reunião. Entrou uma coisa dentro de mim e eu disse assim, se eu tô aqui nessa igreja, e aqui é o lugar do Senhor, eu vou ser batizada. A tua presença vai estar sobre a minha vida. E eu vou ser uma nova mulher. Esse vazio vai sair. Eu me lembro da roupa, dos detalhes. Eu tinha aberto um jejum e falei, até domingo eu tenho que ser batizada com o Espírito Santo. E naquele dia, naquele momento, que dia maravilhoso em minha vida,
2: que dia!

0: nessas horas você ainda tem condições de ajudar outras pessoas. Eu não estaria aqui, nada, ele é tudo para mim hoje.
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2: Meu nome é Anderson Aparecido Santana, tenho 44 anos. Antes de conhecer a Igreja Universal, a minha família era bem estruturada, porque eu tinha tudo ao meu redor, mas a atenção do meu pai, que eu mais necessitava, que eu mais queria, eu não tinha. Meu pai tinha uma estrutura muito boa, acabou perdendo o serviço que era muito bom para ele, ao ponto de eu chegar a passar fome, não ter nada a comer. Eu e meu pai chegamos até mesmo ir ao supermercado para poder roubar, para poder suprir as nossas necessidades. Meu pai e minha mãe não se davam bem, muito menos eu com meu pai. Eu vendo aquela situação, eu tentei suicídio. Eu estava no metrô e eu fui me lançar. Eu ia me lançar naquele metrô, mas algo me travou minhas pernas. Minha mãe deixou uma carta, um relato, o que ela ia fazer da vida dela. Minha mãe falou que ia se dar o fim da vida dela, porque ela não aguentava mais. Ela parou em um certo lugar, esperou o ônibus vir, ela ia se jogar. Quando ela se pôs a se jogar, uma mulher de Deus segurou nos braços dela e olhou para ela e disse assim, ó, senhora, não faça isso, Jesus te ama, eu também. E nisso daí ela caiu em pranto e ela estava em frente à Igreja Universal do Reino de Deus, que eu acho, hoje eu digo que foi, na época, a grande salvação da nossa vida. Eu fui na igreja, o homem de Deus me atendeu com todo amor, que na época eu não encontrava nunca ninguém. Tentei encontrar o meu pai, eu não conseguia. E ele me deu toda a atenção necessária. Aí foi uma luta. Peguei firme, lutei, perseverei. Minha família começou a mudar. Eu me entreguei, falei assim, ó Deus, já agora que eu estou dando meu tudo. Eu não tenho mais saída, eu não quero mais saída, eu não quero voltar para onde eu estava. Eu quero ter uma vida de felicidade, quero ter uma vida feliz. E fui conversando com Deus, falando. Em certo momento, tive um encontro com Deus. Encontro com Deus não tem como expressar. Só quem passa sabe. Porque o amor é um amor imenso, sem definição. É um amor que não tem como explicar. Amor, até digo, amor é insuficiente o que Deus é. Eu comecei a ter paz, felicidade, toda angústia, toda dor, toda depressão, o suicídio que eu queria dar a cabo da minha vida, passou. Eu dou graça ao Espírito Santo, o que ele fez, a transformação, a mudança, as realizações completas em todas as áreas, porque se não fosse o Espírito Santo, se não fosse Deus, minha vida não tinha mais sentido. Verdadeiramente, hoje eu não estaria vivo.
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3: Me chamo Amanda, tenho 23 anos e eu vivi uma vida muito perturbada, uma vida muito triste, porque eu cresci num lar sem estrutura nenhuma. Meu pai, ele traiu a minha mãe, então eu convivi com uma mãe solteira dentro de casa. E isso eu fui crescendo com vários complexos, nós frequentávamos casa de encosto. E eu fui crescendo uma menina muito rebelde. Eu não via sentido dentro da minha casa, não tinha uma referência nem da minha mãe, nem do meu pai, porque a minha mãe, ela trabalhava muito, então a maioria do meu tempo eu passava junto com a minha irmã. Então eu fui crescendo com essa falta, com essa tristeza dentro do meu coração, que eu precisava de algo. E aí foi quando, a partir dos meus 12 anos, eu comecei a conhecer pessoas erradas, amizades erradas do mundo. E eu comecei a usar drogas, eu passei a fumar, beber, cheirar cocaína. Eu ia para a porta de metrô para poder pedir dinheiro, para poder usar drogas, porque eu não trabalhava, eu era de menor. Então eu não tinha condições para poder sustentar o meu vício.

E várias noites eu passava na rua, depois eu chegava em casa, eu começava a chorar porque aquilo não me trazia nenhuma alegria. Era somente aquela, era algo momentâneo. Então aquilo não permanecia dentro de mim. Sempre faltava algo. O meu padrasto, a minha mãe, ela teve um relacionamento com ele, nós passamos a morar junto com ele. Não tinha uma família estruturada, por mais que tivesse um homem presente dentro de casa. Aquilo não trazia alegria, não trazia paz para dentro de casa. E ele também era usuário de drogas. E aí a gente vivia sempre brigando, ele chegava em casa bêbado, ele quebrava as coisas, xingava a gente. Aquilo, eu via minha mãe triste, aquilo também trazia tristeza para dentro da gente. A gente queria ajudar, mas não tinha de onde tirar forças, né? Tanto que por esse vício dele, ele acabou também se suicidando por conta das drogas. Entre essas saídas minhas, eu tive vários relacionamentos, eu conheci várias pessoas. E um desses conhecidos que eu tive, a família frequentava as reuniões. E aí foi quando eu recebi o convite para participar de uma delas. E foi aí que eu comecei a frequentar, eu comecei a entender o que era realmente Deus. E participando, eu fui liberta. Eu não usava mais drogas. Aquela tristeza, aquela depressão que eu tinha dentro de mim, que eu tinha muita vontade de morrer, eu queria matar a minha irmã. Aquilo saiu de dentro de mim. Então, passou a haver uma mudança. Eu comecei a ser liberta. Eu passei a frequentar mais as reuniões. Eu vinha mais de quarta, de domingo, de sexta-feira. Mesmo assim, eu não deixei de participar das reuniões de libertação. E foi onde eu aprendi que eu precisava do Espírito Santo para eu poder permanecer, para que eu não viesse a me afastar novamente por conta do vício que eu tive. Foi quando, numa reunião de domingo, eu busquei de todo o meu coração. Eu falei, meu Deus, eu quero o Senhor mais do que tudo. Assim como o Senhor me libertou, eu quero levar também isso para as pessoas, eu quero ter essa paz dentro de mim, eu quero ter a Tua alegria permanente. Até o dia que o Senhor voltar, eu for salvo, eu quero isso dentro de mim. Foi quando eu recebi naquele momento, eu tive a certeza. Eu não senti nada, nenhuma emoção, mas a hora que o pastor falou, receba agora o Espírito Santo. Aquele momento eu recebi, eu saí de lá totalmente diferente, transformada, e eu tô aqui até hoje, firme e forte com Deus. Eu priorizo a Deus em primeiro lugar na minha vida, eu não deixo de faltar nas reuniões do Espírito Santo, porque eu preciso dele constantemente. Aquela tristeza que tinha dentro de mim, ela saiu. Aquela depressão, aquela vontade de morrer que eu tinha, aquilo não fazia mais parte de mim. O Espírito Santo, ele entrou dentro de mim, ele derramou alegria, paz. Hoje eu sou uma pessoa mais calma, eu não tenho vontade de morrer, eu sou uma pessoa feliz, alegre. E isso é o que me preenche. A minha prioridade hoje é buscar o Espírito Santo para que isso venha a permanecer dentro.

Muito bem, minha amiga, meu amigo, estamos de volta. Eu queria que você preparasse agora um copo com água, porque nós vamos agora participar da oração junto com o bispo José de Arimateia. Você que ainda não preparou o seu copo com água, ainda dá tempo de você pegar um copo com água, porque o bispo Arimateia vai realizar uma oração em seu favor. E vamos de uma canção e já já voltamos.

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1: Nosso Deus e nosso Pai, a tua palavra diz, Senhor, que vinde a mim, vós que estáis cansado, sobrecarregado, que eu vos aliviarei. E é nesse momento, meu Pai, que existem centenas de pessoas que estão nessa situação, meu Pai. Sofridas, rejeitadas, desempregadas, endividadas, pessoas doentes, meu Pai, pessoas que já disseram que não tem mais jeito. E eu peço agora, meu Pai, que através desta oração, o Senhor manifeste o teu poder. Porque a tua palavra é verdadeira, meu Pai. Ela vem se cumprindo de gerações em gerações. Então mostra para essa pessoa agora, levanta essa pessoa agora, meu Pai, desta prostração. Essa pessoa que está, meu Deus, nesse momento pensando em acabar com a sua própria vida, meu Pai. Ó Deus de Israel, manifesta teu poder, meu Pai. Agora, meu Senhor, eu peço que o Senhor venha tocar nesta água, Senhor, porque esta água é um ponto de contato. Quando ela beber desta água, que ela receba uma resposta, para que teu nome seja exaltado e glorificado, em nome de Jesus. Diga graças a Deus. Você que crê, beba da água. Graças a Deus. Meu amigo, minha amiga, creia que Jesus chegou aí onde você está. Agora, tome a sua decisão. Busque esse Deus. Ele vai te abençoar mais ainda. Que Deus abençoe.

0: Graças a Deus. Você que acompanhou esta oração com o Bispo José de Arimateia, tenha certeza que o poder de Deus chegou sobre a sua vida. Nós estamos encerrando a nossa programação. Esse amigo que está aqui é o pastor Tiago Souza. E o nosso endereço da nossa Universal Catedral da Fé fica localizada na Avenida ACM 4197 Pituba, em frente ao Shopping da Bahia. Quarta-feira eu vou estar ali na Universal de Vasco da Gama, em frente ao viaduto do Dique, na famosa ladeira do Garcia, na rua Quintino Bocanhuva, número 47, nos horários das 7 da manhã, 10 horas da manhã, 15 horas e às 18h30. Você é o nosso convidado todo especial. Que Deus abençoe a todos, um forte abraço e até
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3: Olá, bom dia, que Deus abençoe a sua vida. Estamos começando o programa Nosso Tempo e juntos ficaremos nesta próxima hora, trazendo para você uma programação toda especial. Lembrando que no término do programa teremos a oração em seu favor. Você já pode deixar preparado um copo com água. Eu vou de uma canção bonita, na sequência eu volto.

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1: Você vai acompanhar agora essa chamada do que nós estaremos vivendo hoje, quarta-feira, em todos os templos da Universal.
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1: Hoje vai ser um dia especial para aqueles que vão estar participando desse estudo que nós temos feito às quartas-feiras. Nós temos ensinado as pessoas a diferença do reino de Deus e do reino dos céus. E as pessoas que têm participado desse estudo, elas vêm tendo uma experiência com Deus. Experiência essa que tem transformado as suas vidas. Até porque o Senhor Jesus, ele disse: buscai primeiro o reino de Deus e a sua justiça, e as outras coisas vos serão acrescentadas. Você vai acompanhar a história de uma pessoa que colocou essa palavra em prática e hoje a sua vida está completamente transformada. Acompanhe.
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3: Eu era uma adolescente que tinha uma tristeza muito grande no meu coração. E eu buscava em vários lugares, em várias coisas. Ia para as noites, nos bares, ficava com um rapaz, ficava com outro. E nunca dava certo, não tinha sorte com ninguém. Ninguém na minha vida sentimental. E foi até que eu procurei buscar essa alegria. Porque a tristeza era muito, esse vazio era muito. Então eu busquei nas drogas. Mas que tipo de droga? Na maconha, na cocaína, no crack. E nos momentos que eu estava sob efeito da droga, eu esquecia da tristeza, do vazio, da solidão. Mas quando passava efeito dessa droga, eu me sentia pior. Pior porque caía na real. Porque não era aquilo que eu queria fazer. Mas eu tinha uma vizinha que sabia de tudo que eu estava passando. Por quê? Porque ela também estava envolvida nessa vida. E ela, a vida dela, eu vi a transformação na vida dela. Porque ela usava drogas também, fazia as mesmas coisas que eu, e ela mudou. E quando ela fez o convite, eu queria uma mudança igual Deus fez na vida dela. E eu aceitei esse convite. Eu fui com ela para a igreja, e lá eu tive a importância de receber o Espírito Santo. E a partir do momento que eu recebi o Espírito Santo, tudo começou a mudar na minha vida. Aquela tristeza, aquele vazio, eu não tive mais vontade de usar drogas. E eu que nunca tive forças para abandonar os vícios, depois que eu recebi o Espírito Santo, eu larguei, eu consegui, eu comecei a ter nojo. Não comecei a mais me envolver com pessoas erradas. E tudo mudou na minha vida. As pessoas começaram a ver essa mudança na minha vida, depois que eu recebi o Espírito Santo.
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4: Meu nome é Ana Paula Alves, eu tenho 30 anos. Eu era uma jovem frustrada, não tinha boas referências na minha casa, né? Na minha casa tinha bebida, tinha todos os tipos de vícios, as pessoas falavam palavrões. E eu fui crescendo uma jovem assim, falava palavrão, xingava as pessoas, era muito irritada. Aí eu descontava em todas as pessoas que estavam ao redor de mim. Eu gostava de sair para festas, chácaras, churrasco com os amigos, tudo para preencher o vazio que tinha dentro de mim, né? Então aí foi que eu ouvi o trabalho da igreja na televisão, e eu não sabia que tinha igreja na minha cidade. Daí, através de um convite, eu cheguei até a igreja. Fui participando das reuniões de quarta e domingo, aí eu fiquei sabendo da importância do Espírito Santo. Aí eu comecei a aprofundar mais. Aí eu ouvi as mensagens do bispo. Então tudo que falavam para mim, que era para me fazer, para me ter o Espírito Santo, eu tinha aquela sede. Aí eu comecei a buscar, que foi até um dia que eu recebi o Espírito Santo. Aí foi esse dia que realmente eu vi que a felicidade que tem no mundo nem se compara, né? O dia que eu recebi o Espírito Santo foi como se passasse um filme assim na minha cabeça. Tudo que eu fiz foi o dia mais feliz da minha vida. Daí pode-se dizer que houve um antes e um depois, né? Porque aquela jovem triste que tinha, que achava que era feliz, não era. Então eu louvo e agradeço a Deus pela vida que eu tenho hoje, pelo Espírito Santo morar em mim. Então eu posso estar em casa sozinha, eu sei que Deus está comigo. Eu posso estar na rua, qualquer lugar. Eu não tenho medo da morte, porque é graças a Deus, graças ao Espírito Santo, eu tenho essa certeza da minha salvação. Eu sei, se eu morrer hoje, eu vou pro braço de Deus. O Espírito Santo é tudo para mim, é tudo. Ele me ajuda, ele... Quando passo por problemas, embora eu passando por problemas, eu sei que eu vou conseguir vencer. Aos olhos humanos pode parecer que eu não vou vencer, mas eu tenho a certeza que no final vai dar tudo certo. É só o Espírito Santo mesmo. É só você recebendo o Espírito Santo para você ver o quão grandioso é isso. Então, eu agradeço a Deus, eu sou grata ao Espírito Santo por ele ter misericórdia da minha vida, da minha alma. Porque nos dias de hoje é só o Espírito Santo para nos sustentar. Porque o mundo tá muito cruel. Se não o Espírito Santo na vida da gente, a gente não sabe o que fazer. Ele nos direciona, ele nos fortalece. É ele que nos ajuda nesses momentos difíceis.
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5: Meu nome é Madalena, eu tenho 55 anos. Desde criança que já tenho... vendo alguns tipos de problemas, né, com familiares. Tinha minha mãe biológica, com mais dois irmãos. Minha mãe biológica não tinha condições nenhuma de nos criar. Sofria bastante, né, porque eu tinha consciência das coisas. Aos 9 anos a minha mãe chegou a falecer e eu sofri bastante. Embora eu não estava morando com ela. Eu morava com a minha tia me adotou, me registrou e tudo mais. Mas eu tinha consciência da minha mãe, né? E eu sofri muito. Então, eu enfrentei bastante problemas de depressão, problemas, assim, de tomar atitudes erradas, né? Sair por lugar que não deveria, nem com quem deveria. Eu tinha um problema seríssimo na minha vida sentimental, porque não conseguia dar certo com ninguém. Quando gostava de alguém, essa pessoa poderia até gostar de mim, mas não dava certo. Existia um problema muito sério. Então, passava na minha cabeça, eu vou ficar sozinha. Eu me sentia muito só. Eu me sentia assim, sabe, perdida. Era muito sério, fumava bastante, saía nas madrugadas, saía 3 horas da manhã, vamos sair, vamos. Sabe, então era uma vida muito, muito difícil, né? Os domingos para mim eram muito difíceis, eram muito tristes. Eu dividia pensionato, sabe? Então é muito ruim uma vida assim, sabe? Dividir com mulheres, moças, né? Assim, pensionatos, pensão, essas coisas. E quando eu não estava aguentando mais, eu falei, não, eu preciso encontrar Jesus. Eu sabia que ele era a única solução. E eu cheguei, sim, numa igreja, mas eu não gostei. Eu falei, não, dessa eu não vou. Não volto. E aí depois eu voltei buscando, eu cheguei à Igreja Universal do Reino de Deus. Ouvi pela televisão. Eu não dormia, não conseguia, eu tinha, né, insônia e tudo mais. Era um monte de coisas apertando o meu pescoço, subindo em mim. Então eu não conseguia dormir. Quando eu mal fechava os olhos, já começava essas perturbações. E eu estava assistindo a televisão e passou uma chamada. Eu não tinha nenhuma noção do que seria nada, mas eu sabia que... Aí me deu o endereço tudo, eu falei, não, eu vou lá. Cheguei muito mal, né? A obreira veio, me atendeu, me ungiu, me apresentou a Deus. E eu fiquei, só que sem noção, muito sobrecarregada mesmo. E eu comecei a frequentar. Fui orientada que eu deveria buscar nas sextas-feiras sem faltar, e nas quartas e nos domingos. Assim eu fiz. Sabe, eu falei para mim mesma, eu tenho que obedecer. E eu peguei, não, coloquei a minha consciência para funcionar, sabe, a minha inteligência. Eu falei, não, eu preciso de ajuda, eu preciso deixar quem está de pé me ajudar. E assim eu fiz. O que eu aprendia na igreja, eu já começava a colocar em prática. Sabe, assim, já ia tirando algumas coisas, ia renunciando outras. E foi indo, eu orava também, eu ligava a televisão e orava também ali junto com os bispos. Eu ficava muito feliz, assim, sabe, eu tinha encontrado o caminho. E aí eu fui tirando. Eu tirei o cigarro, as bebidas, de sair por aí, sem, às vezes sem destino, né? Convite de pessoas que me convidavam para sair. E eu fui vendo tudo aquilo ali, vivendo aquela transformação. E eu fui com muito amor, muito carinho. O pessoal da igreja foi me acolhendo. Eu encontrei o bálsamo. sabe, assim, eu encontrei ali a vida que antes eu não tinha. Me batizei nas águas. A partir desse dia eu fui buscando, e aí o Espírito Santo realmente ele me batizou, pastor, de uma tal forma que não tinha mais espaço para dúvida, não tinha mais espaço para tristeza, e aquele desejo de, sabe, eu saía cantando assim, sabe, glorificando a Deus na rua naturalmente, evangelizando. Eu queria que todo mundo conhecesse essa coisa maravilhosa, esse, sabe, que é o Espírito Santo, essa vida maravilhosa, que as pessoas não precisavam mais de sofrer. Foi neste mesmo altar que Deus me abençoou, deu ao meu esposo, um homem de oração, né? Uma pessoa maravilhosa, uma pessoa que me ama, que me respeita, que faz tudo para que eu tenha uma vida tranquila. E neste altar, realmente, ele me deu todas as bênçãos que eu preciso, que eu tenho. O Espírito Santo representa para mim a vida. Eu não abro mão por nada, sabe? Bens, qualquer coisa. Ele, sabe, quando sempre que tiver que optar, eu vou ficar sempre do lado dele, porque eu conheço. Eu sei o que é viver plenamente feliz. Eu tenho essa experiência de viver no inferno e viver no céu. E o Espírito Santo representa tudo para mim.
2: Encontro que transforma.
6: Meu nome é Suzy Delgado, eu tenho 38 anos, eu vim de uma família religiosa, mas chegou um tempo da minha vida que eu comecei a me afligir por conta da situação, né, da convivência deles. Havia muitas brigas, muitos desentendimentos, houve também traição. Minha mãe procurou, mesmo sendo muito de fé, foi fervorosa, muito fiel, né? Ela procurou muitos outros caminhos, né? Chegou aí à casa dos encostos, aquela coisa, aonde falava ela ia, aonde falava, vai ali, né? Vai receber aquele passe, ela ia, vai receber aquela benção, ela ia. Então ela ia para todo lado, tentava achando que estava acertando, mas só batia em porta errada. Até que um dia ela recebeu um convite de uma amiga nossa, né, uma conhecida, para ir até a Igreja Universal. E até então minha mãe resistiu um pouco, porque a igreja naquela época era perseguida, como até hoje, mas naquela época muito mais. E então ela resistiu, mas até que um dia foi. Né? Eu lembro que eu ouvi isso dela, ela falou que vai ser a minha última porta. E dali, primeiro dia que a minha mãe foi, até hoje. Então Deus ele foi agindo dentro de mim. Porém, eu crescendo, a idade vindo, né, a curiosidade, o mundo estava ali, me dando muitas opções, né? E eu lembro que até uma vez, que foi o que me marcou, né, que foi o que acho que a ficha mesmo caiu, foi quando nós fomos numa festa, num ensaio de uma escola de samba, e lá, com certeza, bebida, né, muitas coisas ali, e dentro de mim eu pensei, não tem problema, eu tô aqui, eu não tô fazendo nada de errado, né, eu não tô me prostituindo, eu não tô, mas eu... Aquilo ali me agradava, né? A música me agradava, a situação me agradava, né? E eu estando ali, eu estava agradando de alguma forma aquelas pessoas. Até que houve um tiroteio do nada, né, gente? Mas ali foi o suficiente para que eu entendesse o que Deus queria fazer comigo. Ele me mostrou ali, é isso que você quer, né? E eu decidi, né, não, eu não quero isso, né? Eu tenho que decidir, né? Há duas vozes, a voz do bem e a voz do mal. Então, dali em diante, a minha busca foi mais e mais incessante, em busca para ter o Espírito Santo, né, para preencher aquele vazio que havia dentro de mim. E esse desejo de fazer a vontade de Deus, de servi-lo mais e mais foi aumentando, né, de me dedicar mais para Deus. Então eu comecei a buscar, até que um domingo, né, pela manhã, foi quando aconteceu essa confirmação. E foi um momento muito único, né, onde o desejo de ganhar almas, de falar de Jesus, ele só veio aumentando. Uma alegria muito grande. E justamente isso, porque os desejos não tinham mais, né? O desejo do mundo, a vontade do mundo, aquela sensação que eu até então buscava, não tinha mais, né? Pelo contrário, agora eu queria mais era Deus, o que eu queria mais era Ele. Mesmo tendo ainda os problemas, havia essa confiança de que tudo ia dar certo, de que Deus estava à frente, de que embora parecia não muito favorável a mim, mas ele ia dar, né, a provisão, ele ia dar o livramento. Se não fosse o Espírito Santo, com certeza eu não estaria aqui. É o ar que eu respiro, praticamente, né? Ele é o que faz eu ter sentido para viver.
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7: Meu nome é Letícia Souza, eu tenho 24 anos. Quando eu comecei a usar drogas em festas, né? Usei alguns tipos de drogas, bebendo, chegar em casa extremamente alcoolizada. Eu sentia que nada supria a minha necessidade de preenchimento interno. Era uma coisa que eu não conseguia explicar. Eu só precisava fazer para tentar preencher o vazio. Só que era pior, porque eu fazia e no dia seguinte, quando passava, eu tava pior o dobro do que eu estava antes de ter feito. Teve um dia que eu cheguei num nível de ter entrado em coma alcoólico. Eu me lembro que eu tomei glicose, cheguei até a tomar glicose e tal, justamente porque eu estava nessa situação. Nesse mesmo período, nesse mesmo momento, a minha irmã voltou para a igreja, que tinha se afastado junto comigo. Ela voltou para a igreja e começou a lutar pela minha mãe, né? Pela nossa família, mas principalmente pela minha mãe, que já estava ali abaixo do fundo do poço, literalmente. E aí ela começou a lutar pela minha mãe, eu comecei a ver uma mudança, uma transformação. Eu falei, nossa, tem alguma coisa aí acontecendo, né? Porque minha irmã começou a ir, começou a lutar. E a minha mãe começou a melhorar coisas. Eu acabei ficando internada 4 dias na UTI, que ali foi o meu fundo de poço mesmo. Nesse período que eu estava internada, duas amigas minhas que já são obreiras foram no hospital me fazer uma visita, né? Chegaram a me batizar lá no hospital mesmo. E quando eu saí, eu tomei uma atitude, né? Elas me fizeram um convite e eu falei, bom, eu vou. E aí foi quando eu comecei a frequentar as reuniões. E nas reuniões, quando eu voltei, eu lembro que eu estava muito disposta fui de ouvidos abertos mesmo, né? A entender a proposta que a Igreja Universal tinha ali para me oferecer espiritualmente. Eu lembro que quando eu cheguei na igreja, a primeira coisa que o pastor me disse, que não foi diretamente para mim, mas eu senti que foi para mim, foi que a gente tinha que ser batizado com o Espírito Santo. E eu me lembro que eu tava, né, na sala de casa com a TV ligada, e na hora da busca do Espírito Santo, assim, sabe, me veio aquela certeza de salvação, me veio aquela certeza de... Foi literalmente, assim, um parabéns, você tá no reino do céu, sabe? Então, assim, foi uma busca, foi um trabalho de entrega, né? Mas que me proporcionou o recebimento do Espírito Santo. Foi muito gratificante. Eu saí daquele culto e eu queria contar pra todo mundo. E eu falei, gente, mas pode ser que tem gente que nem sabe o que é, igual eu, né? Mas eu queria só contar pra todo mundo. Foi uma felicidade, assim, sem tamanho. E a partir daquele dia, eu já estava tendo algumas experiências com Deus, mas não nesse sentido. Depois que eu recebi o Espírito Santo, a calmaria, a plenitude foi algo que tomou muito conta de mim. Hoje o Espírito Santo é meu tudo. É o que eu falo que é o meu tesouro, assim, que eu não troco por nada, nem por ninguém, nem por nenhum dinheiro do mundo, nem por nenhuma pessoa. Hoje o Espírito Santo representa muito mais do que eu pudesse imaginar que alguma coisa ou alguém representaria pra mim na minha vida, né? Eu nunca imaginei que a gente tivesse, que a gente pudesse ter essa sensação de que eu quero o Senhor comigo e nunca mais me largue, sabe? Então, hoje é isso que eu tenho, assim, eu não quero, é o meu maior tesouro, assim, é o meu maior presente na vida, é realmente o Espírito Santo.
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8: Meu nome é Paulene, eu tenho 29 anos. Conheci a igreja muito cedo, porque meu pai é obreiro, então sempre me levou para a igreja. E eu frequentava a EBI, mas aos 14 anos, o brilho do mundo começou a me chamar a atenção. Eu comecei a ter vontade de conhecer o mundo, as baladas, as festas, ter desejo de namorar, de ter aquelas amigas, né, que supostamente eu achava que eram felizes. Então eu passei a conhecer o mundo, me afastei da igreja. A partir do momento que eu saía para as baladas, bebia, ali estava tudo bem, eu sorria, eu era feliz quando eu estava com meu namorado. Mas quando eu chegava em casa, eu sentia uma tristeza muito grande. eu me sentia sozinha. E muitas vezes eu me via chorando. Eu me via numa tristeza profunda, eu me sentia sozinha. Mesmo com várias amigas, mesmo namorando, eu me sentia sozinha. Então eu comecei a ter depressão. Eu comecei a ter o desejo de suicídio. Eu ouvia vozes dizendo que eu tinha que me matar. E esse vazio que eu sentia na minha alma, eu tentava preencher, né? Com amizades, com namorados, com festas, com bebidas, com drogas. Eu tentava preencher trabalhando, sempre tentava maquiar. Eu sorria por fora, mas por dentro eu era muito triste. E durante esses 6 anos que eu fiquei afastada da igreja, me vinha, né, lembranças da palavra de Deus, de como eu era feliz buscando a Deus. Mas eu não tinha forças para voltar. Eu me lembro de um dia, né, em que eu e uma amiga estávamos indo para a balada e do nada, assim, de repente apareceu um ônibus. E esse ônibus bateu, colidiu com o carro que nós estávamos. E o carro foi para fora da pista e ficou sem controle. Ali eu me desesperei, porque eu tinha certeza que a minha alma não estava salva e que eu ia pro inferno. E um momento desesperador, eu pedi a ajuda de Deus. Eu falei, meu Deus, em pensamentos. E é tudo muito rápido. Eu pensei em Deus e fiz uma oração sincera. Eu falei, meu Deus, me dá mais uma chance. Mas quando eu terminei aquela oração, o carro parou. E muitas pessoas pararam depois, né, para ver como que a gente estava. E as pessoas que viram o acidente ficaram surpresas. E as pessoas falavam, mas era para vocês terem morrido. Esse carro era para ter capotado pela velocidade que estava. Mas eu creio que a minha oração foi ouvida. E naquele momento eu decidi voltar. E eu voltei e participei da Noite da Alma. E naquele dia eu estava feliz por estar ali, porque eu vi uma oportunidade que Deus estava me dando de retornar. E eu chorava muito. Eu lembro que eu estava muito feliz, porque eu chorava como uma criança. E eu pedia para Deus perdão por tudo que eu tinha feito. E eu saí lavada. Eu tive a certeza que Deus, ele tinha me perdoado por tudo que eu fiz. Hoje, a minha vida está transformada. Hoje eu tenho paz, hoje eu tenho alegria. Eu tenho a certeza da minha salvação. Eu posso enfrentar problemas, situações difíceis. Mas eu tenho a certeza de que Deus é comigo.
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1: Essa transformação que muda a vida de uma pessoa. Muitas pessoas, erroneamente, elas ficam a vida inteira tentando resolver um problema externo. Esquece que o problema maior está dentro da pessoa. E hoje, quarta-feira, nós vamos ter uma noite toda especial. Hoje, quarta-feira, em todas as igrejas universal do Reino de Deus, você vai ter a oportunidade de se derramar diante de Deus para, por ele, receber a maior de todas as honras, que é o batismo com o Espírito Santo. Como você vai acompanhar nessa matéria?
9: Infelizmente, as pessoas não sabem o valor de uma alma no mundo espiritual. Não vemos, mas diariamente há uma batalha entre a luz e as trevas por causa dela. um tesouro desejado tanto por Deus como pelo diabo. A origem do mal nasceu dele. É o veneno mais mortífero e silencioso. Sua ação contaminou até os anjos.
10: 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Orgulho.
9: Todos os pecados existentes têm a sua origem nesse terrível sentimento, nascido num dos principais seres do céu. Tu eras querubim da guarda, ungido, e te estabeleci. Permanecias no Monte Santo de Deus, no brilho das pedras andavas. Perfeito eras nos teus caminhos, desde o dia em que foste criado, até que se achou iniquidade em ti. Lúcifer tinha um posto privilegiado, estar junto do Altíssimo. Habitava no lugar santo, mas isso não lhe foi suficiente. Elevou-se o teu coração por causa da tua formosura, corrompeste a tua sabedoria por causa do teu resplendor. Lancei-te por terra, diante dos reis te pus, para que te contemplem. A queda de Lúcifer é certamente a maior lição que temos sobre o perigo do orgulho. A mais antiga arma do diabo é a preferida para derrubar cristãos. Ele semeia essa semente e não tem pressa de colhê-la, pois sabe que sua ação às vezes demora até anos. Dificilmente alguém será tragado por esse pecado em um momento de lutas e provações, pois é aí que a pessoa mais se humilha e busca a dependência em Deus. Ela surge quando tudo está indo de vento em popa. O sucesso é reconhecido por todos e os elogios surgem de toda parte. Quantos que começaram a vencer através da fé na palavra de Deus, obtiveram êxitos nos seus projetos, subiam frequentemente ao altar para testemunharem as bênçãos dadas por Deus? É nesse momento que o diabo lança a primeira etapa da queda. A pessoa começa a se encher de si mesma, começa a pensar: ah, eu arrebento, eu sou muito inteligente, olha as minhas conquistas. Uma vez o coração cheio desse veneno, é quase impossível convencê-la do seu pecado. Já não ouve mais ninguém e todos ao seu redor estão errados. O orgulho é tão mortal que já derrubou milhares de servos de Deus. Muitos, ao verem o sucesso do seu ministério, igreja lotada, elogios frequentes ao seu sermão, começaram a pensar que tudo vinha da sua capacidade própria e futuramente vieram a se destruir. Interessante que o orgulho, uma vez concebido, traz outro pecado consigo, a rebelião. Convencido de que está certo em sua concepção, rebela-se contra tudo e todos que contrariam seus pensamentos e trabalha para disseminar seu ódio nos desatentos e que caminham no mesmo rumo de soberba. É intrigante como um orgulhoso consegue detectar outro orgulhoso. Parece que funcionam na mesma frequência. Quem o tem dificilmente assume tê-lo. Por isso Deus permite que passemos por lutas e momentos difíceis, para que nunca esqueçamos que não somos nada

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1: Nós estaremos aqui em Cajazeira 6, na Estrada do Matadouro 252, às 7 da manhã, às 10, às 15, mas quero chamar a sua atenção em um horário especial, às 19 horas. E isso vai acontecer em todos os templos da Universal. Eu vou de uma canção e já volto.

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1: Prepare agora o seu copo com água. É momento de oração. Vamos falar com Deus.
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3: Nosso Deus e nosso Pai, no nome do teu Filho amado, Senhor Jesus, nós formamos uma corrente de oração, meu Pai, em favor de todas as pessoas aflitas e necessitadas, Senhor. Nesse momento são centenas de pessoas que precisam de um milagre, que precisa, meu Pai, que tua mão poderosa venha estender sobre ela para arrancar o mal. Essa pessoa que está gemendo no hospital, no presídio, essa pessoa que está em casa, talvez oprimida, deprimida, meu Pai. Meu Deus, olha para esta gente. Ela só tem um Senhor, meu Pai, que é o Deus Todo-Poderoso. Ela crê no teu poder. Então manifesta agora, meu Pai. Faça um milagre acontecer na vida desta pessoa. Meu Pai, consagra agora este copo com água que foi preparado. Porque quando ela beber desta água, que seja a tua força, o teu poder entrando na vida dela e abençoando. É o que eu te peço em nome do Senhor Jesus. Você que crê, diga amém, beba da água. Diga graças a Deus. Que Deus abençoe. Pode ter certeza que sua vida vai mudar.
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1: Graças a Deus, eu tenho certeza que Ele ouviu a nossa oração. Agora, tome uma atitude de estar hoje, quarta-feira, conosco. Tenho certeza que a sua vida nunca mais ela será a mesma. Que Deus te ilumine, te abençoe e até lá.
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4: Oi, gente amiga, querida, Deus abençoe, haja luz. E a pergunta que não quer calar é: você já fez isso hoje? O texto diz assim: achei Davi, meu servo, com meu santo óleo ungi. O meu braço será firme com ele e a minha mão sustentará. E aí vem uma lista de promessas de proteção divina sobre ele. No dia que Samuel derramou o azeite em Davi, o Espírito do Senhor se apossou dele. E é por isso que estamos vivendo isso. E vivendo algo muito especial, porque é fato. O que vai acontecer dia 24 de maio na Universal é coisa que olhos não viram, ouvidos não ouviram e nunca jamais penetrou em coração humano. Por isso o Bispo Macedo estará direto do Cenáculo em Jerusalém. Será período de guerra, missa para lá e para cá, e o Bispo vai para Israel. E lá do Cenáculo ele vai ministrar o derramamento do Espírito Santo no mundo inteiro. Algo extraordinário vai acontecer. Daqui a pouquinho estamos de volta.

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3: Meu Deus amado e querido, põe da sua força, põe do seu espírito, põe do seu poder no ponto de luz. Diga, meu Senhor Jesus, faz a tua obra e glorifica o teu nome na minha vida.
4: A única coisa capaz de te blindar é o Espírito Santo. E para isso ele tem que ser buscado.
3: Amém.
4: Aos que estavam em trevas, viu-se grande luz. E aos que estavam na região da sombra e da morte, resplandeceu-lhes a luz. Então, se com humildade você reconhece, infelizmente está vivendo uma vida de trevas, de repente o teu caso é como disse o profeta no seu livro, que a tua vida está tão entenebrecida que mesmo ao meio-dia, está escrito desse jeito, há aqueles que mesmo ao meio-dia andam apalpando. Você sabe o que significa isso? Quer dizer que está tão escuro, está tão em trevas, que nem ao meio-dia a pessoa consegue enxergar o que está à sua frente, de tão em trevas que está a vida dela. Em nome do meu Senhor Jesus Cristo, meu Pai, desenergiza essa pessoa do mal que lhe acompanha. Da planta dos pés ao alto da cabeça, vem limpando esta matéria de todo o mal que lhe domina. É o fogo do Espírito Santo queimando o demônio que ocupa em você o lugar que tinha que ser só de Deus. Para fora. Para fora dela, agora. Agora. O maioral dentre todos os demônios que estão aí. Meu Pai, vai queimando agora. Da planta dos pés ao alto da cabeça desta criatura, vai queimando toda a obra das trevas. Vai tirando toda a fúria da inveja. Espírito desgraçado que nela está, em forma de uma doença que os médicos não descobrem as causas, em forma de um sintoma de possessão, seja arrancado daí agora. Diga em nome de Jesus, atira a mão para o alto e diga: sai! Seu nome?
5: Daciele.
4: Qual era o drama que você vivia e que depois de viver essa campanha do ponto de luz você venceu?
5: Então, há 7 anos eu tive depressão e eu vinha lutando contra isso com a força do braço. Daí quando o senhor falou pra pegar o ponto de luz e colocar todos os dias e orar.
4: Peraí, você foi diagnosticada com depressão há 7 anos atrás.
5: Isso.
4: Há 7 anos você vem enfrentando ela. Isso. E você usava o que pra enfrentá-la?
5: Remédio. Eu vinha...
4: Você tomava o que?
5: Era... Neuzine, Eldol, tinha vários medicamentos. Vai mudando conforme.
4: Você vivia então a maior parte do tempo dopada?
5: Exatamente. Eu vim na sexta-feira, a obreira aqui me acompanhou e falou: você parece que você tá dopada, mas eu não tava tomando medicação. Eu vi que era espiritual mesmo, porque eu não tava conseguindo. O senhor tava falando, eu tava entendendo, mas eu não tava conseguindo. Sabe, meu corpo tava totalmente.
4: Você tava aérea?
5: Exatamente. Aí o senhor, eu vou pegar pra parte. O senhor deu orientação da gente colocar o ponto de luz num ponto estratégico, pisar todos os dias, orar o Pai Nosso e ungir a cabeça. A coisa tava tão feia lá na minha casa que meu olho caiu e quebrou.
4: E a depressão?
5: Foi embora.
4: Aqui pra todo mundo, o nomezinho da senhora.
6: É Graça.
4: O que houve através do ponto de luz?
6: Ponto de luz, desde a semana passada, que na hora da oração, que eu pisei no ponto de luz, que o senhor fez a oração, aí deu um queimou assim, aquele pinicado assim, aí... acabou, que eu falei.
4: Mas fala pra eles como é que você chegou sexta-feira passada. É importante que a gente fale isso, sabe por quê? Ela foi uma das primeiras pessoas que eu atendi. E eu falei pra ela: volta pro seu lugar, confia.
3: porque quando terminar a campanha do ponto de luz, a senhora não será a mesma. Ela chegou aqui arrastada semana passada. É, doía, tudo nela doía, não foi?
6: Foi.
3: Ela me falou, bispo, tá tudo doendo, ela não conseguia falar. Ela sentou de ladinho, ela não sentou de frente no atendimento. Ela sentou de ladinho, curvada, de tanta dor. Era dor aonde?
6: Era dor quase no corpo todo, mas nas pernas, no joelho, né? Eu não podia mudar nem a passada.
3: E agora?
6: Agora eu tô bem, graças a Deus. Hoje mesmo eu fui atendido ali com o pastor, tava sentindo a dor aqui no salto da perna, ele orou e passou também. Essa daqui não tá doendo mais nada.
3: Faz o que não podia fazer aí, vai. Bem forte pro nosso Deus, ela tá curada. Que Deus abençoe a senhora em tudo. Todo pensamento, se não vencido, gera um sentimento. Todo sentimento, se não vencido, gera comportamento. E todo comportamento, se não vencido, gera um sofrimento. Que na maioria das vezes termina em tormento. Agora, se o pensamento é divino, traz um sentimento celestial. Sentimentos celestiais trazem comportamentos celestiais. E comportamento celestial traz contentamento celestial.

0: Santos.
1: Haja luz em toda a sua vida. Você viu aí que coisa forte? É impressionante como é que a cada dia que passa, quem trabalha a serviço do mal se supera. Então vamos lá, vamos nos blindar, né? Se unja aí, pelo amor de Deus, e não pare de fazer incessantemente até domingo, quando você fará conosco na presença de Deus. Por favor, não falte. Mas antes do domingo, nós temos quarta, nós temos sexta, e estamos vivendo esse propósito que o pastor Dejailton está trazendo aqui para mim, muito forte. Essa campanha ela já chegou dando o que falar, porque a enormidade e quantidade de testemunhos que já temos é uma coisa assim absurda. No momento da oração, tire os teus calçados e coloque os pés sobre o ponto de luz, para que Deus venha desenergizá-la dessa energia cinzenta, nefasta que te acompanha. Como aconteceu com a Tatiana, que chegou para a gente carregada, pesada, vítima de toda sorte de obras da maldade. Mas aqui conosco, sexta-feira, ela ficou completamente liberta. O que aconteceu com ela pode acontecer com você. Veja.
2: Meu nome é Tatiana, tenho 29 anos. Desde a minha infância, eu sempre fui uma criança muito sofrida. Meus pais, eles brigavam muito e eu tive que lidar com a separação aos 5 anos de idade. E aos 14 anos, eu fui vítima de um ritual. A minha vizinha fez um trabalho e agravou a minha situação, porque eu já era, né, uma adolescente depressiva, um vazio na alma. E a partir desse ritual, eu comecei a passar mal dentro de casa. O mal começou a se manifestar no meu corpo, né? De maneira que eu desmaiava, passei a ouvir vozes, eu via vultos, gemidos, eu escutava gemidos, eu não conseguia dormir a noite inteira. O desejo de suicídio também passou a ser constante, eu pensava constantemente em suicídio, em tirar a minha vida, porque eu achava que não tinha mais jeito. Eu achava que aquela situação era o fim. Ali foi o meu fundo de poço, porque eu não tinha quem recorrer, né? Eu chegava para minha mãe, que era a pessoa mais próxima, que eu mais amava, e eu falava: mãe, eu não estou ficando louca. E eu queria ajuda, mas eu não sabia como buscar essa ajuda. Foi exatamente nesse momento em que uma vizinha, né, ela já fazia parte da igreja, ela convidou, né, para ir para a igreja, para fazer a corrente de libertação, porque era um mal que estava agindo na minha vida, através daquele trabalho, né? O mal já vinha agindo antes, mas depois desse ritual, as coisas pioraram, se agravaram. E minha mãe me levou inconsciente, eu cheguei lá inconsciente e tal. E depois da oração, né, eu vi que eu estava em um outro ambiente. E depois daquela oração, eu já me senti leve. Eu já me senti outra pessoa, porque anteriormente eu estava carregada, sobrecarregada. E foi a primeira noite que eu consegui dormir. E aos poucos, eu fazendo as correntes de libertação, eu fui me libertando. Eu já não passava mais mal em casa. Então eu comecei a pôr em prática tudo o que eu via, né? Através das correntes, eu fui me libertando. Já não era mais angustiada, eu já não era mais depressiva. Eu já não carregava mais dentro de mim os sentimentos ruins, a mágoa. E eu já me alimentava, já dormia. E aí eu comecei a buscar, comecei a fazer propósito pela minha vida espiritual, para receber o Espírito Santo. Falei para Deus que Ele era a minha maior necessidade naquele momento. Que eu precisava dEle mais que tudo, mais que o ar que eu respirava. E eu lembro que naquela madrugada eu recebi o Espírito Santo. E eu posso dizer que foi o dia mais feliz da minha vida, porque assim, O que eu era antes, ali parece que ficou tudo para trás. Eu era uma nova pessoa a partir daquele momento, uma alegria invadiu o meu ser, né? Eu fui totalmente transformada. Tanto que eu queria falar de Jesus para as pessoas, eu queria que as pessoas sentissem o que eu estava sentindo naquele momento. Eu queria que as pessoas soubessem quem era o Espírito Santo. Então eu fui totalmente preenchida, né? Tanto que não existia mais espaço para tristeza, para as mágoas, para ressentimento. E eu passei a me olhar no espelho e ver o brilho nos olhos que eu via antes nos pastores, nos obreiros, porque agora eu tinha vida, agora eu me sentia amada, agora eu me sentia a pessoa mais completa e mais feliz desse mundo. Só através do Espírito Santo mesmo, porque ele me preencheu por completo. E ele hoje é a minha maior felicidade, a minha maior riqueza.
0: Diariamente, inúmeras pessoas têm sofrido com problemas na área sentimental, financeira, familiar e principalmente com batalhas espirituais. Como está a sua vida? Você sente que tem algo que te impede de avançar? Acredita que pode ter sido vítima de algum ritual? Diante deste cenário, se você está sofrendo e não tem forças para mudar esta situação,
3: no nome do Senhor Jesus Cristo, teu filho, nós te pedimos, meu Pai, põe a tua mão. O Senhor só precisou de 70 homens para revolucionar a época em que o Senhor viveu. Se o Senhor for comigo, se o Senhor dirigir esse teu servo, eu também não vou precisar de mais do que 70 minutos para ajudar o povo baiano a sair da angústia, ajudar o povo baiano a sair da aflição, para ajudar o povo baiano a sair da escravidão, a que lhe foi imposta pelo diabo e seus demônios. Sim, eu só vou precisar de 70 minutos para ajudar essa gente a quebrar as correntes do inferno, que até aqui lhe prenderam a uma vida de dor e sofrimento. É a mão de Deus que vai te sustentar e te colocar de pé. Confia. As algemas vão se quebrar e a tua vida vai mudar.
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1: Muito bem, de volta com vocês. Já preparastes um copo com água? Se não, faça. E ligue para cá. 34-32-91-19. Sempre há quem pergunta assim: bispo, como é que eu faço para receber o Espírito Santo? Você tem que se esvaziar. Porque existem coisas com as quais Deus não divide um espaço. Inclusive, principalmente, com a dúvida, com a mágoa, com o ódio. Mesmo porque guardar uma mágoa de alguém é como tomar um copo de veneno e torcer para o outro morrer. Mas como, se quem se envenenou foi você? Eu quero trazer agora trechos da nossa reunião de domingo, exatamente no momento em que limpávamos o coração e perdoávamos o próximo, inclusive orando pelos nossos desafetos. E logo depois, a forte história da Ana Paula, que num jejum de Daniel como esse, priorizou o Espírito Santo e ficou cheia da presença dele. Porque é o que vai acontecer nesse domingo, 9:30. O Bispo Macedo vai entrar no cenáculo do Espírito Santo em Jerusalém, ao vivo, com os telões de todas as nossas igrejas no mundo. E naquela hora, creia, o Espírito de Deus virá sobre ti. Veja só. Meu Deus, em nome do Senhor Jesus, ó meu Pai, eu oro agora pelos meus desafetos. Meu Deus, eu oro agora em nome do Senhor Jesus Cristo. Eu oro pelas forças judiciais, políticas, de mídia, que atacam a Igreja Universal sem causa. Eu oro, meu Deus, por ministros dos tribunais de justiça. Eu oro, meu Deus, por advogados de porta de cadeia, fundo de quintal, que sem causa se levantam contra a obra da Igreja Universal. Sim, meu Deus, eu oro por todos os políticos que nos bastidores tentam criar e passar leis de opressão para cercear o trabalho da Igreja Universal. Em nome do Senhor Jesus, eu oro por eles. Eu te peço que tenhas misericórdia deles, que tenha compaixão deles. Porque pelo contrário, meu Deus, eles são mais vítimas do que vilões. Eu oro por cada pessoa que sem causa, meu Deus, me atacou. Eu oro por cada pessoa que sem causa investe contra a minha idoneidade, tenta manchar a minha reputação, tenta jogar no lixo a minha imagem. Meu Deus, tem misericórdia deles. E se há algum deles agora doente, faz ele perceber um fogo no local da enfermidade, de maneira que ele fique completamente curado e saiba que quem curou foi o Senhor. Porque ele já tentou de tudo para ser curado e não conseguiu. Então agora mesmo eu te peço, cura todos os inimigos do teu povo, liberta todos os inimigos do teu povo, cura, meu Deus, os vizinhos implicantes. Sim, meu Deus, liberta a amante do marido desta senhora, aquela criatura endemoniada que conseguiu dividir a família dela, separar o marido dela dos filhos dela. Visita a amante, visita, meu Deus, o traficante que viciou o filho dela, que fez um menino que era ajuizado, cabeça boa, da noite para o dia, virar a cabeça. Diga: meu Pai, não porque eles mereçam, mas porque eu preciso de paz, eu envio o perdão, a cura, a libertação e a bênção de todos os meus inimigos, que por tua misericórdia sejam livres.
2: Meu nome é Ana Paula, eu tenho 40 anos. Eu desejava muito, eu desejava demais ver meu pai, ele já morto. Andava na rua, eu sentia que tinha pessoas me seguindo. Eu ficava dentro de casa, eu sentia pessoas passando a mão no meu rosto, eu ouvia vozes e eu comecei a ver vultos dentro de casa. Sentia muitas dores na cabeça, no corpo, cheguei a ficar com anemia. Eu queria ter um amor de mãe e eu não tinha. Praticamente eu não tive a vida inteira. Eu vivia triste, sozinha, eu chorava sozinha, eu vivia sozinha. Até que um dia a minha vizinha chegou do trabalho e me viu na minha porta. E ela olhou pra mim e disse assim: Paula, troca de roupa que eu vou te levar no lugar hoje. Aí eu, tá bom. Aí eu fui com ela até a Igreja Universal. Chegando lá na igreja, eu achei aquilo muito, muito interessante. Porque eu vi o pastor falando com uma força. Aí eu fiquei pensando. Aí eu só ia na igreja quando ela ia, porque meu marido acabou me proibindo de ir pra igreja. Aí nesse processo todo eu passei quase um ano indo para a igreja escondida do meu marido. Tinha que ser um período que ele não estava em casa. Quando a gente chega na igreja, a gente chega mais para resolver algum problema. O meu era saúde. Era meu principal problema, era eu ter saúde para me poder seguir minha vida. Eu engravidei. Só que quando eu descobri também que eu estava grávida, eu também descobri que eu estava com uma infecção. Eu estava com infecção de urina. Essa infecção de urina foi aumentando. Passei muito mal, fui no hospital. E lá eu descobri que eu estava com uma infecção generalizada. Onde não podia mais nem salvar a minha vida, nem a vida da minha filha. Eu não tinha mais sangue no corpo. Nem para fazer exame, eu não tinha mais. Eu fui até humilhada no hospital. Porque pegaram todas as minhas coisas. Colocaram no saco de lixo. Os meus exames levaram já pro ML. Todas as minhas coisas. Já me trataram como que eu tivesse morta. A única coisa que eu conseguia ver era uma grande escuridão. E um monte de bicho saindo da parede. E eu olhando para eles. Veio um demônio para cima de mim. Para cima de mim. Eu não sentia nem que eu tava deitada. Eu não sentia mais aparelho. Eu não via nada. Eu não via a cama que tava do meu lado. Eu não via a parede. Eu não via o armário. A única coisa que eu via era um abismo. Escuridão, aqueles bichos e aquele demônio em cima de mim. Ele me sufocando com as mãos, eu senti as mãos deles. E quando eu tava ali, sem conseguir mais respirar, eu senti uma luz do meu lado. Uma luz que traz uma paz imensa. E veio uma palavra na minha mente. A palavra assim, nem que eu passe pelo vale da sombra da morte, eu deixarei de crer no Senhor. Quando eu falei essa palavra, a luz que estava do meu lado, ela entrou dentro de mim e ela saiu me iluminando o corpo inteiro. Os demônios sumiram, todos sumiram, e eu só lembro que depois disso eu só respirei e voltei. Deus me mostrou e falou assim, tudo isso está dentro de você. Eu recebi o Espírito de Deus e foi a coisa mais linda que eu já tive em toda a minha vida, porque eu não conhecia, nem tinha um amor de pai, e ali Deus me deu isso. Deus me deu esse amor, essa alegria. Eu lembro que quando eu acordei, eu não sentia mais nada, mais nada. Eu fui liberta, eu fui curada. Eu não precisava mais ir para médico, eu não precisava mais ficar tomando remédio 24 horas, eu não precisava mais me sentir com vontade de ter pessoas ali do meu lado. Não via mais vultos. Não ouvia mais vozes. Então eu ia observando tudo isso que tinha acontecido comigo. Eu falava, meu Deus, eu só precisava do Senhor dentro de mim. E eu não entendia isso. Eu falo para Deus assim, meu Deus, hoje eu não sou digna nem de te pedir nada. Porque eu já te entreguei tudo. Depois daí, o meu esposo deixou trabalhar. Ele não brigava mais de eu ir para a igreja. Ele me levava, porque eu ainda tinha alguns meses de gestação. Ele me levava. Ele me acompanhava até a igreja. Então as coisas foram mudando. Eu tinha um desejo tão grande de evangelizar, de falar de Jesus. Aí eu entrei no grupo da Escola Bíblica Infantil. O Espírito Santo, ele me deu tudo. Ele me deu vida. Ele me trouxe paz. Ele me trouxe um motivo real. Um motivo que eu posso viver aqui na terra, mas eu sei que na hora que eu partir, eu vou estar lá com ele, encontrando com ele.

0: neste mundo. Quase 8 bilhões de pessoas vivem nele. De vários costumes, tradições, crenças, correndo de um lado para o outro, cada uma com suas preocupações. Mas o que parece é que estão sempre insatisfeitas, inquietas, como se procurassem por algo, mas não sabem do que se trata. Uma sensação de que falta alguma coisa na vida, mas não sabem o que é. Viagens, relacionamentos, dinheiro, fama, coisas não as satisfazem completamente. Choram, brigam, bebem, matam e se matam. A razão de toda essa frustração e sofrimento da humanidade se resume em uma única coisa: a ausência do Espírito Santo. O que o ser humano insiste em buscar em coisas e pessoas só pode ser encontrado nele. Dois mil anos atrás, um presente era dado pelo próprio Deus à humanidade. Não se tratava de qualquer presente, que com o tempo se desgasta, envelhece e quebra, mas de algo que estaria com os que recebessem para sempre, e de um valor que nem todo o dinheiro do mundo poderia pagar. Através do sacrifício de seu filho, ele está disponível a todos. Sim, o Espírito Santo. Imagine ter alguém 24 horas por dia te orientando, trazendo paz, segurança e descanso em meio às tempestades, afirmando que somos filhos de Deus. Só quem tem o Espírito Santo. Ele é a garantia da nossa salvação, o passaporte para o reino dos céus. Mas não pense que algo tão preciosíssimo é alcançado de qualquer maneira. Para recebê-lo, tem que haver um ardente desejo e uma entrega total de vida. É aí que as pessoas fracassam, pois dizem querer o Espírito Santo, mas não sacrificam suas vidas por ele. Não querem pagar o preço. É impossível receber o Espírito da verdade vivendo na mentira. É impossível receber o 100% de Deus entregando-se pela metade. É impossível ser honrado pelo Senhor Jesus sem primeiro honrar a ele. Portanto, quem deseja possuí-lo precisa primeiramente se esvaziar de si mesmo, das suas vaidades, mágoas e preocupações e priorizar o reino de Deus. Não descanse enquanto você não receber o batismo com o Espírito Santo, pois tê-lo não é algo opcional, mas sim uma necessidade vital, de tal forma que sem ele é impossível vencer as lutas deste mundo e permanecer até o fim. Honre a Deus com todas as suas forças, e quando você menos esperar, estará sendo honrado por ele.
1: Eu fui numa reunião num domingo e assim, sedenta, comecei a ficar assim sedenta. Eu falei, eu quero buscar esse Espírito Santo. E naquele domingo, ele veio sobre mim. Glorioso. Sabe quando você sente uma paz que eu procurei a minha vida inteira? Um gozo na minha alma. Eu falei, isso jamais imaginei que um dia eu ia ter. Buscar em primeiro lugar o reino de Deus e a sua justiça, e tudo vai ser acrescentado.
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3: Muito bem, de volta com vocês. Ainda dá tempo de ligar, preparar um copo com água para o momento da oração. Não esquecendo que quem está vivendo conosco o ponto de luz, orar com os pés sobre ele. E o telefone para quem quer ajuda, 3432-9119. E as nossas linhas virtuais, facebook.com/universalbahiaoficial e youtube.com/universalbahiaoficial. Universal Bahia Oficial é o nosso nome para todas as redes sociais da Universal na Bahia. Mas agora, lembrando que até domingo ainda nos faltam muitos dias, eu trago agora a fortíssima história. Aliás, um resumo do que tem sido a poderosa reunião de quarta-feira. Essa reunião é algo que acontece nela coisas assim extraordinárias. E é a sua última chance de se limpar, lavar, qualificar para chegar aqui domingo e fazer a diferença. Veja só.
4: Santa Ceia, momento único em que é permitido ao homem tocar na pessoa física de um Deus Espírito. Aí você talvez diga, mas bispo, como? Como que se toca num Deus Espírito fisicamente? Porque ele se materializa aqui, ó. Quando ele serviu a Santa Ceia, ele não falou de símbolo. Ele disse, comei, este é o meu corpo. Bebei, este é o meu sangue. Ele não disse simboliza, ele não disse tipifica, ele não disse representa. Depois que Jesus consagrou, ele falou assim, comei, porque este é o meu corpo que é moído por vós. Quando ele deu a ceia, ele disse, bebei, porque este é o meu sangue. Então agora mesmo eu te peço, meu Senhor, toca em cada partícula deste corpo. Toque em cada partícula deste pão, porque no exato momento em que este senhor, senhora comer, o teu vigor, a tua força tem que entrar nele, nela, tem que entrar. Se alguém há enfermo, mas o coração que ela traz para essa santa ceia é um coração sincero, puro, lavado, instantaneamente ao comer deste pão, ela tem que se perceber vigorosa, até os ossos dela tem que ser fortalecidos. Se algum pastor aceita que o rebanho dele esteja nessa situação, eu não aceito. Porque as ovelhas que o Senhor me deu para cuidar, eu cuido com destreza, eu coloco força, e eu não aceito ver uma ovelha do rebanho que o Senhor me deu seca, definhada. Eu quero ver o meu rebanho robusto, forte, alimentado, sadio, por dentro e por fora. Corpo, alma e espírito, tem que acontecer, tem que acontecer. Esse povo tem que sair daqui diferente. Por isso eu consagro o teu corpo, coma dele. Agora abra o cálice e levante para os céus. Pois por semelhante modo tomou Jesus de um cálice, e tendo dado graças, deu a todos dizendo, bebei, pois este é o meu sangue, o sangue da nova aliança derramado em favor de muitos para a remissão de todos os pecados. Então, para a remissão de todos os pecados e um encontro real e verdadeiro com Deus hoje, agora, beba do sangue.

permita a tua mente e o teu coração serem dominados agora, única e exclusivamente, pelo desejo de ter um encontro com Deus, pela vontade maior de ter o Espírito Santo entrando em você. Ele disse: achei Davi meu servo, com meu santo óleo ungi, a minha mão será firme com ele e o meu braço fortalecerá. Se Deus achou Davi é porque estava procurando, e se Deus está procurando, com certeza ele também vai achar. Oh, meu Pai, batiza, reveste, renova, levanta, desperta, viva, consagra, ressuscita aqueles que chegam na tua casa hoje. Minha fé não está firmada

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0: você esteja neste momento. Deus está pronto para responder a sua súplica. Aproxime-se de seu aparelho receptor. Pela fé, vamos entrar diante do trono do Altíssimo. É momento de oração.
1: Graças a Deus. Vamos orar? Pegue um copo com água. Senhor meu Deus e Pai, em nome do Senhor Jesus Cristo, teu Filho, e movidos pela fé entramos na tua presença, vestidos da mais absoluta certeza de que o Senhor é Deus e além de ti não há outro. Ouve a nossa voz, atende o nosso clamor, responde a nossa oração e leva com a nossa voz e imagem a tua cura, os teus livramentos, as tuas respostas, os teus milagres, já que quem comigo clama está na fila por um milagre. Eles não precisam só de um ombro amigo para desabafar. Eles precisam do braço forte de um Deus para mudar completamente a sua história e transformar a sua vida. Portanto, onde quer que esteja a entrar esta oração, entre vida, entre paz, entre saúde, entre força, entre sentido, é o que eu te peço em nome do Pai, do Filho e do Espírito Santo, e quem crê, diga amém. Graças a Deus, vamos beber água. Graças a Deus, que maravilha. Deus está te chamando para algo extraordinário. Quarta, 7 da noite, sexta, 12:30, domingo, 9:30 da manhã. Um abraço carinhoso e até lá.

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1: O Galo cantou na Sociedade, 4 horas em ponto. 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

0: Silva.
1: Sou eu, sertãozão bonito, Brasilzão colorido.
0: Bom dia, Brasil.
1: Muito bom dia, muito bom dia, muito bom dia, muito bom dia, meu povão sertanejo. Bom dia, Brasilzão caboclo.
0: Bom dia, Brasil.
1: Para os meus

Quarta-feira, meu povo, quarta-feira chegou, dia 20 de maio de 2026, hoje é o dia do pedagogo. Parabéns a você, pedagogo, ouvindo o som da sociedade, está no ar, ao vivo, através da Rádio Sociedade da Bahia, o maior e mais ouvido programa sertanejo do Rádio Brasil.

0: Sabe, está no ar. Anote o nosso telefone para você ligar, para você participar diretamente com a gente através do 7134-86-3201. O DDD é o 7134-86-3201. O WhatsApp da Rádio Sociedade da Bahia 99656-1025. 71996561025. 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

sempre vai depender mais de você do que de qualquer outra pessoa. Cada dia é único. Não se perca na rotina. Faça de cada dia um dia.

para você que já estava de rádio ligado na sociedade. Bom dia para você da capital baiana, interior do estado, você dos outros estados, você dos outros continentes ouvindo a gente. Bom dia! Bom dia!

0: 5 minutos, Gabriel De Luca, bom dia.
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2: Bom dia, Valdo Silva e ouvintes. Eu já tava sentindo falta de trazer as informações do tempo e do campo aqui no Vamos Acordar. Então vem comigo começar essa quarta-feira muito bem informados, sabendo como é que fica o clima aqui no estado. E no geral, as condições permanecem predominantemente estáveis. Céu com poucas nuvens, sol e temperaturas elevadas durante a tarde. Esse clima de calor, inclusive, merece atenção nas regiões oeste e no Vale do São Francisco, que podem registrar temperaturas de 36 graus e uma umidade relativa do ar inferior a 30%. Vindo agora para a capital baiana, região metropolitana, o tempo deve ser de sol na maior parte do dia, mas assim como ontem, o céu deve se encher de nuvens em alguns momentos da tarde. Em São Miguel das Matas, no Vale do Jiquiriçá, o sol até pode fazer uma graça ali no início da manhã, mas são esperadas pancadas de chuva e muitas nuvens durante o final da manhã e também o período da tarde. Por lá, as mínimas são de 22 e as máximas de 28 graus. Valdo Silva, essa foi a nossa previsão do tempo de hoje. Lembrando sempre que as informações são do INEMA e da agência Climatempo. Gabriel De Luca para o Vamos Acordar.

0: Ou repentistas do meu bom Brasil varonil. Alô, mestre Guliguli, receba o nosso abraço. Beija-flor, violeiro, Jequié, Bahia. Leandro Tranquilino, bom poeta candialense na capital baiana. Davi Ferreira na cidade de Ju. Antônio Maracujá na nossa Riachão do Jacuípe, ligado no Vamos Acordar. Paraíba da Viola lá em Conceição do Coité. Lá na cidade de Cajazeiras, no sertão paraibano, está o poeta Chico Xavier. E em Maceió, na capital alagoana, o patrimônio vivo do Estadão de Alagoas, João de Lima de Alagoas. Receba o nosso abraço e a todos os cantadores, poetas, repentistas espalhados pelo nosso gigante Brasil varonil. 4:08. Maria! Ô, Maria!
1: O quê?
0: Tu tá por onde, Maria?
1: Tô chegando agora.
0: Vambora, vambora, tá na hora. 4:08. Facão enferrujado, conhecido como chapéu de couro, mas na identidade, Bertolino. Bom dia.
2: Bom dia.

gatos, Dorli! Dorli! Dorli! Ei, cachorro! Dorli! Baixa aqui, seu branco! Bora, rapaz! Dorli! Dorli! Aqui! Por aqui, rapaz! Dorli! Bora, rapaz! Cadê a água? Já botou pro bicho? Ô, rapaz! Não pode esperar muito tempo, não! Olha aí! Bora, chapéu de couro! É sede! É sede que não acaba mais!

taça do nosso saudoso Elias Alves, Celso Trindade. E a gente começa o programa de hoje com o filho de Barreirito, Barreirito Júnior, camisa rosa.

0: 7 minutos na madrugada mais ouvida do rádio brasileiro. Maria!
1: O quê?
0: Eita, até que enfim de primeira, hein? Ah, agora você ouviu, né? Vamos botar o povão pra falar com a gente aí, 3486-3201, 4:18 agora. Alô! Alô!
2: Alô, Valdo.
0: Bom dia.
2: Bom dia. Aqui é Filogônio.
0: Filogônio, direto de Valença.
2: Você não sabe dar o maior. O povo agora, tá agora me chamando Filogônio. É que não sabia nem com o meu nome. Quando eu passo na rua, eu digo, é Filogônio. Que nome é esse? Eu não sabia que
0: tá
2: meu
0: vendo?
2: Nome era... Filó, é na zona rural, é tudo agora, é Filogônio.
0: Foi o que aconteceu, foi o que aconteceu com...
2: Bertolino.
0: Com Bertolino, é, chapéu de couro, que aí todo mundo descobriu o nome de verdade, o nome de batismo dele, que é Bertolino, é Bertolino, é Bertolino, é Bertolino, e agora a turma tá chamando ele de Bertolino, que é o nome de verdade dele.
2: O pessoal até na zona rural, em Laje, quando eu vou pro sítio, aí diz, ah, rapaz, seu nome é Filogônio da sociedade, né? Eu vou todo, agora você, seu nome Filó, a gente vai chamar quando quiser, agora Filogônio.
0: Pronto.
2: Até o correio que não trazia mercadoria por causa do nome, aí agora já acertou.
0: Tá vendo, rapaz? Que beleza,
2: pra
0: que
2: não
0: beleza.
2: Tomar muito tempo, Valdo, vou dar um abraço pra você, que Deus abençoe você, sua esposa, seus filhos, e
0: amém.
2: Que você continue sendo esse locutor, nosso amigo, viu? Eu vou mandar abraço pra Maria. Maria, um abraço pra você, pra Bertolino, conhecido Chapéu.
1: Muito obrigado, meu bem.
2: Rita de Vista Alegre. Eu vou mandar um abraço para a minha família aqui em Valença, Juarez, Sara, Samir, Rose, Manco Drago, Arlinda, João Leone, Cauã, Luciene, e Julival, Marlene e Aloísio, Pé Redondo, Boca de Açapão e Boca de Litro. Ah, Walter, quando chega eu não liguei segunda nem ontem, porque eu estava no sítio. Na zona rural, mas eu fico toda segunda-feira para ligar. Que Deus te abençoe, te dê uma resto de semana, que hoje já é meio a semana, né? Deus te abençoe.
0: E amém.
2: Todos vocês, toda a equipe da sociedade. Um abraço, ó.
0: Um abraço, meu amigo. Obrigado pela sua participação. 4:20. Vamos dar um rápido intervalo e a gente volta falando com você ao vivo. 4:20, Acorda Brasil!
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1: Gabriel De Luca.
2: Valdo Silva, hora de informações do nosso campo. A Secretaria da Agricultura e o Consórcio Público de Desenvolvimento Sustentável do Território Bacia do Jacuípe projetam a castração e microchipagem de 4.782 cães em 15 municípios do semiárido baiano. A meta integra o Programa Estadual de Controle Populacional de Cães no Semiárido, que prevê ainda a vacinação antirrábica e também a orientação sobre a guarda responsável nessas comunidades rurais. O programa realiza mutirões com castra móvel em comunidades distantes e atendimentos em clínicas veterinárias credenciadas. Animais sem tutor ainda recebem cuidados pós-operatórios. Dessa vez, os municípios atendidos são Ipirá, Baixa Grande, Mairi, Várzea da Roça, São José do Jacuípe, Quixabeira, Serrolândia, Várzea do Poço, Capim Grosso, Gavião, Nova Fátima, Capela do Alto Alegre, Pintadas, Riachão do Jacuípe e, por fim, a cidade de Pé de Serra. Valdo, essa foi a nossa primeira notícia de hoje. Eu volto já com muito mais. Gabriel De Luca para o Vamos Acordar.
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1: Embora, 4h25, 4 horas mais 25 minutos. Vamos ao telefone? Alô? 3486-3201. Alô? Quenegendim, 4 horas mais 26 minutos. Alô? Alô?
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1: 3486-3201. Alô?

0: Alô? Alô?
1: Alô?
0: Bom dia.
1: Ô, amigão, como é que tá? Tudo bem?
0: Tudo ótimo.
1: Zé Luiz, aqui de Montanha, Rio Grande do Norte.
0: Ô, rapaz, quanto tempo!
1: É, realmente, tem muito tempo.
0: É, rapaz.
1: Ô, amigão, olha, em primeiro lugar, satisfação, entendeu? Em voltar a ligar e você continuar aí no seu programa, firme e forte, tá ok?
0: Idem.
1: Olha, é o seguinte, eu até que gostaria, se fosse possível, dessa pessoa a qual eu vou citar o nome, se for possível, entrar em contato comigo aqui, tá? Eu vou citar o nome, tá? E o telefone, tá? No caso, é Fernando Bochecha, o popular Bochecha. E o Almeida. O meu telefone, daí pra cá, você já sabe, é 084, e o telefone é 996-29-7639. E o outro é 996-31-48-53. Entendeu?
0: Muito bem.
1: Olha, eu gostaria muito se essas pessoas, alguém que estiver nos escutando e tem que conhecer ele, que dê o toque pra ele dar uma ligadinha pra mim, tá ok?
0: Muito bem.
1: Que eu gostaria de visitar Salvador, mas eu gostaria primeiro, se fosse possível, se eles realmente ainda são vivos, tá?
0: Certo.
1: Tem muito tempo que eu encontrei com eles aí, sabe? Aliás, trabalhamos juntos aí em Salvador na época, tá? Ô amigo, um bom trabalho pra você, foi um prazer, tá ok?
0: Obrigado, Zé Luiz.
1: E tudo de bom pra você aí.
0: Tudo de bom, meu amigo. Obrigado, direto de Montanhas, Rio Grande do Norte. O nosso muito obrigado. Alô?
2: Alô?
0: Bom dia.
2: Bom dia, Osvaldo.
0: Sou eu.
2: É Cosme de Santa Inês, na Bahia, aqui perto de Jaguaquara, Guaíra.
0: Ô Cosme, é a primeira vez que a gente se fala ao vivo?
2: Não, já falei outras vezes aí com você, porque você não lembra.
0: Já tem um tempo, né?
2: É, eu moro em Santa Inês aqui, de Jundiaí, Bahia e Jaguaquara. Tô no meio entre um e outro.
0: Muito bem, muito bem.
2: É. Ô Valdo, eu que. Se fosse possível, eu queria o contato daquela senhora, é Ildete ou Gildete, não sei, uma que ligou pra você semana passada, que sempre ela liga. Você tá lembrado quem é?
0: Tô lembrado, agora eu vou ficar lhe devendo o contato dela, né? Porque aqui a gente não costuma guardar assim não, entendeu? Aí só quando ela fizer o contato novamente, pra poder a gente passar no ar aqui.
2: É, aí qualquer coisa, e se ela ligar, você podia passar o meu contato pra ela, né?
0: É, aí você tem que dizer agora, já agora, no ar.
2: Pronto, então eu vou falar aí, é 73.
0: Sim.
2: 9.
0: 81.
2: 61. 53. 44.
0: 73. 9.
2: 81. 61. 53, 44.
0: Pronto, se ela estiver ouvindo aí, de repente faz o contato com você aí, tá certo?
2: Certo. Não é esse que eu tô lhe ligando, eu tô lhe ligando de um que não é WhatsApp. E esse que eu passei pra você aqui é o WhatsApp.
0: É o WhatsApp, muito bem. É. Muito bem, muito bem.
2: Aí, se der, você roda uma música pra mim aí de Sérgio Reis, Boiadeira Errante.
0: A gente segue uma programação musical aqui. Ah, daqui a pouquinho tem uma música muito bonita que nós vamos tocar aqui do Trio Nordestino. Segura aí, viu?
2: Não, valeu. Aqui em Santa Inês, a sociedade pega bem aqui.
0: Pega bem aí, né?
2: Pega.
0: Que coisa boa. Maravilha.
2: É, aqui pega parecendo que tá em Salvador.
0: Ô, rapaz, que bom, rapaz. Aí também tem um São João bom, né?
2: Tem, Santa Inês, Jaguaquara.
0: É. São João é seguro aí.
2: É, aqui no interior aqui é bom.
0: Muito bem, meu amigo.
2: O Bahia também é bom, viu?
0: O Bahia também. A região boa Bahia, aí.
2: É, o Bahia tá a 25 quilômetros de Santa Inês. E Jaguaquara tá a 35, hein?
0: Mas você nasceu em Santa Inês mesmo?
2: Eu nasci em Cravolândia, que é outro quilômetro de Santa Inês. É outra cidade. Não sei se você conhece, já viu falar.
0: Já, claro. Cravolândia, Bahia.
2: É 8 quilômetros de Santa Inês. Tem que tirar a volante aí, tá?
0: Muito bem, meu amigo. Cosme, foi um prazer falar contigo, viu?
2: Outra vez.
0: Muita paz pra você, tudo de bom. E continue aí ligado com a gente.
2: Pronto, eu ligo direto. Porque eu não moro na cidade mesmo. Eu moro num sítio a 4 quilômetros da rua, entendeu?
0: Que beleza, rapaz. Como é o nome do sítio aí?
2: É Sítio Boa Vista. Eu moro aqui no sítio. Se eu tenho um sítio aqui, aí eu moro no sítio. Aí é de junto do Ixo Baiano.
0: Que beleza, rapaz. Que beleza. Qualidade de vida.
2: Valeu, Valdo.
0: Muita paz, viu? Fica na paz aí, tudo de bom.
2: Tudo de bom e um bom dia pra você.
0: Bom dia, aí ó, Cosme de Santa Inês, Bahia. Ligado no Vamos Acordar da Sociedade, tem mais gente? Alô! Alô! Não deu? 3486-3201. 4h37, Acorda Brasil.
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0: 4h37. Tecnologia prevê plantas daninhas antes da infestação. A inteligência artificial começa a ganhar espaço também no manejo de plantas daninhas no campo. Um estudo desenvolvido pela Embrapa Milho e Sorgo, em parceria com a Universidade do Vale do Itajaí, mostrou que algoritmos de aprendizado de máquina conseguem prever quais culturas têm maior chance de registrar infestação de invasoras em sistemas de integração lavoura-pecuária. A pesquisa foi realizada no Cerrado, em Sete Lagoas, Minas Gerais, e analisou dados relacionados ao clima, solo, sistemas de cultivo e ocorrência de plantas daninhas. O objetivo é entender melhor a dinâmica dessas espécies dentro dos sistemas integrados e apoiar tomada de decisão mais eficiente no manejo agrícola. Segundo os pesquisadores, o uso da inteligência artificial pode contribuir para reduzir aplicações desnecessárias de herbicidas, além de fortalecer estratégias preventivas no campo. Então, tá aí. Tecnologia prevê plantas daninhas antes da infestação.
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0: 4h39, 4h39. Ah, meu amigo, é hora da gente trazer o trio. É o trio Nordeste.

0: Composição, rapaz, composição do mestre Assisão, que está lá em Serra Talhada, no Pernambuco, ligado no Vamos Acordar da Sociedade. 4h42, acorda Brasil!
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0: Alô?
1: Alô?
0: Alô, bom dia.
1: Bom dia.
0: Quem fala?
1: O Valdo Silva.
0: Sou eu.
1: Ô, Valdo, é complicado pra falar com você aí. Tem meia hora aqui no telefone. Mas é da vez que eu consegui agora. Obrigado, Valdo.
0: Tá bom.
1: É Gomes, do São de São Cristóvão. Queria falar aí, Valdo. Deixar meu telefone no ar, porque meus colegas... Eu perdi o contato dos meus colegas, tudo das pizzaiolas, dos clubes que eu trabalhei, que eu era garçom, entendeu?
0: Uhum.
1: Aí eu fiquei cego. Eu tenho 5 anos já carregado pela mão dos outros, pra ver se meus colegas ligam pra mim. Deixa meu telefone no ar aí.
0: Pode falar.
1: É 37 de novo. Vou repetir.
0: Uhum.
1: 8437-2737. É Gomes Garçom. Eu perdi minha visão, não tem mais de eu fazer 20 anos já. Não tem mais pra quem apelar. Pra ver se algum colega meu liga pra mim. Volta, por favor.
0: 8437-2737.
1: Correto. Gomes.
0: É o telefone de Gomes aí, ele tá precisando de um apoio aí. Uma atenção, isso. Algum amigo que trabalhou com ele como pizzaiolo.
1: Isso.
0: Há muito tempo não liga.
1: De garçom.
0: Na pizzaria de garçom. E isso. Ele tá precisando de um apoio moral aí. Então, se você puder dar uma ligada pra ele, liga pra Gomes aí, que ele tá precisando.
1: Depois de 8 horas da manhã.
0: Depois das 8 da manhã, pode ligar pra ele. 8437-2737.
1: Entendeu muito bem. Graças a Deus.
0: Disponha sempre, meu amigo.
1: Volta,
0: muita
1: obrigado.
0: Paz pra você, viu? Fé em Deus sempre, viu? Não perca a sua fé em Deus, viu? Valeu, Gomes. Alô?
2: Alô?
0: Bom dia.
2: Bom dia, Valdo Silva.
0: Quem fala?
2: José Domingos.
0: José Domingos?
2: É.
0: Fala da onde?
2: No Suronga.
0: Seja bem-vindo, José Domingos.
2: Pois não, Valdo Silva.
0: Quer mandar um abraço pra quem? Um alô pra quem?
2: Mandar um alô pra minha família.

0: em Buracica.
1: Buracica.
0: Fazenda Panela. Coité, pessoal de Coité.
1: Sim.
0: É, Fazenda Paraíso. E avisar que perder a fé em Deus não pode não.
1: Não, jamais.
0: É ele que somos nosso protetor de todo mal, de todas as coisas boas para proteger a gente.
1: É verdade, com certeza.
0: Perder a fé nele fica difícil, né?
1: É isso aí, meu amigo.
0: Acordar com fé e deitar com fé nele.
1: Sempre.
0: Ele que consegue tudo em nossa vida.
1: Acima de tudo.
0: É, com certeza.
1: Muito bem.
0: E esse São João todo?
1: Estamos aí pra fazer muito forró. Hein?
0: Tá batendo a porta, São João.
1: Tá, tá chegando aí, já tá na beira, tá na beirinha, na beirinha, na beirinha aí.
0: É a melhor festa do Marcelo.
1: Com certeza. Bom falar contigo, viu, meu amigo?
0: Valeu, Adolfo.
1: Muita paz pra você aí.
0: Amém.
1: Uma ótima quarta-feira, viu?
0: Pra você também.
1: Um abração. Obrigado pela sua participação. Hora de contar boas notícias. A gente sabe que Michele de Maracás, assim como todo jovem, tem que batalhar pelo futuro. Ainda bem que agora existem as escolas de tempo integral do governo do estado, com nível de escola particular e aula do dia todo. Essas escolas mudam a vida dos estudantes. Silvia de Brumado, quando tinha consulta e exame para fazer, era um sacrifício. Passava o dia todo viajando. Hoje é bem melhor. Ela marca seus exames lá mesmo em Brumado, na policlínica do governo do estado, que está melhorando o atendimento de saúde na região. E a nova rodoviária? 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Governo da Bahia, do lado da gente. 4h51, Acorda Brasil.
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1: Gabriel De Luca.
3: Valdo Silva, hora de mais informações do nosso campo. 110 famílias de comunidades rurais do sertão do São Francisco serão contempladas com o sonho da casa própria através do programa Minha Casa Minha Vida Rural. Como atividade preparatória para o início das obras, foram realizadas entre os dias 11 e 15 desse mês visitas de campo às comunidades contempladas nos municípios de Casa Nova, Cento Sé, Remanso, Pilão Arcado e Campo Alegre de Lourdes. A agenda foi organizada pela Companhia de Desenvolvimento e Ação Regional, a CAR, que é uma empresa pública vinculada à Secretaria de Desenvolvimento Rural, e reuniu aí representantes das prefeituras, lideranças comunitárias, famílias beneficiadas e membros da Fundação Paulo VI, que é uma entidade contratada por meio de edital para execução dessas obras. Valdo Silva, eu volto já com mais informações do nosso campo por aqui. Gabriel De Luca para o Vamos Acordar.
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0: 4h52, vamos dar uma passadinha no nosso WhatsApp, porque tem muitas mensagens. Alô!
1: Prova do seu prova.
0: Aí. Tem
1: semanas aí de 18, 19, 20, 21, 22, aí. 23, 24, 25, 26, 27, 28, 9, 30, 30, 40, mano, é Clepun Cero. Entendeu, mano? Cero.
0: Olha ele.
1: Mano, é Clepun Cero. Meu WhatsApp é 79-889-3142. 79-889-3142. Mano, é pra casamento, compromisso sério. Bom dia, mano, cero. Bom dia, mano.
0: Mulheres pra casamento e compromisso sério. 8893-1412. Acorda, Flávio. Acorda, Flávio. Alô?
2: Bom dia, Valdo.
0: Bom dia.
2: Bem? Aqui bem. É Germano, em Cachoeira.
0: Alô, Germano.
2: Bom dia, Bárbara. Dona Maria, senhor chapéu de couro. Tá bom? Tudo bem. Vou agarrar de brincadeira com ele. Que brincadeira com ele. Isso daqui é gente boa. Tô brincando, viu, chapéu de couro? Não se lembra comigo, não.
0: Jamais.
2: Bom dia pra vocês.
0: Bom dia, bom dia, bom dia, bom dia. Alô?
3: Alô, senhor, eu quero voltar pro seu turno. Mandar um alô pra galera aí. Pra quem gosta de tchau, um alô pra Val. Quem gosta de animação, um alô pra Pavão. Pra quem gosta de mentira, um alô pra Sucupira. Pra quem gosta de conjetinho, um alô pra Jequinho. Quem gosta de bobó, um alô pra Popó. Pra quem tem razão, um alô pra Dragão. Pra quem gosta de esperto, um alô pra Gilberto. Pra quem gosta de dengo, um alô pra Bendengo. Foi, um abraço, fui. Au! Au!
0: Rapaz, é cada uma que aparece aqui, viu, baixinho? Ei, rapaz, bom dia, meu amigo. Mande um alô pra Bilosquinha na Fazenda Cedro, Maverick, né, que é o grande Zé Maverick, Zé da Embasa, Caria, Antônio Traíra, Carlito Melancia, Nelson na Bela Vista e Wellington. Quem está mandando é o nosso amigo Didi Mocó. Ô, meu amigo Didi Mocó,

0: Um abraço pra você, meu amigo e irmão Didi Mocó, aí na nossa Riachão do Jacuípe, ligado no Vamos Acordar da Sociedade. Alô!
1: Alô!
0: Bom dia, quem fala?
1: É mesmo.
0: Ô, rapaz, o caçador de Gia.
1: É, tem que agradecer e dizer, ô glória, porque ele é brincadeira não, não tô com o dedo aqui já...
0: Pegando fogo, né?
1: Rapaz, não é brincadeira não, mas tá bom demais, tá bom, tá tudo bem.
0: Muito bem.
1: E aí, como é que tá, meu irmão?
0: Tudo em paz.
1: Toda a equipe aí, a família.
0: Ah, estamos bem, graças a Deus.
1: Graças a Deus. Vamos aí, mandar um alô aqui pra Maria da Anunciação. Essa semana ela falou meu nome.
0: Uhum.
1: E feliz, eu nunca mais ouvi ela falando. E todo o clube da amizade de A a Z, se estiver escutando. E aí, então, adoro com o pai, Toinho, ele tá agora se arrumando. Tá aí, fazer a caminhada dele, minha irmã Lourdes, acordar aí pra fazer o café. E seu domingo, eu tenho o prazer de conhecer ele, que eu ouvi ele, falava que ele falava o nome dele e tal, mas eu não conhecia ele. No dia das mães eu fui lá ver minha velha, aí tive o prazer de conhecer ele.
0: Muito bem.
1: Todo dia assisti ao programa.
0: Que
1: e
0: bom.
1: E é Delso que trabalhava na padaria, fazendo pão, né? Queimando arroz. Agora ele agora é vigilante aí do Corte Silva aí do colégio.
0: Uhum.
1: Mandou falar comigo, eu mando um alô pra ele. Tá tomando conta aí do colégio aí, ainda no Corte Silva, viu? E todo mundo aí da Redondeza aí, Paraíso, esse domingo também que falou aí agora, Zé Domingo, né?
0: Isso.
1: É meio conterrâneo, é Paraíso, Buracica, esses lugares tudo aí eu conheço aí.
0: Né? Isso.
1: E mando um alô pra todo mundo aí que tá ouvindo na Rádio Cidade, né, nessa zona rural aí. Um abraço pra vocês, todo. Escutando a
0: sociedade. Valeu, meu amigo. Muito obrigado, viu?
1: Cara, tchau.
0: Ótima quarta-feira, grande Nenzo. Valeu. Bom dia, compadre Valdo. Vamos tomar um café no coador. Quem tá chamando aqui, baixinho, é André Rocha, lá de Taberaba. Cabra bom. 4:57, agora 4:57. Vamos trazer o som da Flor Serena? Copo d'água. Quem quer? Quem tá com sede aí? Ô, Verlando. Cabra bom de pirar, canta pra nós aí.

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do poeta Miguel Jacó. O tempo não nos espera. O tempo não nos espera e nos deixa suas marcas. É como fosse uma cachaça que nos deixa suas mazelas. Entre tantas, uma delas

Isso parece um absurdo, mas é um processo natural. Nesta natureza terrestre, tudo tem começo e fim. Se isto é bom ou ruim, não nos cabe questionar, pois o universo quis assim e não há mais como mudar. É melhor nos acostumarmos do que vivermos contrariados, pois as nossas teimosias nos fazem mais desgastados. O tempo que me permite aprender e viver bem mostra a força que tem, impondo-me um limite. Preciso aprender mais para vencer os desafios que não chegam.

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0: 11 minutos.
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0: 5 horas mais 12 minutos. BNDES e Conab firmam acordo para estudar abastecimento alimentar. O Banco Nacional de Desenvolvimento Econômico e Social e a Companhia Nacional de Abastecimento assinaram nesta segunda-feira um acordo de cooperação técnica para a realização de estudos voltados ao fortalecimento do abastecimento alimentar no Brasil. A formalização ocorreu na sede do Ministério do Desenvolvimento Agrário e Agricultura Familiar, em Brasília. A iniciativa prevê avaliação de dados, proposição de ações de inovação e identificação de parcerias para o setor. Segundo as instituições, a atuação do banco ocorrerá por meio do Fundo de Estruturação de Projetos. O diretor de Planejamento e Relações Institucionais do BNDES, Nelson Barbosa, informou que o estudo será realizado com recursos próprios e incluirá análise do sistema de abastecimento brasileiro, além de comparação com experiências internacionais. Tá aí então, BNDES e Conab firmam acordo para estudar abastecimento alimentar.
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0: 5 horas mais 14 minutos.
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0: Hora de contar boas notícias. A gente sabe que Michele de Maracás, assim como todo jovem, tem que batalhar pelo futuro. Ainda bem que agora existem as escolas de tempo integral do governo do estado, com nível de escola particular e aula todo dia. Essas escolas mudam a vida dos estudantes. Silvia de Brumado, quando tinha consulta e exame para fazer, era um sacrifício. Passava o dia todo viajando. Hoje é bem melhor. 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

Olha aí o nosso saudoso Chameguinho, lá de Maceió, Alagoas. Ei, bom demais. 5:17, 5:17. Vamos dar uma chegadinha no nosso WhatsApp, que tem muitas mensagens por aqui. Ei, rapaz, e agora, seu doutor? E agora? Bom dia, Valdo Silva. Hoje meu primo João Pereira está completando mais uma primavera. Gostaria que você mandasse os parabéns para ele. Ele mora em Conceição do Jacuípe, o famoso berimbau. Desde já agradeço. Então parabéns aí para Plínio, ou para João Pereira, que está completando idade nova neste dia 20 de maio de 2026. Parabéns, João Pereira! Recebendo os parabéns do primo Plínio de Camaçari. Que Deus lhe dê muitos anos de vida, muita saúde, muitas alegrias.

0: de Cabra Bom. Seu irmão José Cedrar lá em Cachoeira, também ligado com a gente, nosso muito obrigado. E aqui tem mais mensagens, tem mais, alô!
1: Bom dia, Valdo Silva, que Deus abençoe e dê a você aí, a toda a família, sociedade. Um dia de muita paz, muita tranquilidade, que Deus abençoe todos os nossos amigos, especialmente todos os moradores aqui de Pirajá, especial aqui da Rua da Inconfidência. Quem tá falando é Sandoval de Pirajá, companheiro. Bom dia para você.
0: Valeu, Sandoval. Bom dia, Valdo Silva, fecho de mola. Mande um abraço para Israel Popó, Valdemar em Biritinga e a todos os amigos da estrada. Dê um quilo de milho para Bertolino buscar pimenta. Só assim não se perde. Rapaz.
2: Ai, eu não te digo, é nada.
0: Alô?
3: Bom dia, Valdo.
0: Bom dia.
3: Todo ouvindo da sociedade, Valdo. Falando aqui de ser porteiro noturno.
0: De ser porteiro.
3: Abraço pra família de Zélio Santana. Grande figura. Aumentando um corre já, um ligeirinho aí. Aí da saída de Riachão, filha, filha de Riachão, segunda a sábado. Na saída do ponto Vandeiro do cafezinho aí. Grande figura, Zélio Santana.
0: Grande figura.
3: Abraço pra Luiz Comecinho aí no braço, abraço pra São Caetano, irmã de Zélio Santana. Fábio Zé Hamilton na Santana, irmão de Zé também. Abraço a Chico Pedro Cabelinho, fazendo Campo Olímpico, município de Danilo Pé de Serra, uma grande figura. Um abraço para seus filhos, Isé Filho aí na Baraúna. Um abraço para Geo e Val aí no Maiador aí, de Jaume Jacó aí no Maiador. Gente boa, um abraço para Galigo aqui no bairro aqui, Vale das Pedrinhas aqui, trabalhando no Mercado Amargosa, Mercado Padaria, na esquina de Rua Ipiranga. Um abraço para Galigo, um abraço para Dona Valdete, a mãe dele, aí em Riachão, na Bela Vista.
0: Muito bem, um abração pra você também, obrigado pelo rádio ligado, alô.
4: Valdo Silva, bom dia, bom dia.
0: Bom dia.
4: Sou aqui de Camaçari, curto muito o seu programa da Rádio Sociedade, já no primeiro horário, o caminho dos 60 anos, meu pai é vivo ainda, tenho 30, já curti a Rádio Sociedade, já gostava, e eu sigo o mesmo caminho do meu pai. Deus abençoe vocês,
0: Deus. Valeu, meu amigo, obrigado. Valdo, bom dia, aqui é Lourinho de Salvador. Mande um abraço pra Miro, Tom, Júnior, Bambá, Bito, Tom, Pipi, todos de um Balbeira, em Conceição da Feira. Deu até pra rimar. Muito bem. Alô?
5: Bom dia, Valdo.
0: Bom dia.
5: Valdo, cadê meu colega? O Valdo mandou lá em Salvador, no bairro do Calabertão, Raimundo Sacramento. Eu já vi Esperança pra Dona Edite. Seu Gireno Zimbrotto, seu Gireno Abaixo de Bocão, Cedais e Cachoeira, Firmina e Quirolândia, aqui em Água Fria, no Distrito Padre, o ex-prefeito Marinho Botinha, na Fazenda Boa Vista para Arnaldo Pezão, para Missa, na Praça Matriz em Água Fria para Lindo de Lindura, Barra de Água Fria para Negro de Galinote, Manuel Ramos, Carlinho de Sato, Dona Regina e Sandro Pedeiro, na Boa Vista para Arnaldo Pezão, querida Magra, para Missa, Sobradinho para Dona Unira, Beto Quintidal, aqui na Pedra Furada, Palero, Zé Carlos, Nice, Baiano, Dona Maria José e Fernando.
0: Muito bem, 5h22, Acorda Brasil!
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Barriga de Aço, alô Vanderlei Rebouças, carreteiro do Brunatinho de Açúcar, alô Enés Carreteiro, alô Marivaldo Carreteiro, alô Gramosa Caminhoneiro, alô Alberto Caminhoneiro de Santa Luz, alô Iraildo Caminhoneiro.

Cidade. Alô, Tinga, caminhoneiro de Retirolândia. Alô, Nem Barriga Inchada, caminhoneiro, também tá com a gente. Alô, Gago, caminhoneiro do Coité. Alô, João, caminhoneiro de Timbaúba, Pernambuco. Alô, Tarugo, caminhoneiro. Alô, Jorge Cachoeira, caminhoneiro. Alô, Fubica, caminhoneiro, Jacuipense, ouvindo a gente. Alô, Bastos, carreteiro de Alagoinhas. Alô, Bruto, caminhoneiro de Santa Catarina. Alô, Valmir, carreteiro de Euclides da Cunha. Alô, Brito, carreteiro de Barreiras. Alô, Luciano Pimentel, caminhoneiro. Alô, Chico

0: patrão, mas as esporas são minhas.
1: Como é que é isso?
0: Não, ele ganha o caminhão pra trabalhar e acha que ele pode pisar o pé. Ele pode empurrar o pé da maneira que ele achar.
2: Conversa é essa, rapaz?
0: É, meu amigo. O cavalo é do patrão, ou seja, o caminhão é do patrão. E as esporas, que é o acelerador, e o freio e a embreagem, é todo tudo dele. Ele pode pisar da maneira que ele imaginar.
2: Você não tem vergonha, não, rapaz?
0: Qual é vergonha, rapaz? Qual é vergonha? Frase de para-choque. Esses lábios que eu beijei hoje me negam um sorriso.
3: Eu acho linda a mulher de saia.
0: Deixa. Você não é o machão? Jacaré que vacila vira bolsa de madame.
1: Como é que é isso?
0: Ah, minha senhora, é o couro do bicho. Frase de para-choque. Liga não, sou mais o maluco do mamão.
4: Deixa de leotria, viu?
0: Ele transporta mamão. Transporta mamão. Uma mulher de bigode, nem o cão pode.
1: Como é que é isso?
0: A senhora tem bigode?

0: menina na polícia.
1: 3 anos que ela levou no chifre, não é brincadeira.
0: Se não foi na polícia. Foi na polícia. Frase de para-choque. O último dia de um pneu também pode ser o seu.
2: Vá pra baixa da égua com essa conversa.
0: É só você calibrar. Muito calibrado. Vitamina de chofé é carinho de mulher.
3: Ele não aguenta ver um rabo de saia.
0: É por isso que o caminhoneiro botou essa frase aqui, ó. Por isso que o caminhoneiro botou essa frase pra ele. Como é difícil se livrar de uma mulher fácil.
4: Ali gosta de mulher.
0: É, mas tá todo enrolado.
4: E de vez em quando eu ainda tomo um aguardentezinho com ele.
0: Você não tem vergonha, não.
5: Já isso aí, meu amigo. Corta uma canjibrina.
0: Aí não é brincadeira, não.
5: Aí não é brincadeira, não, viu?
0: Faz de conta que é um sequestro. Vem comigo e esquece o resto. Faz de conta que é um sequestro. Vem comigo e esquece o resto. São as frases de para-choques na sociedade. E a música, dedicada aos caminhoneiros de toda a Bahia, de todo o Brasil, ouvindo o som da

0: Acorda Brasilzão, Caboclo, 5h37.
1: Vamos acordar.
2: Bom dia.
1: Bom dia.
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0: Gabriel De Luca.
4: Valdo Silva, vamos para mais informações do campo. A Companhia de Desenvolvimento e Ação Regional divulgou alguns editais com a intenção de impulsionar o turismo rural comunitário e o desenvolvimento de plantas medicinais. As iniciativas ampliam investimentos, fortalecem cadeias produtivas estratégicas e geram novas oportunidades de renda para organizações produtivas da agricultura familiar, povos indígenas e também comunidades tradicionais em diversas regiões do nosso estado. O total de investimentos chega a 16 milhões de reais e as inscrições seguem abertas até o dia 8 de junho no site www.ba.gov.br/carcar/editais. Mais uma vez, www.ba.gov.br e aí a gente coloca a barra ali, aí coloca car e barra mais uma vez e a palavra editais. Valdo Silva, essas foram as nossas notícias do campo de hoje. Um abraço. Gabriel De Luca para o Vamos Acordar.
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0: WhatsApp, vamos lá. É, mensagem aí, rapaz. Arnobio de Tiquaruçu, alô,
1: Arnobio Silva, Arnobio por Tiquaruçu. Paulo, manda um abraço aí pra Júnior aí, Capim Grosso. Júnior, tem um amigo aí, vê se você conhece. Chama Luizinho, ele tem uma funerária. Você precisa do serviço dele, né? Brincadeira, tem a vida longa. Bora, baixinho, faz teu nome aí, baixinho.
0: Bora, baixinho.
1: Bora, capricha aí, bota o ferro pra te limpar aí. Bota. Que o seu João tá chegando.
0: Bora.
1: Deixa a sanfona tocar, né, meu amigo Valdo?
0: Deixa a sanfona
1: vida
0: tocar.
1: Vida longa, cantador.
0: Deixa a sanfona tocar. Alô, alô.
2: Bom dia, Valdo Silva. Aqui quem fala é Paulo de Marinha.
0: Paulo de Marinha.
2: Como é que tá, meu amigo? Tudo bem?
0: Tudo
2: bem. Eu quero mandar um abraço para meu amigo Raimundão da Valéria, meu amigo Zé Martim aqui no Alto do Triângulo, meu amigo Beto Caçambeiro, filho de Zé Martim, a família toda de Zé Martim, e mandar um abraço também para meu amigo Gilson da Clebaê. Valeu, Valdo. Que Deus continue te abençoando, meu irmão. Um abraço.
0: Amém, Paulo de Marinha.
3: Bom dia, Valdo Silva. Bom dia a todos. Aqui, Laurindo Cabralão, ajeitando para mais um dia.
0: Muito bom
3: dia.
0: Bem.
3: Valdo, quero mandar um abraço para o Luiz Carlos, lá no Deus do Céu, no Piauí. Valeu.
0: Valeu, tá dado o recado, alô?
4: Bom dia, Valdo Silva, bom dia, Rádio Sociedade, aqui é louca, meu Valdo. Bom dia para todos que curtem esse programa, vamos acordar, viu? Programa lindo e maravilhoso, é louca, Abreu, estamos por cá, Valdo. Tá as coisas, Valdo, tá tudo na paz, né?
0: Vão bem.
4: Deixar um abraço aí para todos os caminhoneiros que seguem esse Brasilzão, para todos os caminhoneiros que curtem a Rádio Sociedade nesse momento, como eu curto essa Rádio Sociedade há muitos anos, como você sabe, Valdo. Queria deixar um abraço também para a Maria, para a Chapéu de Couro e para toda a família, a sociedade. É louco, Abreu, Valdo, tô por cá, viu? Tô por cá, ouvir essa rádio linda e maravilhosa. Bom dia para todos, Valdo.
0: Valeu, louco, Abreu. 5h41, acorda, Brasil!

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2: Olá, ouvinte! 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

0: capacitem e incentivem os jovens da nossa cidade e do nosso país. Eu sou Luiz Carlos de Souza, administrador, escritor e vereador de Salvador para a Rádio Sociedade da Bahia. Continue me acompanhando pelas redes sociais. 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Um forte abraço e até mais.
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0: minutos, muitas mensagens através do nosso WhatsApp. Bom dia, Valdo Silva, Luizão do Bom Joá, mande alô pros meus conterrâneos em Sapucaia, Cruz das Almas, especial minhas irmãs, Kekel e Carminha de Edésio. Muito bem, alô!
1: E eu, Valdo Silva, todos os vintais de sociedade, quem fala aqui é Márcio, morador de São Sebastião do Passé, Bahia. Dá um alô aí pra galera aqui do Ceará. Em Tianguá, uma ótima quarta-feira abençoada a todos. Agradeço de Deus. Vou pro carro, vou subir a serra aqui de Ibiapaba, a serviço de Torre Eólica. Cuida.
0: Cuida, valeu, valeu, valeu, valeu. Bom dia, Valdo, ligou aí hoje um ouvinte que é meu conterrâneo. Eu nasci em Cravolândia, aí no interior da Bahia. Moro na capital paulista há quase 20 anos. Ouvindo ele falar da região, bateu uma saudade boa aqui. O rádio tem essa magia de nos informar e emocionar surpreendentemente, né? É, rapaz, que bom, que bom. Valeu. Tá dado o recado aí, agora faltou seu nome aqui pra gente, né? Mas que bom que você é lá de Cravolândia e falou, o seu conterrâneo falou mais cedo aí mesmo. É... Alô!
2: Bom dia, Valdo Silva, bom dia. Parracha de Campinas de Pirajá.
0: Alô, Parracha.
2: Rapaz, Valdo, minha sobrinha agora, Eloá, tá acordando 4 horas da manhã, todo dia pra lhe ouvir. Depois que eu pedi pra você mandar um abraço, um beijo pra Eloá, de Campinas de Pirajá.
0: Pronto.
2: Bom dia, Valdo, muito obrigado.
0: Então, beijo pra você, Eloá, de Campinas de Pirajá, deu até pra rimar. Casa do Catingueiro, Edgar Mão Branca. Alô, bom dia.
3: Bom dia, Valdo Silva.
0: Bom dia.
3: Brasiliano aqui de Aracaju. Eu fico feliz, Valdo Silva, em ter hoje a oportunidade de estar ouvindo a Rádio Sociedade da Bahia pelo aplicativo Rádio Net. Antes, a gente é admirador do rádio, que ouve as rádios, né, lamentada pela Rádio AM. O rádio era AM, a gente ouvia pelos 740 MHz, né? Hoje nós estamos aí com o aplicativo Rádio Net, que ouve a Rádio Sociedade em qualquer lugar do mundo pela internet. E outra, Rádio Silva, eu gostaria de parabenizar também a programação e outras colocações, como você agora está falando também, sobre os estudos. Hoje só não estuda quem não quer. O ônibus passa na porta, o aluno vai para a escola, volta para a escola, tudo de graça para casa, aliás, tudo de graça, disponibilidade de livro, de tudo que o governo dá, só não estuda quem não quer. Eu gostaria de ouvir a Casa do Catingueiro, exatamente meu irmão aí, com certeza, você que está aí na linha, ouvindo o Rádio Silva, toca a Casa do Catingueiro. Eu não me lembro ainda o cantor, mas é muito linda essa música aí. Um abraço para você e para os ouvintes da Rádio Sociedade. Bom dia, boa quarta-feira.
0: Valeu, nos aguarde para a gente trazer a Casa do Catingueiro com o grande Edgar Mão Branca. Alô!
4: Bom dia, Valdo. Bom dia ao povo baiano.
0: Bom dia.
4: É Kleber de São Gonçalo, no Ceará.
0: Muito bem.
4: Não sei se já falaram, mas cadê as frases de para-choque de caminhão, Valdo?
0: Ô, oh, rapaz, você
4: tem
0: acordou.
4: Tem cada frase aí, meu amigo.
0: Você acordou tarde.
4: Aqui, mesmo deitado, esperando o dia amanhecer, pra ir pro trabalho, mas os para-choques de caminhão não pode faltar, não. Kleber de São Gonçalo, no Ceará. Um abraço.
0: Hoje você perdeu, deve ter acordado mais tarde e perdeu as frases de para-choques, mas amanhã tem mais. Alô?
5: Bom dia, Calil. Bom dia a todos os ouvintes da Rádio Sociedade. Bom dia, Calil, pra você, que Deus abençoe vocês, toda a sua família.
0: Olha aí, ó, tá dado o recado. Bom dia, meu irmão Valdo Silva, como está a sua agenda de show? Baixei suas músicas pra ouvir e dançar agora no São João, sempre ligado no seu programa. É, tô em Camaçari aguardando chamada, o Wilson Cegonheiro. Valeu, Wilson Cegonheiro!

0: Alô!
1: Bom dia, meu amigo Valdo Silva.
0: Bom dia.
1: Valdo, gostaria de mandar uns parabéns aí para o vovô Bina e a vovô Edna. E aí, para as bandas de Paripe, Tubarão, essas bandas aí. Que nasceu a netinha dela ontem. E que Deus ilumine essa netinha, que dê sabedoria a ela. Parabéns, vovô Bina e vovó Edna. Estamos aqui na Concessão, no Coitinho, por favor, Serra, ó, tem muito alegre. E venha com saúde e sabedoria. Minha sobrinha. Valeu, Valdo Silva.
0: Valeu, valeu, valeu. Tem mais, tem mais. Alô!
2: Dia! Bom dia, Valdo Silva. Merengue, caminhoneiro Rio do Brega, na
0: alô,
2: escuta.
0: Merengue.
2: Chama, cuida.
0: Chama.
2: Bora, Dudu. Atila é o Magnata Maia. Jurame, Rio de Janeiro. Nego Velho. Teté Garapa, o homem da vila aparecendo, ó, o popular 74. Cuida, cuida. Dia 21. Dia 21 aí, viu, de junho. Festa dos caminhoneiros em Riachão de Jacuípe, Bahia, lá no ABB.
0: Muito
2: festa,
0: bem.
2: Jogo e um bocado de coisa por lá. Cuida, chega!
0: Grande encontro, muito bem. Cuida, cuida, cuida, cuida, cuida, alô!
3: Bom dia, Valdo Silva. Miguel de Macarani, ouvindo sempre você e mandando umas coisinhas aí pra você dar uma olhadinha e deixa a sanfona tocar.
0: Deixa
3: feliz
0: a sanfona tocar.
3: Dia pra todos, seus ouvintes.
0: Valeu, Miguel.
4: Valdo Silva.
0: Opa.
4: O tempo é Oswaldo daqui de Plataforma.
0: Muito bem.
4: Valdo Silva, vou fazer uma pergunta a você. Por que que essa multiclínica daqui, da suburbana, ela vive fechada praticamente quase o tempo todo?
0: É, rapaz, aí fica as autoridades aí para responder por que está fechada aí a multiclínica, né? É, rapaz, aqui tem mais, alô, alô, alô, alô, alô, quem é que fala, quem não falou? Um abraço, Valdo, para você, querido, mande um abraço para Roberto, conhecido como Fá, de Vila Laura, Bob que tá mandando. Muito bem. Bom dia, Valdo, Domingos, tô beirando. Dominguinhos, muito bem. Alô, alô, alô, alô, alô.
5: Bom dia, Valdo Silva.
0: Bom dia.
5: Vamos acordar. Eu sou Rio do Cariri, da cidade de Taporanga.
0: Da Paraíba,
5: Vale do Piancó.
0: Isso.
5: Tô ligadinho aí no programa, vamos acordar fazendo aquela velha caminhada.
0: Muito bem.
5: Mandar um abraço aí para todos os ouvintes, para o nosso amigo Araújo, que sempre tá ligadinho aí nessa programação maravilhosa. Bom dia, Valdo Silva. Tudo de bom, amigo?
0: Tudo de bom.
5: Cuida para cuidar.
0: Cuida. Marcelo da Rua do Motor, meu bom conterrâneo, lá em Riachão do Jacuípe, ligado com a gente. Valeu, Marcelão.
6: Bom dia, Valdo Silva.
0: Bom dia.
6: Bom dia, da sociedade. Aqui é JCA da Estrada Velha. Valdo, mande um abraço aí para Maria José, seu primo do trator, na Fazenda Tanque Grande, seu João e Dona Joana, na Fazenda Treva, em Feira Santana.
0: Muito bem. Bom dia, Major Alex de Ambupe. Valdo, bom dia. Alô, bom dia.
7: Bom dia, Valdo Silva. Quem está falando é Geraldo Santo Antônio de Jesus. Quero dar um alô para a Fazenda Cunha, meu irmão Adalício, meu compadre Carlos dos Santos. E aqui está tudo bem aqui em Santo Antônio de Jesus.
0: Muito bem, graças a Deus, está tudo em paz. Alô.
8: Bom dia, Valdo Silva.
0: Bom dia.
8: Obrigado aqui na Rádio Sociedade.
0: Muito bem.
8: Gostaria de mandar um abraço aí para você e todo mundo aí da Rádio Sociedade. E gostaria de mandar um abraço pro meu amigo Aguinaldo, mais conhecido como Gui, aqui da cidade de Andaraí, e para meu amigo Dagô. Forte abraço para eles dois aí.
0: Um abraço. Valdo, aqui é Lucas de Cravolândia, sempre ligado na sociedade, muito bem. E agora é hora da gente trazer, sabe quem? O trio Dona Zefa, esse trio que a gente tem que respeitar, viu, baixinho? Eu gosto desse assunto, é o título da música. Embora! Alô, trio Dona Zefa! Canta pra nós aí! Balança! Balança na madrugada mais alegre, mais ouvida do

começar mais um Balanço Geral no seu rádio. Adelson Carvalho. Até amanhã, meus compadres e minhas comadres. Até amanhã. Traz

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1: Ei, vai pra onde? Não corre ninguém na Bahia 6:03.
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1: Alô, Euclides da Cunha. Alô, Canudos, um abraço. Alô, Uauá. Alô, Uauá. Alô, Macururé. Alô, Xorroxó, um abraço.
2: Tu já viu, rapaz? Você é bom demais, viu? Você sabe de tudo, rapaz.
1: Você sabe que tem cidades da Bahia, algumas cidades que antecipam, não é o São João, não é? Antecipam a festa de São João. O mês inteiro de junho tem essa possibilidade, né? Essa facilidade. E tem cidades, algumas cidades antecipam, né? Algumas vão colocar aí no final de semana de feriadão de Corpus Christi e outras no final de semana aí de Santo Antônio, não é isso? Só que tem um detalhe, prefeituras que antecipam os festejos, né, elas dizem, lógico que no São João, todo mundo vai curtir o São João da cidade. Eu tô falando de festa na praça pública, né? Não é o São João de casa em casa, não é o milho assado, não é o amendoim, a canjica, não é isso, tá? Isso aí ninguém muda, não é verdade? Eu tô falando do São João na praça, aquele São João que é um São João, às vezes, de milhões. Então, algumas prefeituras antecipam os festejos. E qual é a principal alegação? Sabe qual é? Sabe não?
3: Não sei.
1: Não sabe até hoje? Anos e anos eu falando isso aqui? Isso era possível? A questão é, as prefeituras alegam. As prefeituras alegam. Aí depois vai dizer que não sabe de novo. As prefeituras alegam que não querem competir com as cidades grandes. Geralmente quem antecipa o festejo é cidade pequena. Pode ver. Entendeu agora? Santo Antônio de Jesus não antecipa. Cruz das Almas não antecipa. Camaçari não antecipa. Entendeu agora a sacada? A Amargosa não antecipa. As tradicionais, as que tem São João fortíssimo e tem dinheiro para bancar, essas prefeituras não antecipam coisa nenhuma. As que antecipam são aquelas que trazem o argumento que não querem competir com as famosas, as grandes, as que têm muito dinheiro para contratações. Pois bem, só que muita gente tem percebido que essas mesmas cidades que dizem que anteciparam o festejo para não competirem com as grandes, o São João também é São João de milhões.
2: Como é, rapaz?
1: Acaba sendo também São João de milhões. E agora, mané, velho? E agora? Hein? O São João de milhões também. Se vai ser São João de 2, 3, 5, 10 milhões, eu não sei. Mas se é São João de milhões, é. Entendeu? Então, muita gente me pede aqui. Mas fazer o quê, pelo amor de Jesus Cristo? Quem tem a caneta, o diário oficial, quem é? O prefeito. É ele que contrata. Ou ele que dá ok para a contratação. O povo reclama, vai espernear, mas depois vai para lá também. Então, é questão de consciência. Por falar nisso, o prefeito de Santa Bárbara esteve aqui no ano passado, lembra? Lembra o Raymond que disse que não ia fazer festa de São João porque tinha a intenção de construir uma fábrica na cidade em parceria com a grande empresa, ia pegar esse dinheiro que ia aplicar para a geração de emprego. E cadê essa fábrica? Pedi aí ao mais próximo secretário aí do prefeito ou assessor do prefeito, César da Passagem, ô César da Passagem, explique isso aí. Cadê a fábrica? Saiu? Porque não teve festa no ano passado, lembra, o ex-sertanejo? Ano passado, Santa Bárbara alegou o quê? Que não ia fazer festa, porque ia pegar o dinheiro e ia aplicar, não é isso? Uma fábrica em parceria para gerar emprego e renda para a cidade. E cadê essa fábrica? Estou perguntando apenas, cadê a fábrica? Cadê os empregos? Bora botar o povo para falar aqui, jovem? Pau quebrou ontem, hein? Seu Galípolo, Brasil tá quebrado ou não tá quebrado, seu Galípolo? Perguntando, hein, seu Galípolo? Homem é do Banco Central. Galípolo e Renan batem boca no Senado sobre Master. E Galípolo disse que não é função do Banco Central gravar vídeo para TikTok. O Banco Central não é palanque. Não é palanque. Sempre narrativas, né? Ele disse que não estava conseguindo falar. Não estava conseguindo falar. Disse seu Galípolo no bate-boca com Renan Calheiros sobre o Banco Master. Galípolo e Renan batem boca em discussão sobre o Banco Master. Galípolo e Renan batem boca lá no Senado Federal. Vamos até o sul do estado. Julie Neves está chegando aqui, a participação dela no nosso Balanço Geral, é Rádio Sociedade da Bahia. Atenção, Julie Neves, bom dia.
3: Bom dia, Bel. Acompanha o Balanço Geral, os principais acontecimentos do sul do estado, você confere aqui. Mas antes, Bel, vamos de previsão do tempo para Ilhéus nesta quarta-feira, 20 de maio de 2026. O dia será de sol entre muitas nuvens, com possibilidade de pancadas rápidas de chuva pela manhã e à noite. A tendência é de tempo abafado, típico do litoral sul-baiano, com calor moderado e possibilidade de chuva passageira. Nesse exato momento, a mínima é de 23 e a máxima de 28. Dito isso, Adelson, ontem falamos sobre o caso envolvendo Carlos Henrique Santana Ferreira, de 45 anos, que é suspeito de mostrar partes íntimas para crianças que brincavam na rua do bairro Teotônio Vilela. Segundo informações apuradas pela nossa equipe, ele pilotava uma motocicleta e em determinado momento exibindo as partes íntimas para as crianças na tentativa de atraí-las. Assustada, uma das crianças correu, gritou pelo pai, que rapidamente saiu da residência, conseguiu alcançar o suspeito, que já planejava fugir com a motocicleta. Indignada, a população também ajudou esse pai a conter esse indivíduo até a chegada da polícia militar. Esse homem, ele foi conduzido sob intenso protesto pela polícia militar, foi conduzido e apresentado no plantão da 7ª Corpim de Ilhéus, onde ficou à disposição das autoridades. Pois bem, ontem, em um dos nossos plantões no complexo policial aqui da cidade de Ilhéus, obtivemos a informação de que ele, após passar por audiência de custódia, o Carlos Henrique Santana Ferreira foi colocado em liberdade, Adelson. Essa decisão foi proferida pela juíza Emanuele Vita Leide Armedes, titular da primeira vara criminal da comarca de Ilhéus, que concedeu liberdade provisória mediante o cumprimento de medidas cautelares. Entre as determinações estão o comparecimento ao juiz sempre que for intimado, a manutenção do endereço atualizado, a proibição de ausentar-se da cidade por mais de 15 dias sem prévia comunicação ao juízo competente, além da proibição de se aproximar ou manter qualquer contato com as vítimas por qualquer meio de comunicação, devendo manter aí a distância mínima de 500 metros. Em caso de descumprimento das medidas, não comparecimento ao juízo ou permanência em endereço incerto, poderá ser decretada a prisão preventiva do investigado. Mas o que deixa a comunidade ilhense indignada, Adelson, porque não é a primeira vez que esse indivíduo comete ato semelhante. Então, essa liberdade aí deixou a população de Ilhéus muito indignada, porque não é a primeira vez que o Carlos Henrique comete atos libidinosos contra crianças. Adelson.
1: Aí, né? O povo de Ilhéus revoltado com essa decisão. É lamentável, né? Tá aí. Pra ele tá sendo vantagem, né? Infelizmente. Júlio Neves, como é que tá o clima aí em Ilhéus e cidades vizinhas? Como é que tá o burburinho aí sobre contratações, né, de bandas caras para o São João, Júlio Neves?
3: Por aqui, a comunidade ilhéense gostou, né, do que foi oferecido pela prefeitura de Ilhéus. A cidade vizinha de Itabuna também vai ter aí grandes nomes no Itapedro e tá todo mundo animado, né? Pouco depois, Adelson, quando passa os festejos juninos, aí começam a reclamar, falta médico, precisa ir 11 horas da noite dormir na porta do posto de saúde para tentar conseguir matar algo básico como uma consulta com o clínico geral. No momento está todo mundo animado, a gente vai descobrir após os festejos juninos como será a reação da população com tantas dificuldades que é ser enfrentado na área da saúde, principalmente na área da educação, como falta de merenda em algumas unidades municipais da cidade.
1: Valeu, tá aí, né? É, o povo sempre deixando a euforia falar mais alto, né? É, a euforia, o que vale é a euforia. E quando tá com a latinha de cerveja na mão, aí é que a euforia toma conta de verdade. Alô, Bom Jesus da Lapa, um abraço. Bom Jesus da Lapa não faz festa de São João, faz festa de São Pedro, né? São Pedro, lá é São Pedro que festeja pela, quando a gente fala que não faz festa, é a prefeitura, né? É a prefeitura, não é o povo. O povo faz a festa do São João, sim. Estou falando é festa organizada e bancada pelo poder municipal e muitas vezes também com apoio do poder estadual. Deixa o povo falar com a gente aqui, jovem. Cadê você? Cadê você? Vem. Aqui, cadê? Deixa aqui. Atenção, atenção, atenção. Aqui, ô Rema.
4: Bom dia, meu caro ouvinte da Rádio Sociedade. Bom dia, Adelson.
1: Bom dia, bom dia.
4: Falando é Cristiane, de Vida Nova, Lauro de Freitas. Gostaria de deixar um bom dia especial para meu pai, Delfonso Silva Borges. Ele se encontra ligadinho lá no povoado Estaboca, em São Felipe, na Bahia. Ô, Adelson, eu gostaria também que você chamasse a atenção aí de Dona Coelba, lá na região do povoado Estaboca. Todos os dias quase tem faltado energia. Esses últimos dias já faltou energia 3 vezes.
1: Tabocas lá em São Felipe, Bahia. Atenção, Dona Coelba. Tem acontecido com muita frequência aí, hein? É, queda de energia, especialmente em pontos da zona rural de algumas cidades. Alô?
5: Bom dia, Adelson. Bom dia a todos.
1: Bom dia.
5: Ouvintes, pessoal da sociedade, Franklin, Tancredo Neves. E aqui, através de você, Adelson, queria que você comentasse, se for possível. Rapaz, Salvador, primeiro começando pela minha rua lá, né? Rua Paulo Valverde, Tancredo Neves. Um terror. Aí o lixo escorre pra rua Rosineide. É um bagaço de lixo, lixo.
1: Todo dia a gente tá falando isso aqui, nego, velho. Todo santo dia, né? Salvador tá entregue ao lixo, né? Parecendo o governo aí da ex-prefeita lá no passado, né? Que a cidade é tomada por lixo. É essa a situação do momento, viu? Atenção, Bruninho, abre o olho, Bruninho. Ou você senta com essas empresas aí pra arrochar essas empresas, que eu não tô vendo nada disso acontecendo.
6: Adelson, bom dia. Acompanha Samuel da História Velha.
1: Fala, amigão.
6: Aquela entrevista, aquela menina de Feira de Santana, cidade de a trajetória linda. Gostei mesmo da entrevista ontem, mesmo sobre ela. E o sonho que a mãe dela fez pra ela, sonhou pra ela. Agora, Deus, olha, aqui na Estrada Velha,
1: tá certo. Valeu, meu amigo. O áudio aí não tá legal, não. Tá vazando aí um outro som aí. Mas é isso, né? Entrevista de ontem, né? Com a tenente da Polícia Militar da Bahia mostrando aí que quem quer, vai. É só estudar e enfrentar os obstáculos da vida, né? Ninguém vai fazer nada por você não, amigão. Quem tem que fazer é você. Não fique sentado aí esperando que as coisas vão acontecer. E as coisas boas, né? Seletivamente. As coisas vão acontecer se você provocar. Quando chega uma vaga para engenheiro mecânico, quem é que vai ocupar aquela vaga? Tem que ser um engenheiro mecânico, concorda? Chegou uma vaga para médico, cardiologista. Quem é que pode assumir aquela vaga? É quem? É um médico cardiologista, né? Quem é que pode ser um oficial da Polícia Militar? É quem vai se submeter ao grande vestibular, que é o CFO, né? Com concorrência altíssima. Quem é que vai ocupar a vaga de soldado da Polícia Militar? É quem vai lá concorrer com milhares e milhares de candidatos também, né? É quem estudou, é isso aí. É quem sai do lugar, quem vai pra luta. Não fique pensando que as coisas vão acontecer você acordando 9 horas da manhã.
7: Como é, rapaz?
1: Esqueça. Quem ronca não vê bronca e também não sai do lugar. Não cresce. E vamos parar de vitimismo e coitadinho. Sempre coitadinho. O cara não luta, não vai pra luta, não vai pra guerra. E quer que as coisas aconteçam, e as coisas boas, né, aconteçam. É porque ele é o super privilegiado. Não vai precisar se esforçar em nada, né? E vai ter tudo. E vai ter tudo. Não, não gostou? Você já viu alguém vencer na vida sem lutar, rapaz? Você já viu alguém vencer na vida sem lutar? Não, você que vá se meter com o que não presta. Aí a vida é curta. Ah, pois é. Me deixe. Hora de contar boas notícias. 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
1: Salvador, Bahia. Agora na Bahia 6:26.
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1: Ruas da capital baiana, trânsito em Salvador, como anda ou não? Tiago Costa, bom dia.
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4: Oi, Adelson, bom dia para você, bom dia para o Vinte Sociedade, uma excelente quarta-feira a todos. Eu já vou começar fazendo um alerta para o motorista, isso porque está chovendo na paralela agora, então o motorista deve trafegar com muita atenção. Já tem intensidade ali no Trubogi, a lentidão já está passando do viaduto da 29 de março. Já está valendo a dica aí para quem está saindo da estrada do Coco e precisa chegar no Miolo Empresarial, vai para Pituba, Rio Vermelho, cortar por São Cristóvão e pegar Dorival KM para fazer o caminho pela orla, que por enquanto está livre, vai chegar com muita facilidade. A BR-324 em direção à capital baiana já tem retenção ali na Jaqueira do Carneiro e a lentidão tá chegando até o acesso a Barros Reis. Você que saiu de Águas Claras e precisa chegar agora na Vila Rui Barbosa, melhor cortar pela ligação Lobato Pirajá e completar pela Suburbana. Manteiga Ouro Bom, R$19,49. Óleo soia 900ml, R$7,19. Flocão Vitamilho, R$1,45 até 24 de maio no Total Atacado Parque Shopping. Segue daí, Adelson.
1: Valeu! Às 6:27 na Bahia. Buzu zero no Vale das Pedrinhas, hein? Ontem à noite um buzu foi atingido por vários balaços, duas pessoas baleadas, farmácia, pense na parafernália, né? Ali na entrada, né? Não foi lá dentro onde o couro come com mais frequência, foi lá na pista da Juraci Magalhães, onde o couro comeu ontem, mostrei no Cidade Alerta Bahia. Gilvan Rodrigues está chegando, Feira de Santana, a capital do interior, chegando agora, Feira de Santana, aí em destaque aqui no Balanço Geral. Gilvan Rodrigues, bom dia.
5: Bom dia, Adelson, bom dia para você ouvinte, sintonizado com a gente aqui na Rádio Sociedade. Olha, hoje a Princesinha do Sertão amanheceu, não amanheceu com neblina, mas amanheceu com friozinho, Adelson. Nesse momento aqui, não sei se sou eu que sou muito friento, mas nesse momento aqui fazendo 20 graus, realmente um friozinho para a gente que está acostumado com um calor intenso aqui na Princesa do Sertão. Olha, Adelson, ontem na Câmara Municipal, ontem à noite, foi realizada uma sessão solene de autoria do vereador Ivan Berg, ele que é do PT. A sessão foi realizada com o intuito de homenagear o Dia do Trabalhador Rural, que foi celebrado no dia 25 de maio. E na oportunidade também foram entregues duas honrarias. A Tatiana Ribeiro Veloso, ela que é professora e primeira dama do estado, e também a Elisângela dos Santos Araújo, ela que é suplente de deputado federal. A primeira homenageada, a professora Tatiana, ela foi condecorada com a medalha Princesa do Sertão, uma das principais honrarias concedidas pela Câmara aqui de Feira de Santana. Ela é destinada a personalidades que prestam relevantes serviços ao município, especialmente na educação. Ela também, na oportunidade, recebeu o título de cidadã feirense. Já a segunda, a Elisângela, ela recebeu a medalha Olhos d'Água, que é destinada a personalidades que se destacam em áreas como agricultura familiar, meio ambiente, urbanismo também. Para a gente ressaltar aqui em Feira de Santana, são 8 distritos, Adelson, e cada um tem um papel importante na agricultura familiar. Vale ressaltar que Feira de Santana é composta por muitas lagoas, o que ajuda muito esses agricultores da família rural, da zona rural, esses pequenos agricultores. No distrito de Maria Quitéria, por exemplo, a gente tem diversos pontos onde as pessoas criam bode, só para você ter ideia, criam bode, as pessoas criam hortaliças, e tudo isso ajuda a fomentar a economia dos locais. Em Jaguara já a gente é voltado mais para a criação de boi, para a criação também de cavalo. Aqui a gente tem bastante aras aqui no distrito de Feira de Santana. E é isso, Adelson, a Feira de Santana realmente é uma potência, Adelson.
1: Sem dúvida, né? É Bonfim de Feira, Antigo Ipuaçu, que hoje é o distrito de Governador João Durval, Humildes, né? Que é o maior, Humildes. Jaguara, Jaíba, Maria Quitéria, famosa Maria Quitéria, que deu nome também aí, uma das nossas grandes guerreiras mulheres da Bahia, Maria Quitéria, que deu nome aí ao distrito de Maria Quitéria, que fica lá na estrada indo para Serrinha, né? No sentido Santa Bárbara. Matinha, Tiquaruçu, né? E Bonfim de Feira, você vê que tá lá na 052, na 052, né? Na Estrada do Feijão, o acesso principal, né? Óbvio, né? E aí você já vai pra Maria Quitéria, que tá lá do outro lado. Humildes, você já vai no sentido Cruz das Almas, né? Aí você tem acesso também para Humildes. Então você vê o tamanho gigante que é Feira de Santana. Mas é bom, ô Gilvan, você depois trazer assim a vocação de cada distrito, né? Você já deu uma antecipada aí, legal. Mas pode trazer com mais detalhes aí, né? É a vocação de cada distrito, dos 8 grandes distritos, né? A gente não estava falando nem dos povoados, de comunidades, que aí vai para uma imensidão, mas os 8 distritos de Feira de Santana, qual é a vocação de cada um, tá bom? Obrigado, hein, Gilvan?
5: Pronto, tá bom, Deus. Valeu.
1: Valeu. Ele já antecipou aí em parte, né? Grandes aras que tem em Feira de Santana, a tendência e vocação de alguns distritos para a criação de boi, né? E a agricultura familiar também, que é muito presente aí nos distritos de Feira de Santana. Às 6:30 na Bahia, Evelyn Teixeira chegando, redação, me chamando. Bom dia, Evelyn.
6: Bom dia, Adelson. Muito bom dia para você, ouvinte do Balanço Geral. A partir de agora, a gente te deixa por dentro dos principais assuntos desta quarta-feira, com as informações mais importantes para você começar o seu dia bem informado. Um ano após a implantação da primeira motofaixa de Salvador, na Avenida Bonocô, a Prefeitura avalia expandir o modelo para outras vias de grande movimento da capital. Os estudos feitos pela Transalvador estão voltados para as avenidas ACM e Juracy Magalhães. A chamada faixa azul pode ser implantada nos dois corredores considerados estratégicos para o tráfego da cidade. Já a Avenida Paralela foi descartada dos planos atuais. A Secretaria Nacional de Trânsito exige a redução da velocidade máxima de 80 km por hora para 60 km por hora, medida considerada inviável para a via. Entre essas e outras notícias, a execução da Operação Caminho Seguro 2026, 24 pessoas foram presas suspeitas de envolvimento com material pornográfico infanto-juvenil. As prisões ocorreram entre o dia 5 de maio e a última segunda-feira em 14 municípios baianos. Durante a operação, também foram cumpridos 39 mandados de busca e apreensão, além da apreensão de 33 dispositivos eletrônicos contendo arquivos de material criminoso. Segundo a polícia, os equipamentos apreendidos foram encaminhados ao Departamento de Polícia Técnica, onde passam por perícia e extração de dados que podem contribuir para o avanço das investigações. É com você, Adelson.
1: Valeu! Uma cidade com 4.700 habitantes é a melhor qualidade de vida do Brasil pelo terceiro ano seguido. Tá vendo? O que as grandes podem aprender com as pequenas cidades? Hein? Conhecida pelas coxinhas gigantes.
7: Como é, rapaz?
1: É coxinha, mas é gigante. Pela presença da Embraer e pela qualidade dos serviços públicos, uma cidade do interior de São Paulo voltou a liderar o ranking do Índice de Progresso Social IPS. Quem é ela? Quem é ela? Você sabe? Pelo terceiro ano consecutivo, Gavião Peixoto. Na Bahia tem Gavião, mas lá é Gavião Peixoto. São Paulo foi apontada como a melhor cidade para se viver no Brasil. Segundo o Índice de Progresso Social IPS 2026, divulgado na quarta-feira. Na terça-feira, não? O município recebeu nota 73,1 em uma escala que vai de 0 a 100. Conhecida pela tranquilidade típica do interior de São Paulo, Gavião Peixoto tem 4.700 habitantes e se destaca pela evasão escolar quase zero. Não tem alunos saindo da escola, ausência de fila por vagas na rede municipal e por ter um dos maiores PIBs per capita do Brasil, impulsionado pela presença da fábrica de aviões militares da Embraer. Tá aí. Ela é Gavião Peixoto. O levantamento do IPS avalia 5.570 cidades brasileiras com base em 57 indicadores sociais e ambientais, considerando critérios como qualidade de vida, acesso à saúde, educação, segurança e moradia. Aí, é uma pequena gigante, Gavião Peixoto, no interior de São Paulo. Entre as capitais, será que Salvador aparece? Não. Entre as capitais brasileiras, Curitiba aparece na primeira colocação do ranking, seguida por Brasília, depois São Paulo, em seguida Campo Grande e depois Belo Horizonte. Salvador não aparece nessa lista inicial. Quem é que fala com a gente agora aqui? Karine Paixão está chegando aí do nosso norte do estado, o norte que produz, o norte que gera emprego e renda, o norte que tem seus problemas, mas que também é o norte da Bahia, que engrandece o nosso estado, que tem muita coisa boa acontecendo por lá. Karine Paixão, bom dia!
7: Bom dia, Delson Carvalho, a toda a audiência da Rádio Sociedade, programa Balanço Geral, todo mundo aí começando o dia bem informado. Tempo aqui em Juazeiro firme, temperatura agora 23 graus, e a gente traz a informação da primeira janela de exportação de frutas, que segue em ritmo acelerado aqui no Vale do São Francisco. Ela é impulsionada principalmente pela produção de manga aqui na região, formada por Petrolina, Juazeiro, Casa Nova. E aí, de acordo com dados da Abra Frutas, que é a Associação Brasileira dos Produtores e Exportadores de Frutas, o setor faturou 351 milhões de dólares apenas no primeiro trimestre desse ano, isso com a exportação de todo o país. O resultado representa um crescimento de 25% em valor e 13% em volume em relação ao mesmo período de 2025. E aí a gente tem a manga como grande protagonista desse avanço. Os embarques das frutas registraram crescimento de até 69% em faturamento e alta entre 40% e 50% no volume exportado. Segundo o setor produtivo, o encerramento antecipado da safra paulista e a menor oferta no início do ano favoreceram os produtores do Vale e conseguiram negociar a fruta em patamares mais competitivos. Com os desafios pontuais, como a gente já trouxe, né, como é a questão da antracnose, que é uma doença aí provocada pela umidade, né, a presença de um fungo que traz aí doença, deixa o fruto aí mole, né, sem consistência, e ela é causada pela umidade. O escoamento da produção para o mercado externo ajudou aí a manter os preços estáveis. Já o cenário da uva de mesa foi mais moderado. Apesar de um crescimento nos embarques em abril, o acumulado do quadrimestre ainda ficou abaixo do esperado, né? Porque em 2025 a gente teve um volume maior e também um mais faturamento, né, em relação a isso. Entre os fatores apontados estão atrasos provocados pelas chuvas e redução de áreas de poda, né? E assim, variedades premium sem sementes seguem valorizadas no mercado internacional, principalmente na Europa. E aí, Anderson, você me perguntava sobre como acontece esse envio, né, das frutas. A gente está aqui no sertão, no norte do estado, bem na pontinha, longe do litoral, e a questão do transporte por navio continua sendo o principal responsável pelo escoamento das frutas do Vale do São Francisco, concentrando aí cerca de 90% a 95% dos embarques. As cargas saem daqui em caminhões refrigerados até os portos de Salvador e em Pecém, no Ceará, de onde partem para mercados como Holanda, Reino Unido e Estados Unidos. Os produtores também acompanham aí com expectativa o avanço do acordo comercial entre o Mercosul e a União Europeia, que pode reduzir tarifas alfandegárias e ampliar ainda mais a competitividade das frutas brasileiras no mercado europeu. E você falava sobre a questão dos embarques via aéreo, né? E a gente tem o aeroporto de Petrolina, que tem essa possibilidade, mas essas frutas vão em aviões de passageiros, aviões comerciais, ali nos porões. Eles atendem aí a demanda de frutas premium e também reabastecimentos emergenciais dos mercados estrangeiros. Então, esse é o cenário aqui do Vale do São Francisco. Pedido feito é pedido atendido aí a sua demanda no início da semana. E a gente encerra por aqui, da região norte, né, de Juazeiro, para a Rádio Sociedade da Bahia, Karine Paixão.
1: Isso, Karine, né? É, a gente só está devendo aquela informação de passeios que o pessoal tem me consultado aqui, as fazendas produtoras de manga e de uva, que são verdadeiros cenários lindíssimos, né? Eu tive a oportunidade de ir a um desses passeios, mas só que foi junto com o passeio do catamarã, né? Que sai lá de Petrolina para Casa Nova, tá? Sobradinho e Casa Nova, não é isso? Então já tá tudo no pacote. Mas se uma pessoa tá aqui, tá com a família, tá chegando aí e quer visitar uma fazenda, né? Não é todo mundo que tá de porteira aberta o tempo inteiro, né? Até porque tem que ter os cuidados sanitários, né? Tem a visita guiada e tudo isso tem um valor, né? Tem um valor que é cobrado, né? Para que a pessoa não saia chegando aí, querendo conhecer tudo, pensando que é tudo de graça também. E não é. Não é isso, Karine?
7: Não. É verdade. O que que acontece aqui no Vale do São Francisco? A gente tem fazendas produtoras de frutas que não tem aí esse setor de receptivo, né? A gente não tem fazendas produtoras de manga e uva com receptivos para visitantes. O que é que nós temos? As fazendas de uva para viticultura, ou seja, né, para produção de vinho, de sucos, geleias. Esses locais preparam receptivos e aí você tem a possibilidade de ir via, né, o passeio de barco, e aí você segue até, né, Sobradinho, a depender da situação da operação da barragem. Você sobe o rio ali até, né, Casa Nova, e dali você tem a oportunidade, inclusive, de fazer a eclusa, né, que é o ponto ali da barragem de Sobradinho, onde você entra em um espaço que é inundado e aí esse navio, esse barco, no caso, sobe até o lago de Sobradinho e o passeio encerra ali, né, pelas águas da barragem. Ah, o que acontece também é de você ir de carro, ou tem também passeios que são organizados, né, por alguns receptivos da cidade, e esse passeio acontece nas vinícolas, né? Você consegue ver ali a fazenda da produção da uva e todo o processo que leva até, né, o engarrafamento dos vinhos que a gente tem aqui no Vale do São Francisco. A gente tem uma variedade de vinhos jovens, alguns encorpados também. Estamos entrando no mercado de reservas, que são aqueles vinhos mais antigos, então realmente é possível. Aqui também tem uma cachaçaria, que é possível fazer a visita, tudo isso mediante taxa, né? E aí contratação também, né? Tanto

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3: 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Mas atenção, para garantir o direito ao voto, é fundamental manter o cadastro atualizado e estar em dia com o conselho. 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Além disso, os profissionais que desejam concorrer precisam ficar atento aos prazos, incluindo o período de registro de candidaturas e o início da campanha. Participar desse processo é fortalecer a representatividade e contribuir diretamente para os rumos da profissão.
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3: Papo Previdenciário. Olá amigos, tudo bem? A questão de hoje é sobre as doenças ortopédicas, como dores na coluna e outras partes do corpo e fibromialgia. É possível conseguir se aposentar por conta dessas doenças? Quem explica é o professor e advogado Ed Pares.
4: É possível se aposentar sim, mas é importante que nós não façamos um tabelamento entre doença e incapacidade. Você pode ter doenças, você pode ter dores na coluna, você pode ter determinadas sequelas que não impeçam você de trabalhar. Entretanto, se essa sua dor na coluna, se essa fibromialgia atingir um nível que lhe impeça de trabalhar, aí sim você pode ter direito a um benefício por incapacidade. E quem vai avaliar isso é um médico. Então pega toda a documentação médica e procura um profissional habilitado na área de previdência social para lhe dizer o que ele pensa sobre a possibilidade de você ter direito ou não a um benefício por incapacidade permanente ou temporária.
3: Acabamos de ouvir o professor e advogado Ed Pares. Ele é mestre em Direito Público e sócio do Pares Zenandro Advogados, um escritório especializado em causas contra o INSS e Previdência para Servidores Públicos. Eu sou o Rogério Alves e este foi o Papo Previdenciário. Um grande abraço.

0: abraço e até a próxima.
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4: Agora na Bahia, 10 para as 7.
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4: 10 para as 7, ouvinte de sociedade. Atenção, atenção, minha Bahia. 10 para as 7, quem está chegando com a gente agora? Edivaldo Lima, para falar aí de região metropolitana de Salvador. Cadê você, Edivaldo Lima? Já conversou com a prefeita simpática, a prefeita que vai para a feira, a prefeita que vai ao banco, a prefeita que vai ao mercado municipal, que dirige o próprio carro. Cadê você, Edivaldo Lima? Bom dia.
6: Bom dia para você, Adelson. Bom dia para o ouvinte da Rádio Sociedade da Bahia. É a prefeita Nilza da Mata, de São Sebastião do Passé. O Adelson, o tempo agora na região metropolitana de Salvador está parcialmente nublado e a temperatura aí em torno dos 22 graus, mas o sol está prometendo aparecer. O Departamento Nacional de Infraestrutura de Transportes, o DENIT, está realizando intervenções noturnas nas alças do viaduto do CIA, localizado no entroncamento da BR-324 com a BA-526, ligação CIA-Aeroporto. As obras começaram na noite desta terça-feira. Os serviços serão executados sempre no período noturno, das 9 da noite às 5 da manhã, com liberação total do tráfego durante o dia. As intervenções vão acontecer nas 4 alças do viaduto, com previsão estimada de duração entre 5 e 6 dias, podendo sofrer ajustes em razão das condições climáticas, operacionais e de segurança viária. Então, o motorista já sabe, hein? A partir das 9 da noite, quando quiser acessar este viaduto aí da rodovia CIA Aeroporto, através da BR-324, deve prestar bastante atenção e seguir aí as placas de orientação para fazer aí o contorno desejado com toda a segurança, Adelson.
4: Valeu, valeu, Agivaldo! Tenta conversar aí com a prefeita, rapaz. Tenta conversar com a prefeita. Aí, né, pra saber...
6: Quando estiver lá na sede de São Sebastião, vou tentar isso aí.
4: Pronto, valeu. Quem é que chega com a gente agora? Luan Julião, ruas da capital baiana. Cadê você, Luan? O que é que tá trazendo pra gente agora? Bom dia.
7: Oi, Adelson. Muito bom dia para você e para todos os ouvintes da Rádio Sociedade da Bahia. Olha, Adelson, estamos aqui no Vale das Pedrinhas. Mais uma vez, temos que estar aqui para falar do sofrimento da população sem transporte público dentro do bairro por causa de episódios de violência que estão acontecendo. Na tarde de ontem, tivemos aí um ônibus que foi alvejado por disparos após uma incursão da polícia, que foi recebida a tiros por criminosos. 2 pessoas acabaram feridas. Então, neste momento, Adelson, Vale das Pedrinhas sem a entrada de ônibus e a população tendo que andar aí cerca de 1 quilômetro a 1,5 quilômetro até a entrada do bairro para que possa pegar o transporte público. Temos até aqui um representante da Integra, Tom, muito bom dia. Eu queria que você falasse um pouquinho sobre a situação de ontem, né? Tivemos que o ônibus acabou alvejado. Para o fluxo de passageiros dentro do ônibus ontem?
8: Muito bom dia a todos. Demos muita sorte ontem, porque o ônibus era da linha 0719. Ele faz o Vale das Pedrinhas, estação BRT, que é uma linha curta, pega poucos passageiros até pelo horário. Mas talvez se fosse a 0720, que é o Vale das Pedrinhas, Ribeira, Vila Rui Barbosa, que pega uma grande quantidade de passageiros, talvez estávamos dando uma entrevista sobre uma tragédia. O primeiro disparo, ele pegou numa cadeira, e se esse ônibus estivesse cheio, pegaria em algum passageiro, pegaria em algum morador do bairro, E a gente tem que ter cautela, como tiramos esse ônibus, muitas vezes a população reclama, mas eu sempre friso nisso, o ônibus no mínimo carregam 2 vidas. Então imagino que são várias vidas dentro desse ônibus de um fogo cruzado.
7: Estamos ouvindo o Dom, ele que é o representante da Integra, que falou sobre toda essa situação que aconteceu ontem, porque o ônibus, Adelson, acabou sendo alvejado. O motorista foi atingido por estilhaços e 2 pessoas acabaram feridas. Um jovem de 18 anos foi alvejado e uma criança de 14 anos foi alvejada. Agora vamos ouvir se já temos uma previsão para retorno do transporte.
8: Já está entrando em contato, né, com o comandante da Polícia Militar para entrar em um consenso e esses ônibus voltarem a circular. Não podemos esquecer que o que aconteceu ontem é um fato que vai ficar marcado. O ônibus foi alvejado com 8 tiros, mas pelo outro lado sabemos que a população não pode pagar por isso, 8 tiros no total. Sabemos que a população não pode pagar por isso. O rodoviário não quer tirar os ônibus do final de linha, só tiramos quando é um fato extremo, mas temos que ficar atento à vida.
7: Você acredita que ainda nessa manhã volta?
8: Eu acredito que volta pela manhã, entendeu? Porque a população também está sofrendo, está padecendo. Salvador já está um clima de chuva. As pessoas que moram no final de linha têm que andar bastante. Também respeitando a Secretaria de Segurança Pública. Se tem segurança, então tem que ter os ônibus.
7: Dom, o complexo do Noroeste de Maralina ele é formado por 4 bairros. Vale das Pedrinhas, Santa Cruz, Nordeste de Maralina e Chapada do Rio Vermelho. Os outros pontos aqui do complexo, eles estão com circulação normal ou somente o Vale das Pedrinhas está sem ônibus? Como é que está essa circulação em todo o complexo?
8: O complexo, na verdade, está parado. Não está tendo ônibus no complexo. Eles só estão indo até a entrada. E assim que normalizar em um bairro, a gente normaliza no total. Porque, como o próprio nome já diz, já é um complexo, são caminhos que se bifurcam, que se ligam sempre a um bairro ou outro. Aí, por uma medida de segurança, a gente desabastece os bairros.
7: Obrigado, Dom. Acabamos de ouvir aí o representante da Integra, Adelson Carvalho. Então, neste exato momento, os 4 bairros do complexo do Nordeste de Amaralina, Santa Cruz, Vale das Pedrinhas, Nordeste e Chapada do Rio Vermelho, sem a circulação de ônibus dentro da localidade. A gente vai continuar acompanhando aí esse caso, até mesmo trazer atualizações sobre o estado de saúde das duas pessoas que acabaram sendo alvejadas ontem, e a gente atualiza na programação da Rádio Sociedade. É com você, Luiz Adelson.
4: Valeu, valeu, Luan Julião. Agora nós vamos, Luciano Reis, Alagoinhas e cidades vizinhas me chamando. Atenção, Luciano Reis, bom dia.
0: Oi, Adelson, um abraço para você. Bom dia, bom dia, bom dia aos ouvintes do Balanço Geral da Rádio Sociedade da Bahia. Só brilhando neste momento em Alagoinhas e demais municípios da região, viu, Adelson? Uma notícia bombástica na política do município de Araçás é que um vereador, né, ele foi expulso da base governista. O vereador Islã, do PRD, que anteriormente integrava a base do governo Agabinon Coelho, no município de Araçás, ele foi expulso, segundo as informações, porque estava mantendo conversas, né, com políticos da oposição, em especial a ex-prefeita de Araçás, Maria das Graças, Gracinha. Segundo o gestor, do município de Araçás, resolveu afastar o Edinho por quebra, de confiança. Ou seja, assim, ainda de acordo com as informações, o vereador vinha conversando, tendo diálogos constantes com a oposição. Os cargos, que o vereador mantinha, no município foram tomados. E agora, o Islã Santana, PRV, vereador do município de Araçá, declara que é oposição ao prefeito Agabinon Coelho. Esta é a situação do município de Araçá. Direto de Alagoinhas, para a Rádio Sociedade da Bahia, Luciano Pires.
4: Marcelo Gama, chegando com a gente hoje, quarta-feira. 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
4: 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É pra você, ouvinte Sociedade 7 e 2.
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0: Agora na Bahia, no Dia da Abelha, 20 de maio, 7:10.
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0: Dia da Abelha, hein? Abelhas sem ferrão são conhecidas. Na verdade, o ferrão existe. Só que o ferrão é atrofiado.
3: Sério?
0: É. Aí chama abelha sem ferrão, porque o ferrão dela está atrofiado.
3: Tu já viu? Rapaz, você é bom demais, viu? Você sabe de tudo, rapaz.
0: Sabe quantas espécies de abelhas nós temos no Brasil? Quase 250 espécies de abelhas no Brasil, segundo a Embrapa. Segundo a Embrapa. Já tem doutora Rita Tourinho, Ministério Público da Bahia, representado por doutora Rita Tourinho, e vamos falar de vários temas, entre eles a questão dos gastos aí no São João. Antes, porém, tem Tony Silva. Bola na rede, bom dia, Tony Silva.
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4: Tony Silva.
5: Meu querido Adelson, como é que tu tá, cara? Tudo beleza? Ah, você sempre tá bem, né? Graças a Deus, e vamos orar contra a inveja, manda um mico pra pessoa. Grande figura, você tá bom, meu irmão? Você é um cabra que eu gosto e você sabe disso, né? Meu querido criador de boi Zebu. Epa! Zebíveis na Bahia? Ah, que seja. Eu tô aqui pra falar de quê? De futebol. Porque hoje é quarta-feira e hoje às 9 da noite a bola vai rolar lá no Barradão, semifinal da Copa do Nordeste. Ô Vitória representando o futebol baiano, Adelson, nesta competição que é um sucesso. Todo mundo de olho naquele belo troféu, a Orelhuda. E o Vitória tem tudo para chegar. O que é que eu falo tudo? Porque o Vitória se torna favorito diante do ABC. Isso quer dizer que já venceu? De jeito nenhum. Ah, futebol apresenta muitas surpresas e novidades. Mas o que o Vitória tem que fazer quando o assunto é mata-mata? É matar. E o que é matar? Fazer o resultado aqui. Porque o ABC lá, na Arena das Dunas, vai ter todo o direito de querer fazer o resultado dele. Então, o ABC vai sair hoje, nesse jogo contra o Vitória, já sabendo o que tem que fazer lá, no jogo de volta, com o apoio da torcida, aquilo tudo que a gente já conhece. Então, cabe ao Vitória, com o apoio da torcida, hoje, às 9 da noite, fazer a sua parte para largar na frente no jogo de volta e aí esperar. Também jogam hoje Fortaleza e Sport, o primeiro jogo lá no Castelão, segundo jogo na Ilha do Retiro. Bom, se der a questão aí que o pessoal tá falando, a gente pode ter uma final envolvendo dois leões, né? Eita, seria massa, hein? Mas vamos primeiro jogar. O jogo é 9 da noite, é o que eu tô aqui para chamar você e todo mundo para acompanhar a nossa jornada esportiva. 8 da noite eu estarei abrindo a jornada no Barradão, ao lado do Brenner Menezes, do Cássio Cardoso e da Manuela Vena no plantão. Jornada esportiva com cara de decisão, Vitória tá nessa pegada, é uma decisão, um jogo importante atrás do outro. Já em relação ao Bahia, o seu gigante, Adelson, ele tá treinando, o pessoal disse que fica com medo, né, quando o Bahia treina, mas tá treinando, tá tendo tempo. Esse ano, Rogério Ceni, aquela muleta que ele botava embaixo do braço, né, que tá cansado, não sei o que, tô jogando muito, ó, a muleta tá fora dele, é mais descanso do que cansaço. E aí cabe ao Bahia se recuperar e ganhando, vencendo, recupera aquele negócio da torcida ficar contra. É só vencer o jogo, o torcedor muda rapidinho, porque o torcedor gosta de vibrar e ver seu time ganhando. Um abraço, Adelson, fica com Deus, fui!
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0: Já tem doutora Rita Tourinho, nossa entrevistada de hoje, Ministério Público da Bahia, de olho aí nos gastos do São João, hein? Alô, Luan Julião, de volta com a gente.
6: Oi, Adelson, estamos de volta aqui diretamente do Vale das Pedrinhas para agora trazer uma notícia boa em primeira mão. Transporte retomado no Vale das Pedrinhas e também nos outros bairros que compõem o Nordeste, o complexo do Nordeste da Maralina. Então, o transporte sendo retomado no Vale das Pedrinhas, Santa Cruz, Nordeste da Maralina e Chapada do Rio Vermelho. Então, uma notícia boa aí para nessa manhã de chuva para a população do complexo que estava sem o atendimento de ônibus dentro do bairro desde a tarde de ontem. Então, neste exato momento, após uma reunião entre os sindicatos rodoviários, Integra e Polícia Militar, ficou garantida a segurança dos trabalhadores e o transporte totalmente retomado neste exato momento. Adelson, é com você do estúdio.
0: Valeu, Luan Julião. Vamos à entrevista aqui, Raymond.
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0: Doutora Rita Tourinho, nós vamos hoje aqui, né, entender junto as explicações da senhora, o nosso público sempre que fala de gastos, o nosso público fica atento e você, ouvinte de sociedade, já pode participar dessa entrevista de hoje, porque o tema central é gastos com São João. Doutora Rita Tourinho, bom dia.
7: Bom dia, Adelso, bom dia a todos os ouvintes aqui da Rádio Sociedade, dizer que é uma grande satisfação amanhecer o dia aqui com vocês, conversando sobre um assunto que é do interesse de toda a sociedade. Então, é uma grande satisfação estar aqui.
0: Vamos lá. Quando foi que surgiu, né, essa ideia de um Ministério Público no estado da Bahia entrar, observar, exigir, ouvir prefeitos da Bahia com relação aos gastos, já coloco aí, excessivos no São João?
7: Bom, foi um fenômeno até muito interessante. Nós fomos procurados pela UPB em fevereiro com vários prefeitos e eles diziam o seguinte: olha, nós estamos passando por um problema sério, porque a cada ano que passa, os artistas vêm majorando os valores de forma indiscriminada. A própria lei de licitações diz que você tem que abrir planilha com os custos. Esses custos efetivamente não vêm sendo apresentados e não são. Então, nós precisamos de uma atuação dos órgãos de controle no sentido de controlar esses gastos. A partir de então, o Ministério Público, junto com os tribunais de contas, tribunais de contas dos municípios, tribunais de contas do estado e os ministérios públicos de contas, nós sentamos e criamos uma nota técnica com parâmetros razoáveis para essas contratações, para que vocês entendam aí o que seria o parâmetro razoável. Ora, a própria lei de licitações, não foi nada criado da cabeça de ninguém, diz que contratação de artista, eu tenho que verificar o que ele cobrou nos últimos 12 meses, o período é o período de 12 meses. Nós pensamos, bom, vamos pegar então o período do festejo junino do ano passado, porque tem menos de 12 meses.
0: Isso.
7: Então vamos pegar o período de 1º de maio a 31 de julho. Vamos somar todos os contratos desses artistas, dividir pelo número de contratos e vamos aplicar o IPCA. Esse valor aplicado ao IPCA é um valor justo, é o valor do ano passado com reajuste, um reajuste normal, pensando que não houve nenhuma situação excepcional, porque é assim que se faz com contratos administrativos. Todo contrato que a administração firma, como é que ele faz? Todo ano ele é reajustado. Por quê? Porque é um índice inflacionário, a não ser que tenha uma situação excepcional que leve a um aumento desenfreado, certo? Então, esse foi o cálculo que nós fizemos. E aí se fala dos R$700 mil. Ah, houve um teto de R$700 mil. No início, até os prefeitos queriam. Estabeleça-se um teto, mas juridicamente não tem como você estabelecer um teto de contratação. Então, foi o que a gente fez. Olha, como nós percebemos que 1,7% dos contratos firmados no estado da Bahia, dos municípios, eram superiores a R$700 mil, nós chamamos esses contratos acima de R$700 mil de contratos de alta materialidade. E o que é que a gente quer? Nesse caso, utiliza-se a mesma regra dos outros contratos, soma-se os contratos e aplica-se IPCA, porém, se ele for acima de R$700 mil, o município ele tem que comprovar uma série de situações, por exemplo, que não está em estado de calamidade, que não tem folha de pagamento devendo, que não deve a ANEEL Energia, que não deve a Receita Federal, que não vai fazer suplementação depois de recursos para cobrir despesas de festas. Então, uma série de requisitos que foram exigidos. Então, essa foi a nota técnica, Deus, que foi utilizada aqui na Bahia, e eu quero dizer que a coisa deu tão certo em termos jurídicos, assim, a coisa foi tão bem construída, que 5 estados do Nordeste copiaram essa nota. Hoje, essa mesma nota é aplicada pelos Ministérios Públicos e Tribunais de Contas da Paraíba, Rio Grande do Norte, Pernambuco, Alagoas e Sergipe. Então, assim, foi uma atuação que efetivamente teve essa repercussão.
0: E deu resultado. Agora, doutora, vamos lá, né? E se no ano passado a apresentação, a atração já cobrou um valor lá em cima, digamos R$1 milhão, né? Vai valer o IPCA para esse ano?
7: Veja, a gente fez a linha de corte do ano passado. Como nós não tivemos uma atuação nesse sentido no ano passado, nós entendemos que não deveríamos estar questionando os aumentos passados. Nós resolvemos nos centrar nesse ano. E até, Adelson, para você trazer uma maior tranquilidade para os ouvintes, pode estar assim, poxa, mas eu estou vendo que meu município está com todas as contratações acima disso aí que você está falando. E é realmente, gente, o que a gente tem observado. Muitas contratações, diversas contratações estão acima disso aí. O que é que nós estamos fazendo? Nós vamos atuar, estamos atuando, mas não estamos atuando só quanto ao município. Nós estamos atuando também com relação aos próprios empresários, aos representantes das atrações. Por quê? Porque judicialmente eles vão ter que comprovar que o valor que eles estão cobrando efetivamente tem razoabilidade. Porque não tem. Olha, nós estamos com diversas atrações que cobravam ano passado 680 mil e esse ano é 800 mil. Nós fizemos, inclusive, reuniões com os empresários, querendo mostrar qual era a situação, eles disseram, não, doutora, a questão é o seguinte, nós entendemos que realmente a atração esse ano teve esse pico, e esse ano é 800 mil, nós tivemos aumento de custo, que custo? E eles fazem a seguinte coisa, se a pessoa pega o avião, um artista pega um avião, para chegar, por exemplo, em Euclides da Cunha, ele não vai pegar outro avião para chegar em Quindim, não vai pegar outro avião para chegar em Ribeirão do Pombal, ou seja, é um voo só. E ele cobra como se fosse vários voos para cara. Então, assim, quando a gente abre, as planilhas, elas são realmente problemáticas. Então, assim, nós estamos tendo essa atuação. Eu acho que é bom para os municípios. Eu tenho explicado isso, inclusive, para os prefeitos. Prefeito, nós não vamos impedir sua festa. Nós não vamos entrar com ação para dizer o município tal não vai fazer festa. Ou, digo mais, o município tal não vai contratar atração X. Não. Ele vai contratar. Agora, o que a gente quer é que pague aquele valor de acordo com a nota técnica. Se for para pagar mais, a empresa tem demonstrar isso, e não tem como demonstrar, que a gente já viu. Aí você pergunta, e se o prefeito disser, não estou nem aí para o Ministério Público, nós vamos pagar mais mesmo e tal, não vamos fazer nada disso, mesmo que tenha decisão favorável ao Ministério Público, não vamos atender. Aí depois nós podemos entrar com ressarcimento de danos com relação ao prefeito que tenha feito esse pagamento a maior.
0: Já já eu volto com a doutora Rita Turinho, porque é preciso também ter braço, né, para fiscalizar tantas prefeituras. E como é que ela está fazendo? Vai ter uma força-tarefa para tudo isso? E tem perguntas aqui do nosso público, né? Da seguinte maneira, Adelso Carvalho gostaria de saber da doutora Rita Turinho, e essas prefeituras que não prestigiam o forró raiz, o Ministério Público pode também chegar junto nesse tema? Já já ela responde, 7h23.
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13: Agora na Bahia 729.
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13: De volta aqui com a doutora Rita Tourinho. Vamos fazer um ping-pong, viu, doutora? Porque tem muitos questionamentos, né? E eu deixei a seguinte pergunta para a senhora. Duas, na verdade. Braço do Ministério Público, né? Para acompanhar toda essa movimentação milionária que é o São João com as contratações. E também a questão aí das atrações raiz. Nós que gostamos do São João e precisamos preservar nossas tradições, doutora Rita Tourinho.
16: Veja, a questão do braço do Ministério Público, nós não podemos esquecer que nós temos 417 municípios. Nem todos os municípios têm promotores. A gente tem um promotor, às vezes, para 7, 8 municípios. Mas nós estamos, assim, diuturnamente, eu tenho equipe, hoje eu sou coordenadora da parte de patrimônio público de todo o estado. E eu tenho utilizado minha equipe basicamente para fazer esse trabalho agora. Nós ligamos para os promotores, nós estamos acompanhando os valores de cada uma dessas contratações e nós estamos fazendo o possível. Se você perguntar assim, se vai ter possibilidade de atuar nos 417 municípios? Provavelmente não. Mas é isso, é importante que a gente atue onde está atuando. Nós temos mais de 50 municípios que a gente já começou essa atuação, entendeu? Então,
0: uma
16: assim,
0: força-tarefa,
16: é,
0: né?
16: É uma força-tarefa. E assim, e é o que eu digo, é importante que essa atuação aconteça, porque a gente tem que contar com a sensibilidade social, porque nada muda, não é o Ministério Público que muda nada, quem muda é a própria sociedade. É a sociedade tendo consciência do que custa isso, né? Do que tem custado isso para o município. Eu estava dizendo para vocês, muita dessas atrasão, gente, quando ela chega no palco, eu digo assim: olá, gente, boa noite, é um prazer estar aqui no município tal. Ele já está ganhando ali, só para falar isso, se você calcular o valor por minuto, certamente muito mais do que o salário de toda a população que está ali, da grande maioria da população. Então isso a gente tem que ter consciência. Não é não ter São João, e também isso. Não é não contratar grandes atrações. Não é isso, contrate as grandes atrações. O que a gente está questionando é o seguinte: por que uma atração custou ano passado 680 mil e esse ano é 800 mil reais? Por que que o Wesley Safadão, o ano passado, está por 1 milhão e 100 e esse ano ele quer cobrar 1 milhão e 500? O que nós estamos questionando...
13: Quanto?
16: 1 milhão e 500 é o que está cobrando. Veja, o que nós estamos questionando não é, gente, não é nem a contratação dos grandes artistas. Nós estamos discutindo aqui é a variação desses valores. Eles não têm como justificar nada que seu município aqui, nosso município aqui de Salvador, seu município de vocês que estão aí nos assistindo, adquire, tem uma variação de 30%, 40% por ano, sem nenhuma explicação. Agora, como é que a gente pode admitir que uma atração musical, ele custe um ano 250 mil reais e esse ano é 500 mil reais porque ele acha que está valorizado, porque ele acha que está tocando mais, porque ele acha que, como tem gente que está pagando, ele vale isso. Então, isso é insano. Então a gente tem que ter uma certa coerência, e é esse o discurso que a gente está fazendo, porque eu acho que quando a gente começa a falar e a própria sociedade começa a ouvir e começa a raciocinar, tudo faz sentido. Não é não contratar, veja, a atuação nossa não é não contrate as atrações. Por exemplo, o Wesley Safadão, quem tiver condições de contratar o Wesley Safadão, que está com as contas em dia, está com todos os requisitos da nota que a gente colocou, pode contratar. Ele pagou 1 milhão e 100. Se fosse fazer pelo IPCA, seria quase 1 milhão, quase 1 milhão e 200. Não, ele quer cobrar 1 milhão e 500. O empresário disse que ele só toca esse ano por 1 milhão e 500. Aí vem a prefeitura, paga 1 milhão e 500. É isso mesmo que a gente está querendo? É isso que a gente quer para o
13: próximo? Mas tem prefeitura na Bahia que está, me perdoe a expressão, peitando o Ministério Público?
16: Não, tem prefeituras que estão, tem várias prefeituras, porque veja, está tendo uma situação do que os empresários, os empresários não deram a menor atenção à nota do Ministério Público. Eles estão simplesmente, realmente, apresentando valores de 30, 20, alguns não, até a gente tem alguns artistas famosos que eles estão nessa linha. Por
13: dentro
16: exemplo,
13: de uma coerência.
16: Dentro de uma coerência. Léo Santana, que não é atração de São João, não, mas, por exemplo, ele manteve. É aquela Maiara e Maraíva, é isso o nome?
13: Maiara e Maraíva.
16: Parece que essa também não teve uma variação. A variação está compatível. Não é que ela esteja cobrando barato, mas está pelo menos compatível. Entendendo. Mas tem artistas.
13: Agora, e quando a prefeitura diz assim: ó, quem vai pagar o Wesley Safadão, já que é um milhão e meio, é um empresário? A prefeitura tem que
16: provar? Ele vai ter que demonstrar, provar que quem está pagando é a iniciativa privada.
13: Aí não tem problema.
16: A iniciativa privada pode pagar. Se ele tiver alguém que queira bancar, entendeu? A gente
13: tem que saber qual o interesse.
16: E qual o interesse, né? A gente tem que ver. Agora, porque, por exemplo, a iniciativa privada hoje, se vocês forem verificar, não faz mais festa de São João. Por quê? Porque não tem mais condições de pagar aquilo que os artistas querem.
13: Porque competiram com as prefeituras, pois, né? Que elevaram os valores.
16: Gente, e a gente está falando prefeitura. O que é? A gente está falando, não estou nem discutindo essa opção. Veja que a gente está tendo até uma atuação bem conservadora. O Ministério Público está dizendo assim: prefeito, não contrate a atração que custou no passado 680 mil. Não contrate. Vá construir uma praça. Vá aplicar no posto de saúde. A gente não está falando isso. A gente está dizendo o seguinte: prefeito, aquela atração que custou 680 mil no passado, ela não pode chegar esse ano e dizer que custa 800 mil e você bancar 800 mil reais.
13: E quem bem sabe é o senhor, entendeu? Né? A dificuldade que tem seu município.
16: Então, assim, é essa a nossa atuação. Ninguém está dizendo para não ter festa, ninguém está dizendo para não contratar. A gente quer simplesmente uma coerência com todos os contratos que a administração faz.
13: Aqui tem pergunta para a doutora Rita Tourinho.
7: Bom dia, meu caro amigo Adelson Carvalho.
13: Bom dia.
7: Grande abraço para você e toda a sociedade da Bahia, aqui de Ribeirão Preto, São Paulo. Adelson, aqui na região de São Paulo, como você já bem sabe, não tem uma festividade relacionada ao São João de grande porte, como aí no Bahia do Nordeste. Mas eu queria saber da doutora Rita Torinho, por exemplo, no sul da Bahia. Então tem festas ali em Piauí, tem festas em Ubaitaba, ali na região um pouco acima de Bicuíge, que é. No caso, esse teto que foi colocado aí de 700 mil é por banda ou é o total? Vamos supor que cante 6 bandas aí, esse valor aí acima de 700 mil. Então a prefeitura ela paga cada banda mesmo, passando de 700 mil. Um grande abraço a Deus para toda a Bahia.
13: Um abraço, amigão, tá lá em Ribeirão Preto, São Paulo.
16: Oi, bom dia. Veja só, os 700 mil foi o que a gente considerou de contratação de alta materialidade. Os 700 mil seria o valor de uma tração. Aí o que é que acontece? Se custar acima de 700 mil, nós vamos verificar todo um arsenal de documentos que é importante. Por exemplo, o município não pode ter débito, como eu falei, quando é energia, com receita federal, com folha de pagamento, não pode ter estado de calamidade, não pode ter suplementação, tem que ter uma declaração dizendo que não
13: pode estar devendo a professor, né?
16: Não pode estar devendo a nada, não pode estar devendo a fornecedor. Aí o que é que acontece? Para contratar essa banda que está acima de 700 mil, pode contratar, mas desde que não haja uma variação como essa que eu falei de Wesley Safadão. A variação tem que ser dentro do IPCA com relação ao valor do ano passado. Veja, é o que eu estou mostrando. Até vocês devem estar impressionados. É uma atuação nossa, é muito conservadora. Porque nós entendemos que não cabe ao Ministério Público dizer o seguinte: ó, prefeito, você não pode fazer festa, porque nós entendemos que sua cidade precisa asfaltar, você precisa investir mais na saúde, você precisa investir mais na educação. O que o Ministério Público pode controlar é quanto ele está investindo na saúde, se ele está correto, quanto está na educação, e pode até cobrar a prestação desses serviços. Isso. Agora, a gente não pode ingressar na opção do prefeito. Se ele entende que ele não vai asfaltar a rua e vai fazer festa, isso é uma opção política dele. Ele tem um mandato popular. E aí é que inicia o julgamento da própria sociedade. É o que você quer para você. Veja, eu fico pensando às vezes, esses prefeitos insistem tanto em fazer essas festas, com esses custos milionários. Será que é porque a população quer isso mesmo, ao invés de outros serviços, ao invés de uma saúde adequada, através de... Será que é isso mesmo que a população quer? Então, é esse o questionamento que eu lanço para vocês. É isso mesmo que vocês querem, mas cabe a vocês decidir. No caso nosso do Ministério Público, nós temos uma atuação que tem um controle de legalidade. A gente não pode ingressar na esfera decisória do prefeito. Agora a gente pode fazer o que a gente está fazendo, certo? A gente pode pegar a lei e dizer o seguinte: olha, você não pode cobrar, pagar acima do que você pagou o ano passado, porque nada justifica, nada, prefeito, que você contratou o ano passado, em 2025, teve uma variação inflacionária de 30% a 40%. Então você não pode agora chegar, pagar para uma banda o que ela quer com essa variação, porque é o que a banda quer. Aqui não é como a banda toca, né? Como a gente diz no
13: ou quem paga a banda escolhe a música. Nem sempre, né? Aqui, pergunta.
0: Bom dia, Adelso. Bom dia. Sociedade. Fala, doutor aí, Adelso. Essas bandas de pagode devia passar longe do São João. São João é pé de serra, é forró, Adelso. Pagode é passar longe do São João, Adelso.
13: Aí, doutor.
16: Eu também concordo plenamente. Tem até aquela. Uma lei que tem aqui, que é a Lei da Zabumba, dizia que o município, que os entes federados tinham que. Deveriam contratar, pelo menos na Bahia, né, no caso aqui, 70% parece das atrações que fossem atrações locais. Só que essa lei, ela não estabelece, tipo assim, uma sanção para o não cumprimento. Então, como ela não estabelece, a gente não tem até como obrigar o município. Nós temos conversado muito isso. Quando os prefeitos falam, desse jeito, a gente não vai conseguir contratar ninguém. Não, tenho certeza que você tem várias pessoas que vocês podem contratar. Eu tenho certeza que tem vários cantores, várias bandas que têm, que vão se adequar ao que a gente está pedindo e vão ter que se adequar, porque aquilo que eu falei, no que diz respeito às providências, as nossas providências estão direcionadas não só ao município, mas inclusive aos empresários também, e questionando o porquê dessa majoração de 30% a 40%. Tem que se acabar com essa história de que porque o artista acha que vale o ano passado 1 milhão e esse ano é 1 milhão e 500. Ele pode valer isso para iniciativa privada, porque se eu quiser contratar o Wesley Safadão para uma festa minha, se eu quiser pagar 10 milhões com meu dinheiro, eu poderia fazer isso. Exatamente. Agora, o que acontece é que você não pode pegar o dinheiro da prefeitura, o dinheiro que não é da prefeitura, o dinheiro que é um dinheiro que foi arrecadado da população, porque o dinheiro da prefeitura não nasce do chão, não nasce de árvore, nasce dos impostos que são pagos pela população. Então, esse recurso é da população. Então, esse recurso ele não pode pagar do jeito que ele queira, como as bandas querem.
13: Sulfotur, o Ministério Público está de olho na Sulfotur também?
16: A Sulfotur, o Estado da Bahia, tem ciência dessa nota e sabe que a nota também é extensiva para a Sulfotur. Nós temos já um promotor destacado que está atuando, só na situação mesmo da Sulfotur, no que diz respeito a essas contratações que são feitas pela Sulfotur. Porque a Sulfotur, gente, ela tem contratado de duas formas. Às vezes ela passa o recurso para o município contratar. Aí a responsabilidade é do município, né? Mas muitas vezes a Sulfotur contrata a banda para a banda tocar no município. Nesse caso aí, a Sulfotur tem que também estar de acordo com o que estabelece a nota técnica.
13: Então, a Sulfotur não pode chegar e contratar um artista local ou não, pagar R$1,5 milhão para ele, R$1,2 milhão, para ele tocar no São João de Cruz das Almas, de Santo Antônio de Jesus, por exemplo.
16: Pois é, ele não pode contratar, por exemplo, uma situação hipotética, um artista que o ano passado custou R$700 mil, a gente sabe que custou R$700 mil, porque a gente tem isso no Painel Nacional de Contratações Públicas, e esse ano dizer que vai pagar R$1,2 milhão esse artista. Está totalmente fora do que determina a nota, está totalmente fora de qualquer critério de razoabilidade, e isso também é recurso público, é recurso do Estado, é recurso público, e a gente tem que ter também certo cuidado.
13: Então, a nota não vale só para as prefeituras. Ela também chega aí com a Sulfotur e, de repente, Secretaria de Turismo. Né?
16: Exatamente, sim, exatamente. A nossa atuação vai ser a mesma, lembrando a vocês que a gente não está com intenção, repetindo isso várias vezes, de suspensão de festas, de suspensão de contratação. Não, nós estamos ingressando e dizendo o seguinte: o que pode pagar é esse limite. O que a banda vai cobrar mais vai se discutir lá judicialmente, e se o município insistir em pagar de qualquer jeito ou tal, a gente pode aí, no caso, voltar a responsabilidade para o gestor público se cobrar fora de uma determinação legal.
13: Doutora Rita Tourinho, olhe bem, onde é que a senhora pode explicar aqui, ó. Tribunal de Contas dos Municípios da Bahia, TCM, suspendeu preventivamente o pagamento de cachês que superassem a média do ano anterior em contratos milionários para a 40ª vaquejada de Formosa do Rio Preto, lá no extremo oeste da Bahia. Prefeitura confirmou a festa de 28 a 31 de maio agora, mas, segundo as informações, acabou adequando os pagamentos. Artista de R$800 mil, é o que está aqui, né? Eu não sei se de fato isso aqui tem legitimidade, mas está aqui na internet, entendeu, doutora? E tem atração de R$800 mil, atração de R$500 mil, atração de R$450 mil, tá? Aí a pergunta, pode ter várias perguntas por conta desse tema aqui, mas nesse ponto de vista aqui, o Tribunal de Contas dos Municípios, ele pode suspender esse pagamento?
16: Exatamente. O Tribunal de Contas do município tem sido um grande parceiro, inclusive é autor dessa nota conosco. Nós passamos, para vocês terem ideia, mais de um dia sentados para criar todos esses critérios foram estabelecidos, e o Tribunal de Contas dos Municípios, eu quero aqui dar meu depoimento, tem sido um grande parceiro. Os conselheiros estão realmente sensibilizados com isso, e essa nota que você lê aí agora é verdadeira, sim. Houve uma decisão do Tribunal de Contas, né? No sentido de que não foi também para suspensão, porque foi um pedido feito pelo Ministério Público ao Tribunal de Contas, pode ser feito pela própria inspetoria. O que é que a gente pediu? Olha, ó,

0: aqui aparece Natanzinho Lima.
1: Natanzinho, ele era 680 mil reais, ele passou esse ano para 800. Nós questionamos pro empresário, foi o que aconteceu? Não, doutor, é porque ele teve uma movimentação, não teve movimentação maior nenhuma, meu amigo, a gente já olhou em redes sociais dele, quantidade de show, ele é o mesmo Natanzinho do ano passado, como é que ele está cobrando mais de 20% a mais do que o ano passado?
0: E quando
1: o
0: empresário é de fora?
1: Mas vocês convocam esses empresários são de fora, a gente, no caso, convoca do mesmo jeito. Nesse caso, nós pedimos aí, e aí foi determinado que ele só vai poder pagar aquele valor da nota. Se o empresário não quiser, ele vá, saia e vá tocar em outro lugar, vai para outros estados, eu não sei nem qual que ele vai. Porque a gente está com essa mesma nota, como eu falei, em 6 estados aqui do Nordeste.
0: E quem mais contrata, de fato, é a Bahia. João é forte no Nordeste. Mas eu sei que quem mais contrata é a Bahia, inclusive grandes artistas de capilaridade gigantesca, tá? Como Flávio José e outros, né? Esses artistas, sabem? E quando você olha a agenda deles, tem lá Bahia, Bahia, Bahia, Bahia, Bahia,
1: pois
0: Bahia,
1: é.
0: Bahia.
1: Olha, né? a gente pensou nisso, a gente falou, o artista não vai perder nada. Ele vem aumentando anualmente, gente, é de 2023 para 2024, 25%. Aí depois 24 para 2025. Agora esse ano a gente resolveu dar essa limitação. Ele não vai perder um centavo.
0: Alguns alegam o prejuízo que tiveram na pandemia.
1: Mas veja, amor de Deus, a pandemia foi todo mundo, 2019, todo mundo. A gente sabe quantas pessoas vocês conhecem aí que estão aí na miséria até hoje pela
0: até
1: pandemia.
0: Hoje,
1: quer dizer, ele quer tirar o que ele ganhou. Agora, por que eles não vão tocar na iniciativa privada? Porque eles não acham na iniciativa privada. Quem simplesmente olha um contrato.
0: Um ou outro.
1: Porque, veja, é o recurso. Se fosse o recurso, você vai olhar. Meu amigo, você cobrou tanto ano passado. Como é que você cobrou 1.100.000 ano passado e você quer 1.500.000? Foi o que aconteceu com você nesse período para você valer 400 mil reais a mais? Iniciativa privada não paga. Por quê? Porque o recurso é próprio. Agora, no caso da administração pública, o recurso é nosso.
0: Eu volto já, tá com tempo ainda, doutora, aqui? Eu sei que sua agenda é
1: só muito. Só dou terrível. Aula 9 horas.
0: Tem aula 9 horas?
1: Eu vou dar aula 9 horas só.
0: Então pronto, a gente vai segurar a senhora um pouquinho ainda aqui. 7h46.
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3: A Fiat completa 50 anos de presença no Brasil em 2026 e segue como uma das marcas mais importantes do país. Ao longo dessas 5 décadas, modelos como Fiat Uno, Fiat Palio, Fiat Strada e Fiat Mobi marcaram gerações e ajudaram a popularizar o acesso ao automóvel. Hoje, a marca lidera o mercado nacional com destaque para a Strada, que segue entre os veículos mais vendidos do Brasil. Ao mesmo tempo, a Fiat avança em tecnologia, conectividade e eletrificação, mostrando que quer continuar protagonista nos próximos anos. 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
5: Agora na Bahia, 7:50.
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5: Agora na Bahia, 7:51. Alô, Marquinhos Pedreira. Tá ligado na gente aí? Tá aí, doutora Rita Tourinho.
8: Aqui um abraço aqui para Marcos também. A gente fala com coincidência, grandes amigos, né? Também.
5: Meu compadre, Marcos Pedreira. E aí, o São João dele é lá em Lençóis também, viu? Aí adora andar naquelas ladeiras lá de Lençóis.
8: Não, a pousada dele é muito boa, né?
5: Lá em cima, no alto. Às 7:51 na Bahia, trânsito em Salvador, como anda ou não agora o trânsito na capital baiana? Tiago Costa.
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10: Oi, Adelson, tô de volta e agora com informações da CM Guatemi em direção à paralela. Isso porque o tráfego tá bem carregado no elevado do BRT, não vai encontrar vida fácil no mergulho da Lipe e agora tem reflexos na Juracy Magalhães que tá travada. Você que tá no Rio Vermelho e precisa chegar na paralela, tá valendo fazer o caminho pela Orla que tá livre, depois complete pela Magalhães Neto e Avenida Tancredo Neves. A paralela em direção centro tem muita retenção já a partir ali de Mussurunga, passa aí pelo bairro da Paz, pelo Trobogi e também lá no final entre a saída do Cabula e Pernambués. Você que está saindo da Estrada do Coco e vai para o Miolo Empresarial, para Pituba, Rio Vermelho, melhor cortar por São Cristóvão, pegar Dorival Caymmi e completar pela Orla. 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Segue daí, Adelson.
5: Valeu, valeu, jovem. Vamos lá. Já, já, doutora Rita Tourinho está de volta com a gente aqui. Pode mandar pergunta aí, viu, jovem, que a doutora ainda vai continuar com a gente aqui uns minutos para a gente poder ter, por exemplo, aqui, ó, Adelson Carvalho. Pergunta a doutora Rita Tourinho se tem como tornar um prefeito inelegível por conta de extrapolar o teto de contratações. Já, já, a doutora responde pra gente, porque aí você entra num tema que é da Câmara Municipal, né? Da Câmara Municipal. Mas já, já ela vai explicar as questões jurídicas dessa sua pergunta aí. Cadê Marcelo Gama? Tá chegando. 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Bom dia.
11: 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E já que eu falei de tudo isso, hoje é quarta-feira. Gente, quarta-feira para nós aqui é o dia de namorar. 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Vamos com você, Adelson.
5: Obrigado aí, Marcelo. Marcelo Gama aí. Vamos, antes de fechar a hora aqui, vamos prestigiar aqui essa pergunta da nossa ouvinte aqui. É, um prefeito que extrapola contratações, por exemplo, doutora, ele pode se tornar inelegível?
8: Olha, por isso não, né? Pela não. Questão de extrapolar, não. Agora, porque você tem a lei da ficha limpa que tem a situação de ineligibilidade. Agora, pode acontecer, vamos dizer assim, uma situação que poderia ter uma ligação com isso. Fica comprovado que o prefeito fez um conluio e recebeu recurso por fora e tal. Aí, nesse caso, havendo uma apuração criminal ou havendo ação de improbidade com julgamento, aí pode ser que se torne inelegível numa situação dessa. Mas o simples, o que a gente está atuando nesse momento, nós não estamos tratando nada dessa questão. Tanto que a gente tem evitado até em falar em superfaturamento, em sobrepreço. Nós estamos realmente dentro dessa atuação que eu expliquei aqui para vocês. É aquilo que eu estava falando aqui com a Adelso. O que muito aperta, né? Quem muito abraça, pouco aperta. E aí a gente tem que centrar em alguma coisa. Nós estamos centrando agora só nessas questões, sem estar levantando nenhum tipo de questionamento, se tem envolvimento disso, se não tem. Se tiver e isso chegar a conhecimento do Ministério Público, tenha certeza que isso vai ser apurado, como já tem sido. Nós já tivemos uma apuração há pouco tempo atrás, bem grande, envolvendo essas questões também de festas. Mas quando chega uma denúncia, isso é apurado. Entendi. De forma separada.
5: Agora, doutora, vamos lá. Aquelas cidades mais famosas que contratam mais, têm maior peso na mídia, inclusive, né? Tidas como um São João mais forte, mais procurado, tudo bem. Acredito que essas por si só já ficam ali no radar do Ministério Público. E aquelas cidades pequenas, de repente, lá, uma cidade lá no oeste da Bahia, lá no extremo sul da Bahia. Essa cidade que não tem tanta fama e está querendo contratar caro também, essa cidade vai ser vista pelo Ministério Público?
8: Vai sim, se vocês pegarem a relação, é porque eu não trouxe aqui, porque a gente não quer trazer uma relação que está aumentando dia a dia, né? Sim. Mas a gente tem muitas cidades pequenas, muitas mesmo, que já estão no foco do Ministério Público. Nós não estamos fazendo essa análise considerando as maiores, não. A gente está considerando absolutamente todas. Todas que a gente tem acesso, nós estamos assim, simplesmente entrando na rede social das cidades. A gente entra na rede social, atração tal, tal, tal, aí a gente vai para ver se ele se publicou. Se não publicou, a gente vai atrás do município. Nós estamos realmente dentro dessa atuação, dessa forma, tentando buscar o maior número possível de cidade e assim, contando também com a contribuição de vocês que estão nos ouvindo aí. Se vocês souberem, pode fazer calpan@calpan.com.br, no final, @mpba.mp.br. Se vocês tiverem qualquer dúvida, podem entrar em contato com esse, o denúncia e tal, mas a gente está tentando, nós não estamos fazendo essa análise por municípios maiores, municípios menores.
5: Entendi.
8: Qualquer um.
5: Eu volto já com a doutora Rita Tourinho para finalizar a entrevista, né? Que tem aí também ainda a questão de emendas parlamentares, né? De repente uma emenda parlamentar pode servir aí, né, para uma maquiagem, né? Bom, olha, esse dinheiro não é a prefeitura, é um deputado federal que está enviando uma emenda para contratar um artista de R$1 milhão. Pode? O Ministério Público consegue chegar nesse deputado federal e impedir, né, que ele pague com emenda parlamentar R$1 milhão? Teoricamente o deputado pode dizer, bom, aqui não é dinheiro do município, aqui é dinheiro de emenda parlamentar que vem lá do Congresso Nacional, que vem do governo federal. Já já a doutora Rita Tourinho esclarece também esse ponto importantíssimo. 8 horas na Bahia.
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6: Na Bahia 8:04.
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6: De volta aqui essa entrevista altamente esclarecedora, importantíssima para conscientizar não só os gestores, mas toda a população. A Bahia é apaixonada pelo São João, o Carnaval é a maior festa de Salvador, mas o São João, né, doutora Rita Turinho, é a maior festa da Bahia, a maior festa dos baianos é o São João, com seguramente mais de 300 cidades realizando algum tipo de festejo, e toda a Bahia tem festejo no mês de junho inteiro.
9: É, exatamente. Né, eu costumo dizer que o nosso procurador-geral, Pedro Maia, aqui, que eu quero deixar um grande abraço, que tem sido é um grande chefe institucional, ele costuma dizer que o São João é o Natal do Nordestino.
6: É o Natal do Nordestino.
9: E é realmente, que é quando todos vêm e tal, ele sempre fala isso e é verdade.
6: É verdade. Registrando aqui a presença do nosso diretor-geral Francisco Costa, né, acompanhando essa entrevista, veio ouvindo, né, e chegou aqui, né, derramando elogios à doutora Rita Turinho pela coragem da senhora, que não é fácil fazer um trabalho desse. Primeiro tem que ter dedicação, né, com o bem público.
9: Eu acho assim, que a gente tem que acreditar que a gente consegue fazer alguma coisa diferente. É difícil, né? A gente sabe que no estado do tamanho da Bahia. Mas, assim, alguém tem que tentar fazer alguma coisa. Alguém tem que iniciar. Se toda vez a gente pensar que a gente não vai conseguir não tentar, né? Então, assim, eu falando aqui para você, alguém que já está nos ouvindo, os próprios prefeitos, muitos deles já estão conscientes mesmo, tanto que buscaram o Ministério Público. Essa nota que a gente está falando, gente, foi uma iniciativa decorrente da provocação dos próprios prefeitos que buscaram, porque disseram que não tinham condições de ficar com esses aumentos todos os anos. E é o que eu costumo dizer aos prefeitos. Eu falo, prefeito, olha, do jeito que está aumentando cada ano essas contratações, vai ter um dia que você não vai poder pagar mais, porque você não tem receita de um ano para outro que esteja aumentando 30%, 40%. E essas bandas, esses artistas estão cobrando uma majoração anual de 20%, 30%, 40%. Então, vai chegar um momento que vocês não vão conseguir pagar. Então, é melhor que se pare agora, se faça uma reflexão. Vamos atuar nesse momento para poder colher os frutos posteriormente.
6: O que vem a ser o Portal da Transparência, ele totalmente dedicado aos festejos do mês inteiro de junho.
9: Isso aí é uma outra iniciativa do Ministério Público, muito conhecida por vocês, né, que é o Portal de Transparência dos festejos juninos. Esse portal, ele acontece da seguinte forma: os próprios municípios, eles voluntariamente prestam as informações quanto a essas contratações de artistas e tal, e aí quando eles prestam essas informações de forma correta, eles nos no dia 16 de junho, vão receber um selo transparência no Ministério Público. Esse selo de transparência, a gente tem dito, não é um selo de eficiência de gasto, mas é simplesmente um reconhecimento daquele município por ele voluntariamente ter prestado essas informações. É uma forma do Ministério Público até se aproximar dos municípios. É uma forma até de você ter, digamos assim, uma sanção que eu chamo sanção positiva. Olha, nós não estamos ameaçando o prefeito. Prefeito, se você não prestar essa informação, vai acontecer isso. Não, pelo contrário, a gente diz, prefeito, se vocês voluntariamente prestarem as informações com relação aos gastos, vocês receberão nessa solenidade, que esse ano será no dia 16 de junho, no Salão Nobre do Ministério Público lá, com barracas e tudo. Os próprios municípios às vezes colocam barracas de São João, então é bem interessante, é um evento muito interessante. O ano passado nós contamos com 417 municípios.
6: Que legal, né? A Bahia inteira estava lá.
9: Eu costumo dizer que esse selo transparência, ele virou uma grife. Vamos marcar, vamos estar lá. É uma grife hoje que os prefeitos têm, que é a questão de uma sanção positiva. Olha, eu colaborei voluntariamente e aí ganho um selo, independente, gente, dos valores das contratações, porque esse selo não é um selo de eficiência de gasto, é um selo de transparência.
6: Doutora, vamos lá, ainda tem perguntas aqui para a senhora, né? Vamos lá, deputado federal. Ele envia uma emenda parlamentar direcionada para contratar um determinado artista. Vamos lá, vamos aqui de maneira hipotética. R$1 milhão. Mas o Ministério Público, ele imagina que o Ministério Público está de olho no prefeito, está de olho no empresário, mas o cara é deputado federal, ele enviou para um artista.
9: Veja, aí temos que ver como é que essa emenda parlamentar chega. Nós sabemos que as últimas decisões do Supremo falam da transparência e rastreabilidade dessas emendas. Se o recurso chegar no município, para o município contratar, nós entendemos que essa nota técnica está valendo.
6: Vai pulverizar esse dinheiro,
9: exato,
6: né?
9: Esse dinheiro chega para contratar a atração, deu R$1 milhão para contratar a atração, mas a atração, de qualquer sorte, a atração, ela não está valendo R$1 milhão. Então, vamos... O município faz o processo de contratação dentro do valor da nota técnica, mesmo porque o processo de contratação, me parece que é feito pelo município, vai para o artista, como ele está querendo, mas dentro daquela situação. Essa questão de emenda parlamentar, eu confesso que é uma situação mais atípica, certo? Nós estamos aí estudando como vamos fazer com elas, mas a princípio nós estamos com esse pensamento. Mas... temos consciência de que é uma situação atípica, porque essa questão das emendas parlamentares é uma situação que já levou a várias decisões, né, do Supremo, e a gente também tem atuado, andamos com isso, com relação à questão da transparência e rastreabilidade, chamando a atenção dos municípios, inclusive para as próprias emendas parlamentares municipais, né, dos requisitos que existem na lei.
6: Convido a senhora para provar do nosso cafezinho.
9: Ah, claro.
6: Enquanto isso... Zero açúcar, né, doutora? Vamos lá. Eu observo no São João o seguinte: chega lá, tem um empresário do som, né? Tem um empresário do palco, tem um empresário da luz, tem um empresário do sanitário químico. Aí você chega numa cidade, tem 100 sanitários químicos. Se você olhar um por um, dá trabalho fazer isso. Uma parte está fechada, trancada, a outra parte está virada para a parede. E uma parte está aberta. E agora?
9: Veja,
6: que jogo é esse?
9: Essa é um outro problema que nós temos com São João, que é a contratação de estruturas, né? E nós estamos vendo assim ginásticas que alguns municípios têm feito para essas contratações. Outro dia nos deparamos com a ata de registro de preço para montagem de palco, que o município fez como registro de preço, ele contratou integralmente, e ainda vários municípios ficaram pegando carona nessa ata, que é um sistema que existe dentro de contratações. Então, nós temos observado, sim, ano passado, tiveram algumas ações do Ministério Público, posso afirmar isso a vocês, que é questionando essas contratações de estruturas. O que é que nós estamos fazendo esse ano? Esse ano, a orientação é, se tiver denúncia com relação à contratação de estrutura, podem procurar o Ministério Público, que o Ministério Público vai atuar, certo? Como atuamos o ano passado. Agora, essa atuação é que nós estamos fazendo com relação ao artista, é uma atuação espontânea. Nós não estamos recebendo denúncia para atuar. Estamos atuando dependendo de denúncia. Mas com relação à estrutura, vocês aí fiquem de olho. Se perceber qualquer irregularidade, podem buscar o Ministério Público, porque também nós temos obrigação, né? Não é nem querer ou não, nós temos a obrigação constitucional de atuar nessas situações também.
6: Aqui tem, por exemplo, uma pergunta: a cidade já tem uma estrutura de palco, aquela estrutura de concreto, coberta, mas aí resolve contratar a estrutura e dispensa a estrutura que já existe. Lençóis, por exemplo, tem uma estrutura ali perto do Coreto e é usada aquela estrutura, faz uma adaptação com cobertura e tal, mas o palco é ali, uma cidade tombada, né? É ali. Então não tem um outro palco, mas tem cidade, doutora, que dispensa o palco que já é da prefeitura para contratar um novo palco.
9: Veja, isso aí hoje a gente até tem um controle maior, porque toda a contratação que o município faz, o que o Estado faz, o que a União faz, ela tem que fazer o que nós chamamos de estudo técnico preliminar. Nesse estudo técnico preliminar, eles são obrigados a justificar porque é que ele está fazendo aquilo. Então, se ele já tem uma estrutura própria de palco, eu posso questionar e ele tem que justificar o porquê que ele não está utilizando aquela estrutura que ele tem. Se ele resolver fazer um modelo de contratação, ele tem que justificar por que está utilizando aquele modelo. Então, hoje nós temos como cobrar mais do município, tanto os tribunais de contas quanto o Ministério Público, porque eles têm que justificar todos os modelos que ele adota, inclusive nesse caso, o porquê que ele não está utilizando aquela estrutura e está utilizando outro, que não pode ser simplesmente, porque a gente entendeu que fica mais bonitinho do outro lado. Não é. Ele tem que mostrar qual é a vantajosidade da não utilização daquela estrutura.
6: Olha, a doutora Rita Torino tem compromisso, né? Vai dar aula já, e a gente vai encerrar a entrevista, mas tem aqui algumas pessoas questionando o seguinte: a senhora tem vontade para política? Já pensou?
9: Não, já me perguntaram isso, não, realmente. Eu estava dizendo, mas política, pensa? Política, não, eu adoro política, mas não penso, porque eu acho que política, a gente, é para profissional, não é para amador. Eu acho que nesse quesito eu ainda sou uma amadora.
6: Olha aqui que pergunta para a senhora, vou liberar a senhora agora.
10: Adeus, Carvalho, mais uma vez, bom dia, Roberto Taxista de novo.
6: Oi, Roberto.
10: Pergunta a doutora Rita Torinho, qual é a opinião dela sobre a Lei Rouanet? Tudo bem que é um tema totalmente diferente. O que é que ela acha da Lei Rouanet?
9: A gente tem tido, assim, é uma lei federal, né? E a gente tem tido algumas preocupações na forma que ela vem sendo aplicada, mas por determinação legal. Nós entendemos que poderia ter um controle maior legislativo estabelecido, que não tem, mas enfim, legislação é o que eu costumo dizer. Legislação não se questiona, legislação se cumpre.
6: Doutora Rita, muito obrigado por ter vindo aqui, né? Uma verdadeira aula de cidadania. Assim eu posso classificar a sua vinda aqui, né? Uma aula de cidadania, abrindo o olho do jovem, do cidadão que paga imposto e que tem todo o direito de cobrar do seu gestor.
9: É isso. Eu quero agradecer aqui à Rádio Sociedade, agradecer a Dama, você, assim, por essa oportunidade de poder esclarecer, trazer esses esclarecimentos e nos colocar o Ministério Público, né? Através também do nosso procurador Pedro Maia, de qualquer necessidade de esclarecimento, nós estaremos sempre prontos, né? Para vir aqui, para esclarecer e para clarear um pouco e desejar a todos, assim, um feliz São João. Eu tenho convicção que essa festa a festa de São João vai acontecer e eu acho que a gente pode ter boas surpresas, né? Eu acho que se nós todos começarmos a ver o São João como efetivamente é o São João, o que é o São João, com o forró, como nós tivemos, certamente até os jovens que nem conhecem, os mais novos nem sabem o que São João é esse que nós estamos falando.
6: São João,
9: eu acho
6: casa
9: que isso seria, isso seria muito bom, mas é isso, a gente acredita que esse trabalho ele é importante e tenho certeza que nós fazemos isso em prol da coletividade, porque nós estamos realmente com essa preocupação, para que a sociedade tenha a possibilidade de entretenimento, mas sem ter o sacrifício de serviços que são tão essenciais para o cumprimento dos nossos direitos fundamentais.
6: E esse ano tem uma promessa aí de uma ótima safra de milho, de laranja, de amendoim, né? Vai ter muita fartura desses produtos e iguarias do nosso São João. Depois a senhora vai voltar aqui, viu, Noel, para falar sobre transporte público, o lixo em Salvador, né? Esse lixo aí que está deixando o povo apavorado. Um abraço, doutora Rita, tudo de bom.
9: Um abraço.
6: Ô Raymond, vamos chamar o intervalo, né? Para me despedir aqui da doutora, na volta a gente vai ter mais tempo. 8h16.
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4: Olá amigos, tudo bem? A questão de hoje foi enviada por Otaviano Leite, da cidade de Coração de Maria. Quem trabalhou no serviço público pode se aposentar pelo INSS ou vice-versa? Quem te responde é o professor e advogado Edio Pares.
5: Meu amigo, existe sim uma CTC, que é uma certidão de tempo de contribuição, que você pode levar esse tempo para um regime ou para outro. É simples? Não. Você precisa de uma consultoria para saber se vale a pena levar esse tempo para o serviço público e vice-versa, se vale a pena pegar o tempo do serviço público e trazer para o INSS, se vai compensar, se é melhor você manter os dois regimes. Isso tudo quem vai lhe responder é um profissional da área. Então, cuidado! Essa é uma decisão muito importante que requer uma análise prévia de um profissional habilitado em Previdência Social.
4: Acabamos de ouvir o professor e advogado Ed Parrish. Ele é mestre em Direito Público e sócio do Parrish Zenandro Advogados, um escritório especializado em causas contra o INSS e Previdência para Servidores Públicos. Eu sou o Rogério Alves e este foi o Papo Previdenciário. Um grande abraço e até a próxima.
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6: Você, Raymond, vai ganhar uma passagem de avião aí, viu?
7: É... Que avião?
6: Aquele avião. Vamos nessa. Às 8h21 na Bahia. Girando nossos correspondentes.
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6: É Givaldo Lima.
9: A acompanhante de uma paciente que estava sendo socorrida para o Hospital de São Sebastião do Passé denunciou a condição da ambulância que atende algumas comunidades rurais em péssimo estado de conservação. A ambulância solta partes internas, o que possibilita o risco de acidente no interior do veículo.
10: O povo de Santo André, já sofre com a ambulância aí, ó. Olha como tá o banco dessa ambulância. Ó.
9: Como se não bastasse, não importa o tipo de emergência, o veículo segue com apenas o motorista para prestar socorro. O condutor já se arriscou a pegar um paciente na prancha após sofrer um trauma nas costas jogando futebol.
10: É a senhora Dona Nilza da Mata que está enxergando isso.
9: Da região metropolitana de Salvador para a Rádio Sociedade da Bahia, Egivaldo Lima.
6: É isso, a ambulância sendo desmontada, trafegando. Que é isso, homem? Meu Deus do céu. Aí. Ai, senhor, meu pai. Diz que agora tem a parada do orgulho louco. Criaram agora a parada do orgulho louco. Tô dizendo que esse país está doente, meu irmão. Às 8h22 na Bahia, Gilvan Rodrigues, chegando também.
11: Bom dia para você, amigo e ouvinte conectado com a gente aqui na Rádio Sociedade. Feira de Santana foi escolhida para sediar o lançamento do projeto TJ Bahia Acelera, iniciativa do Tribunal de Justiça da Bahia voltada à redução do tempo de tramitação processual e ao julgamento de ações antigas no estado. O encontro reuniu magistrados, servidores e representantes de cerca de 20 comarcas baianas, com o objetivo de discutir estratégias que garantam maior eficiência ao sistema judicial. Durante o evento, o presidente do Tribunal de Justiça da Bahia, o desembargador José Rotondano, destacou a relação histórica com Feira de Santana e explicou os motivos que levaram à escolha do município para sediar o lançamento do projeto.
12: Feira de Santana, que é um dos lugares mais importantes para mim, fui promotor daqui, conheço a região, sei da cidade e os juízes daqui, que são meus amigos particulares, uma comarca composta por juízes que são de ponta da magistratura, então era preciso que está vindo aqui hoje lançar o projeto Acelera em Feira de Santana. O projeto Acelera, ele tem uma finalidade, ele busca julgar processos que são tombados anteriores a 2015. Então nós mapeamos cerca de 170, 185 mil processos nesse número aí praticamente, e formamos uma equipe de juízes que serão os responsáveis pelo julgamento desses processos, porque a gente pensa que justiça boa é aquela que seja feita rapidamente. Embora não consigamos, mas eu tenho a certeza que diante da força de trabalho e da vontade que estamos todos nós de acertarmos e de prestarmos uma jurisdição melhor aos nossos cidadãos e cidadãs, eu acredito que os juízes abraçaram isso e eu tenho certeza que os resultados serão extremamente positivos. E lançar para Feira de Santana pela importância, como eu digo, que já foi minha comarca como promotor, e é aqui que se concentra o maior número de juízes do estado da Bahia, depois de Salvador, então teria toda essa importância para nós estarmos aqui em Feira de Santana.
7: É um número alto de processos antigos aqui na Bahia, doutor?
12: Sim, esses números aí são os que eu estou te falando, que são anteriores a 2015, que são 180 mil processos, 175 mais ou menos.
13: Doutor, agora explica pra gente como reduzir o tempo médio de processos.
12: Exatamente, isso é uma força que nós vamos construir, incutir junto aos advogados, à Defensoria Pública, ao Ministério Público e aos próprios juízes, que nós precisamos de uma justiça que seja rápida, célere, que nós precisamos entregar a prestação jurisdicional, que as pessoas precisam disso. Nós verificarmos a possibilidade de diminuir a edição dos números de recursos, das audiências serem marcadas mais rapidamente, das perícias serem realizadas com mais antecedência, enfim, existe todo esse lastro de apoio que nós precisamos conversar com nossos juízes e com os atores do sistema de justiça para que isso aconteça efetivamente.
11: De Feira de Santana, Gilvan Rodrigues para a Rádio Sociedade da Bahia.
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1: Oi, Adelson.
2: Bora, Thiago.
1: Oi, Adelson, tô de volta e agora de olho na movimentação da Estrada do Coco em direção à capital baiana, isso porque tem muita retenção já a partir de Portão e segue até a aproximação Itinga e tem registro de ocorrência nesse trecho. Você que tá saindo de Abrantes e precisa chegar lá em São Cristóvão, melhor cortar pela via metropolitana e completar pelo CIE Aeroporto. Agora, se você tiver em Portão, a dica é encarar um pouquinho dessa lentidão, mas antes de aproximar do hospital, corte pela Silvan de Chaves e siga pela Estrada do Trabalhador. BA-099 em direção a... Em direção ao litoral norte, tem retenção no trecho inicial e agora deixa reflexos na Caribe, que está bem congestionada. Você que está pela paralela e precisa chegar no centro de Lauro de Freitas, a dica é cortar por São Cristóvão. Depois complete seu caminho pela Avenida 2 de Julho, Luiz Tarquínio. Pegue a visão, dirija com responsabilidade, obedeça a sinalização, respeite as leis. Veja a vida além do volante, Detran e Governo da Bahia. Segue daí, Adelson.
2: Valeu, aqui o Zap,
3: Bom dia, Adelson, bom dia. A todos da sociedade. O Adelson.
2: Hein?
3: Ancelotti convocou o Neymar, né? Rapaz, tem tanta gente feliz, alegre, contente, né? Até parece que Neymar convocado pra Copa, resolveu todos os problemas do Brasil. Ei, meu Deus do céu, ei, só Jesus, viu? É isso mesmo, vamos que vamos. É o Brasil. Bom dia a todos, Lopes do Novo Horizonte.
2: Eu venho dizendo que o Brasil tá doente, né? O Brasil tá doente. Precisa urgentemente de um tratamento, né? Não é questão só que é Neymar. E caso não fosse Neymar, seria um outro nome. O que está acontecendo hoje também, né? Tem muitas situações. Mas o Brasil hoje, por exemplo, o Brasil está carente de ídolos. O Brasil, né, jovem? Você já percebeu? Está carente de ídolos.
4: Sério?
2: É, sim. Está carente de ídolos. Está carente de grandes nomes, por exemplo, na política. Hoje, nacionalmente, só se fala em dois nomes para a presidência da República. A gente, um país gigante desse... Não era para esse país ter hoje 5, 6, 10 nomes para a presidência da República, ou não é? Mas nós só temos dois nomes, de novo. Dois nomes. Cadê Ciro Gomes? Cadê Ciro Gomes? Cadê Aécio Neves? Sucumbiram? Ciro Gomes está visando o governo do Ceará. Aécio Neves certamente vai de novo para deputado. Mingou. Né? Cadê os grandes nomes? Cadê novos nomes surgindo na política nacional? A gente fica perguntando. Aí o Brasil fica refém de novo de dois nomes. De um lado, presidente Lula, do outro lado, quem o ex-presidente Bolsonaro indicar. Nesse caso, o filho, Flávio Bolsonaro. Aí um ataca de um lado, o outro ataca do outro. Um diz que Lulinha tem que dar, o outro Banco Master. Aí quando vai mexer, eu já ouvi aqui de políticos dos dois lados, Adelson Carvalho, se mexer, todo mundo sai melado. Todo mundo sai melado. Aí, meu amigo, e o Brasil fica nessa. Como é carente de ídolos, carente de assuntos interessantes, a Copa do Mundo, ela vai chegar e sabe pra quê? Pra você esquecer que o gás de cozinha tá caro, que a gasolina tá cara, que o diesel tá um absurdo, ou não? A Copa do Mundo vem aí pra isso, pra você esquecer dos problemas. E a gente virá em um mês, né? Ou enquanto o Brasil estiver lá, a gente vai ser o país de primeiro mundo. Nós vamos ser um país de primeiro mundo durante a Copa do Mundo. Pronto. Gostou? País de primeiro mundo durante a Copa do Mundo. E curiosamente,
5: Adelson, você é muito
2: segura. E curiosamente, o que é que nós falamos sempre? O político vem aqui a cada 4 anos, né? De 4 em 4 anos. E a Copa do Mundo acontece em que período? A cada 4 anos. Faz todo sentido. Ah, me deixa. Dá vontade de largar um jegue aqui, meu irmão. Aquele jegue cabeludo, dentuço e viúvo.
6: Calma, calma.
2: Você vai acalmar o jegue viúvo.
6: Eu mesmo.
2: Júlio Neves, tá chegando agora com a gente.
7: Muito bom dia para você. Os principais acontecimentos do sul do estado você acompanha na sociedade. Os moradores de Eunápolis ganharam mais um prazo para quitar o IPTU 2026 com desconto. A prefeitura prorrogou até o dia 30 de maio o vencimento da cota única do imposto, mantendo o desconto de 20% para quem optar pelo pagamento à vista. Segundo o Núcleo de Tributos e Arrecadação, O parcelamento segue disponível nas mesmas condições já informadas no carnê entregue aos contribuintes. De acordo com o município, a prorrogação tem como objetivo ampliar o prazo para regularização do imposto sem retirar o benefício do desconto máximo. O gestor do Núcleo de Tributos e Arrecadação, Marco Braga, destacou que a medida busca facilitar a organização financeira dos contribuintes e garantir a arrecadação municipal. Do sul do estado, Julie Neves, trazendo informações para a Rádio Sociedade da Bahia.
2: Valeu, Julie Neves. Tem alguém pra falar com a gente aqui, rapaz? Cadê? Hospital de Itabuna, cadê?
4: Bom dia, Adelson. Bom dia. De Itabuna. Deixa eu dizer, Adelson, Itabuna, rapaz, é uma vergonha. O hospital de base não tem nada. Esses homens gastando fortuna com esses caras pra cantar. É um absurdo, meu querido.
2: Tá aí. Hospital de Itabuna, que vergonha.
5: Bom dia, Adelson Carvalho, aqui é o Ricardo Galvão, rapaz, falando diretamente de Aracaju, Sergipe. Opa. Tô ouvindo tua programação aqui pelo Rádio Net, Rádio Sociedade. Um abraço
2: com a gente.
5: Salvador, Bahia. Um abraço de Ricardo Galvão. Valeu, Adelson. Quem ronca não vê bronca. É isso aí, rapaz. Diga, chama. Bom dia, bom dia.
2: Então, bom dia. Um abração. Tem mais uma pessoa aqui? Cadê aqui?
8: Muito bom dia. Ô Adelson, eu tô aqui me acabando de dar risada com você, viu?
2: Por quê?
8: Eu quero saber quem é esse aí que vai acalmar o Jango cabeludo, viu? Porque você é eleitor, mesmo. Tem que sentar no cadeirudo aí, viu? Tem que acalmar o cadeirudo aí, porque esse ano não tem pra ninguém. Tá um bolo, Adelson, é um bolo. E outra. Eleitor, não esquece não, viu, Adelson?
2: Esquece.
8: Eleitor de verdade, não esquece,
2: esquece.
8: Não.
2: Esquece.
8: Se esquecer,
2: não que é o eleitor todo mundo.
8: Agora tá com mais gás, tá acompanhando mais a política. E você... Não deixa a gente esquecer não, viu? Crispim de Irará.
2: Preste atenção, Crispim. É boa observação que você fez aí agora. Só que vai chegar uma hora que a justiça eleitoral, em respeito às leis eleitorais, nós vamos ficar limitados também nos comentários. Você é antigo de rádio, ouvir rádio, sabe disso, né? A cada 2 anos, nós passamos por esse período que é um período extremamente melindroso, né? E espinhoso. Ô, Ramon, tem quantas eleições aqui na Rádio Sociedade, você? Você tem 10 anos na rádio, né? Bom, vamos lá. Ligeiramente aí, 5 eleições, né? Agora é a sua 5ª eleição. Então, a cada 2 anos e com 5 eleições, você já está experiente. Assim diz quem estuda mais, né? Sobre esse tema. Então, com 5 eleições, você já está bem experiente aí nesse tema de... A cada 2 anos tem essa parafernália no Brasil e a gente tem as limitações até nos comentários, entendeu? Das entrevistas, tudo isso. São regras da Justiça Eleitoral. Karine Paixão, está chegando com a gente também?
9: Um bom dia para todos no estúdio e para você que acompanha a Rádio Sociedade da Bahia. Olha, gente, um tremor de terra foi registrado nas proximidades do município de Casanova, no norte do estado, segundo informações divulgadas nesta terça-feira pelo Laboratório Sismológico da Universidade Federal do Rio Grande do Norte. O abalo sísmico aconteceu na madrugada do último domingo, por volta de 1h59 da manhã, e teve magnitude de 2,7. O tremor foi identificado por estações da Rede Sismográfica Brasileira e analisado pelo laboratório responsável pelo monitoramento da atividade sísmica no país. De acordo com os pesquisadores, até o momento, não há relatos de moradores que tenham percebido tremor na região. Especialistas explicam que esse tipo de atividade é considerado de baixa magnitude e relativamente comum no Brasil, principalmente em áreas do Nordeste, onde há movimentações naturais da crosta terrestre. Antes desse registro em Casanova, o último tremor identificado na Bahia havia ocorrido no município de Maracás, no sudoeste do estado, no dia 13 de maio, com magnitude de 2,1. O laboratório sismológico segue monitorando a atividade na região. De Juazeiro, com informações do Norte Baiano para a Rádio Sociedade da Bahia, Karine Paixão.
2: Valeu, Karine Paixão. Vamos lá, no rastro aí da notícia, Luciano Reis.
10: Bom dia para você e para o ouvinte da Rádio Sociedade da Bahia. Com o objetivo de ampliar o acesso e elevar a cobertura vacinal contra a influenza, Alagoinhas, por meio da Secretaria Municipal de Saúde, promove um grande mutirão de vacinação no próximo sábado na Vigilância em Saúde e na Zona Rural. No perímetro urbano, o atendimento concentrado acontecerá na sede da Vigilância em Saúde no horário das 8 da manhã às 13 horas. Este ponto fixo será destinado exclusivamente ao público-alvo prioritário composto por idosos, gestantes, crianças de 6 meses a menores de 6 anos. Para garantir que a imunização chegue àqueles que possuem dificuldades de locomoção, a saúde organizou uma ação com equipes de enfermeiros, técnicos de enfermagem e agentes comunitários de saúde que atuarão em formato volante domiciliar ao longo de todo o sábado. Já no domingo 24, o serviço de vacinação volante continuam na localidade do Distrito de Bunião, com atendimento das 7 da manhã às 13 horas. Para receber a dose, basta comparecer aos locais indicados portando cartão de vacina e um documento de identificação. Direto de Alagoinhas, para a Rádio Sociedade da Bahia, Luciano Reis.
2: Valeu, valeu, Luciano Reis! Deixa o povo falar com a gente aqui, deixa o povo.
11: Adelson, aqui é Jorge, motorista aplicativo.
2: Diga aí.
11: De Abrantes. Por gentileza, Adelson, pede para a Prefeitura de Salvador, Bruno Reis, aos seus secretários que têm essa pasta, de mandar pintar as faixas da paralela de divisão. Por gentileza, porque à noite, quando chove, à noite você não consegue enxergar as faixas. Isso é um perigo para acidente. Entendeu? E é um serviço que pode ser rápido, né? E poderia fazer logo. Por gentileza, pede para o prefeito e não, aí para fazer esse trabalho para nós. Eu vejo muita gente reclamando.
2: Primeiro que tem que investigar a tinta que está sendo usada para acender a faixa. Porque a faixa que é acesa, logo logo ela está apagada. Então tá sem qualidade, né, não? Essa tinta, tem que melhorar essa tinta aí. O prefeito Bruninho, tem que colar aí nessas empresas de prestação de serviço, né, rapaz, da prefeitura municipal. Tem que ter mais exigência, porque é o dinheiro do povo que está sendo utilizado aí para todos os pagamentos, né? Aqui.
12: Bom dia, Adelson.
2: Bom dia.
12: Adelson Souza, Valente Bahia.
2: E aí,
12: o que você manda? Está chegando um dos meses mais movimentados, que é o mês de junho. Eu tô falando isso em relação à rodovia. E o DENIT não tá fazendo nada nessa BR-324 aí, viu? Eu não sei, velho, não entendo. O DENIT é um órgão federal, não depende de lucros para executar a obra. E o país cheio de dinheiro, tanto imposto arrecadado, rapaz. E essa BR, do mesmo jeito, mais um São João, né? Nessa bagaceira aí.
2: É, mais um São João, mas lembre-se que o DENIT, né? O DENIT, eu tenho a impressão que o DENIT não está tendo fiscalização para ele, não tem. Né? Parece, não posso afirmar, mas parece. Por quê? Primeiro que o DENIT entrou de uma maneira emergencial, não é isso? Saiu a empresa, que é a nossa a Via Bahia aí, quase 1 bilhão levando aí para compensar a saída dela antes da hora. Aí chega o DENIT federal, ligado ao Ministério dos Transportes, né? Aí chega o DENIT, começa a operar, derramar asfalto. Me parece também sem critério, tem muita coisa que precisa ser explicada, arrumada, consertada, e DENIT tá uma bagaceira, viu, DENIT? Tá mesmo uma vergonheira no caminho da feira, um absurdo, DENIT, um absurdo. A BR-324 mesmo tá entregue ao rabudo, ao cadeirudo e ao chifrudo, viu? É, Luan Julião, cadê você? Chegue mais.
13: Oi, Adelson, estamos de volta aqui na programação da Rádio Sociedade, quase 4 anos depois de um atropelamento que chocou moradores do bairro da Boca do Rio e terminou com a morte da auxiliar administrativa Érica Bittencourt Santos, de apenas 29 anos. A família da vítima volta a cobrar uma resposta definitiva da justiça. O caso aconteceu após uma discussão durante uma festa de aniversário, quando, de acordo com as investigações, o motorista teria jogado o carro contra um grupo de pessoas e fugido sem prestar socorro. Além de Érica, outras 3 pessoas da mesma família foram atingidas, Ela chegou a ser socorrida, passou por uma amputação no Hospital Geral do Estado, mas não resistiu. Vai fazer 4 anos agora desse caso, Adelson, e não tivemos aí nenhum andamento. Então a família e a defesa da vítima está aqui no Fórum Rui Barbosa pedindo celeridade no caso. Quem vai falar com a gente é o doutor Rogério Matos, ele que é advogado do caso. Doutor Rogério, queria que o senhor trouxesse para a gente, primeiramente, um panorama sobre em que pé está esse caso e o que, falta para realmente andar e ter justiça sobre a morte de Érica.
14: Bom dia, Adelson. Bom dia aos ouvintes da Rádio Sociedade. Adelcio, inicialmente eu queria acentuar aqui que esse processo ele tem 4 anos, mas eu figuro como assistente de acusação há 10 dias. Fui constituído, subestabelecido, na verdade, por doutor Gamil, que fez um brilhante trabalho até então, e a partir de agora eu passo a tomar conta desse processo. Esse processo ele já passou pela primeira parte, quase toda, de instrução processual. Foram ouvidas vítimas, infelizmente a Kátia, que foi a principal vítima, não pôde ser ouvida porque foi morta nessa empreitada criminosa que esse cidadão cometeu. Esse Luiz Barnabé, ele está respondendo por 4 homicídios, três tentados e um consumado em relação a Kátia. Esse cidadão, Adelson, ele se envolveu em uma confusão no bairro da Boca do Rio, onde tinha um aniversário, e se envolveu em uma confusão, e saindo dessa confusão, ele decidiu pegar o seu veículo automotor e utilizando como arma tentar colidir propositalmente com a pessoa que tinha tido conflito dentro dessa festa. Infelizmente, a menina tinha sido chamado por uma colega, passou e foi atropelada e teve suas pernas amputadas e que, infelizmente, veio a falecer 48 horas depois. Esse processo ele encontra-se em alegações finais. O Ministério Público solicitou 2 laudos periciais em relação a 2 outras vítimas. O Ministério Público fará as alegações finais, eu farei as alegações finais também, depois a defesa fará as alegações finais e o Judiciário dará uma sentença, espero eu, porque diante das provas exaustivas, pronuncie, levando imediatamente a júri popular esse assassino algoz que tirou a vida da Kátia e quase retira a Delsa a vida de mais 3 pessoas.
13: Agora, doutor Rogério, ele acabou até sendo preso no início das investigações, mas acabou depois sendo solto. Qual é a movimentação agora? Já existe alguma movimentação, já que o senhor está com esse caso há alguns dias, para realmente pedir novamente a prisão aí desse acusado? Como é que está o andamento?
14: Veja bem, ele não foi flagranteado. Inclusive, eu vou contar a dinâmica para você entender a situação. Ele, depois que atropela e tira a vida daquilo, ou da Kátia, ele dá ré no veículo, tentando evadir do local, atropela mais 2 pessoas, daí mais 2 homicídios tentados. Saindo desse local, ele atropela uma 4ª pessoa, daí o 4º homicídio tentado, e vai para o bairro de Itapuã continuar bebendo, como se nada tivesse acontecido, demonstrando um total de respeito à vida humana. A nossa expectativa é que vá, no máximo até o ano que vem, a júri popular, onde, sem sombra de dúvidas, ele será condenado por diante da exaustiva quantidade de provas. Em relação há um novo pedido de prisão, como eu bem disse, ele não foi flagranteado, apesar de ter sido preso preventivamente e tido sendo posto

0: antes da gravidade dos fatos.
1: Dá para apostar carreira?
0: Veja bem, isso em relação ao caso do Salema Dias.
2: Ok, ok, aí, Luan, a gente volta aí com você.
1: Novamente. Valeu, Adelson, com você do estúdio.
2: Obrigado, 8h46.
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0: Agora na Bahia, 8h50.
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0: Adelson Carvalho. Hora de contar boas notícias. 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

0: 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Trânsito em Salvador, como anda ou não? Tiago Costa.
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2: Oi, Adelson, olha, desde ontem tem uma obra ali na Via Parafuso, tem muita retenção por lá agora, não é um bom caminho para o motorista. Quem está na BR-324 e precisa chegar em Camaçari, a dica é seguir direto pela rodovia, depois completar pela BA-093. Vai chegar com mais facilidade em Camaçari fazendo esse caminho. A BR-324 em direção à capital baiana tem retenção a partir de Santo Antônio do Rio das Pedras e segue até Águas Claras. Dá uma melhorada, mas na Jaqueira do Carneiro volta a pisar no freio. Você que está em Simões Filho e precisa chegar em Piatã, melhor fazer o caminho pelo Cia Aeroporto, pegar São Cristóvão e completar pela Dorival Caymmi. 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Segue daí, Adelson.
0: Valeu, agora vamos falar de Vita Vigor com você, o Ente Pro. Ele está pronto para qualquer desafio. Calil.
3: Bom dia, gostei da rima. Qualquer desafio com é Calil. Bom dia, Deus Carvalho, bom dia aqui à grande audiência do Balanço Geral, seus ouvintes, um forte abraço. Eu tô chegando aqui para falar de saúde. A Delcio já adiantou aí, vamos falar de saúde do Ente Pro, né? O que que o Ente Pro faz com a nossa próstata? Quais são os benefícios que o Ente Pro traz para quem tem 40, 50, 60? Porque é a partir dos 40 que a gente já começa a pensar, não é? 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E a gente sabe que o câncer de próstata é o segundo câncer que mais mata no mundo. Então, vamos cuidar da próstata, porque quem não cuida da próstata, o que que pode acontecer? Faz aí uma reflexão para os nossos ouvintes aí, o Marcelo Gama. Bom dia!
4: Bom dia, grande Calil, bom dia, Adelson, ouvintes do Balanço Geral. Olha, Calil, quem não cuida da saúde, quem não cuida da próstata, principalmente a partir dos 40 anos, quem está com sinais, né? Dificuldade para urinar, cansaço, sem explicação, insônia, fraqueza na hora de fazer amor, o que acontece? Olha, meu amigo, o que acontece é que vai bailar, vai dançar, vai se dar mal, né, Calil? Porque, gente, esses sinais, eles vão, iniciam lentamente, né, Calil? Mas à medida que o tempo vai passando, e se você que está nos ouvindo agora ignorar, só vai aumentando, gente, só vai aumentando, sabe? 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Olha, ele já foi premiado pela quarta vez consecutiva como o melhor produto para o homem, eu digo de homem maturo, porque eu tenho 60 anos, não vou chamar de homem velho, porque eu sou velho, 60 anos eu quero viver muito ainda, né, gente, mas viver com saúde. Então, homem maduro, que está com esses probleminhas, absorve as cápsulas duas ao dia pela manhã, e à medida que o tratamento se inicia, você vai percebendo dia após dia uma melhora. Volta a urinar normalmente, num período aí de 15 dias em média, volta a ter saúde física e olha só, volta a ter sim uma vida íntima boa, saudável e regular. Ente Pro, para quem usa o Ente Pro, vai trazer o quê? Aquilo que nós achamos que com o tempo perdemos: saúde, energia e vitalidade e virilidade, né, Calil?
3: Exatamente, virilidade. Você falou um termo perfeito agora, virilidade. E quantas pessoas, quantos homens agora estão nessa situação? Perderam a virilidade exatamente porque não cuidaram da próstata. Sim, a próstata também é responsável, pelo menos corresponsável, pela saúde viril do homem. 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
0: Uma honra, meu nobre Calil. Agora, final de Balanço Geral, tá vindo aí o Conexão Sociedade com Noel Tavares e equipe, e eu encerro o programa passando aí para o pastor Bruno Albuquerque, que vai orar por todos nós e orar por nossa Bahia. A Bahia precisa de oração, pastor Bruno Albuquerque. Fui.
5: Muita luz para você, para sua casa e para sua família. Nós estamos nos preparando agora para aquele momento de oração. Prepare aí o seu copo com água. O nosso está aqui preparado e eu creio que essa oração vai fortalecer a sua fé. Você que está aí abatido, abatida, desanimado, desanimada, você que está vivendo momentos difíceis e precisa de uma solução. Davi disse: eu elevo os meus olhos para os montes, de onde me virá o socorro? Eu creio, eu tenho certeza que esse socorro vai chegar agora para você. Crê nisso? Feche os seus olhos, se possível. Vamos nos conectar com Deus. Senhor nosso Deus e nosso Pai, em nome do Senhor Jesus, onde chega esta oração, que chegue luz, que chegue vida, que chegue força para cada uma dessas pessoas, principalmente, meu Deus, para essa pessoa que se encontra abatida, desanimada, desacreditada. Ela já perdeu as esperanças de ser curada. Essa pessoa já perdeu as esperanças de conseguir um emprego. Já perdeu as esperanças, meu Pai, diante das adversidades da vida. Mas o Senhor é Deus. O Senhor pode tudo. O Senhor abre portas onde nem parede tem. Então, Senhor, faça isso acontecer. Chegue o teu poder. Chegue a tua energia aonde chega esta oração. É o que nós te pedimos e desde já te agradecemos. Em nome do Senhor Jesus. Se você crê com fé, beba desta água agora. Graças a Deus. Eu tenho certeza que Deus tocou em você. Um grande abraço, Deus abençoe a todos e até lá.
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9: O sistema Confea, CREA e Mútua já definiram as diretrizes para as eleições 2026. A votação será no dia 3 de julho, totalmente digital, permitindo que profissionais de todo o país participem com mais praticidade e segurança. Mas atenção, para garantir o direito ao voto, é fundamental manter o cadastro atualizado e estar em dia com o conselho. O processo eleitoral vai escolher representantes importantes para o futuro das engenharias, da agronomia e das geociências no Brasil. Além disso, os profissionais que desejam concorrer precisam ficar atentos aos prazos, incluindo o período de registro de candidaturas e o início da campanha. Participar desse processo é fortalecer a representatividade e contribuir diretamente para os rumos da profissão.
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4: Olá, amigos, tudo bem? O nosso ouvinte Juarez Machado pergunta: quais são os direitos que as pessoas com doenças graves, como problemas de coração e doenças do rim, podem ter no INSS? Juarez, quem te responde é o professor e advogado Ed Pares.
5: Juarez, eu vou lhe dizer aqui em tese os benefícios que pessoas com essa doença podem ter. Você tem benefício por incapacidade, tanto a permanente quanto a temporária, que é o antigo auxílio-doença, ou aposentadoria por invalidez. Você pode ter direito a um adicional de acompanhante de 25%, isso faz com que o seu benefício tenha um upgrade, um aumento de valor de 25%. Você também pode ter o direito à aposentadoria da pessoa com deficiência, caso você seja enquadrado como essa deficiência. 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E, além disso, você pode avaliar também a questão da isenção do imposto de renda. Mas, olha, eu falei aqui todos os benefícios que você pode ter direito. Quem vai dizer exatamente é o profissional habilitado, que com certeza você vai consultar. 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
4: Acabamos de ouvir o professor e advogado Ed Pares. 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Eu sou o Rogério Alves e este foi o Papo Previdenciário. 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
7: Agora em Salvador, 9 horas e 6 minutos.

0: quatro cantos da cidade. Ó, quando eu era pequeno lá em Paripe, chovia realmente de uma vez só nos quatro cantos da cidade. E hoje em dia chove na Federação, por exemplo. Ali nosso querido Carlos Augusto já está me mostrando algumas partes da cidade, como ali próximo ao Elevador Lacerda, Mercado Modelo, chovendo. Mas hoje chove num trecho, em outro não, chove mais em um, em outro não, e por aí vai, e às vezes nem chove, tá certo? Mas o tempo tá um pouquinho frio, pelo menos para mim, né? Tem gente que gosta, eu gosto também da temperatura como estiver, mas eu sou fácil de sentir frio. Dizem que é porque eu não tenho muito, como é o nome? Tecido adiposo.
1: Isso, que você é magrinho.
0: Né? Eu sou magrinho. Não é melhor assim? Antônia Fernanda, bom dia.
1: Bom dia, Noel Tavares.
0: Rapidinho, o melhor assim que eu tô dizendo não é o magrinho, mas falar fácil, né? Como você disse. É magrinho e fim de papo. Vai, Antônia, jogue dele.
1: Bom dia, Noel Tavares, Evelyn Teixeira e os ouvintes também da Rádio Sociedade que estão aqui com a gente, que vai seguir até o meio-dia. E tá chovendo, viu? Tá, o cacau está caindo, como a gente costuma dizer.
0: É verdade. E eu até hoje, Antônia, não consegui entender por que diz o cacau está caindo.
1: Eu também não sei, eu só reproduzo. Vou pesquisar e ao longo da programação a gente vai trazer o significado aí.
0: Nós temos aqui uma pessoa. Ô, Ananias, faz favor, Ananias, por favor. Encoste esse microfone, cole nele aí. Nosso querido Ramon Santana já deu o toque especial ali pra você entrar. A Chapada Diamantina tem muito cacau, né? Não tem? Cacau, café.
2: Café.
0: Mas
2: principalmente
0: café. Indo pra oeste, a gente passa pela Chapada Diamantina.
2: Sim.
0: E eu vi, me parece que uma ou duas plantações de café. Mas vamos lá. Lá tem cacau. Eu vi umas duas plantações de cacau. Vamos lá. De onde é que vem esse tal desse termo, o cacau está caindo quando está chovendo? Você conhece?
2: Poxa, você me botou... Não, você nunca devia, que eu não conheço, não. A expressão, sim. Quando a chuva, alguma coisa que está pegando forte, o cacau está caindo ali. Mas saber de onde vem a origem, eu te conheço.
0: O nosso querido Ananias Serra Negra é o intelectual sociedade.
2: Esse é escritor. Vou pesquisar, vou trazer.
0: É escritor, né?
2: Isso.
0: Qual é o livro?
2: Hã? Aí tenho dois.
0: Dois?
2: Tenho dois. Tenho Casa dos Avós, Meu Apêndice de Poesia, e tenho Primeiras Dramaturgias, Mãe das Almas e Os Dias em que Amei Meu Pai.
0: E no ano passado você ganhou mais uma vez um prêmio.
2: Sim, foi o Festival Nacional de Poesia de Botirama.
0: Tá vendo? Só tem fera, gente. Um abraço e você volta daqui a pouco.
2: Volto já e volto com a sua resposta.
0: Pronto.
2: Pode deixar.
0: A outra fera... Diga, Antônia.
1: Não, eu disse que ia pesquisar, né? Eu coloquei aqui no Google e diz, tem duas definições, né? Que falam sobre a origem, na verdade. Duas suposições. A primeira, acredita-se que o termo surgiu na região do subúrbio ferroviário de Salvador, onde existe uma ladeira muito íngreme e escorregadia conhecida como Ladeira do Cacau, por causa da polpa, do fruto. Não sei se você conhece, Sim. Você que é da região do subúrbio. E em dias de chuva, era muito comum que a lama, a terra... se acumulasse ali por causa da chuva e as pessoas começavam a escorregar. E as pessoas começavam a dizer, avisar umas às outras. Ah, o cacau está caindo. Essa é uma das supostas origens. E a outra, há também quem associa a expressão à lenda de que nas fazendas de cacau do sul da Bahia, quando o vento e a chuva forte atingiam os cacaueiros, os frutos não resistiam e iam todos para o chão. Gente, caíam.
0: É o seguinte...
1: Eu acreditei mais na... Eu acho que a segunda...
0: Mas é porque... Eu acredito na segunda. Agora tem um detalhe também. Ladeira do Cacau me parece que é Brotas. Não? E plataforma...
1: São Gonçalo?
0: Plataforma...
1: São Caetano. Lobato.
0: Falava Lobato. Ladeira do Cacau. Isso, Ramon. São Caetano tem. Agora... Me parece que em plataforma tem uma rua, tem alguma coisa relacionada ao cacau. Por outro lado, essa segunda resposta, Antônia, me chama muito a atenção, porque para conseguir arrancar um cacau, um fruto daquele, da árvore, dá trabalho, porque ele é duro. Eu tô dizendo porque na casa de manhã lá em Paripe tem pé de cacau.
1: Olha.
0: Entendeu? E é ruim para tirar, porque ele é muito forte, é muito duro. Mas que chuva é essa que derruba o cacau? Mas é o tempo,
1: chuva
0: é
1: a natureza, forte, né?
0: Evelyn Teixeira, bom dia!
3: Bom dia, Noel, bom dia, Antônia, bom dia pra você, nosso ouvinte do Conexão Sociedade. Tamo junto com muita informação aí até meio-dia.
0: Eu sou friento.
3: Eu tô mais.
0: Eu estou sem casaco, mas você está toda acasacada.
3: Não, aqui o estúdio tá muito frio. Tá muito
1: a gente
3: frio.
1: Já chega aqui desligando, né? Pra poder.
0: É, gente, tá no ar. Conexão Sociedade, ela tá de férias. Jéssica Smetak tá curtindo o sol, curtindo a chuva e passeando muito com a família. Isso é muito bom e nós estamos aqui, graças a Deus. Hoje, quem é que nós temos aí de correspondentes, Evelyn?
3: Olha, Noel, a gente tem Givaldo Lima, da região metropolitana, temos Gilvan Rodrigues, de Feira de Santana, temos Juli Neves, de Ilhéus, Karine Paixão, de Juazeiro e Luciano Reis, de Alagoinhas.
0: A gente ainda tem o querido Luan Julião, girando pelos quatro cantos da cidade. Esse cara tá dando dor de cabeça nas empresas que recebem para retirar o lixo de Salvador. As empresas dão dor de cabeça nos moradores, porque infelizmente a cidade está um lixo, ou seja, tem meio mundo de lixo na cidade, e principalmente quem mora nos bairros distantes do centro. Mas tem seu Luan Julião, que é o fiscal do lixo. Esse é o repórter Sociedade. Fiscal do lixo não, fiscal do povo.
3: A gente recebe, né, muito denúncias e mensagens dos nossos ouvintes sobre a questão mesmo do lixo em alguns bairros aqui da cidade. E nosso repórter está aí para dar voz a essa população.
0: Ele vai conferir de perto, não. Ele confere de perto. 9 horas 12 minutos em Salvador. Quero deixar um forte abraço no Twitter Sociedade, Carlos Augusto. Pronto, mesa de áudio, meu amigo, jogador do Vitória, Ramon Santana. Esse joga muita bola. Antônia Fernanda, o que é que tem pra gente?
1: Olha só, a nossa correspondente Juli Neves de Ilhéus já está aí conectada para trazer informações sobre um mutirão de paternidade que está tendo lá na região. Bom dia, Juli.
4: Bom dia, Antônia. Bom dia, Evelyn. Bom dia, Noel. Bom dia a todos que estão aí sintonizados em ótima companhia, acompanhando Conexão Sociedade. Vamos falar rapidamente sobre o trânsito na cidade de Ilhéus. Fluxo intenso no centro da cidade, na Avenida Itabuna, na Zona Sul, com lentidão em picos de horário. Na BR-415, o trânsito segue dentro da normalidade, sem retenções. Dito isso, o Ministério Público do Estado da Bahia realizará uma grande ação social na cidade de Eunápolis no próximo dia 23 de maio, oferecendo diversos serviços gratuitos à população por meio da unidade móvel do órgão. A ação acontecerá durante a terceira feira de agricultura no espaço Rondelli, no bairro Pequi, das 8 às 17 horas. Entre os atendimentos oferecidos estão reconhecimento de paternidade, exame de DNA, acordos de pensão alimentícia, orientação sobre convivência familiar e emissão de segunda via de certidões de nascimento, casamento e óbito. Os serviços serão realizados por meio do projeto Paternidade Responsável e Viver com Cidadania, coordenados pelo Ministério Público da Bahia. O objetivo, Noel, é facilitar o acesso da população aos direitos básicos e combater o subregistro civil. A iniciativa deve beneficiar dezenas de moradores de Eunápolis com atendimentos gratuitos e orientações jurídicas muito importante. Lembrando que essa iniciativa deve beneficiar dezenas de moradores com atendimentos gratuitos e orientações jurídicas importantes, e reforçando que toda criança tem direito de crescer com identidade, com cuidado, com proteção e, acima de tudo, a presença responsável da família, principalmente da figura paterna. É com vocês.
0: Ô, Júlio, eu quero aproveitar e parabenizar o Ministério Público pela ação, parabenizar a população de Eunápolis e dizer: aproveite, população, porque com esses serviços à disposição de vocês perto de casa, é melhor do que na segunda-feira, na terça ou na quarta, pegar uma senhora fila e ter até dificuldade para conseguir o documento. Porque deve ser triste, Júlia, a criança ou adulto pegar a carteira de identidade e olhar, está lá escrito pai desconhecido.
4: Exatamente. E a gente sabe que ações como essas do Ministério Público são essenciais, que promovem, né? Promovem a cidadania e combatem o abandono afetivo e ajuda, né, a construir uma sociedade mais justa e mais humana, principalmente para a criança. É com vocês.
1: Muito obrigada, Júlia, pelas informações e ainda complementando, para ressaltar a importância dessa ação, de acordo com dados divulgados pelo portal da Transparência dos Registros Civis, mais de 1,7 milhão de crianças nascidas na última década no Brasil possuem apenas o nome da mãe na certidão de nascimento. E a Bahia é o segundo estado brasileiro com o maior número de crianças sem o nome do pai na identidade, né? Uma ausência aí que a criança sente desde os primeiros dias de nascimento.
0: Qual é o número, Antônio?
1: No Brasil é 1,7 milhão de crianças. Sim. E na Bahia são, nos últimos 5 anos, quase 70 mil bebês foram registrados apenas com o nome da mãe.
0: É meio mundo de gente, viu?
3: Muita gente. Além dessa notícia, a partir de hoje, moradores aí de duas cidades baianas vão enfrentar interrupção de água. A Embasa anunciou que uma manutenção está programada e afetará cidades como Camaçari e Feira de Santana. Em Camaçari, o fornecimento de água será interrompido a partir das 9 da manhã para permitir a transferência de rede elétrica responsável pelo funcionamento do sistema de abastecimento do município. Segundo a Embasa, a previsão é que o serviço seja concluído no final da tarde, quando o abastecimento começará a ser retomado gradualmente, podendo levar até 48 horas para ser completamente regularizado. Já em Feira de Santana, a interrupção já começou devido a uma interferência em uma rede adutora para melhoria do operacionais. O fornecimento normalizará em até 48 horas. Ao menos 19 bairros e localidades da zona rural deverão sentir o impacto aí da suspensão.
1: Ainda continuando com as informações, 4 policiais militares foram presos hoje, suspeitos de participação no desaparecimento de 2 jovens ocorrido em novembro do ano passado, na cidade de Teixeira de Freitas, no extremo sul da Bahia. Segundo informações da Secretaria de Segurança Pública do Estado, as investigações apontam indícios da participação dos militares nos crimes de homicídio qualificado, sequestro e cárcere privado de João Vitor Gomes dos Santos, de 17 anos, e Fabrício Lima da Silva, de 18 anos. Os policiais foram identificados como Adriano Conceição da Silva, Antônio Guilherme de Santana Oliveira, Ronaldo Santos da Silva e Carlos Renner Souza Brito.
0: Vamos dar uma girada por essa Bahia fora. Agora é norte do estado. Karine Paixão, bom dia.
5: Bom dia, Noel Tavares, também as meninas Evelyn Teixeira, Antônia Fernanda, e um ótimo dia para você aí do outro lado do rádio que acompanha a Rádio Sociedade da Bahia. Olha, gente, trazer informações aqui de uma ação da Polícia Militar que divulgou o balanço de uma operação que foi realizada no município de Ponto Novo, aqui no norte do estado, e resultou na apreensão de armas de fogo, munições, materiais para recarga de cartuchos e mais de R$52 mil em espécie, dinheiro vivo. A ação foi realizada por equipes da Cipicatinga com o apoio do 6º Batalhão da Polícia Militar. De acordo com os policiais, durante patrulhamento especializado, houve a informação, a denúncia de que havia uma possível comercialização de munições e materiais utilizados na fabricação e recarga de cartuchos em um estabelecimento comercial da cidade. Durante as diligências, o responsável pelo local informou possuir materiais relacionados à atividade e indicou ainda a existência de outros itens armazenados em uma residência e em uma propriedade rural. Ao todo, foram apreendidas uma pistola calibre .40, 2 espingardas calibre .20, munições de diversos calibres, prensa para carga, cerca de 62 quilos de chumbo, 129 embalagens de pólvora, 69 caixas de espoleta e quase 3 mil componentes utilizados na recarga de cartuchos. Também foram encontrados aí R$52.836 em dinheiro. O homem foi conduzido, junto com todo o material apreendido, e apresentado na Delegacia Territorial de Ponto Novo, onde o caso está sendo investigado pela Polícia Civil. Juazeiro, com informações do Norte Baiano para a Rádio Sociedade da Bahia, Karine Paixão.
0: Tá certo, Karine, muito obrigado. Vai, meu Brasil, querido. Agora, 9h20 em Salvador.
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7: Carro automático já não é mais tendência no Brasil, é realidade. Olha só, hoje, mais de 60% dos veículos novos vendidos já dispensam a embreagem. O que antes era luxo, virou padrão, até nos modelos mais acessíveis. E o motivo é simples: mais conforto no trânsito, praticidade no dia a dia e uma condução muito mais fácil. E os SUVs? Esses conquistaram de vez o brasileiro. Já representam quase metade das vendas do país. O sucesso vem da posição de dirigir mais alta, aquela sensação de segurança, espaço interno e versatilidade, seja na cidade ou na estrada. E você aí, prefere câmbio manual ou automático? Carro sedã ou SUV?
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10: Agora, 9h25.
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10: Tô aqui na Sociedade. O que é que teve novidade, Evelyn?
12: Vamos pra rua porque Thiago Costa tá nos chamando.
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12: Thiago, como estão as ruas e avenidas da capital baiana?
14: Oi, Antônia, bom dia para você, bom dia para Evelyn, também para Noel, uma excelente quarta-feira a todos. Eu vou começar atualizando o motorista sobre a Avenida Paralela em direção centro, isso porque até está começando a dar uma melhorada, mas ainda pisa no freio ali no Trobogi, também no final entre a saída do Cabo e Pernambués. Você que está saindo de São Cristóvão e precisa chegar no miolo empresarial, está valendo acessar a Paralela, mas corte pela Orlando Gomes e complete o seu caminho pela Orla. Tem só um pouquinho de intensidade, mas nada muito complicado e logo depois é caminho livre. A Paralela em direção ao aeroporto surgiu agora um pouquinho de atenção ali no trecho de Pituaçu por causa de uma ocorrência, mas o trecho de lentidão é bem curto, não vale desviar. Você que está no mergulho da Lipe e vai agora para São Cristóvão, pode fazer o caminho pela paralela, só tem atenção com a velocidade. 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Volto com vocês.
12: Valeu, Thiago. Daqui a pouco ele volta aí trazendo informações sobre o trânsito aqui na cidade. E Luan Juliano já tá na linha para trazer informações aí de uma operação que tá tendo. Luan, bom dia.
11: Oi, Evelyn. Muito bom dia para você, para Noel Tavares, para Antônia e para todos os ouvintes da Rádio Sociedade da Bahia. É isso mesmo, Evelyn. Temos algumas operações em andamento neste exato momento, para além dessa que a Antônia trouxe agora há pouco sobre quatro policiais presos na cidade de Teixeira de Freitas. Estamos tendo uma grande operação no subúrbio ferroviário de Salvador neste exato momento para desarticular um grupo criminoso responsável pelo tráfico de drogas e crimes violentos naquela região, que é a Operação Junco, com o cumprimento de mandados de prisão e de busca e apreensão. Essa ação da Polícia Civil tem foco principal em Plataforma, que é aqui em Salvador, mas também cumpre ordens judiciais em Itacaranha, Massaranduba e Cosme de Farias, além de Simões Filho, Camaçari, Lauro de Freitas, Cairu e também Senhor do Bonfim. As investigações apontam a existência de um grupo criminoso voltado ao tráfico de drogas, onde os envolvidos desempenham funções distintas. É um grupo aí muito bem dividido as funções, como as facções criminosas atualmente funcionam, para venda de entorpecentes, armazenamento desses entorpecentes, além de recebimento de dinheiros e a logística de distribuição de drogas, principalmente no bairro de Plataforma. Também é investigado o envolvimento de integrantes do grupo em crimes relacionados ao porte e comércio ilegal de armas e também lavagem de dinheiro e crimes contra a vida, que seriam diversos homicídios na área do subúrbio ferroviário de Salvador. E para além dessa operação, estamos também acompanhando a Operação Diamante de Sangue, segunda fase dessa Operação Diamante de Sangue, que alcançou aí a recuperação de 17 milhões de reais por meio do bloqueio patrimonial de um grupo criminoso especializado em furtos interestaduais a joalherias. Essa ação conta com o apoio das polícias civis de Sergipe, Goiás e São Paulo, e foram cumpridos aí 3 mandados de prisão preventiva, sendo 2 em Sergipe e 1 nos estados de São Paulo e Goiás. A ação mira a descapitalização da organização criminosa e o enfraquecimento dessa estrutura de roubos a joalherias em diversos pontos do Brasil. Então, 2 ações acontecendo, uma em Salvador e a outra interestadual, com ações também no estado da Bahia, e a gente segue acompanhando aí grandes operações de combate ao crime organizado no nosso estado. É com vocês aí do estúdio.
15: Ô Luan, eu estou observando você dando a notícia e eu observando como tem sido intensificado o trabalho da polícia, o combate ao crime organizado, e mesmo que esse crime chamado de organizado se articula de tudo quanto é maneira, as forças policiais estão em cima, Luan.
11: Exatamente, Noel. As forças policiais aqui no estado da Bahia, elas têm feito um trabalho integrado com outras forças policiais estaduais, mas também internacionais. A gente não pode esquecer que nesse ano já tivemos 6 líderes de facções daqui de Salvador presos em Santa Cruz de la Sierra, na Bolívia. Então é um trabalho conjunto entre as forças policiais do estado da Bahia, mas também de outros estados, Polícia Federal e também forças internacionais como a Interpol e a Polícia Boliviana, para combater essa articulação entre o crime. A gente sabe que hoje as facções criminosas, elas não funcionam somente em bairros ou somente nas cidades de Salvador. Temos atuação atualmente na Bahia de 3 organizações criminosas que são interestaduais, 2 delas vindas do Rio de Janeiro e 1 de São Paulo, e isso fez com que o crime organizado na própria cidade de Salvador, no estado da Bahia, ele tomasse proporções diferentes, já que essas facções criminosas trazem aí logística, lucratividade e também armamento em um modelo um pouco diferente do que a gente tinha, por exemplo, há 15 a 20 anos atrás. Então, é um trabalho que é intensificado, principalmente com foco no sufocamento financeiro, que seria quebrar a entrada e a circulação de dinheiro dessas facções criminosas.
15: Tá certo, Luan. Muito obrigado, viu? São 9h30, hora de esporte na sociedade.
13: 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Fabrício Cunha.
16: Manda pra mim que eu mato no peito, boto no chão. Bom dia, que trio maravilhoso, hein? É o trio elétrico da Bahia, meu irmão.
15: Bom dia. Não, Colomina, eu te amei, não é forró, não, né? Eu, não é que eu não sei cantar nada.
16: Colomina, eu te amei, é carnaval,
15: carnaval. Que é isso? Não, é porque eu ia falar assim: não é carnaval e não é o trio nordestino, mas é o trio da sociedade.
16: É o trio da sociedade.
15: Fabrício, me diga uma coisa, o meu time está ou não na Copa do Brasil? Na Copa do Nordeste.
16: Qual é o seu time, Noel? Porque assim, a gente vestiu uma camisa.
15: Ramonta, você acabou de dar risada.
16: Aí no outro, a gente vestiu outra camisa. Eu fiquei sem saber, né, qual que era o time do Noel Tavares. Tô achando que você é Bavi. Ó, pegada Fabrício Cunha.
15: O Vitória está na competição e eu já ouvi sua chamada hoje. Vai ter jogão de bola.
16: Vai ter jogão de bola, né? A partida acontece logo mais às 9 horas no Barradão. O Vitória encara a equipe do ABC. Jogo de semifinal, jogo da ida. Então o Vitória tem que criar uma gordura ali, né? Fazer um bom resultado, de repente até por 2 gols de diferença, para decidir no dia 27, ou seja, já na próxima semana, o jogo da volta lá em Natal, jogo na Arena das Dunas. Então, assim, é importante o Vitória hoje estar com força total para conseguir conquistar esse resultado. Até, de repente, acho difícil, tá, gente? O ABC vem de invencibilidade de 10 jogos na temporada, tá líder do seu grupo na Série D, mas vai que o Vitória, sei lá, consegue até uns 3-0. No jogo da volta, né, possibilidade de tentar poupar alguma coisa, porque o Vitória tá perdendo atleta por contusão o tempo inteiro, porque tem um elenco curto e o calendário do Vitória tá três em três dias, jogo, e o time tá minguando, viu? A gente viu uma queda contra o Bragantino, uma queda física muito grande.
15: Peraí, quando eu era pequeno lá em Paripa, eu jogava todos os dias.
16: É, mas hoje em dia a galera fala isso, né, Noel? A gente tem que seguir ali os fisiologistas que alegam que hoje o atleta corre entre 9, 12, 13 quilômetros, então eles terminam os jogos extenuados e precisam de uma recuperação maior para um novo jogo. E às vezes 3 dias depois, alguns desses atletas não estão devidamente recuperados fisicamente.
15: Eu perguntei sobre o meu time, mas não disse qual é. Já afirmei, você confirmou que o Vitória continua. E o Bahia?
16: O Bahia, ele dando uma dica aí, ó. O Bahia, o Tricolor de Aço, joga apenas no final de semana, né? Campeonato Brasileiro. Quero só lembrar, Noel, que a partida de hoje, às 9 horas no Barradão, e às 8 horas a gente tem a equipe Show Sociedade na jogada, né? Com Tony Silva, com Cássio Cardoso, com Brenner Menezes, né? Então, a gente vai ter essa partida entre Vitória e ABC com cobertura total da Rádio Sociedade já a partir das 8 horas da noite, a bola rolando às 9. Em relação ao Tricolor de Aço, né? E logo mais a gente traz a possível escalação do Vitória, né? Todos os detalhes no próximo intervenção no Bola na Rede e também no Esporte Mais ao meio-dia. O Vitória aqui no Campeonato Brasileiro encara o Internacional no sábado, enquanto que o Bahia, pelo Brasileirão, vai tentar a recuperação contra o Curitiba às 8 horas lá em Curitiba. Curitiba tá com a campanha bacana, né? Os dois estão até próximos ali na tabela de classificação, né? O Curitiba acabou ultrapassando o Bahia, os dois estão exatamente com a mesma pontuação, mesmo número de gols, mesmo de número de gols sofridos. Então, a campanha idêntica ali de Curitiba e Bahia e se enfrentam na próxima rodada. O Brasileirão é interessante também por conta disso. Valeu, Antônia Fernanda. Valeu, Noel Tavares. Beleza. Valeu, Evelyn Teixeira.
12: Valeu.
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15: Agora são 9h34. Jogue duro, Antônia.
12: Olha só, quem está conectado aí para trazer informações para a gente é Gilvan Rodrigues, diretamente da Princesinha do Sertão, Feira de Santana. Bom dia, Gilvan.
17: Bom dia para você conectado com a gente aqui na Rádio Sociedade. Olha, hoje eu estou aqui com o secretário de Saúde porque um importante passo foi dado aqui para o município. Era um sonho antigo da população, acredito que dos gestores também que passaram aqui por Feira de Santana, que era a construção do hospital municipal. E esse passo foi dado após a licitação que aconteceu na Bolsa de Valores de São Paulo. Eu não vou dar muitos detalhes, não, vou deixar aqui para o secretário que está aqui do nosso lado, doutor Rodrigo Matos. Seja bem-vindo aqui ao Conexão Sociedade.
18: Bom dia, um abraço a todos do estúdio aqui desse programa Conexão Sociedade. Uma alegria falar com vocês, cumprimentar também aos ouvintes e dizer da nossa alegria desse grande empreendimento de saúde que vai impactar positivamente muitas vidas aqui do povo de Feira de Santana. Estou inteira à disposição de vocês.
17: Para começar, eu queria que o senhor falasse um pouquinho, né? Como é que aconteceu não só a questão da licitação, mas também a questão da estruturação desse projeto.
18: Olha, é uma estruturação bastante complexa, porque não parte da estrutura física. Desde o início da gestão, nós sentamos, dialogamos com muitas pessoas técnicas aqui, dialogamos também com a Sociedade de Feira de Santana, porque o controle social é um pilar fundamental do SUS e ouvir muitas pessoas faz com que a gente qualifique esse projeto. Discutimos no Conselho de Saúde, discutimos em várias instâncias aqui da comunidade e construímos um projeto assistencial primeiro. Ou seja, o que é que Feira precisa hoje? Quais são os gargalos da saúde pública do município? Depois, nós fomos entender quantos leitos nós precisávamos dentro desse hospital. E aí, depois, fomos buscar um espaço que acomodasse isso. Mostra que existe um trabalho técnico prévio até a chegada de um processo que é realmente grande, como a licitação dentro da Bolsa de Valores. Estruturamos um modelo de PPP, dada a robustez do projeto, e foi feito lá na Bolsa de Valores para quê? Para que desse o máximo de transparência, como a gestão gosta que seja feito, e também pudéssemos atrair investidores qualificados. Nós estamos falando aí só de obra de investimento de mais de 100 milhões de reais. Então, nós gostaríamos de ter investidores qualificados que pudessem ter porte para fazer um projeto como esse. Então, ficamos felizes demais, demais, demais, com a concorrência que teve, com o leilão, que fez com que, isso é importante a sociedade toda baiana saber, fez com que tivesse um desconto de mais ou menos 20% na contraprestação. E o que é contraprestação? Do valor que a prefeitura vai pagar durante os anos. Então, mostra que a gente deu eficiência ao gasto público, respeitou o dinheiro público e trouxe um investimento que, como eu disse no início da entrevista, vai impactar muitas vidas.
19: E aí, quando a gente fala de saúde aqui no município de Feira de Santana, a Feira de Santana também abrange uma região gigantesca aqui, municípios vizinhos, e hoje a gente tem o Cléristo Andrade. De certa forma, isso vai ajudar a desafogar o Cléristo, então também vai ajudar essas cidades circunvizinhas, né, secretário?
18: Sem dúvida alguma. Feira de Santana é polo de uma micro-região de saúde, conta com 28 municípios, e polo também de uma grande macro-região de saúde, que conta hoje a Centro-Oeste com 71 municípios. Então, é um hospital que, como foi analisado e planejado de forma técnica, ele se insere na rede, dialogando com a rede, melhorando a eficiência e fluidez da atenção primária à saúde, articulando com as outras unidades hospitalares. Não é simplesmente um hospital construído, pensado nele, sem conexão com a rede. Isso não é gestão. Por isso que eu digo que o papel que a equipe técnica fez prévio foi um papel sensacional. Ou seja, só para você ter uma ideia, Giovano, do que a gente está falando, nós teremos aí 40 leitos de retaguarda clínica. E o que é isso? É aquele paciente que está na UPA, que aguarda um leito para deitar e que às vezes não consegue tempo oportuno. Então, a gestão de Feira de Santana entende o seguinte, que aqui a gente não tem que ficar analisando de quem é a responsabilidade. Nós queremos ser parte da solução e não, obviamente, com discurso, mas na prática. Então, colocamos lá 40 leitos no hospital municipal para ser retaguarda. Também temos 10 leitos de UTI, nós temos um centro cirúrgico bem equipado com leitos cirúrgicos e também um moderno parque de imagem, de ressonância, tomografia, que são exames de alta complexidade que são gargalos para a saúde pública, não é diferente de Feira de Santana. Nós, com isso aí, conseguimos resolver grande parte dessa demanda.
19: Noel, Evelyn, Antônio, o secretário está aqui à disposição se vocês quiserem fazer alguma pergunta.
15: O Gilvan, é só, na verdade, agradecer ao secretário essa disposição dele nos conceder a entrevista, porque o tempo já está ali bem apertadinho, e agradecer a você também pela sacada de ir em busca dessa informação e trazer para os ouvintes da sociedade.
18: Um abraço, sempre à disposição, e sempre gosto de falar na entrevista, viva o SUS. Eu sou um militante do SUS e certamente esse hospital vem em boa hora para qualificar o SUS aqui no nosso território. Um abraço para vocês do estúdio, uma alegria falar com vocês e com todos os ouvintes.
15: Valeu.
19: Valeu, Noel, valeu a vocês do estúdio.
15: Um abraço, meu irmão, obrigado, e parabenizar Feira de Santana por essa aquisição, né? Porque saúde é o que interessa e a chegada de hospital, implantação de hospital, com certeza é bom para toda a população. Agora, 9h39 em Salvador, rapidinho, Jéssica Smetak deixou um recado para a gente, vamos ouvir.
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15: Valeu, Jéssica, muito obrigado. 9h41.
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0: meu Brasil querido, 9h44.
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0: Aqui na Sociedade, agora do lado do querido Calil.
2: Opa, Noel Tavares, tava comentando aqui essa vinheta de Noel que foi produzida em São Paulo, é muito linda, viu? Parabéns, essa vinheta é antiga aqui da Rádio Sociedade. 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
2: 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Noel, Evelyn, Antônia, Fernanda, obrigado, até mais
3: tarde.
2: Obrigada,
4: Calil.
3: Valeu,
4: Calil.
3: Vamos agora com um giro com os nossos correspondentes e desta vez é Luciano Reis, diretamente de Alagoinhas. Bom dia, Luciano.
5: Oi, bom dia para você, Evelyn, bom dia, Antônia, bom dia, Noel Tavares, bom dia, ouvintes do Conexão da Rádio Sociedade da Bahia. O calor está aqui insuportável na cidade de Alagoinhas neste momento, só brilhando nos quatro cantos da cidade. Olha, na noite de terça-feira, 19 de maio, policiais da 56ª CPM prenderam no bairro Alto do Cuscuz, em Esplanada, cidade localizada no território de identidade do Litoral Norte e Agreste Baiano, um homem de 43 anos, suspeito de estuprar a própria enteada de 9 anos. De acordo com apurações policiais, o homem teria esfregado o órgão genital na menina. Durante a semana, a garota se queixou de dores na região da genitália. Preso, o suspeito foi encaminhado a delegacia territorial de Esplanada e posteriormente transferido para a segunda Corpim em Alagoinhas, onde segue na carceragem à disposição da justiça. O pai da garota procurou a polícia e denunciou o caso. Direto de Alagoinhas para a Rádio Sociedade da Bahia, Luciano Reis.
4: Muito Luciano, e lembrando também, né, Antônia, e você, Luciano, que estamos no Maio Laranja, que é o maio aí, a campanha anual do combate ao abuso e exploração sexual de criança e adolescente. E mais uma vez, infelizmente, mais um caso aí de estupro acontecendo.
3: É isso aí, muito obrigada, Luciano Reis. Você falou que aí está fazendo bastante sol em Alagoinhas e aqui está chovendo muito, viu? As temperaturas caíram aqui na capital baiana. E a gente vai agora saber os destaques do site com ele, Matheus Giacomo. Bom dia, Matheus.
6: Bom dia, Antônia, Noel, Evelyn. Cheguei com os destaques dos sites. Temos aqui o cantor Oruan, que teve um novo pedido de prisão protocolado pela Justiça de São Paulo, mas ele segue foragido. E segundo as investigações, o caso envolve um episódio de disparo de arma de fogo ocorrido em 2024.

0: E até o momento a defesa do artista não se pronunciou e continua foragido. E também aí, pelo mundo dos famosos, estamos aí, a influenciadora Virgínia Fonseca virou alvo de críticas após publicar um vídeo beijando um macaco durante um passeio em Dubai, né? Esse assunto tem tomado as redes sociais, né? Internautas acusam a influenciadora de incitar atitudes racistas por recentemente ter namorado o jogador da seleção brasileira Vini Júnior, que é um homem negro, que já teve episódios de racismo sofrido pelo atleta na Europa, né? O assunto recentemente, né? O assunto rapidamente ganhou repercussão na internet, né, Antônia?
1: Eu, por sinal, deixa eu me meter na conversa aí, viu, Giacomo? Bom dia a você.
0: Bom dia, Nara.
1: E eu, por sinal, conversei com vocês duas, a gente bateu um papo rápido lá dentro. Eu disse, será que isso aqui, essa menina tá mandando algum recado? Será que é uma indireta? Será que é alguma coisa assim? Eu sei sim que o macaco não perdeu tempo.
0: Sobre... Porque também teve a questão do... Né, pela indireta do Zé Felipe, né, na publicação de Virgínia, ter falado tá tudo bem, porque foi uma questão que Vini Júnior publicou, né, falando sobre o término, e aí botou fique bem. Então, pra ela, talvez isso não tenha pegado muito bem, né, Antônia?
2: Isso. Teve uma polêmica enorme a respeito disso. Olha, minha opinião. Eu acredito que ela pode não ter feito intencionalmente, mas a gente também não pode dizer, afirmar que ela quis fazer querendo compará-lo com um macaco. Eu acho que isso partiu muito das pessoas que viram a imagem e rapidamente já associaram isso a Vinícius Júnior, porque ele já sofreu vários episódios de racismo justamente com essa comparação. Eu acho que a gente pode se olhar, assim, olhar internamente e ver por que a gente relacionou diretamente essa imagem do macaco com Vinícius Júnior. Eu acho que o mais complicado ainda foi ela ter beijado um animal. Eu acho que isso não é nem recomendável. Ela chegou, beijou o animal na boca e embaixo ainda fez um comentário: que pegada é essa? Dando uma conotação sexual ali para um animal, que já é algo mais complicado ainda, porque já entra a questão, né, da zoofilia, que é crime também. Então, eu acho que, para além da publicação dela, do stories dela, eu acho que tem outras questões por trás também. Mas eu acredito que ela não fez de forma proposital, porque se ela fez, gente, é muita...
0: Noel, qual a sua opinião?
1: Eu concordo com vocês, agora inocente para mim é só o macaco. Inocente e com o juízo rodando. Tanto que é que ele fez logo assim, ó.
3: O povo normaliza muito o que acontece nas redes sociais, principalmente desses famosos, e acha que tá tudo bem, porém.
1: E os famosos gostam de fazer essas coisas exatamente pra ganhar clicada e pra gente ficar aqui falando deles. Mas eu continuo defendendo aquele macaco. Um abraço pra ele.
2: Obrigado.
1: Vamos dar uma girada? 9h54. Região Metropolitana de Salvador, é Givaldo Lima, bom dia.
4: Bom dia para você, Noel, bom dia, Fernanda, Evelyn e ouvinte da Rádio Sociedade. Em São Francisco do Conde, o cacau está ameaçando cair, mas ainda não caiu o cacau por aqui. O que está acontecendo mesmo é que está sendo inaugurado, neste momento, aqui na cidade, o Centro de Convivência, Vida e Movimento, para atender crianças e adultos com necessidades especiais. A unidade conta com profissionais das áreas de terapia ocupacional, psicologia, fonoaudiologia, enfermagem, neurologia e clínica geral, sendo destinada à promoção de políticas públicas voltadas ao desenvolvimento integral, à inclusão social e à garantia de direitos das pessoas com necessidades especiais. O espaço de acolhimento inicia as atividades com 75 alunos matriculados. Este centro fica localizado na Estrada do Gurujé, no imóvel onde funcionava a APAI, aqui no município de São Francisco do Conde.
1: Ô Edivaldo, eu lembro que você trouxe alguma notícia relacionada à APAI há um mês, dois meses, 45 dias, alguma coisa assim. Então, essa é a implantação dessa sede vai realmente facilitar a vida do cidadão daí, não é isso?
4: Exatamente, vai fazer um trabalho semelhante ou até maior do que o que a APAI já fazia aqui em São Francisco do Conde. Lembrando que a APAI existia, tinha uma parceria com a prefeitura, esta parceria foi encerrada e o município garantiu a continuidade deste serviço que era prestado pela Associação de Pais e Amigos aqui em São Francisco do Conde, de pais e estudantes aqui em São Francisco do Conde.
1: Para a gente fechar, quando eu estive em São Francisco... Qual foi a última vez que você esteve em São Francisco, você lembra? Foi ontem, anteontem, como é que foi?
4: Estou em São Francisco neste momento.
1: Pronto, está em São Francisco. É, tem um local aí, me parece que é perto da Câmara de Vereadores, da Prefeitura, que a gente desce e chega lá na praia, onde tem um barco. Como é que tá esse mar gostoso que tem aí? E dá para pescar, Edvaldo?
4: Olha, o mar é sempre uma coisa bela em São Francisco do Conde. Os pescadores sim aproveitam todos os dias o mar para pescar. É uma coisa muito bonita ali na orla ver as canoas atracadas saindo ou chegando, e sim, você está corretíssimo, é uma coisa bela. Aliás, São Francisco do Conde, quando a gente vê algumas fotos aéreas, fala que Deus realmente caprichou no município franciscano.
1: Só para fechar, tem algumas ilhas em São Francisco, né? Ilha das Cobras, da Vaca, alguma coisa assim.
4: Várias ilhas. Sim. Várias ilhas em São Francisco do Conde. A mais famosa fica aqui em frente à sede, que é a Ilha do Pati, que Sim. foi cenário de gravação de novela. É uma ilha muito antiga aqui no município, histórica. Eu digo muito antiga por causa da história que passa por esta ilha, inclusive a história da escravidão, do processo da escravidão aqui no Brasil. E temos várias outras ilhas, por exemplo, a ilha de Lázaro Ramos. De Lázaro Ramos, não por pertencer a ele, mas onde ele nasceu, né? Onde a família dele, parte da família dele mora, que é a Ilha do Pati. Ou temos Bimbarras, que é uma ilha hoje que essa ilha foi vendida para implantação de condomínios de luxo, a Ilha Bimbarra, e várias Ilha das Fontes, e dezenas e várias outras ilhas aqui no município de São Francisco do Conde. Aliás, esta região aqui é um arquipélago e ninguém fala, né? Porque a gente tem uma ilha perto da outra. As ilhas que pertencem a Salvador, como por exemplo Ilha de Maré, Ilha dos Frades, Bom Jesus, aí pertinho já temos Maria Guarda, que pertence à Madre de Deus. Para o lado de cá já temos as ilhas que pertencem a São Francisco do Conde. Muita coisa bonita tem por aqui.
1: Um abraço, meu irmão, e muito obrigado.
4: E grande abraço.
1: Valeu. E ainda tem do outro lado a ilha de Itaparica. Muito bom, viu?
3: Noel, ainda atualizando sobre a informação que Matheus Giacomi trouxe aqui da prisão protocolada por Oruan, conforme representante do Ministério Público, a dificuldade para localizar o artista pode comprometer o andamento da ação e até uma eventual aplicação da lei em caso de condenação. Por isso, o órgão pediu a decretação da prisão preventiva no âmbito desse processo específico. A defesa do cantor, por outro lado, contestou o pedido. Os advogados alegam que ainda existem alternativas para a citação formal do artista e defendem o arquivamento do caso, sustentando a ausência de provas suficientes sobre o crime apontado. Os representantes de Oruan também afirmaram que o cantor tem colaborado com a justiça desde que constituiu a defesa no processo. Outro argumento apresentado pelos advogados é que o artista estaria sendo alvo de perseguição por ser filho de Marcinho EVP. Enquanto o embate jurídico segue, a juíza responsável pelo caso determinou que a defesa apresente um endereço atualizado do rapper para a continuidade dos trâmites judiciais.
1: Vai, meu Brasil querido! Agora são 10 horas em Salvador.
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1: 10:04.
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1: De volta com o nosso Conexão Sociedade. Nossa querida Jéssica Smetak está de férias, então tá eu, Antônia, Noel Tavares aqui no comando do Conexão Sociedade até meio-dia. Vamos de trânsito?
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1: Tiago Costa, é com você.
3: Oi, Evelyn, agora eu vou trazer uma informação de um acidente na Avenida Paralela em direção ao aeroporto, na altura de Pituaçu. Tem muita retenção agora já passando do Imbuí. Você que está no caminho das árvores e precisa chegar no centro administrativo, a dica é pegar Magalhães Neto, acessar a orla e depois completar pela Avenida Professor Pinto de Aguiar. Em direção centro, a Paralela está começando a apresentar melhoras. Pelo menos no Trobogi já não vai encontrar dificuldades. Quem está saindo de Mussurunga e vai para o Cabe, a Paralela é um bom caminho. Agora já sabe, da saída do Cabe até Pernambués ainda está congestionado. Então, se o se não for o miolo empresarial, tá valendo cortar pela Orlando Gomes e seguir pela Orla. 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Volto com vocês.
1: Valeu, valeu, Tiago. Daqui a pouco ele volta aí trazendo informações sobre o trânsito na capital baiana. Antônia, tem notícia pra gente?
4: Tem sim, olha só. A empresária do ramo fitness, Michele Patrício, dono de uma loja de suplementos, Jadson Pinto, estão entre os 4 presos em uma operação conjunta das polícias civis da Bahia e do Rio Grande do Norte contra um grupo investigado por fraudes eletrônicas em Salvador. Hoje o casal passa por audiência de custódia e a justiça vai decidir por manter ou não a prisão deles. Eles foram detidos nesta terça-feira no bairro do Chiepe. Nas redes sociais, o casal costumava publicar registros em viagens, festas e em momentos em família. As outras duas pessoas presas foram identificadas como Gabriel Santos Vieira e Júlia Lopes Pio de Vasconcelos, que também vão passar por audiência de custódia hoje, agora por volta, na verdade já deve estar passando, porque estava previsto para 9:40. Ao longo da programação a gente traz o resultado aqui da audiência de custódia deles.
1: Antônia, e tem um recadinho aqui da nossa querida da Jéssica, porque ela tá de férias, mas não deixa
4: tá
1: de tá curtindo aí as merecidas férias aí, mesmo na chuva, no sol, mas ela deixou um recadinho pra gente, vamos escutar?
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1: Valeu, Jéssica. Muito obrigada aí pela sua notícia. Olha, daqui a pouco a gente vai ter uma entrevista com o doutor Djalma Amorim para falar sobre sinais de hérnia de disco, principais sintomas e localizações, diagnóstico, tratamento e os sinais de alerta, né, e prevenção para a gente ter qual é a faixa etária que mais tende a ter essa doença. E também temos a entrevista 11:00 com a nutricionista Ana Magalhães para falar sobre alimentos ultraprocessados, né? Até que ponto isso é bom para a nossa saúde, né, Antônia? A gente que tenta se alimentar direito, porém tem que ser forte. A alimentação, academia, mas a gente às vezes sai um pouquinho da curva comendo aquela besteira. Então tentar se equilibrar, né?
4: Às vezes é difícil, né, de resistir, por exemplo, aquele cachorro quente. A salsicha é um dos alimentos que é ultraprocessado.
1: Aqueles sucos que falam que é sabor de uva, mas não é o sabor.
4: Então a gente vai tirar todas as dúvidas.
1: A fruta. A gente vai conversar sobre isso com a doutora, né?
4: Inclusive, você que está aí ouvindo, acompanhando a gente no YouTube também, manda sua mensagem, manda sua dúvida se você tem a respeito de alimentos ultraprocessados, por exemplo, como identificá-los, se é possível consumir até uma certa quantidade, né, que seja segura aí para a nossa saúde. Manda que a gente vai colocar aqui para ouvir vocês, porque a gente gosta de ter esse retorno também de vocês. Mais cedo, no início do programa, eu trouxe informação sobre 4 policiais militares que foram presos suspeitos de participação no desaparecimento de 2 jovens. E tem atualização aqui da polícia a respeito dessa operação. Durante o cumprimento das ordens judiciais, as equipes apreenderam 6 armas de fogo, 163 munições de diversos calibres, 6 aparelhos celulares e um notebook. Todo o material recolhido será encaminhado para a perícia e deve auxiliar aí no aprofundamento das investigações relacionadas ao caso. Só para relembrar, a operação apura o desaparecimento de 2 jovens, ocorrido no dia 9 de novembro de 2025, no município de Teixeira de Freitas. Os jovens foram identificados como João Vitor Gomes dos Santos, de 17 anos, e Fabrício Lima da Silva, de 18 anos. Eles foram sequestrados, mantidos em cárcere privado e depois mortos por esses 4 suspeitos aí, Evelyn.
1: Ô Ramon, a gente não colocou no início do programa o nosso WhatsApp? Tem como colocar agora aí?
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1: Mande sua mensagem, sua denúncia, seu áudio de 40 segundos pra gente escutar e, claro, né, a participação dos nossos ouvintes aqui na Rádio Sociedade. Olha, os proprietários de veículos com placas de finais 5 e 6 na Bahia têm até os dias 28 e 29 de maio, respectivamente, para pagar o IPVA em cota única com desconto de 8%. Quem preferir também pode parcelar o imposto em até 5 vezes sem desconto. Nesse caso, a primeira parcela deve ser paga nas mesmas datas do vencimento da cota única com abatimento. O órgão também alerta que o licenciamento do veículo só é considerado regularizado após a quitação do IPVA, da taxa de licenciamento e de possíveis multas pendentes, Antônia.
4: Ainda acompanhando aqui os destaques das principais notícias do dia, a Comissão de Constituição e Justiça de Cidadania da Câmara dos Deputados adiou a análise da admissibilidade da proposta de emenda à Constituição sobre redução da maioridade penal no Brasil de 18 anos para 16 anos, um tema polêmico aí que a gente segue debatendo ao longo dos últimos anos. De acordo com o texto, jovens com 16 anos passariam a responder criminalmente por seus atos como adultos, tendo de cumprir pena em presídios. Atualmente, os jovens que cometem infrações graves cumprem medidas socioeducativas pelo limite de, no máximo, 3 anos estabelecidas aí pelo Estatuto da Criança e do Adolescente, o ECA. Essa votação foi adiada, né? A gente vai seguir acompanhando e trazendo mais informações. E queremos saber também a respeito de você, ouvinte, que está acompanhando a gente, qual a sua opinião a respeito da redução da maioridade penal. Tema polêmico aí.
1: E o nosso entrevistado, Antônia, já chegou, né, doutor Djalma Amorim, para falar um pouco aí sobre sinais de hérnia de disco. Ele é ortopedista, especialista em coluna. Doutor, muito bom dia.
6: Bom dia, doutor. Desculpa, foi corrido hoje.
1: Ah, tranquilo.
4: É chuva, é trânsito, a gente sabe quando chove.
6: Coincidentemente, um nome muito engraçado, eu acabei uma cirurgia agora de um rapaz de 17 anos com hérnia de disco.
4: É Nossa. Uma das minhas dúvidas.
1: É uma das até dos questionamentos. Jovem já tendo hérnia de disco, é possível?
6: E ele tem 2 alterações discais, L4, L5, L5S1.
1: E o que seria isso?
6: Na realidade, a gente sabe que a gente tem uma coluna, ela tem uma coluna cervical, torácica e lombar. Dentro da lombar você tem níveis.
1: Sim.
6: Que vai de L1 a S1. L1, L2, L2, L3, 3, 4, 4, 5, 5, 1. Então, normalmente, as hérnias lombares são mais comuns na região mais baixa, 4, 5, 5, 1. Então, ele já tem uma doença degenerativa, porque quando o paciente chega no consultório e fala assim, ó, eu vim aqui que eu tenho hérnia. Você não viu aqui que você tem hérnia, você viu aqui que você tem dor. Ok? 80 a 85% de pacientes são pacientes que têm hérnia e são assintomáticos. Hérnia não é sinônimo de dor. Então, eu preciso entender qual é a queixa dele. Então, ele tem uma alteração discal em 2 níveis, no nível L4 e L5, no nível L5S1. Consequentemente, no exame físico, ele tinha uma alteração de sensibilidade e de força. Portanto, ele já tem um déficit, ele tem uma perda motora. Com isso, a hérnia 4-5 é a que comprimia mais à esquerda. Então, eu preciso entender que, num paciente jovem, 17 anos que eu vou submeter um procedimento cirúrgico por falha do tratamento conservador. A cirurgia era só indicada em aproximadamente 10% dos casos dos pacientes. Então esse paciente tinha uma dor importante, tinha uma ciatalgia, perda de força e perda de sensibilidade. E ele tinha uma falha no tratamento conservador, ele tinha mais de 12 semanas sem resposta à fisioterapia e analgésicos potentes. Portanto, ele se enquadra num quadro clássico de uma indicação absoluta para uma cirurgia. Há necessidade de botar parafuso, que é uma das técnicas? Não. Eu preciso tratar o problema dele. O problema é a hérnia de disco que comprime o nervo. É uma pedra no sapato. Então, o que a gente fez? Uma incisão pequena e retiramos o fragmento do disco. Acabou a cirurgia, 40 minutos de procedimento cirúrgico. Então, eu resolvi o problema que causa a dor. Eu não resolvi o problema todo que ele tem na coluna. Esse não é o meu objetivo nesse momento.
1: E como é a recuperação após cirurgia?
6: Excelente. Na realidade, atualmente, quando eu penso em um tratamento cirúrgico de hérnia de disco, eu posso fazer por duas incisões, duas técnicas diferentes. Se eu volto no passado, existia uma microdissectomia por microscópio ou a microdissectomia aberta, onde aproximadamente eu faço uma incisão de 2 centímetros, 3 centímetros. Com o advento da endoscopia de coluna, você fez uma melhora no prognóstico do ponto de vista pós-operatório como intraoperatório. Então é uma incisão de aproximadamente 1 centímetro e meio, que você entra um tubo e ali é a sua cânula de trabalho, onde você retira a hérnia com menor lesão tecidual. Portanto, você lesa menos músculo, esse paciente recebe alta no mesmo dia e com menos dor. Então existe uma evolução na técnica cirúrgica endoscópica para tratamento de hérnia de disco. A resposta pós-cirúrgica é excelente, o paciente melhora a dor, já sai do centro cirúrgico sem a dor irradiada para a perna. Só que a gente orienta que ele fique aproximadamente 60 dias sem atividades físicas de esforço para evitar essa nova migração de hérnia, um novo quadro.
4: Doutor, bom dia, Antônio Fernanda. Já chegou, porque são muitas dúvidas, né? Doutor Djalma, quais hábitos assim, do dia a dia pode contribuir aí para o desenvolvimento de uma hérnia de disco?
6: Essa é uma pergunta muito interessante, né? Você pergunta assim, por que o meu filho com 17 anos? Vamos pegar o caso que eu acho que foi bem, né?
1: Você é uma pessoa jovem, né?
6: Isso. Por que meu filho, 17 anos, ele tem já uma hérnia de disco? É igual você tentar descobrir, com todo respeito, que nasceu primeiro, galinha ou ovo, né? Ou qual é o sexo do anjo. Na realidade, é uma doença multifatorial. Existem questões genéticas relacionadas àquilo ali para justificar um garoto de 17 anos. Ou ele é muito traquino. Né? Então, assim, eu não tenho como dizer exatamente qual o fator que nesse paciente ocasionou. Tá? Mas, normalmente, existem alguns fatores, tipo, você pega uma pessoa que trabalha com a britadeira. Então, ele tem uma tendência na trepidação demais. Existe uma incidência maior para pacientes fumantes, pacientes que têm sobrepeso, pacientes que não têm uma ergonomia correta. Então, é multifatorial. Porque a gente sabe o que acontece. Um disco é igual uma roda de um carro. Você tem um pneu, que é a parte externa do disco, que é um anel fibroso, que ele é rico em colágeno. E eu tenho a jante do carro, que é o núcleo pulposo. Esse núcleo é rico em água. Consequentemente, com o passar da idade, com o envelhecimento das pessoas, essa água começa a ser absorvida, ela começa a ser desidratada. Não é à toa, vocês muitos que estão ouvindo a gente, vai ver que seu laudo de ressonância tem desidratação dos discos tais, tais e tais. O que quer dizer isso? Seu disco está perdendo água. Eu posso beber água para recuperar? Não. Nem bebendo água do dia
1: todo.
6: Não é
1: tão fácil assim, do dia para a noite, né?
6: Nem bebendo água do dia que você vai conseguir resolver. Tá? Então, o que acontece? Quando essa jante começa a perder o líquido, ela vai murchando. E a parte externa é sobrecarregada por carga de você ficar em pé. Chama de carga axial, carga excêntrica. Aí, o pneu rompe, como se fizesse um rasgo no pneu. E essa parte da jante, ela se projeta por esse espaço aberto pelo pneu. Consequentemente, você faz um abaulamento discal. O que é um abaulamento, o que é uma hérnia, o que é uma protusão? É muito sinonímia, é muito nome que se usa. Hoje a gente usa muito abaulamento discal e a depender da região que esse disco se projeta, ele pode ter alterações diferentes. Esse é o grande cuidado que a gente tem que ter. Quando eu faço uma avaliação, uma anamnese, um exame físico correto, e um exame de imagem, e a gente compara tudo isso para ver se existe relação.
1: Doutor, o senhor trouxe como exemplo esse jovem, né, de 17 anos, que vai ter uma recuperação por 60 dias?
6: É, normalmente o que que faz? Ele fica sem atividade física, sem 60 Isso. dias, mas já tá andando normal.
1: Normal, porém não pode pegar peso.
6: E tipo, evita excesso de sobrecarga. Sim. Por exemplo, é engraçado, quando você opera de uma hérnia, ou endoscópica, ou a microdissectomia, às vezes você sai da sua casa, ó, eu vou visitar fã de tal, meu primo. Quando você chegar aí, eu levanto, abre a porta pra você e fala assim, você operou a coluna? Eu peguei a coluna. Ontem foi. E já tá assim.
1: Nem
6: já.
1: Parece.
6: Nem parece. Então, todo mundo tem uma crise popular que operar uma coluna é perigoso. É, desde que você procure um médico que não está habilitado pela Sociedade Brasileira de Coluna. Por quê? Eu saliento que tem muita gente no mercado fazendo-se como cirurgião de coluna. Ele não é membro da Sociedade Brasileira de Ortopedia, ele não é membro da Sociedade Brasileira de Coluna e se passa por um curso de um fim de semana como cirurgião de coluna. Então você que está nos ouvindo tem uma coisa chamada RQE, que chama-se Registro de Qualificação de Especialidade. E você pega o seu título de especialista em ortopedia, registra no CREMEB e lá no CREMEB tem escrito ortopedista. Sim. Então a gente tem que estar alerta, porque pilantra, com todo o respeito ao meu adjetivo, tem em todo lugar.
1: Em todo lugar. Concordo. E para quem já teve essa hérnia de disco e já se recuperou, o que ela deve fazer para evitar que ocorra de novo?
6: Pronto. Ela precisa ter ergonomia com... Então, colchão ideal, compatível com o seu peso e altura. Como levantar da cama, como deitar na cama, uma atividade física regular. E no seu trabalho, você tem que ter ergonomia. Vocês aqui trabalham muitas vezes com notebook. Essa altura do notebook está correto? Não. Está errado.
1: Olha, é bem na reclamação.
6: Tá regulada. Mas você vai dizer assim, mas Djalma, eu não trabalho aqui 8 horas por dia no notebook. Eu venho, faço o meu trabalho jornalístico e vou fazer outra coisa. Sim. Quando eu vou para a minha estação de trabalho, o meu monitor está no meu nível do meu olho, eu tenho a mesa com apoio ideal com o meu cotovelo, cadeira com apoio, e fico com o joelho 90 graus. Então, eu tenho toda a ergonomia para um trabalho de home office ou no meu local de trabalho. Pronto, tá massa, não tem problema nenhum. Então, são esses fatores somados. Pense num copo. O copo vai enchendo, vai enchendo, vai enchendo. Chega um momento, o copo transborda.
4: Doutor, essa inclusive seria a minha próxima pergunta, porque o senhor falou sobre os jovens, né, que têm cada vez mais se queixado ou sendo diagnosticados com hérnia de disco, e se o uso excessivo de celular e computadores pode acarretar esse problema. Mas o senhor vai responder de uma forma mais completa daqui a pouquinho, depois do intervalo.
6: Com nada.
4: 10 horas e 21 minutos, voltamos já já.
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8: Olá, amigos ouvintes da Rádio Sociedade da Bahia. A Patrulha do Consumidor está chegando para orientar você sobre os seus direitos. Hoje, eu vou ajudar o amigo Carlos, do bairro da Pituba. Ele diz o seguinte: comprei um celular novo, mas com menos de uma semana ele parou de funcionar. A loja disse que eu tenho que procurar a assistência técnica. Isso é correto, Marinho? Olá, amigo Carlos, a situação que você relatou é muito importante. Quando adquirimos um produto e ele apresenta defeitos, como no seu caso com o celular que parou de funcionar em menos de uma semana, você tem direito que esse vício seja sanado. A loja tem sim a obrigação de orientá-lo a procurar a assistência técnica. O aparelho deve ser levado até a assistência técnica para que o vício seja corrigido no prazo de até 30 dias. Se passados 30 dias, a assistência técnica não tiver sanado o vício, ou se ninguém se dispuser a realizar o reparo, somente aí você terá o direito de requerer uma das três opções. Primeiro, a substituição do aparelho, a devolução do valor pago com correção monetária ou o abatimento proporcional do preço, conforme o parágrafo 1º do artigo 18 do Código de Defesa do Consumidor. Então, não hesite em buscar assistência técnica e garantir seus direitos, tá bom? Se você também precisa da nossa ajuda, é só mandar um e-mail para patrulha@sociedadeonline.com. Me siga também no meu Instagram, @deputadomarciomarinho, porque aqui você, consumidor, está sempre em primeiro lugar.
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4: Bahia. 10:24, estamos de volta.
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4: Vamos rapidinho nas ruas da capital baiana com o nosso repórter Luan Julião. Bom dia, Luan.
11: Oi, Antônia, muito bom dia para você, para a Evelyn, para todos os ouvintes da Rádio Sociedade mais uma vez. E olha, a Polícia Civil da Bahia prendeu um homem suspeito de extorquir turistas no Pelourinho, aqui na cidade de Salvador. De acordo com a investigação, ele oferecia pinturas corporais para visitantes e mesmo após a recusa, fazia a pintura à força e depois exigiu pagamento com ameaças. O suspeito tem 40 anos e já possui passagens por outros crimes, incluindo casos semelhantes contra turistas. De acordo com a Delegacia de Proteção ao Turista, esta já é o 9º mandado de prisão cumprido este ano em ações contra falsos pintores tribais que atuam em áreas turísticas da capital baiana. Quem vai explicar um pouco mais sobre essas ações é a titulada Del Tour, a delegada Marcela Abreu. Doutora, muito bom dia, seja bem-vinda à Rádio Sociedade. Eu queria começar com você explicando para a gente um pouquinho sobre como funcionam essas ações e como foi o cumprimento desse mandado de prisão.
12: Bom dia, Julião. Bom dia, Antônio. Bom dia a todos os telespectadores. Ontem pela manhã, a Del Tour deu cumprimento ao 9º mandado de prisão preventiva de um pintor tribal que foi investigado por extorquir uma turista de São Paulo. Ele já é, quanto mais, nessa prática de crime, já responde a outros delitos também, como tráfico de drogas, já tem 3 processos por tráfico, tem procedimentos de furto, de roubo e de extorsão. Ele tem algumas passagens também aqui na unidade, tendo como foco turistas.
11: Então, doutora, esse é o 9º mandado cumprido contra esse tipo de prática delituosa. A gente percebe, não sei se é um aumento, mas será que a gente passava por uma subnotificação desse tipo de caso e por isso talvez a gente não ouvia tanto prisões desse tipo? Por que mudou esse parâmetro? A gente está tendo mais prisões realmente?
12: Sim, realmente a gente está tendo muito mais prisões, né? A Del Tour, ela vem atuando de forma firme, contínua, para tentar combater a prática desses crimes, né, que sempre foram muito recorrentes, mas a gente não via tanto o cumprimento de mandado de prisão preventiva. Tanto que dos presos, eu diria que 90% ainda se encontra, né, no presídio de Salvador. Os que foram presos no mês de janeiro, eles eram reincidentes nessa prática e respondiam, mas não tinha, de fato, cumprimento da prisão preventiva. Agora, a gente está atuando e representando por preventivas, mas para a gente atuar, é muito importante que a vítima procure a unidade policial, que a gente vai dar uma resposta à altura.
11: Antes de tudo, vou deixar já uma parabenização ao trabalho da senhora, ao trabalho da Del Tour, porque não só ações contra esses pintores tribais, né? Temos diversos tipos de ações que estão acontecendo por parte da Del Tour, a exemplo de uma grande operação que vem acontecendo contra roubo de celulares e de correntes de ouro, principalmente a turistas e pessoas que correm na Orla de Salvador.
12: Exato, a gente vem cumprindo também com frequência prisões de roubo e de furto, principalmente de correntes e celulares, na Orla, no Centro Histórico e no Rio Vermelho. Na semana passada, a Del Tour deu cumprimento a 3 mandados de prisão, sendo um deles de homicídio. Além de homicídio, um mandado de prisão de roubo, né, de um turista que foi espancado e foi subtraído o seu celular e a sua corrente na Orla de Salvador, mais especificamente na Ondina. Além dele, um outro, né, elemento que roubou uma turista no centro de Salvador. E ontem já demos cumprimento a mais 2 mandados, um outro homicida e o pintor tribal. É importante frisar que a gente não está atuando só nesses casos de extorsão de pintores tribais. A gente também tem atuado em outros tipos de extorsões, como o golpe da oração, né, que os turistas vêm sendo vítima também no Centro Histórico de Salvador. Geralmente eles chamam os turistas, né, o turista não quer, mas eles forçam ali uma oração e começam a ameaçar, intimidar e extorquir esses turistas para tirar uma vantagem. Como eles são vulneráveis e ficam com medo, eles acabam pagando, o que repercute muito mal, né, para a imagem da nossa cidade.
11: Perfeito, muito obrigado, delegado. Então, Antônia, Evelyn, polícia trabalhando aí e fazendo combate preciso à criminalidade aqui na capital baiana. Diretamente da sede da Deltour, Luan Julião, para a Rádio Sociedade da Bahia. Aqui você tem informação com credibilidade.
4: Muito obrigada, Luan Julião, e a delegada Marcela Abreu, também titular da Deltour, pela disponibilidade da entrevista para mostrar o serviço realizado pela Polícia Civil, né, que está aí nas ruas do Centro Histórico da capital baiana em combate ao crime. Voltamos com a entrevista com o Dr. Djalma Amorim, médico ortopedista. Estamos falando hoje sobre hérnia de disco. E a minha pergunta, antes da gente encerrar o bloco, foi sobre o uso excessivo de celulares e computadores também, associado aí à má postura. Isso pode causar um problema na coluna, doutor?
6: Pronto, perfeito. Na realidade, já tem até um nome isso, né? Chama cabeça de texto, ou test neck. Na realidade, a cabeça na posição neutra, para quem está nos assistindo, ela pesa de 4 a 6 quilos, como a gente está olhando para o horizonte. Quando eu entro no metrô, num voo, num banco, numa loja, que você está no celular olhando para baixo, com aproximadamente 60 graus de flexão da cabeça, essa cabeça pode chegar a pesar 27 libras, que é 30 quilos.
4: Nossa. É muito.
6: E aí, uma coisa interessante é que faz assim, o pessoal, eu faço academia. Quem faz academia e fortalece coluna cervical? Ninguém. Existe um filme chamado filme que é o Fórmula 1. Vocês assistiram esse filme?
4: Ainda não, mas...
6: Assista, F1, o nome do filme. Tem uma cena no filme, quando você assistir, que é extremamente interessante, as pessoas não observam. São dois artistas, né? Tem um que é o mais velho, eu esqueci o nome, sou péssimo gravar o nome assim, que é um famoso, e tem um outro, esse é que é uma jovem. E tem uma cena que ele está sentado numa cadeira, com um capacete, um negócio enrolado na cabeça, e alguém puxando a cabeça dele. E aí fazendo contra-resistência, o sentido inverso. O que quer dizer isso? Que para piloto de Fórmula 1 que está no cockpit, a região que mais movimenta é a cervical. Consequentemente, você precisa fortalecer essa coluna cervical. E as pessoas não fortalecem. Portanto, você faz uma sobrecarga de aproximadamente 30 quilos numa musculatura cervical que não está forte. Portanto, você passa a ter dor de cabeça, dor no pescoço, dor na escapular. Então, não é que o test neck ou a cabeça de texto leva uma hérnia de disco. Pode levar. Mas o que mais ocasiona é cervicalgia, que é uma dor na região cervical decorrente dessa sobrecarga.
1: O doutor, tem uma diferença também na questão dos coletes. Isso. Que a maioria das pessoas usam para a questão da postura. Isso. Tem outras que é por conta que o senhor até falou aqui nos bastidores de... um problema escoliose. Qual é a diferença assim, dos coletes que precisa usar?
6: O colete, ele, ou uma órtese, ele é indicado para casos específicos. Um paciente idoso, vítima de queda da própria altura ou de altura, teve uma fratura de coluna. O tratamento gold standard, ou ouro para o tratamento idoso, é colete. Ou um colete de put ou colete de Gild. Ele vai usar um colete aproximadamente 90 a 120 dias. Durante o dia, retira para o banho e para dormir. Eu tenho um período específico. Uma criança que tem um desvio na coluna, que chama de escoliose, ele vai usar um colete para evitar a progressão da curva. Ele vai evitar a progressão da curva, então ele usou colete. Mas não é ideal você usar um colete corretivo. Por quê? Porque o músculo, ele trabalha com feedback, ele trabalha com estímulo. Se eu não estimulo aquele grupamento muscular devido ao uso de um colete corretivo, cada vez mais você vai depender de um colete. Por quê? Porque esse músculo não vai estar suficiente forte para suportar a sobrecarga do dia a dia. Então, você cansa. Quantas vezes a gente está aqui sentado, quando, o que é ideal? Toda vez que você estiver em casa, relaxado com a coluna torácica, e você vai pensar no seguinte, vai lembrar de mim, doutor Djalma, cresce, cresce, cresce. O que quer dizer isso? Você aumenta a sua coluna. Peito para frente. Quem tem que chegar primeiro em qualquer lugar da sua vida é o peito. Tórax. Então, essa é a posição correta. Só que você cansa.
4: Isso.
6: Por que cansa? Porque o músculo não está trabalhando para isso.
1: Postura certa sempre
6: é mais cansativo. É mais
4: depois
6: cansativo.
4: Acostuma, né? Depois
6: se você faz atividade física, fortalecimento, RPG, você vai
1: fortalecer. Hidroginástica também ajuda?
6: A hidroginástica é uma atividade que não tem um ganho de massa importante. Por quê? Por causa da questão da pressão da água. Entendi. Você consegue carregar um boi
1: dentro da água.
6: Dentro da água. Mas você não carrega uma pessoa de 50 quilos fora. Portanto, você não tem um ganho de massa óssea muito grande na hidroginástica. Então, mulheres adultas, caucasianas, brancas, menopausadas. Qual é a atividade física melhor? Contra a resistência. A academia e também pode ser um aditivo do Pilates.
4: Muito obrigada. É, só para a gente concluir, doutor, tem alguma dica de alongamento? Porque às vezes eu sinto um peso assim nas costas. Principalmente estou sentada sem fazer nada, mas sinto assim.
6: Não, é só você tentar sentar na posição correta.
1: Principalmente quem trabalha sentado mesmo no computador.
6: A cada 50 minutos, eu levante 10.
4: Eita.
6: Não pode ficar de 8 a meio-dia sentado. Então, bota no despertador. 8, de 8h50, levanta, vai beber uma água,
4: vai no banheiro,
6: dá uma caminhada, né? Aí senta. Os outros 50 minutos, vai no banheiro fazer o xixi. Aí os outros 50 minutos, vai beber água, depois volta. Então assim, você não pode ficar contínuo sentado de 8 às 18. Por quê? Porque sobrecarrega.
1: E acostuma, né?
6: Estruturas ruins.
1: Doutor, muito obrigado pela entrevista e pela explicação.
4: São muitas dúvidas.
1: É, as portas estão abertas para a gente.
6: Eu amo a sociedade, assim, é um local que eu me sinto extremamente feliz em vir. Eu acho que o meu objetivo é levar informação a quem precisa. Uma informação de forma clara, precisa e fazendo com que a pessoa entenda. O que é mais importante na vida é atividade física e ser feliz. É isso que a gente precisa. Assim, perfeito, a gente consegue viver mais. Obrigado pelo convite. Estou sempre à disposição.
1: Pode deixar.
6: E uma linda semana e um bom fim de semana para todos.
4: Muito obrigada, doutor Djalma Amorim, médico ortopedista. Já fica o convite para retornar aqui
1: com Jéssica Smetarque.
4: Está de férias.
6: Obrigada. Nada.
1: Agora ele. Opa. Calil já está aqui com a gente na bancada.
13: Já estou de volta. Obrigado, Evelyn. Obrigado, Fernanda. Antônia Fernanda. 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
13: 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Obrigado, Evelyn, obrigado, Antônia, Fernanda, até mais tarde.
4: Muito
13: até,
4: obrigada, Calil. 9h39, vamos de trânsito.
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3: Volta e vou atualizar o motorista agora sobre a Avenida Paralela, isso porque mais cedo, como eu falei, teve um acidente ali na altura de Pituaçu. Essa situação foi resolvida e está começando a apresentar melhoras. Ainda vai pisar no freio, mas agora já não vale mais desviar. Você que está saindo aí do Caminho das Árvores e vai lá para São Cristóvão, pode fazer o caminho pela Paralela, é o seu melhor caminho. Onde o tráfego está bem carregado é na estrada do Derby, em direção à BR-324, desde a saída do hospital por causa de obras. Você que está em Paripe ou em Coutos e segue Processo Norte, é melhor fazer o caminho pela Suburbana, depois complete pela Ligação Lobato Pirajá e BR-324. Pegue a visão, dirija com responsabilidade, obedeça a sinalização, respeite as leis. Veja a vida além do volante, Detran e Governo da Bahia. Volto com vocês.
4: 10h40, voltamos já já.
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13: 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Agora são 10h44.
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13: Estou aqui ao lado de Antônia Fernanda, Evelyn Teixeira, e vamos acompanhar o recadinho de Jéssica Smetak, que está curtindo férias.
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13: Valeu, Jéssica, muito obrigado. São 10h46. Ananias Serra Negra, tem novidade pra gente?
26: Tem sim. Antes de trazer a novidade, eu queria saber de vocês o que é que vocês acham da cidade onde vocês moram, hein?
1: Como Salvador? Assim, Salvador?
26: Salvador, a Lauro de Freitas.
27: Lauro de Freitas eu adoro, porque eu sou uma mulher interiorana. E Lauro tem essa vibe, assim, né? Um pouquinho da

0: gosto porque foi aqui que eu nasci, mas também precisa avançar muito.
1: É isso porque, Noel, a gente já tem um ranking aí, né, que foi divulgado hoje, das cidades com melhores qualidade de vida, né, um ranking divulgado hoje pelo Instituto Iamazon, em parceria com outras organizações, apontam as cidades brasileiras com a melhor e a pior qualidade de vida em 2026. O levantamento ouviu aí os 5.570 municípios, 18 das 20 cidades mais bem colocadas ficam no sul e no sudeste, enquanto as 19 das 20 mais baixas colocações estão aqui, ó, no norte e também no nordeste. O cálculo, ele é feito pelo Índice de Progressão Social, aí, o IPS, que mede a classificação à qualidade de vida com base em 57 indicadores sociais e ambientais. O índice não mede apenas a riqueza ou o PIB, mas a busca mostra a relação com a questão dos direitos, a alcance de serviços e etc. Né? As informações vêm de fontes públicas como o DataSUS, o IBGE, o INEP e o Mapa Biomas. No ranking das capitais aí com o melhor IPS do Brasil, Salvador ocupa a 24ª posição, é a quarta capital brasileira com pior qualidade de vida no Brasil. A nota média do Brasil ficou em 63,40%, ou seja, Salvador ficou aí abaixo da média. Esse índice do Brasil, ele ficou, deu uma melhorada, né? Em 2024, a gente tinha nota de 62,85%, em 2025 a gente ficou ali com 63,5%, e agora em 2026 a gente alcançou 63%, deu uma melhoradinha. Curitiba é a capital com a melhor qualidade de vida, com 71%, ela vem seguida aí de Brasília, de São Paulo, Campo Grande e Belo Horizonte, viu? Então a gente tá lá um pouco lá atrás, e Lauro de Freitas, da Bahia é a segunda melhor cidade, né?
2: Olha,
1: qualidade de vida.
2: Um beijinho pra duas cidades, tá, gente?
0: Três aqui de Lauro, né?
1: É
0: Lauro. Curitiba sempre se destaca. Eu lembro que em 2007 eu fazia um trabalho e já tinha gente de Salvador indo pra Curitiba pra conhecer a forma em que o transporte público já era utilizado naquela cidade para trazer para Salvador algum tipo de experiência.
1: Sim, então, e é justamente isso, né? Esse IPS, ele não mede só a riqueza, né? É como a pessoa vive naquela cidade, como ela consegue alcançar os serviços, viver e viver bem com a qualidade de vida, né? Eu acho
2: que transporte que é a diferença. De qualidade, isso. E um bom salário também, né?
1: Agora, tudo interfere.
0: Só voltando, você disse, Lauro de Freitas está em qual colocação?
1: Segunda, da Bahia.
0: Segunda da Bahia. De melhor local.
1: É, para se viver na Bahia.
0: E olha que precisa de muita coisa.
2: Sim.
0: Não venha pensar que é mil maravilhas.
1: Não é perfeito, não.
3: Tem
1: que ter
3: uma expectativa enorme, verdade? Né?
0: Exato. Ó, deixa eu fazer diferente hoje. Você volta daqui a pouco?
1: Posso voltar.
0: Beleza, tudo massa. Ó, vamos dar uma girada com os correspondentes. Eles entram geralmente depois das 11, não é isso, Evelyn?
3: Isso.
0: Pronto, vamos antecipar um pouquinho. Vamos começar com Egivaldo. Cadê? O papel é errado. Evelyn tá aqui, não é o papel, é da direita, não é da esquerda, não. Vamos conversar com Egivaldo Lima, na região metropolitana de Salvador. É com você, Egivaldo.
4: A comunidade quilombola do distrito de Acupe, município de Santo Amaro, no Recôncavo Baiano, venceu uma importante batalha judicial contra um homem que, segundo a comunidade, havia se apossado da Ilha da Coroa Branca, na Baía de Todos os Santos. O suposto proprietário cercou a pequena porção de terra com muro de pedras. No dia 13 de maio, a justiça devolveu a ilha ao povo que lutou durante 13 anos pela reintegração. Em até 90 dias, o muro deve ser derrubado. A partir daí, será dado início à recuperação ambiental que o lugar sofreu ao longo de mais de uma década. Da região metropolitana de Salvador, para a Rádio Sociedade da Bahia, Egivaldo Lima.
0: Eu, Egivaldo Lima, eu sou nascido e criado em Paripe, na Praia de Tubarão, quando lá tinha mangue, eu metia a mão no buraco e pegava caranguejo. Eu estou dizendo a verdade a vocês. Como em Porto de Sauípe, eu já fiz isso. Metia mesmo a mão assim no buraco, que vinha até aqui assim, ó, e vinha com caranguejo na mão.
2: Não, eu tenho história para contar.
0: Lá em Paripe, na Estrada da Cocisa, tinha um mangue e eu fazia isso. Quem é do meu tempo lá sabe disso, a importância daquele mangue. Chegou lá um desnorteado com uma caçamba de entulho, jogou outra caçamba, conclusão, aterrou tudo e hoje é moradia. Agora os caranguejos, meu irmão, onde estão? Acabou.
3: Tirou o habitat deles. Né?
0: Aí Egivaldo traz essa matéria. Quando a população vive a expectativa da revitalização do mangue e que realmente aconteça. E esse que ele falou é na região metropolitana. O de Paripe, meu irmão, já foi mesmo. São 10h52 em Salvador, Alagoinhas e região.

0: Luciano Reis, é com você.
1: Bom dia para você e para o ouvinte da Rádio Sociedade da Bahia. Uso do celular ao volante, direção sob efeito de álcool, excesso de velocidade e desrespeito à sinalização estão entre as principais causas de acidentes de trânsito e motivaram a realização de uma blitz educativa promovida pela gestão municipal de Alagoinhas na terça-feira 19, no centro da cidade. A ação levou orientações, distribuição de panfletos e adesivaço de veículos para conscientizar motoristas sobre a importância de atitudes responsáveis no trânsito. Com o tema No Trânsito Enxergar o Outro é Salvar Vidas, a campanha Maio Amarelo deste ano reúne uma programação diversificada voltada para conscientização e prevenção de acidentes. As atividades tiveram início no último dia 4 de maio, com palestras em empresas e escolas públicas do município e seguem até o dia 28 de maio. Já a blitz educativa acontece diariamente durante o dia com um estande montado em frente à Praça do Coreto, no centro de Alagoinhas. A blitz educativa contou com participação de mais de 10 servidores da Superintendência Municipal de Trânsito, SMT, que abordaram motoristas e reforçaram orientações sobre respeito à sinalização, direção segura e cuidados com pedestres e motociclistas, considerados os públicos mais vulneráveis no trânsito. A campanha Maio Amarelo é um movimento internacional criado em 2014 por iniciativa da ONU, com o objetivo de conscientizar a população sobre os riscos e a prevenção de acidentes de trânsito. Segundo dados da Coordenação de Educação para o Trânsito da SMT, os motociclistas representam cerca de 70% dos acidentes registrados em Alagoinhas. Já os acidentes envolvendo carros correspondem a 20%. Os outros 10% envolve ciclistas e diferentes ocorrências nas vias públicas. Direto de Alagoinhas, para a Rádio Sociedade da Bahia, Luciano Reis.
0: Tá certo, Luciano, muito obrigado, viu? Aqui tem a faixa 30, eu esqueci o termo, rapaz.
2: Faixa quilométrica?
0: É, que não, que são 30 quilômetros por hora, o máximo, a velocidade máxima permitida. É um estudo que foi feito fora do país e lá fora deu certo. Então a ideia é implantar aqui em Salvador, em diversas áreas, nada mais do que 30 quilômetros por hora. Isso para dar, para que as pessoas, o motorista, tenha maior atenção ao trânsito e, consequentemente, o pedestre também. Dessa forma, evita acidentes.
3: R19?
0: Como?
3: R19?
0: Não, não, é faixa 30, eu esqueci o nome. Esqueci. Que pinta a faixa de azul ou de verde? Vocês já viram? Na cidade, geralmente a faixa de pedestre é branca. Sim. Mas essa, ela, onde tem essa 30 km por hora, a faixa me parece que é verde ou é azul, é uma coisa assim. São 10h55 em Salvador. Vamos dar uma passadinha agora no sul do estado. Ilhéus, Júlio Neves.
4: Muito bom dia para você, sempre bem informado na sociedade. A Prefeitura de Ilhéus, por meio da Secretaria Municipal de Saúde, realiza no dia 23 de maio, das 8 às 12 horas, uma ação de multivacinação na Unidade de Saúde Erval Soledade, no bairro Pontal. A mobilização tem como foco a atualização da situação vacinal de crianças, adolescentes, adultos e idosos, com oferta de imunizantes previsto no calendário nacional, incluindo a vacina contra a gripe para o público-alvo da campanha. Para o atendimento, é necessário apresentar a caderneta de vacinação e o cartão do SUS. A iniciativa busca reforçar a cobertura vacinal e manter a proteção coletiva da população. Do sul do estado, Júlio Neves, trazendo informações para a Rádio Sociedade da Bahia.
0: Ainda tem, obrigado, viu, Júlio, ainda tem dois correspondentes, mas vamos girar pelos quatro cantos da cidade de Salvador.
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0: Tiago Costa, é com você.
6: Oi, Noel, eu tô de volta e olha, acabou de acontecer um acidente na Dorival Caymmi em direção a São Cristóvão, bem na chegada ao viaduto, e tem um pouquinho de retenção por lá. Pega minha dica, você que tá agora pela orla da cidade e precisa chegar em São Cristóvão, tá valendo cortar pela Orlando Gomes e completar o caminho pela paralela, vai driblar aí esse trecho. Por falar na paralela em direção ao centro, surgiu um trecho de retenção também no bairro da Paz. Você que tá saindo de São Cristóvão e precisa chegar agora no caminho das árvores, tá valendo fazer o caminho pela Dorival Caymmi, que nesse sentido tá livre, e depois complete pela Orla. 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Segue daí, Noel.
0: Tá certo, meu velho, muito obrigado, e você volta já já trazendo muito mais. Enquanto isso, eu vou à Feira de Santana, porque Gilvan Rodrigues está prontinho, trazendo outras informações. É você, Gilvan.
2: Bom dia para você, ouvinte, sintonizado com a gente na Rádio Sociedade. Durante coletiva de imprensa realizada no Paço Municipal Maria Quitéria, aqui em Feira de Santana, o prefeito José Ronaldo, o superintendente municipal de trânsito, Ricardo Cunha, e o procurador-geral do município, Guga Leal, esclareceram dúvidas sobre o funcionamento da Zona Azul, sistema de estacionamento rotativo que será implantado aqui em Feira de Santana. O tempo limite será de 2 horas. O valor cobrado vai ser R$ 2,50 para carros e R$ 1 para motos. O superintendente de trânsito, Ricardo Cunha, explicou mais detalhes.
3: A gestão passada contratou uma empresa, né, particular para que fizesse esse estudo. A gente acompanhou agora, a gente recebeu esse estudo pronto e a partir desse estudo a gente vai indicar, né, a forma de a gente operacionalizar o serviço de Zona Azul na cidade de Feira de Santana.
7: Explica pra gente como é que vai funcionar, vai ser fracionado o tempo, quais os valores?
3: O valor pode ser fracionado, né? A pessoa paga a partir de 30 minutos, né? O tempo máximo de duração da pessoa nessa vaga será de 2 horas. Após isso, serão implementadas as medidas administrativas e as penalidades que o Código de Trânsito Brasileiro prevê.
7: Explica pra gente também, como é que vocês levaram em conta as ruas? Por exemplo, assim, de que avenida a gente tem vagas, é que tem maior tráfego, por isso ela precisa, como é que foi?
3: Contagem de volumétrica de veículos, indicou as vias que tinha maior tráfego, e aí o estudo pega esse maior tráfego e determina, coloca no papel para que a gente possa utilizar das zonas azuis no caso onde realmente precisa.
2: Segundo a gestão municipal, a expectativa é de que o edital da licitação seja publicado nos próximos dias, possibilitando o início do processo de concessão do serviço. De acordo com o prefeito José Ronaldo, a implantação da Zona Azul é resultado de meses de estudos técnicos realizados pela Prefeitura para definir o formato do projeto e a divisão dos percentuais da concessão.
8: Olha, o processo está praticamente todo concluído e deverá ser publicado nas próximas 48 horas. Ele estará publicado no Diário Oficial do município, já com as datas marcadas para a realização desta licitação. É algo que vocês acompanham, a sociedade sempre debateu muito esse assunto. Tentamos fazer aí 3 oportunidades, ações judiciais impediram a realização. Nós criamos uma comissão que tem 6 meses estudando esse assunto com muito critério. Essa comissão apresentou o projeto com muito realmente critério, foi dentro dessa elaboração do edital da licitação. Então agora estará sendo publicado nas próximas 48 horas e acontecerá dentro do prazo legal da lei, 30, 35 dias úteis, essa licitação que vai ocorrer na Bolsa de Valores em São Paulo.
2: De Feira de Santana, Gilvan Rodrigues para a Rádio Sociedade da Bahia.
0: Ô Gilvan, muito obrigado mais uma vez. Trânsito é muito importante e a gente ainda dá continuidade a esse assunto aqui no estúdio. Quando eu falei de 30 km por hora em Salvador, desse programa que foi implantado em Salvador, na verdade é o projeto Zona 30 implementado pela Trans Salvador. A velocidade máxima é aplicada em áreas residenciais, comerciais ou com grande fluxo de pedestres para prevenir acidentes graves. Mais de 50 vias na capital já passaram por essa readequação. Ora, começou ali perto do Largo de Roma, ali na área do Luiz Tarquínio e tal. Eu lembro que eu fiz muita matéria dessa no programa Seu Caminho. Hoje tem vários pontos da cidade, o texto aqui fala em cerca de 50 ruas e uma delas, Antônia lembrou bem, ali entre o Mercado Modelo e o Elevador Lacerda tem essa Zona 30 e muitos motoristas não sabem. Então eles ultrapassando os 30 quilômetros, Antônia, eles são multados porque lá tem radar.
9: Isso, eu estava até comentando com o Noel, porque eu vi em frente ao Elevador Lacerda, eu pensava que era uma questão mais estética, porque chama atenção, né, aquele verde limão ali fluorescente, mas na verdade é uma sinalização para redução da velocidade, o que muita gente não sabe. A gente está até tentando colocar no YouTube, passei a imagem para o Vmix, se der pronto, você que está conectado aí com a gente pelo YouTube, vai poder ver a imagem dessa faixa para poder identificar, como o Noel trouxe essa informação que é de utilidade pública também, né, Noel?
0: Verdade, e eu sou muito grato pela agilidade de vocês também, né?
9: Rapidinho, tem que trazer a informação
0: parabéns,
9: completa.
0: Carlos Augusto, parabéns, Antônia Fernanda, Evelyn Teixeira, Ramon, Ramon Santana e também Ananias Serra Negra. Fechando os correspondentes, Sociedade Norte do Estado. Karine Paixão, é com você.
10: Muito bom dia para você que nos acompanha através da Rádio Sociedade da Bahia. Olha, gente, 110 famílias de comunidades rurais do Sertão do São Francisco começam a realizar o sonho da casa própria através do programa Minha Casa Minha Vida Rural. As obras das novas unidades habitacionais devem começar no mês de julho e beneficiar moradores dos municípios de Casa Nova, Centro Sé, Remanso, Pilão Arcado e Campo Alegre de Lourdes, no norte da Bahia. A iniciativa do governo federal, através do Ministério das Cidades, em parceria com o governo da Bahia. Nesta semana, equipes técnicas realizaram visitas às comunidades contempladas como etapa preparatória para o início das obras. A ação foi coordenada pela Companhia de Desenvolvimento e Ação Regional, vinculada à Secretaria de Desenvolvimento Rural da Bahia. Ao todo, estão sendo investidos cerca de 11 milhões de reais na construção das moradias. As casas terão sala, cozinha, 2 quartos e banheiro. Além disso, cada unidade contará com uma cisterna de placas para garantir acesso à água potável às famílias beneficiadas. Segundo a companhia, o programa atende famílias de baixa renda que não possuem moradia própria ou vivem atualmente em casas de taipa e estruturas precárias. Representantes das comunidades destacaram que a iniciativa fortalece a permanência das famílias no campo e garante mais dignidade e segurança para moradores da zona rural. De Juazeiro, com informações do Norte Baiano para a Rádio Sociedade da Bahia, Karine Paixão.
0: Tá certo, Karine, muito obrigado. Agora os correspondentes já saem, já estão liberados, vão em busca de novas informações para trazer na programação Sociedade. 11:04 em Salvador.
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2: Em Salvador são 11 horas 8 minutos.
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2: Estou aqui na Sociedade, são 11 horas 9 minutos em Salvador. Hora de futebol.
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4: Manda pra mim que eu mato no peito, boto no chão. Noel Tavares, Evelyn Teixeira, Antônia Fernanda. Bom, daqui a pouco eu chego com o Esporte Mais ao meio-dia, repercutindo a possível escalação do Vitória, que encara o ABC logo mais às 9 horas no Barradão. Vitória em busca do título da Copa do Nordeste, pra torcida em busca do hexacampeonato, contando ou contabilizando o título do José Américo lá em 76, pra CBF em busca do pentacampeonato. De qualquer forma, o Vitória, multicampeão da competição, tentando mais uma orelhuda, né, que é a taça da Copa do Nordeste. Então a expectativa é grande, a bola rola às 9 horas, narração de Tony Silva, também com Cássio Cardoso e Brenner Menezes, e vamos logicamente debater as possibilidades desse jogo. Falaremos também do Bahia, que já se prepara para o jogo no final de semana, confronto diretíssimo contra o Curitiba. O Vitória também tem jogo importante contra o Internacional, e falaremos também de Copa do Mundo, que é o assunto do momento. Daqui a pouco tudo isso e muito mais no Esporte Mais.
2: É, só um detalhe então. A gente falou naquela hora sobre o Vitória, que continua na competição.
4: Vai jogar a Copa do Nordeste hoje.
2: O Bahia não.
4: Bahia não, pra mim é uma besteira da CBF, enfim, aconteceu.
2: Tá, aí eu vou lhe fazer uma pergunta simples, porque já passou, mas eu acredito que ainda vale a pena. É, se Juba veio agora, apareceu agora uma contusão em Juba, não é isso?
4: Isso.
2: Pronto.
4: Reto femoral.
2: Se não, vamos esquecer a contusão. Se o Bahia estivesse numa outra fase, seria menos difícil a convocação de Juba?
4: Noel, ele estava na pré-lista, né? Pré-lista foi divulgada e o Juba estava lá entre as 4, 5 possibilidades de lateral esquerdo. Então, assim, ele estava no radar do Ancelotti, chegou a ser chamado, embora não tenha jogado, né? Ficou no banco de reservas na partida em que ele foi. É, acho que se ele tivesse em plenas condições, a gente poderia discutir isso com mais profundidade. Mas a partir do momento que a CBF tem informações privilegiadas, há uma informação de que Juba está com a contusão que pode tirá-lo 2 meses, a CBF tem essa informação de maneira privilegiada e aí ela já sai dessa discussão. Porque a desculpa está pronta, né, Antônia? Ah, por que não levou? Ué, ele se contundiu, sabe?
2: É, então, é por isso que eu estou colocando. É, se o Bahia estivesse em outra situação e ele não estivesse contundido.
4: Eu acho assim que o CEP ainda tem um peso na convocação, mas acho que o Bahia está conseguindo, até por conta do City, que também tem uma representatividade mundial, está conseguindo furar essa bolha. Tanto que é que o João Lucas foi convocado, o Luciano Juba também, o Luciano Juba estava na pré-lista, mas talvez seja um caminho ainda longo a se percorrer.
2: E essa questão de CEP precisa acabar.
4: Tem que acabar urgentemente, né? A história mais emblemática, 98, o Bebeto estava arrebentando no Vitória, Zagallo ligou pro Bebeto e falou, olha, você tá arrebentando, quero te levar pra Copa, mas aí no Vitória não dá. Aí ele acabou indo pro Botafogo e ali acabou sendo convocado pra Copa de 98.
2: O que não vai acabar, vai começar meio-dia. É o Esporte Mais.
4: Esporte Mais, meio-dia, acompanhando tudo que tá acontecendo no mundo esportivo com a equipe Show Sociedade aqui na bancada.
2: Um abraço.
4: Tamo junto.
2: Valeu.
4: Valeu.
2: Meu frio.
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5: Aí, só tem pra
2: agora são bancada. 11 horas 12 minutos em Salvador, hora de entrevista. E quando Evelyn e Antônia passaram para mim essa pauta, eu parei assim, eu disse, é verdade, Gleidson é todo disciplinado. Gleidson é nosso colega aqui. Eu almoço com ele, eu digo, Gleidson, por exemplo, abacaxi, Gleidson. Não, minha nutricionista disse que eu não posso, porque senão eu vou ultrapassar as regras, ou seja, tudo que foi combinado com ela. Eu disse, mas até o abacaxi, até a fruta. Ele disse, tem que ser obediente. É. Eu achei isso massa, né? Porque eu pego aquele prato, faço desse tamanho e jogo pra dentro. Então, a nossa entrevistada é Anne Magalhães, nutricionista. A gente vai falar um pouco sobre a farsa dos alimentos fit e ultraprocessados disfarçados de saudáveis. Doutora, um forte abraço, bom dia, tudo bem?
5: Bom dia, bom dia.
2: Jéssica está descansando. Hoje a senhora tem aqui Antônia Fernanda, Noel Tavares e Evelyn Teixeira.
5: Uma mesa de peso, né? Uma mesa de peso.
2: Deixa eu começar, doutora. Explique um pouquinho o que são os ultraprocessados e também aqueles chamados de FIT.
5: Então, os produtos ultraprocessados são aqueles que acabam gerando uma... Tá bom assim?
2: Tá.
5: São produtos que são originados de mini processamentos. Então, por exemplo, para ser mais lúdico aí para a galera entender, se a gente pega uma espiga de milho, ele é um produto íntegro, é um alimento inteiro. Se a gente pega farinha de milho, ele já é minimamente processado.
2: Sim, senhora.
5: Se a gente pega uma lata de milho, ele já é ultraprocessado. Se a gente pega um salgadinho de milho, é um ultraprocessado.
2: Meu Deus.
6: Ai, meu Deus.
5: Não tem nada de milho.
6: Eu estou comendo muitos alimentos ultraprocessados.
2: Eu ia dizer que eu estou bem, então eu estou quase bem. Por quê? Gosto muito de comer cuscuz, aí já é ultraprocessado.
5: Sim.
2: Mas eu passo sempre ali e compro algumas espigas de milho, cozinho e como.
5: Já compensa, né?
2: Já compensa.
5: Na questão de fibras, de nutrientes, já tá uma compensadinha.
7: Mas até que ponto esse alimento disfarçado de saudável é bom e benéfico para a saúde?
5: Não é bom, né?
7: Não é bom, né?
5: Porque a palavra...
7: exemplo mesmo do cuscuz.
5: Sim.
7: Comer todo dia ou variar, assim, é bom, é saudável?
5: O ideal é que a gente sempre favoreça uma variação de alimentos, de nutrientes. Então, isso também acaba sendo importante no processo de variabilidade nas refeições.
7: Sim.
5: Então, gosta de um cuscuz? Faz um cuscuz hoje, aí amanhã come uma empinha, aí depois de amanhã batata doce, depois volta pro cuscuz. Porque esse fato de ficar rotineiramente comendo a mesma coisa o tempo inteiro, isso gera também uma previsibilidade ruim com relação à disponibilidade de micronutrientes.
2: E o pão entra onde aí?
5: O pão, ele não deixa de ser um alimento que é muito presente no nosso dia a dia. O que vai realmente interferir com relação a malefícios e benefícios é se essa pessoa tiver alguma sensibilidade ao trigo, algum diagnóstico como doença celíaca, dermatomiosite, ou até mesmo a própria alergia ao glúten. Então, assim, são diagnósticos diferentes, mas que todos acabam envolvendo o trigo e o glúten presente naquele pão. Mas se a pessoa não tiver nenhum diagnóstico específico que delimite a necessidade de restrição daquele produto, não há um problema. Agora, quando o assunto é emagrecimento, a gente tem que fazer todo um cálculo para quanto de pão vai comer naquele momento. Então, aí acaba variando muito o contexto de como se inserir aquele pão na refeição.
7: E o pão integral, pode?
5: Depende. Por quê? Se for um pão integral real, aí pode.
6: Meu pai é... Sim, desculpa interromper. Meu pai é padeiro. E ele já me falou, esse pão integral que vende aí nos supermercados, ele não tem nada de integral.
5: Não tem. O primeiro ingrediente vem lá no rótulo. Farinha enriquecida com ferro e ácido fólico. Não é integral. Se o primeiro ingrediente já veio ali escrito, não é integral.
7: Não é integral.
5: Porque assim, uma dica que eu dou é que quando vem o primeiro ingrediente, é o valor que tem maior quantidade naquele produto. A ordem da lista de ingredientes é por ordem decrescente. Ou seja, um que vem primeiro é o que tem maior quantidade e aí vai diminuindo as quantidades. Se o produto se vende como integral e o primeiro item já é uma farinha refinada, ele não é integral.
2: Doutora.
6: São muitas dúvidas.
5: Quem vai?
2: Doutora, a senhora está explicando, mas eu sou também um pouquinho ruim de entender. Vamos dizer assim.
5: Tá.
2: Qual é a melhor forma de eu realmente identificar? Porque a gente chega na prateleira, para esses mercadões que tem aí,
5: sim,
2: atacadores da vida, tem ali aquela prateleira imensa de pão no saco, aí pão integral, eu digo, ah, hoje eu vou comer um sanduíche, vou ficar light ou fit, ou sei lá o quê, aí levo um, eu tô sendo enganado.
5: Tá, infelizmente. Como que você vai escolher a melhor forma possível? Vai ter que ler rótulo. É uma coisa chata, mas é a realidade.
7: Você só quer pegar e ir embora.
5: Exato. Se for pra só realmente pegar e ir embora, a dica que eu dou prática mesmo é assim, virou, viu aquele texto no lugar de lista de ingredientes, você não pega.
2: Sim, senhora.
5: Você vai na padaria mesmo, assim, ô moço, me dá o pão integral que você tiver, que provavelmente eles usaram pelo menos uma farinha realmente de trigo integral. Mas aqueles prontos que vêm de forma, ou até mesmo os formatinhos bonitinhos, né, redondinho. Sim, de pães.
6: Sim, ficam mais atrativos, né, uma embalagem. Exato. Bonita, a gente
5: e
6: fala.
5: E como ele mesmo falou agora, né, quero ser, fazer um sanduíche, quero ser light, quero ser fit. Isso daí já é um marketing de saudabilidade mascarada.
6: Sim.
5: Porque o marketing, ele vem muito peso aí. Exato. Quando a gente vê embalagem verde, embalagem azul.
6: Já colocam um sanduíche natural.
5: Assim, light. Porque assim, o light, pra todo mundo entender, na legislação brasileira, se você tiver 25% menor quantidade de qualquer alimento, de qualquer ingrediente ali, já é considerado light. Então, por exemplo, se pegou um pão desse e tem 25% menos açúcar que é utilizado para determinados pães convencionais, ele já é considerado light. Mas tem o mesmo teor de gordura, o mesmo teor de calorias. Então, assim, é algo realmente que é muito pautado pelo marketing.
2: E o refrigerante, que é cheio de açúcar e dizem que ele é o que é diet...
5: Sim.
2: Não tem isso?
6: Tem um zero açúcar.
7: Tem o zero, né?
6: O
7: será
6: zero
7: que a gente
6: açúcar?
7: Acredita ou não?
5: Já são as diferenças, porque a diferença entre o light e o diet é justamente isso. O light, pela legislação brasileira, se a gente tiver uma redução de 25% de qualquer ingrediente, é pautado como light. O diet é quando se retira algum ingrediente, que normalmente a gente preconiza para os diabéticos, por exemplo, quando o assunto é açúcar. Então, quando fala zero açúcar... e não tem a questão, por exemplo, associada da presença do açúcar e o produto continua doce, é porque já botaram outros insumos ali para poder adocicar.
7: É só para enganar mesmo.
5: Exato.
7: Né?
5: A substituição acaba sendo de edulcorantes, adoçantes artificiais, que não é saudável. Não é porque é light ou diet que aquele produto necessariamente é saudável.
2: A senhora tem mais um tempinho aí para continuar conversando com a gente?
6: Claro. Eu tenho muitas dúvidas aqui também.
2: Então, vamos. Segura só um pouquinho que a gente vai ali tomar água. Aí não é comer pão, não. 11:20 em Salvador.
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10: Os carros eletrificados estão crescendo rápido no Brasil. Hoje, já representam entre 7% e 10% das vendas, praticamente o dobro de 2 anos atrás. Híbridos e elétricos ganham espaço pela economia, menor emissão e muita tecnologia embarcada. E tudo indica, esse avanço está só começando. E por falar em tecnologia, ela virou protagonista, é verdade. Os carros estão cada vez mais inteligentes, com direção semi-autônoma, assistentes de condução, frenagem automática e até atualizações pela internet. Na prática, o carro já é quase um smartphone sobre rodas, mais seguro, conectado e pronto para o futuro. 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
2: Rapaz, a gente conversando aqui descobre a coisa, viu? São 11h24.
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5: Tô de volta aí agora com informações da CM Guatemi em direção a Garibaldi, isso porque tem retenção com reflexos no viaduto Raul Seixas e também na ligação paralela CM. Deixa reflexos também na Avenida Paralela. Você que tá pela Paralela e precisa chegar no Rio Vermelho, a dica é subir o viaduto Nelson Daia, pegar Tancredo Neves, Magalhães Neto e completar pela Avenida Manuel Dias da Silva. Tem dica para quem tá agora no comércio e precisa chegar na BR-324. Evite seguir pela Bonocô, isso porque tem retenção nesse sentido e vai atrasar sua viagem. Melhor seguir direto pela Jequitaia e depois completar pela Via Expressa. 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Volto com vocês, até amanhã.
6: Doutora, fazer uma pergunta aqui, porque eu sou uma consumidora de alimentos ultraprocessados. Infelizmente, eu gosto de um biscoitinho recheado, de um salgadinho, calabresa também eu gosto bastante. Quais alimentos ultraprocessados costumam ser vendidos como saudáveis e que estão, assim, com maior frequência na cesta básica aí do povo brasileiro, que passa ali despercebido? Que a gente já está acostumado a consumir, né?
7: Na cesta básica em si, ultraprocessado, eu acho que a gente não tem tantos.
6: Sim.
7: Tem mais minimamente processados. Então, assim, uma lata de extrato de tomate. São produtos que vai mais enlatados. Os próprios... os produtos cárneos que estão mais salgados ali. Então, a gente tem um pouquinho mais de cautela. Com relação à cesta básica, sim, esses aí a gente tem que ter um pouquinho mais de cautela. Tem as questões dos óleos também, que a gente precisa ter cuidado. Por exemplo, a gente fala muito sobre os óleos refinados, que são... vamos preferir os óleos vegetais. Há controvérsias, né? Porque, assim, os óleos vegetais, a logística, a ideia era que realmente viesse de plantas, né, cultivadas. O óleo de milho vem do milho. Óleo de soja vem da soja. Mas o óleo de canola, por exemplo, que é muito presente na cesta básica, ele não deveria ser considerado um óleo, por exemplo. Porque canola não existe. Não é uma planta.
2: Não existe?
7: Não, é uma planta. Não existe canola.
2: E acho que tem uns semites na embalagem.
7: Então, canola, na verdade, a palavra canola, ela é uma abreviação para Canadian Oil Low Acid. Ou seja, ele é um produto que foi criado pelo Canadá. Ele, inclusive... tem um ácido específico, gente, que o nome...
2: Eu gastando meu dinheiro, doutora, comprando óleo mais caro.
7: Pois, então. Ele, inclusive, tem um componente, uma substância chamada ácido erúcico. E ele, na verdade, ele é um veneno, não é que ele seja cancerígeno. Ele é pior, porque ele adoece as pessoas através de uma cardiopatia, uma miocardiopatia. Então, a pessoa, ela acaba desenvolvendo essa miocardiopatia, o coração dilata... E aí ela acaba indo a óbito por conta de insuficiência cardíaca congestiva.
8: O nome é canola.
7: Canola. Porque, ainda... na verdade, inclusive, essa sigla foi justamente criada pelo Canadá, porque ele veio derivada de uma planta chamada colza. A planta, essa colza, é que tem essa presença desse ácido, o erúcico, e que é um veneno. Se você comer essa planta colza, você morre, porque de fato é um veneno. Então, a palavra low acid vem justamente daí. Eles mudaram geneticamente essa planta para conseguir fazer o óleo da planta. Mas a verdade é que o óleo de canola é um óleo modificado, ele não vem de uma planta, por
8: exemplo. E eu inventando chamar de canola.
6: Doutor, a gente pode substituir ele para uma opção mais saudável, mais acessível, né?
8: Girassol?
7: O de girassol acaba sendo menos pior, né? Não é o melhor, mas com relação para ser mais acessível com relação ao financeiro, sim, poderia ser uma opção. Mas o óleo de canola, para mim, é o pior.
8: E os outros caríssimos, o... como é o nome dele?
7: Azeite de oliva.
8: De oliva.
9: Azeite extra virgem, tem muito isso.
7: São maravilhosos. É, eles são...
9: são mais indicados.
7: Exato. Porque eles acabam dando a disponibilidade de poliinsaturados, melhora realmente o valor nutricional daquela refeição, sim, agrega valor nutricional. Então, você não tem aquele risco de passar por alguma questão que vai comprometer a sua saúde, como o de canola.
8: Ó, doutora, mas tem uma coisa, tem um óleo desse que é misturado, e aí eu leio, viu?
7: Aí.
8: Dessa vez, eu já caí uma vez, então não vou. Quer ver outra coisa? Cheguei no mercado e disse, que promoção é essa? Ah, eu sempre gosto de novidade.
7: Sim.
8: Essa manteiga é nova, só enxerguei manteiga. Ah. Essa manteiga é nova, essa marca aí eu vou levar. Cheguei em casa e disse, isso aqui não é manteiga, isso é margarina. Ai, quando eu fui ler, tá lá, mistura de manteiga com margarina, com sebo, com não sei o que lá, não sei o que lá. Eu paguei caro por um produto que...
6: A gente ri, mas é triste, né? A gente ri, mas é triste.
7: É porque a gente é enganado o tempo inteiro, né? Então, pra gente não ser enganado, a gente tem que ler mesmo.
6: Criar esse hábito mesmo de ler. Passar um tempo maior no mercado, né? Pra poder ler os ingredientes. Eu costumo ler de vez em quando, assim, o primeiro ingrediente, né? Porque eu sei que é esse que tem a maior quantidade ali no produto. É o único que eu leio. Mas tem alguns que a gente não consegue nem entender.
7: Ela é honesta, né?
8: Eu leio a validade.
7: A validade.
8: Todo produto que eu compro, eu vou na validade.
6: E pronto.
9: Principalmente agora, do pão integral, que eu estava comentando com a senhora. Rapaz. Eu vou logo na validade, porque eles têm uma validade pequena. Tipo,
7: menor,
9: hoje, semana que vem, já passou da validade.
7: Isso é até bom, porque quanto maior o tempo de prateleira, quanto maior o tempo de validade, menor a sua vida. Porque o que acontece? O nome disso é shelf life. Tudo que a gente consegue botar naquele produto para aumentar o tempo de prateleira daquele produto, o comércio acaba rendendo muito mais, sim, com relação ao dinheiro. Porque vai comprar mais, vai ficar mais tempo na prateleira, vai dar mais tempo para o consumidor ver aquele produto e comprar. Se não comprar naquele momento, vai ter um tempo aí hábil para poder comprar depois.
8: Então, o melhor é comprar perto da validade?
7: Não é essa a questão, não é esse o raciocínio. A ideia é comprar produtos que tenham uma taxa de validade menor.
8: Sim, senhora.
7: Não, porque se estiver mais perto de vencer, a chance também daquele produto estar um pouco mais já estragado já é maior.
8: O leite está lá com 6 meses de validade.
7: É isso.
8: Olhando assim,
7: é o mesmo leite que sua avó consumia.
8: Que eu tomava em Santo Amaro da Purificação.
7: Pois é, não
8: aí
7: é mais.
8: Chegava assim na vaca, colocava assim no copo.
6: É verdade. No interior também.
7: Aí eu vou botar você para pensar ainda mais. Você vai sair daqui me odiando. Pense aí. Aquela garrafinha de leite, seja em plástico ou seja por dentro de alumínio, vem nas gôndolas, nos caminhões, tudo pra ser entregado, aí passa calor, frio, tá tudo ali cheio de conservante. Ali é leite ainda?
6: O jeito é a gente comprar uma vaca, né?
8: Colocar uma vaca. É verdade.
9: Você faz, botar uma fazenda.
8: Como é que a senhora classifica a sua área de atuação para a nossa vida?
7: É imprescindível. De fato, porque a base da saúde é a comida, gente. O que adoece são justamente as faltas de nutrientes que vêm da comida. Até hoje, ultimamente, por exemplo, o nosso solo está muito mais empobrecido. Então, até os orgânicos que a gente vai investir, a gente já sabe que não tem aquela disponibilidade de nutrientes que tinha antigamente. Então, se a gente ainda come produtos que são ultraprocessados, que nutrientes que a gente está tendo disponível no nosso corpo? E aí isso muda a questão de metabolismo, muda a questão de lidar com processos inflamatórios. As pessoas acabam adoecendo por uma virose e ficam acamadas.
6: É
7: hoje em dia as pessoas elas estão ficando muito mais doentes porque já estão adoecendo, seja por carga viral ou por carga bacteriana, um corpo que já está adoecido. Porque se a gente não tiver nutrientes suficientes para lidar com essas questões que a gente está sendo exposto, a gente não vai conseguir ficar bem. Então, a ideia é que, assim, não tem, obviamente, como viver numa bolha na sociedade hoje em dia. Mas a ideia é a seguinte: a gente tem a base na nossa casa, que a gente consiga controlar tudo que a gente consome de forma mais segura, para quando a gente for para alguma festa, for para alguma comemoração, a gente ter a segurança de consumir aquele item, sabendo que aquele item não vai fazer tão mal pra gente, porque a gente vai ter nutriente disponível para lidar com aquilo ali. Porque a gente, como a Evelyn falou, produtos fit, saudáveis. Uhum. Quando a gente compra produtos desse jeito, a gente pensa que está tendo valor nutricional agregado. Mas se a gente não tiver nutriente realmente disponível, porque esses produtos acabam não tendo, a gente não vai saber lidar com aquela intercorrência viral que possa vir a acontecer. Uma vitamina D boa, uma vitamina A boa, biodisponível.
9: E são os produtos mais caros.
7: Sim.
9: E aí a gente fica naquela cabeça, por ser mais caro, é mais saudável.
7: E o marketing é bom nesse aspecto.
8: Demais. Eu tô com uma pergunta aqui para a senhora. Doutora, a senhora come barra de cereal? Aí o ouvinte me pergunta aqui, pergunte à doutora Noel, se aquela feijoada que vem enlatada com um ano de validade, aquilo presta, rapaz? Tô perguntando a senhora o que ele tá perguntando. E aí, doutora?
7: Então, com relação à barra de cereal, eu não consumo, de verdade. Meu marido está aqui, ele pode aqui, ó, validar o que eu digo.
6: Eu achava que a barrinha era a solução, não, tipo, ao dia corrido com uma barrinha cereal.
9: E tem muita gente que substitui até uma refeição pela barra de cereal. E até comentar isso.
7: E é um perigo, né? Porque, assim, a barrinha de cereal, mesmo sendo substituída, substituindo a refeição por ela, ela não vai ter todos os micronutrientes disponíveis de uma refeição. Um prato de feijão, arroz, bife, salada, não vai ter essa composição. E a barrinha, ela tem muito valor agregado com relação a calorias, com componentes super que fazem mal à saúde. Então, assim, o máximo de barrinha que eu consumo é aquela que é feita em casa mesmo, que junta todos os ingredientes, a gente bota mel, melado ali, bota pra assar, fica pronto, fica delicioso. Mas essas prontas eu não consumo. E com relação à feijoada enlatada, ela é uma praticidade para algumas mulheres, né? Principalmente para as mães solos. Sim. Mas com relação a micronutriente, disponibilidade realmente para favorecer saúde, não é agregado. Até porque se a gente parar para observar, a lata, ela por dentro é alumínio.
8: Isso.
7: E aí a gente já tem outro BO, que é o metal tóxico alumínio. Quanto mais a gente tem disponibilidade de alumínio no nosso corpo, que não deveria haver, a gente também acaba sendo intoxicado pelo próprio alumínio.
8: Mas, doutora, o feijão, eu aprendi assim. Aí a senhora que é autoridade, a senhora que vai dizer se tá certo ou não. Me parece que 2-3 horas depois dele frio, ele não pode ficar fora da geladeira, alguma coisa assim. Que ele começa a fermentar.
7: Sim.
8: É algo desse tipo. Como é que eu posso imaginar que eu vou comer uma feijoada dessa e eu vou me dar bem essa da lata? Se ela tá há um ano naquela latinha fora da geladeira e ainda, como a senhora colocou, numa embalagem de alumínio. Sim. E com meio mundo de produtos para conservar esse material durante um ano.
7: A segurança alimentar desse produto vem justamente do que você falou. Esse tanto de produtos tóxicos, de componentes, é o que faz aquele alimento ali se considerar apto para consumo. Ser apto para consumo não significa ser saudável. É a garantia que a indústria alimentícia dá de que você pode comer aquilo ali naquele determinado tempo de fabricação, que você não vai passar mal. Porque ele tem a garantia de controle microbiológico, antifúngico, tudo isso bota ali dentro. Então ali é para você comer e saber, ó, tá dentro da validade, não vou passar mal porque tá dentro do tempo necessário. Mas se você pegar uma feijoada que você fez com todo amor pra sua esposa...
8: Isso.
7: E botar... Eu tenho certeza. E aí botar num pote, passar 3 dias ali, mesmo com o pote fechado, não tá bom pra consumir. Porque já teve proliferação de bactérias, a gente não fez controle microbiológico adequado, a gente não fez controle de temperatura adequada. Então... A sugestão que eu sempre dou é que quando a gente faz a feijoada em casa ou qualquer outro alimento, que a gente ferva antes de consumir, ferveu, só espera esfriar um pouquinho e bota na geladeira. Não precisa esfriar completamente, não, porque as pessoas pensam que aumenta o gás da geladeira,
8: isso,
7: né?
8: Consumir mais.
7: Isso, não interfere tanto. É só botar menos quantidade e botar a tampinha para não ficar em contato diretamente com o alimento, porque também pode aumentar e acabar quebrando, se for de vidro, o pote.
6: Sim.
7: E se for de plástico, acaba rachando.
6: Sim.
7: Mas a ideia é que esse valor de validade seja uma pauta realmente de atenção. Mas, porque se a gente parar para pensar o quanto que a gente faz as coisas em casa e realmente estraga rápido, qual a comparação que a gente tem naqueles produtos que a gente compra pronto e dura muito tempo, entendeu?
9: Sim. A questão que você falou na hora para ferver, tem preferência? Pode ser no micro-ondas, no fogão? Qual é o mais indicado?
8: Eu não confio em micro-ondas.
9: Que eu só vou no micro-ondas. Por preguiça mesmo, entendeu?
6: Ela é maravilhosa, ela tá preocupadíssima.
9: Meu Deus, o que é que eu tô fazendo? Não, o melhor, meu avô tá me escutando, então ele tá aqui, tá vendo? Aí só olhando assim o celular, eu falei, vi, já tem que melhorar a minha alimentação.
7: O ideal é, de fato, usar o fogão, ferver. Porque assim, o micro-ondas, ele realmente veio para otimizar nosso dia a dia. Mas sim, entre o micro-ondas e um forno elétrico, por exemplo, um forno elétrico. Porque o micro-ondas, ele aquece a comida justamente pela vibração das partículas da comida de dentro. Então, nessa vibração, a gente também pode ter uma perda de valor nutricional, aquele movimento de ondas que tem dentro do micro-ondas, a gente precisa ter um pouco de atenção também para neutralizar aquilo ali. Então, acaba que aquela comida não tem o valor nutricional agregado do quando ele foi pronto, depois que ele passou para ser aquecido no micro-ondas. E quando for ser aquecido no micro-ondas, favorecer itens em cerâmica, vidro, nunca botar plástico. Porque o plástico, você vai aquecer aquele recipiente, a comida vai estar ali dentro, aí vai passar fitalato, bisfenol A, bisfenol B, já contaminou a comida junto.
6: E a gente faz muito isso, né? Porque traz aqui pro trabalho, não vai trazer a cerâmica, porque é um pouco mais pesada, traz na vasilha de plástico. E acaba esquentando no micro-ondas.
7: A ideia é botar no prato e botar no micro-ondas.
9: Tem um mito ou verdade, assim, de que esquentar comida no micro-ondas pode dar um câncer no futuro? Tem uma probabilidade disso acontecer?
7: São justamente por conta das ondas eletromagnéticas presentes no equipamento. Hoje, na literatura científica, a gente não tem como, assim, falar veemente que vai causar, né? Uhum. A mesma coisa com relação, por exemplo, a aspartame. A gente tem estudos muito bacanas que correlacionam com a doença, mas a gente ainda não pode bater o martelo. Com relação ao micro-ondas, essas ondas eletromagnéticas, elas acabam alterando o nosso perfil de mitocôndria, que é a nossa organela principal de troca de energia dentro da nossa célula. Então, se isso acontece, a tendência, junto com consumo de ultraprocessados, falta de exercício físico,
6: vira uma bomba,
7: noites mal dormidas, aí não é bacana.
8: Doutora, meio-dia tá chegando, a senhora tem mais um tempinho com a gente, não tem?
7: Com toda certeza.
8: Então vamos com o Calil e já a gente... Venha. E já a gente volta para poder conversar mais com a senhora, até porque está falando de alimentos, meio-dia
6: está chegando. São muitas dúvidas.
8: Né? São dúvidas e mais dúvidas. E não tem nada melhor do que se alimentar direito. Com você, Calil, jogue duro.
10: Valeu, um abraço para você. Um abraço mais uma vez para o nosso ouvinte aqui do Conexão Sociedade, já convocando mais uma vez o meu amigo Marcelo Gama, consultor da ZOIB. 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
6: Muito obrigada, Calil.
8: Valeu, Calil. Volte sempre, meu Brasil querido. Faltam 16 minutos para meio-dia.

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1: Olá, amigos, tudo bem? A questão de hoje foi enviada por Otaviano Leite, da cidade de Coração de Maria. Quem trabalhou no serviço público pode se aposentar pelo INSS ou vice-versa? Quem te responde é o professor e advogado Edio Pares.
2: Meu amigo, existe sim uma CTC, que é uma certidão de tempo de contribuição, que você pode levar esse tempo para um regime ou para outro. É simples? Não. Você precisa de uma consultoria para saber se vale a pena levar esse tempo para o serviço público e vice-versa, se vale a pena pegar o tempo do serviço público e trazer para o INSS, se vai compensar, se é melhor você manter os dois regimes. Isso tudo quem vai lhe responder é um profissional da área. Então, cuidado! Essa é uma decisão muito importante que requer uma análise prévia de um profissional habilitado em Previdência Social.
1: Acabamos de ouvir o professor e advogado Ed Parrish. Ele é mestre em Direito Público e sócio do Parrish Zenandro Advogados, um escritório especializado em causas contra o INSS e Previdência para Servidores Públicos. Eu sou o Rogério Alves e este foi o Papo Previdenciário. Um grande abraço e até a próxima.
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3: Agora são 11:49.
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3: Aqui na Sociedade. Dizer que Guilherme tá aqui acompanhando a gente, né? Acompanhando a nutricionista Anne Magalhães, né? E tá aqui no estúdio acompanhando o programa também. Veja só, nós que trabalhamos na área da comunicação, eu principalmente quando chegam os estagiários, chegam novos, eu tô sempre dizendo para eles, olha, vocês agora precisam ter um olhar diferente da vida. Antes vocês observavam de uma forma, hoje vocês observam como estudantes de jornalismo e amanhã como jornalistas. Então, é como o policial que diz assim, ele é policial 24 horas, o jornalista é jornalista 24 horas. Não que a gente vai ficar focado na vida, dizendo eu sou jornalista, não é isso. Mas a gente procura analisar, observar tudo e analisar de uma outra forma. A senhora como nutricionista, a senhora também vive isso 24 horas, ou seja, quando a senhora vai ao mercado, quando a senhora vai comer, vai na lanchonete, seja onde for, a senhora é nutricionista?
5: Eu sou a que vive o que prega. Tanto que a minha comunidade, de fato, né, nas redes sociais, elas confiam muito em mim justamente por isso, porque eu vivo o que eu prego, de fato, assim, para tudo. Então, já são muitos anos na área e a gente acaba se tornando algo de complementariedade. É algo muito intrínseco, é nosso, sabe? Na época, eu entrei na faculdade muito cedo, em 17 anos, então, assim, os meus amigos estavam naquele hábito, né? De vamos sair, vamos beber, nanana. Eu já não bebia, eu já não era de consumir besteira na rua, porque eu tinha... A gente passa a ter um olhar clínico. Aí você bate o olho naquela gôndola, você bate o olho naquela pessoa que tá vendendo os produtos, assim, aquilo ali tá contaminado. Aquilo ali não tá bom. Aquilo ali não tem controle de temperatura.
6: É automático.
5: É, né? Automático. Então, assim, de fato, eu vivo o que eu prego. E eu acho que esse é o maior canal que eu tenho de confiança com meus pacientes e com as pessoas que me seguem nas redes. Porque eu não abro mão mesmo.
3: Então, a senhora, por exemplo, passa numa festa popular dessa e vê aquela pessoa vendendo... E aí, gente, não é nada contra quem está vendendo, mas todos precisam ter higiene, né? Cuidar realmente dos produtos para que não venha fazer mal a ninguém. Mas a senhora passando num local desse, um carnaval, por exemplo, a senhora vê o cidadão lá, alguém vendendo um cachorro quente, a senhora, se for comprar, a senhora vai também primeiro analisar tudo para ver se a senhora compra ou não compra.
5: Com certeza. Uma das primeiras coisas que eu observo, por exemplo, é a higiene do manipulador. Se tiver com a toquinha, se na hora de pegar a comida põe uma luva, se tem aquela a parte do self-service, tá com a luva também pra pegar, se o lugar que vai botar a comida tá higienizado, se ele pegou o plástico ali na hora, o pratinho, se tá passando algum riachinho de água embaixo. Então, tudo isso eu observo antes de consumir. E quando eu vou comprar alguma coisa na rua, assim, nessas festividades como o carnaval, eu sempre opto por algo frito na hora. Porque ali eu tenho certeza que tá matando...

0: qualquer coisa, né? A depender, obviamente, da procedência da carne ou do frango. Sim. Ou do próprio produto que tiver pronto para ser frito. Mas eu confesso que eu raramente compro.
1: A entrevista está muito boa, está rendendo bastante. Já é a senhora falando e já vindo outras dúvidas aqui. Quais ingredientes no rótulo merecem assim, mais atenção na hora da gente... Na hora que a gente for comprar algum produto, tem aquele ingrediente que, se a gente notar que tem ali atrás, a gente pode já tirar da nossa cesta?
0: Então, um que eu acho que a gente tem que ter muita atenção, de fato, é o glutamato monossódico. Porque
1: são só nomes difíceis, isso, né? Pra gente lembrar nada.
0: Uma dica que eu dou para meus pacientes é justamente isso. Pegou, virou, tá ali um texto e só a palavra difícil, não compra, porque
1: que
0: já não presta.
1: Justamente pra causar uma confusão.
0: Exato. Mas o glutamato monossódico é algo que a gente tem que ter muito cuidado. O acesulfame de potássio também, a gente tem que ter muito cuidado. Os derivados de açúcares, eles são mais comuns, mas não são tão graves assim se a pessoa não for diabética, não tiver alguma questão relacionada com alguma deficiência de funcionamento de pâncreas. Mas, de fato, né, maltodextrina, dextrose, a própria sucralose, e a gente tem muito cuidado com o aspartame, né? Então, assim, ter um pouquinho mais de cuidado. Porque normalmente ele faz muito parte do dia a dia, do café da manhã da população.
1: Onde a gente pode encontrar esse ingrediente já pra gente ficar ligado?
0: Aquele adoçantinho que bota no café.
1: Ah, um adoçante. Eu prefiro o meu café, ponto pra mim, é porque eu bebo café sem açúcar e sem adoçante.
0: É pra compensar os ultraprocessados.
2: O meu sem açúcar também. Ô, doutora, eu gosto muito do queijo cuia. Porque quando eu como aquele queijo que já vem fatiado, que é proibido, ele está fatiado ali na prateleira, até onde eu sei, tem que fatiar na hora que o cliente chega, eu acho ele sempre sem graça, sem gosto. Então o queijo que eu como é cuia. Até onde eu estou certo? E outra coisa, eu quero fazer assim uma presença com a dona da situação. Eu vou dizer, hoje eu não vou só levar o queijo cuia, vou levar peito de peru. Aquilo realmente é peito de peru, doutora?
0: Você já parou pra pensar se você consegue fazer o peito de peru igual na sua casa?
2: Se eu consigo o quê?
0: Fazer o peito de peru na sua casa? Você já parou pra pensar?
2: Não, senhora, não.
0: Não consegue, né?
2: Eu só acho ele todo.
0: Pois é, não dá. Não, então, é quando a gente não dá pra comer... Não, ou, não, desculpa, não dá. Se não dá pra fazer em casa, por mais que você não saiba...
2: Sim, senhora.
0: Mas se não dá pra fazer em casa, é porque aquele item não é um item alimentício, ele é um produto alimentício.
2: Porque peito de galinha eu consigo, eu faço bife,
0: exato,
2: eu faço tudo isso.
0: É diferente. O peito de peru, assim como os outros, meu, né, os apresuntados, a mortadela, eles têm uma enxurrada de nitrito, nitrato e amônia. Tudo isso daí a gente só consegue em indústria alimentícia.
3: É igual
0: a
3: mortadela.
0: Exato. E aí aquilo ali tudo mistura com o resto dos animais, né? Junto. Quando eu falo resto de animais, entenda.
2: A cabeça.
0: Bico, pata, unha.
3: Calabresa?
0: Mistura tudo, tudo.
2: Aí
0: tudo,
2: a dona da situação vai comer isso tudo e depois o neném vai sofrer.
0: Com certeza.
2: Com cólica.
0: Não somente com cólica, mas até com a... deficiência nutricional, porque a presença de nitrato, nitrito e amônia depleta muito a taxa de metabolismo basal também, né? É um processo que a gente tem que ter muito cuidado. A ideia, gente, é a gente favorecer sempre alimentos de verdade. Alimentos que venham da terra, que a gente consiga cozinhar, que a gente consiga fazer. É um raciocínio muito bom, é esse, assim. Vou comprar isso aqui, eu consigo fazer isso em casa? Você que gosta de salgadinho, por exemplo. Eu consigo fazer um salgadinho igual... em casa, não consegue. Então, tudo que não consegue repetir, replicar, por mais, como eu falei, que você não saiba, não faça ideia da receita, não é ideal consumir.
2: Temos ali mais 2 minutinhos, meninas.
1: Pãozinho com ovo, então, é uma boa opção, né?
0: Eu considero super... Pra ficar melhor, é se for aipim com ovo.
1: Tá, mas que aipim é a chave,
2: cozido,
1: viu?
2: Cozido ou frito?
0: Pra mim, eu particularmente, eu gosto muito do cozido. Mas também amo o mexido. Então a ideia do mexido é você fazer o frito ou mexido, né? Com óleo de qualidade. Não vai ser com óleo de canola.
2: E margarina? Dizem que margarina é um processo que é ruim, que é isso e aquilo. Como é? Bota no bolo, não bota? Frita o ovo, não frita?
1: Que é plástico, né?
0: A melhor opção é a manteiga.
2: Sim, senhora.
0: Quando for a pauta margarina, manteiga e existe também alvarina, a ideia é a manteiga.
2: Mas eu soube... que a banha,
0: sim,
2: é o menos ruim.
0: A banha de porco, ele acaba sendo menos ruim por conta da composição. Mas hoje, nessa sociedade que a gente está, de muitas pessoas já adoecidas, a gente tem que ter um pouquinho mais de controle e cuidado com o tipo de gordura que está sendo exposto. Sim. Então, a gordura de porco ela é uma boa opção, mas não é para todo mundo.
2: Doutora, se a senhora continuar aí sentadinha, a gente vai
1: ficar até o final da
2: amanhã
1: tarde.
2: De manhã fazendo perguntas à senhora. Então, está na hora da gente ir, a senhora vai almoçar.
1: Fica o convite, né?
2: E outros convites virão para a senhora,
0: com
2: tá bom?
0: Com certeza.
2: Então, mais uma vez, muito obrigado e volte sempre à Rádio Sociedade.
0: Muito obrigada pelo convite, vocês são maravilhosos. Eu sempre me sinto muito acolhida aqui.
2: Graças a Deus.
0: Obrigada.
2: Antônia Fernanda, tchauzinho.
1: Tchauzinho, Noel, e até amanhã. Amanhã tem mais, viu?
2: Evelyn Teixeira, tchauzinho também.
3: Tchau, Noel, tchau, Antônia, e até amanhã com muita informação e entrevista, claro.
2: Né? Ramon Santana, um forte abraço, vai descansar, tá chegando Genivaldo Novaes, Bahia e Brasil. Bom dia.
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3: Meio-dia e 5 na Bahia.
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0: Boto no chão, vem com a gente, vem pro Esporte Mais, até as 2 da tarde aqui na Super Rádio Sociedade da Bahia, trazendo todo o conteúdo esportivo pra você, os destaques do Bahia, os destaques do Vitória, Seleção Brasileira, Recopa do Brasil à frente, tem Copa do Nordeste, tem Campeonato Brasileiro, tem Copa do Mundo, vem com a equipe Show Sociedade, vem com a Rádio Sociedade da Bahia. Estou ao lado de Caio Leone, comentarista que tem classe e tem nome, nosso grande Jefferson Jesus na operação do YouTube, produção tem Abraão Salles, na mesa de efeitos, esse craque, essa referência, Genivaldo Novaes.
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0: No Rack Sociedade tem Hilton Zal. Olha, eu queria dizer uma novidade pra vocês, viu? Fora Ramon Santana ali também, sempre nas carrapetas. Olha, eu queria dizer uma coisa pra vocês, hein? A Rádio Sociedade da Bahia estará no próximo amistoso da Seleção Brasileira. É, meus amigos. Em loco, a gente acompanhando essa partida de perto, a despedida da Seleção Brasileira de solo canarinho. Então, dia 31 de maio, 18h30 no Maracanã, a bola rola para Brasil e Panamá e a sociedade no local. Então é a gente desejando essa boa sorte ao selecionado canarinho rumo ao Hexa Campeonato Mundial, viu? 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Meio-dia e 8, hoje o Vitória encara a equipe do ABC, às 21h, transmissão ao vivo da equipe Show Sociedade a partir das 20h, narração de Tony Silva, comentários de Cássio Cardoso, reportagem de Brenner Menezes com Manuela Vena no plantão. Então a partir das 20h, a bola rola às 21h no Barradão, é decisão para o Vitória, Vitória e ABC semifinal da Copa do Nordeste. E aí eu vou chamar ele para falar desse momento no Vitória. Vitória que chega extremamente desgastado a esse momento da temporada. A gente viu alguns sintomas desse desgaste na partida contra o Bragantino. Mas é hora de pensar em chegar à decisão. Coloca a vinheta dele aqui, comentário. Tem classe e tem nome. Caio Leone, boa tarde. Ser campeão do Nordeste é quase um sonho da torcida voltar a conquistar essa taça. Mas o Brasileirão tá ali um pontinho da zona, batendo na porta. O que é que o Jair tem que fazer, Leone? Boa tarde, minha dupla.
2: Boa tarde, minha dupla. Boa tarde, Fabrício. Boa tarde, Genivaldo Novaes, ao nosso querido Jefferson Jesus e a você, ouvindo Sociedade. Bom, o torcedor sonha. O Vitória precisa realizar. A Copa do Nordeste é um título, e um título importantíssimo. O Vitória poderia ter poupado em outras ocasiões, não poupou de forma acertada, conseguiu fazer com que alguns atletas recuperassem a boa forma. E não tem nada mais importante do que passar contra o ABC nesse confronto de 180 minutos para que esses atletas cada vez mais continuem rendendo no Campeonato Brasileiro da Série A. O Campeonato do Vitória no Brasileirão é um campeonato de desconforto. Quem acreditou que seria completamente diferente, talvez tenha se iludido. Mas o título, ele é muito claro. Vai enfrentar uma equipe que tem dificuldades. Hoje, na Série D, é completamente diferente o nível técnico. É líder do seu grupo. Grupo que, inclusive, tem o América de Natal. E após o jogo de hoje, às 21h, tem o clássico em Natal. Não perde a 10 jogos. Claro que em confrontos completamente diferentes, enfrenta o Vitória, que tem
3: Zé Vitor muito bem, apesar de não ter feito uma boa partida, e esse desgaste é natural. Tem o Manuel Martins, o Baralhas, você tem o René, que é um dos artilheiros da equipe na competição.
4: Tem a volta dos caras da defesa.
3: Tem a volta do sistema defensivo que fez com que o Vitória se classificasse para a Copa do Brasil, para as oitavas de final, e que mantivesse uma boa qualidade em jogos de alto nível.
4: Você foi profundo, né? Eu falei, tem a volta dos caras, né? Entendendo ali 3 de 4, o Caio foi além. Tem a volta do sistema defensivo,
3: sim,
4: né?
3: Porque
4: foi desmantelado.
3: Foi desmantelado. Assim, o Edenilson é um jogador maravilhoso. Ele vai evoluir muito, vai dar muitos frutos ao torcedor do Vitória e principalmente à instituição, na parte técnica e também no retorno financeiro. Mas os comportamentos de dinâmica defensiva, elas acontecem com exatidão por conta da repetição. Então o Nathan Mendes está acostumado a ter o Kaká e o Luan Cândido, os dois se entendem muito bem. Parece que jogam juntos há muito tempo. Pelo lado esquerdo, o Ramon. E aí vamos rapidamente ao jogo do Internacional, que será no sábado às 17 horas. Por que será que o Vitória tem intenção de pagar R$1 milhão para ter o Ramon, já que o Ramon pertence ao Colorado? Porque você consegue manter a sua espinha dorsal. O Vitória que tem tido sucesso é um Vitória que marca muito. E quando tem oportunidade, tem o Eric, que vive uma fase esplendorosa. Tem o René, que entrou muito bem. Tem o Mateuzinho, que ainda oscila. Não é o Mateuzinho de 2024. Mas às vezes o Vitória, hoje, favoritaço. Vejo o Vitória muito bem, com o torcedor animado. E não acho que esse resultado negativo contra o Red Bull Bragantino precisa tirar a confiança dos atletas. Se a gente pegar os últimos jogos do Vitória, Fabrício, eu acho que tá tudo na conta. O Vitória, ele acaba empatando com o Corinthians. Depois, Flamengo num jogo que dispensa comentários, amplamente prejudicado. Atlético Paranaense, amplamente prejudicado. Depois, empata com Confiança num jogo pra ali onde o Vitória já estava classificado, que foi o famoso mais ou menos, né? Um empate era suficiente. Goleia o Coritiba, vence o Ceará nas quartas de final, empata com o Fluminense e joga muito bem fora de casa. Depois, o grande resultado do ano, elimina o todo-poderoso Flamengo e nesse desgaste perde pro Red Bull Bragantino, onde as suas principais peças, algumas fora de combate, por conta de punição e também por conta de efeito contratual. E também, quando você tem um jogo contra o Flamengo, para se classificar, o nível físico, técnico, tático, mental, que é tão debatido aqui por nós, ele vai à exaustão. Então, quando você enfrenta o Red Bull Bragantino, é claro que o que fica complicado pro torcedor do Vitória assimilar é a campanha como visitante. É o segundo pior visitante. Mas calma, calma. Não é esse resultado que vai fazer com que o que foi construído seja jogado fora.
4: Perfeito, Leone. Vamos ouvir o técnico Jair Ventura falando justamente sobre esse calendário tão apertado, desgaste do Vitória, expectativa do jogo contra o ABC. Coloca o Jair Ventura, técnico do Vitória, para falar aqui no Esporte.
5: É verdade, a gente tem dois jogos, a gente tem um jogo a menos ainda. A gente está um ponto para lá. O Coritiba estava próximo da gente, hoje entrou no G6, não foi com a Vitória? Então, é assim, está muito equilibrado, né? Nosso campeonato é de olhar para cima. E sobre jogar fora, lógico que nos incomoda, né? A gente quer acabar com isso o quanto antes, então, mas a gente está no caminho certo. Temos mais uma decisão agora também, nessa semana, descansar, que, né, que graças a Deus a nossa equipe está em 3 competições, então o nosso calendário é cheio, o desgaste é maior, mas feliz poder estar na oitava, na semifinal e disputando o Campeonato Brasileiro.
4: Tá aí o técnico Jair Ventura, né? Deixando essa expectativa, claro, o torcedor, a gente espera que se faça presente no Barradão e falando desse aperto de calendário, né? E não tem dado para respirar que o Vitória consiga, de fato, fazer um grande jogo hoje contra o ABC. O ABC vem de uma visibilidade muito grande, são 10 jogos sem vencer, é o líder do seu grupo na Série D do Campeonato Brasileiro, avançou na Copa do Nordeste sem muitos sustos contra a Juazeirense, fez uma campanha suficiente para ter uma campanha melhor do que a do Vitória e por isso vai decidir na Arena das Dunas. A gente traz mais detalhes do ABC ao longo do programa, Caio, mas já pode até adiantar o que você quiser, o que pode ser assim de difícil pro Vitória nesse enfrentamento contra o ABC, que é um time de Série D, mas que vive um momento importante na sua temporada.
3: Vive um momento importante, não perder a 10 jogos não pode ser visto como algo negativo, porque a equipe está na Série D. Então chega, a equipe é treinada pelo Vaguinho Dias já deixou muito claro que o ABC não tem medo de jogar contra o Vitória. Nem tem que ter, vamos combinar, porque é um confronto de semifinal, o Vaguinho Dias também quer fazer história. Mas é uma equipe que tem dois jogadores que são importantíssimos. O Alisson, que tem passagens por Bahia e por Vitória, é o artilheiro da Copa do Nordeste. Tem o Igor Bahia, que atuou no Confiança, jogador forte, marcou duas vezes contra a Juazeirense, uma equipe que naturalmente, pelas condições do confronto, porque o que é que muda? Se fosse um confronto de jogo único, mesmo assim o ABC baixaria o bloco, esperaria um pouco mais para agredir o Vitória, jogar no erro, mas é um confronto onde o ABC precisa voltar vivo para Natal. Então, é uma equipe que vai conter danos. Baixa o bloco, vai tentar, claro, dificultar muito as ações ofensivas do Vitória para ter um balanço coeso, balançar o tempo todo o seu bloco para conseguir dificultar essas ações. Claro que vai ganhar alguns minutinhos, uma cera, mas se o Vitória errar, se o Vitória não entrar a 100%, vai dar ao ABC a oportunidade de igualar o jogo. É o que não pode acontecer.
4: A gente tá vendo o chaveamento na tela ali, em paralelo, no mesmo plano. Jefferson Jesus, essa fera também, o cara sabe fazer tudo, né? Ele já colocou a imagem na tela ali pra gente acompanhar o seguinte, Caio. O Vitória pegou o Ceará, era o embate mais difícil. Sim. Vence o Ceará com o gol do Kaiser. Né? O ABC pega a Juazeirense e a gente se surpreendeu até pela falta de competitividade da Juazeirense. É um atropelo, 4-0, mas é a Juazeirense, né? Que infelizmente vive uma série D de campeonato brasileiro. O Fortaleza tira o Confiança. A gente achou até que Confiança poderia aprontar, mas o favorito era o Fortaleza, né? O Confiança também vive as suas dificuldades, né? O time de Série C, o Fortaleza tem mais investimento, passou o tricolor do PC. O Sport pega o Asa, vence com 1-0, gol do Filipinho, né? Já na reta final ali, com alguma dificuldade, golaço. Mas também um belo gol de falta, né? Mas também era um cenário ali de favoritismo que acabou em campo tendo um pouco de dificuldade para acontecer. O Vitória pegou o embate mais difícil das quartas de final. É o único que talvez, Caio, nessa fase, pegue um nível de dificuldade ou igual ou até menor. Os demais vêm do nível de dificuldade, pra gente tentar exemplificar, vai, gente. Nota 6 e sobem pro nota 7. Sport Fortaleza nem se fala. Tiraram Confiança e Asa e agora vão se enfrentar. É o Vitória a equipe mais preparada pra essa fase? Além de ser o único da Série A?
3: É a equipe mais preparada. Assim, ó, quando você consegue um resultado contra o Flamengo, ele dita as expectativas. Não tem outra conversa.
4: Lembrando que antes, no contexto de Copa do Nordeste, também tirou o mais poderoso das quartas de final.
3: Exatamente. Né? Nas quartas de final, você olha o chaveamento, você tem Vitória e Ceará, você tem ABC e Juazeirense, Confiança e Fortaleza, e o próprio Sport enfrentando o Asa.
4: Então o grande embate é Vitória e Ceará.
3: Bola jogada, o Sport joga mais do que o Fortaleza. Inclusive no Campeonato Brasileiro da Série B, o Sport é o terceiro colocado. Fortaleza vem logo na quinta colocação.
4: Você acha que esse jejum de 2020 pode ser quebrado ao longo desses dois jogos entre Sport e Fortaleza?
3: Pode, porque o Sport sofre, né?
4: Não, 10 jogos sem vencer o Fortaleza.
3: O Sport sofre.
4: Não vence desde 2020, 1-0 gol de Thiago Neves no Brasileirão.
3: E em confrontos onde o momento era de jogar tudo que podia. Por exemplo, você tem a final de 2022. Tem até um golaço do Zé Welleson, né? De fora da área. Fortaleza campeão.
4: Campeão.
3: Juan Pablo Vojvoda.
4: Empate e vitória por 1-0.
3: Exatamente. Empate e vitória por 1-0.
4: Dois anos atrás, aquele atropelo com 3 do Moisés.
3: Exato. Fora os ameaços, né?
4: Não, e foi em solo pernambucano.
3: Foi.
4: Na arena, mas foi em solo pernambucano.
3: Exatamente. Na arena Pernambuco. Esses dois jogos que a gente está assistindo foram disputados.
4: Inclusive,
3: na arena
4: Pernambuco. O Sport não abre mão de jogar na ilha até o final.
3: Não, e não tem que abrir mão. Porque a ilha é muito forte. O Santuário Rubro-Negro Barradão está para o Vitória como a Ilha do Retiro e está para o Sport.
4: Verdade.
3: Então, a força do torcedor e outra, você tem jogadores ali que fazem uma temporada muito boa. Barleta, você tem o próprio Filipinho, que tem algumas dificuldades, mas fez um golaço, melhora o anímico. O Carlos Depena muito bem. Pra mim é o jogador do Sport na Copa do Nordeste.
4: Verdade.
3: O Biel Fonseca, que atuava no Brusque, fez gol inclusive na estreia contra o Jacuipense. Então é o Thiago Carpini que vai precisar ter muita tranquilidade para conseguir vencer esse Sport. Eu vejo o Sport muito bem. Agora, as coincidências do futebol, coincidências da vida. A última vez que o Vitória conquistou a Copa do Nordeste em 2010 foi vencendo o ABC.
4: Na final.
3: Com gol do Cleiton Domingues, né? Claro, irmão do
4: saudoso Leandro
3: Domingues. Saudoso Leandro Domingues, que jogava uma barbaridade. Mas o Vitória é um favoritaço. A Copa do Nordeste maravilhosa. Mas pra mim, falo logo na saída, antes dos confrontos acontecerem, pra mim vai dar Vitória e Sport. Posso errar? Posso, mas é meu palpite, eu tenho esse direito.
4: Eu tô acreditando em Vitória e Sport nessa decisão, né? São times até que tem as torcidas ali irmãs, né? A gente teria uma final em termos de torcida contra torcida, até num clima mais pacificado. É, mas não só por isso, eu acho que tá na hora do Sport devolver, né? O Fortaleza, tantos revés ao longo desses últimos anos. Mas é perigoso o favoritismo do Vitória, Caio, antes do intervalo? Tipo, a gente conversa com o pessoal em Natal, não tem conversa. Vitória é favoritaço, a gente vai tentar repetir o que fizemos em 2010, quando chegamos à final, no caso o ABC foi a decisão, e naquele ano contra o Vitória, que acabou de lembrar. Fortaleza Sport, né, você tem também estado nesse momento, a gente também conversando com os profissionais de imprensa de Fortaleza e de Recife, favorito é o Vitória. Isso é perigoso?
3: Muito perigoso. Mas é perigoso quando o favoritismo é do portão pra dentro. Quando é do portão pra dentro, isso não quer dizer que o Vitória vai entrar em campo sem personalidade. O Vitória precisa entender que é melhor, mas vai implementar isso durante a partida. Qual é o problema? O jogo, ele tem um cenário que é o seguinte. Como eu citei, ABC vai se defender o tempo inteiro. O Vitória vai precisar mais uma vez ser testado quando tem mais posse para circular essa bola de um lado para o outro. Lembrando que sofreu contra o Ceará quando essa dinâmica acabou acontecendo na partida. Foi ali que o Jair Ventura colocou o Mateuzinho por um lado, Eric pelo outro, fixou dois médios, Zé Vitor e Baralhas, mais à frente Renato Kaiser e René. A partir daí o Vitória começou a achar mais espaço. Hoje o jogo me parece que vai ter o mesmo cenário, porque o ABC não vai tentar propor o tempo inteiro. Se ele for correr com Vitória, ele perde no Barradão. Então é um jogo de conter danos, é um jogo para deixar o tempo passar, é um jogo para, por exemplo, que é muito difícil para o ABC, não tomar gols, porque aí você leva uma condição muito positiva para se classificar. É difícil, difícil demais. Eu sei disso, você sabe disso, Vaguinho Dias sabe, torcedor do ABC também. Mas, qual é a grande questão? Se fosse um jogo único, sabe, daria aquela dúvida. Agora, em dois jogos, pode acontecer? Pertence ao futebol?
4: Claro.
3: Pertence, mas nesse momento não pode pertencer ao Vitória.
4: Como o próprio Vitória e o próprio Bahia no ano do título do Sampaio Correia. É bom lembrar que o Sampaio passa pelo Vitória, né, em dois jogos ida e volta de maneira impressionante. Goleiro na época, acho que era o Andrei do Sampaio Correia, que arrebentou.
3: Não pegou uma barbaridade.
4: Não é? E eu lembro que ele era um goleiro de base, que depois, por conta de comportamento, foi esquecido. Aí ele vai pro Sampaio Correia e tem essa redenção, né? Porque o cara é campeão do Nordeste com um time de pouco
3: orçamento. Sampaio Correia do Wellington Rato.
4: Do Wellington Rato. Então, assim, ele tira o Vitória e vence o Bahia, e nos dois confrontos é lá e cá, né? Então, assim, é o que disse o Caio. Favoritismo tá posto em 180 minutos, é ainda mais difícil de se derrubar o favoritismo, mas é futebol.
3: É futebol.
4: Tem que ter toda a atenção. É. Importante o resultado na ida pra você ter um pouco
3: demais,
4: mais tranquilidade na Arena das
3: Demais. Você faz um 2x0, um 3x0. Tô traçando o melhor dos mundos. Aqui a minha intenção não é diminuir o ABC.
4: Não, a gente tá
3: colocando cenários. E aí eu falo isso pro torcedor. Você faz um 2, um 3, acabou, amigão.
4: Dá até pra na volta administrar?
3: Dá uma segurada, você dá uma respirada. Você joga tudo que pode, faz um grande resultado, respira aí. Lembra no início da nossa conversa, desse bloco?
4: Sim.
3: Campeonato Brasileiro, um ponto só, você administra melhor esse planejamento.
4: Perfeito, esse é Caio Leone, meus amigos. É aqui, comentário tem classe, tem nome. 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Vamos pro intervalo, seu Genivaldo Novaes. Alô, Jeff, meu dia 23. A gente volta já.
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3: Meio-dia 27.
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3: 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Bora pra mim que eu mato no peito, boto no chão, de volta com o nosso Esporte Mais pela Rádio Sociedade da Bahia. Hora de contar boas notícias, hein? 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Meio-dia 29, técnico Rogério Ceni falou sobre esse momento da temporada, né? O torcedor tem questionado muito o trabalho do Rogério, que vai permanecendo no comando do clube. Vai ter que lidar, por exemplo, né, com a ausência de Juba nos últimos jogos do Bahia. Juba acusou uma lesão na região retofemoral. Daqui a pouco a gente vai trazer mais detalhes sobre essa situação, porque a gente ouve o Rogério, velho. Precisa de mais peças na janela para melhorar a qualidade desse elenco? Ô, Rogério, fala aí.
5: Olha, eu não sou só eu, qualquer time. Quanto, logicamente, mais opções você tiver, você tem mais recursos. Mas eu não acho que hoje... por exemplo, a cabeçada do Everaldo que deu na trave, ele foi no limite. A jogada do Caio, super, uma jogada bonita, um giro, né, um tapa no espaço, cruzamento perfeito. Isso a gente trabalha todo dia, vocês devem acompanhar esses cruzamentos. O Everaldo chegou no limite, ele fez tudo que ele podia, correto no cabeceio. Mas aí é o imponderável daquele detalhe dos centímetros que ela dá na trave para sair, né? Tivemos a do Pulga cara a cara, tivemos a do Pulga. O Nestor, eu vou dizer uma coisa pra você, ele treina todos os dias esse tipo de finalização, a que sobrou no jogo de hoje, que ele constrói a jogada, né? O Sanabria dá, ele tira pra esquerda, eu acho que tá dentro da área a bola, não tenho certeza, mas se não tá dentro da área, tá dentro da meia lua e ele acerta todas. Hoje a bola passou isso aqui da trave. Então, em matéria de volume, foi um jogo bem construído. Nós temos todas as alternativas. Botamos dois pontas com dois noves dentro da área. Jogamos Nico para fazer exatamente a função que o Juba faz normalmente, que é vir para o meio para não perder esse volume de meio. Trocamos Canu de lado, baixamos. Primeiro jogamos Iago na frente. Voltamos com Iago para se manter a três, para não correr o risco, ou diminuir o risco dos contra-ataques. Mas pouco, eles criaram muito pouco no dia de hoje. E nós tivemos a do Everton no primeiro tempo. tempo, né? A ajeitada do William pro Everton. Agora, isso ele não dá pra gente controlar. E eu não posso, eu vou reclamar o que que eu vou reclamar dos caras? Eles se dedicaram, correram, se esforçaram, acabaram mortos de cansado. Nós tivemos todas as oportunidades de vencer. Infelizmente não aconteceu e a gente amarga, perda de pontos. Poderíamos estar hoje de novo, mais uma oportunidade na quarta posição. Agora, eu não posso. O plano de jogo foi bem executado, os jogadores fizeram bem, mas no momento crucial, infelizmente, a bola não. Nós não conseguimos fazer o segundo gol.
3: Toda peça de qualidade que chega ajuda, em todo clube é assim. Rogério deu logo uma generalizada, mas lembrou que nessa partida não foram essas peças talvez que tenham feito falta, porque o time teve volume, teve oportunidade, teve a pique de vencer. Como é que você enxerga essa relação? Contratações que devem vir ou que precisam vir versus elenco atual, Caio?
4: Bom, primeiro a entrevista do Rogério Ceni, uma entrevista com muito equilíbrio. É importante que a gente cite isso. E o meu questionamento foi em relação ao trabalho, com as peças que ele tem, em relação a outros times do Campeonato Brasileiro da Série A, com outros confrontos, em relação, por exemplo, à classificação contra o O'Higgins, ali o problema não foi o elenco. Em relação ao Remo, por exemplo, o Bahia ter caído na quinta fase, na primeira fase que disputou da Copa do Brasil. Mas tem o seguinte também, o Bahia perdeu alguns atletas e não substituiu. Quando você acaba emprestando o Cauli para o São Paulo, a decisão ela é acertada. Cauli não tinha mais clima, mas a característica ela se perdeu no elenco. Por que que eu quero citar isso?
3: Ele cita Cauli.
4: O Bahia, no meio de campo, ele tem Acevedo hoje, é um tripé de meio campo, tá? Acevedo, Jean Lucas e Everton Ribeiro. Nesse momento, Acevedo, Eric, com muita justiça, porque tá jogando melhor do que o Jean Lucas, produz mais, e o Everton Ribeiro. Se o Bahia precisar mudar para ter um jogador que povoe a entrelinha adversária, você não tem esse atleta. Aí vamos a uma reflexão. Por que que o William José ele baixa tanto o tempo inteiro? Porque ele precisa ser esse cara para construir. Então ele baixa nesse espaço, e qual é o espaço que me refiro? Nas costas da linha média, com a última linha, a linha defensiva. Para, claro, gerar dúvida entre os zagueiros. E gerar dúvida também nas costas do volante. Então aquela zona é uma zona primordial para que o Bahia gerasse vantagem. Como gerou vantagem naquele primeiro turno muito acima da média no Campeonato Brasileiro da Série A de 2024, tendo o Cauli fazendo aquela flutuação. Conseguiu jogar um primor de futebol? Não. Decaiu, a gente sabe disso. Mas se você perde esse atleta, você precisa trazer outro. Aí me vem também a reflexão e o porquê de trazer o Roman Gomes, já que na ideia do Rogério Ceni, se o lateral direito dele é um cara que compõe a saída de três e não avança tanto, atua até mais por dentro, é assim o Gilberto, foi assim o Acevedo, se o Roman agride o tempo inteiro, por que trazer um atleta com essa característica? Claro, o jogador ele precisa ser adaptativo, mas você já perde um bom tempo até que ele entenda isso.
3: Agora, essa característica do Roman ficou confusa aqui, porque quando ele chega, né, muita gente fala, ah, porque vai ser um cara que vai dar mais consistência defensiva, porque ele acaba conseguindo ser físico. E na hora que chega o lateral até de certa forma franzino,
4: sim,
3: que ataca muito mais do que defende, que começa a... Como é que foi esse mapeamento? Porque assim, eu não sei se você se recorda, mas eu me recordo da chegada do Roman, em que deu muito mais peso à questão defensiva do que a ofensiva mesmo, a gente, sim, sabendo que no ex-clube dele ele era um cara que apoiava muito.
4: Que apoiava bastante, que no cenário de campeonato argentino, de Copa Libertadores da América, tinha bons embates físicos, jogou no Estudiantes e que era um cara agressivo, né?
3: Será que foi mal mapeada pela ideia do Rogério?
4: Não, porque é? Assim, se a gente buscar no Estudiantes, quando ele atuava, esse jogador foi até mapeado pelo sítio, o Thiago Palacios. Ele é um ponta de fora pra dentro. Então ele sai da direita pra o centro, gera bastante vantagem.
3: Tipo Eric no Vitória, perfeito, tipo Pulga no Bahia.
4: Com mais qualidade de jogo curto. Mas é exatamente isso aí que você falou, perfeito. E o Romão aproveitava esse espaço. O ponta corta pra fazer a finalização, ele ataca esse espaço. Hoje o Romão, quando foi escalado aqui no Bahia, hoje no sentido de presente, era na saída de três. Então o Roman não atuava tanto de forma mais ofensiva, entre tantos outros jogadores. O Kiki, ele é um cara muito enérgico, Fabrício, ele é maravilhoso. Mas o poder de decisão chegou no Bahia essa temporada?
3: Não chegou, e não sei se é esse o poder de decisão. Alejo Vélez marcou seu último gol pelo Rosário Central, Taça Libertadores da América. É, ele não tem tido uma temporada muito goleadora, né? Mas ele marcou esse gol aí, ó, cruzamento do Di Maria. É, o Enzo dá uma bicicleta, o Enzo tem até mais gol do que ele na temporada, e ele acabou fazendo o gol importante aí nesse último embate no Rosário, 4-0 em cima do Universidad, né? E um dos gols sendo marcado pelo Alejo Vélez, que chega ao Bahia agora, dia 1º de junho, né? Ele acabou já fazendo a sua última partida pelo Rosário. Fez gol na despedida, nossa, causa um ânimo, mas olha os números do atleta em relação ao seu companheiro de ataque, viu?
4: Sim.
3: E aí a gente vê uma diferença importante, Caio. O companheiro já tá com 7 gols, um atleta até mais de lado. A gente foi dando até uma bicicleta ali que bateu na trave e sobrou pro
4: tem 30 anos,
3: né? Pro Vélez fazer o gol. Então, assim, a temporada do Vélez ano passado, cara, tô aqui, ó, 5 gols. A temporada desse ano, 6 gols. Esse cara é o goleador que o Bahia precisa? Não desconsiderando a possibilidade de chegar aqui, o cara arrebentar,
4: tá, Caio? Sim, o questionamento ele é perfeito.
3: Mas os números não empolgam.
4: Não, os números eles não empolgam. As estatísticas, elas são importantíssimas, elas precisam ser traduzidas. E, claro, em relação a essa tradução, entender também qual é a característica do atleta. O Bahia é uma equipe que produz muito na sua fase de construção. Quando chega no último terço, precisa de quê? De gol, de agressividade. Muitas vezes o William José baixa demais, é natural, é o jogo dele. Ele é importante em alguns momentos, mas o Alejo Vélez é um cara que é de área. É forte fisicamente, é de ar. Mas
3: se essa bola chega, ele tem que fazer o gol.
4: Se essa bola chega...
3: 5, 6 gols vai ser pouco.
4: Não, né? Se ele não fizer,
3: isso é uma loucura. Não é isso? Então, assim, ano passado 5 gols, esse ano 6 gols. 23 partidas, 6 gols. O companheiro dele, o Enzo Copetti, que nem é o cara tão de área.
4: É. E é mais velho.
3: 23 jogos e 7 gols, né? Menos jogos e mais gols. Que o Alejo Vélez chega aqui.
4: E com o Di Maria, né?
3: Com o Di Maria do lado. E
4: com o Di Maria pra estar servindo. Ele
3: que joga muito.
4: De 12 a 14, hein, velho?
3: Você viu a forma que ele bate a falta?
4: Brincadeira,
3: é muita, escanteio. É muita qualidade.
4: E o companheiro dele. Podia ligar, velho, manda o outro aí.
3: Que bicicleta, né?
4: Bola vai
3: com na a naturalidade.
4: Bom, meio-dia e 38, por falar em naturalidade, vamos falar de algo 100% natural?
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3: 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Meio de 44, a gente volta já.
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3: Volta já.
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2: Meio-dia 48.
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2: 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Manda pra mim que eu mato no peito, boto no chão. De volta com Esporte Mais pela Rádio Sociedade da Bahia. Bom, tem os gols da Taça Libertadores e Copa Sul-Americana. Rapaz, o Mirassol se classificou. Você tá naquele grupo lá, Jefferson, que a gente tava lá debatendo, que eu botei lá umas pilinhas e que eu falei, ah, mas não é assim a vida. Qual é meu raciocínio aí, meu Caio? Primeiro vamos na manhã, né? Fluminense 2, Bolívar 1. Fluminense sobrevive, hein, Caio?
4: Sobrevive, foi muito mal no grupo.
2: Muito mal.
4: Mas vai ter que torcer por resultados, né?
2: Adiou a eliminação ontem, né?
4: Exato, adiou a eliminação, vai ter que torcer por resultados. Assim, uma equipe tecnicamente bem acima do seu grupo, né? O grupo que tem, inclusive,
2: era
4: o
2: favorito
4: disparado, não era?
2: Favoritaço.
4: O Fluminense foi muito mal. O Fluminense, que agora é o terceiro colocado, né?
2: A gente viu os gols ali, né? O Lúcio Costa fazendo 1-0. Lúcio
4: Costa.
2: O Carlos Melgar empata e o Kennedy salva no segundo tempo.
4: E o Kennedy salva no segundo tempo e depois é substituído. O torcedor fica um arara com a comissão técnica do Luiz Ubeldia. Então, assim, a gente tá falando de um grupo, Fabrício, que tem o Independente Rivadavia, o Bolívar, o Fluminense, que tem 5 pontos apenas, é muito pouco, e o Lagoaíra.
2: Só que o Fluminense pega o Lagoaíra.
4: É.
2: Então se ganha, vai a 8.
4: Lagoaíra,
2: qualquer vacilo do Bolívar. Eu tô no Lagoaíra, mas é Lagoaíra, né?
4: É Lagoaíra.
2: Qualquer vacilo do Bolívar, o Fluminense vai passar, viu? Mesmo depois de toda essa celeuma, viu, Caio?
4: E
2: o Fluminense pega o Lanterna, vai 1-0, que seja. O Bolívar vai ter sua dificuldade contra o líder do grupo.
4: Vai ter sua dificuldade contra o líder do grupo. E assim, um Fluminense se classificando, indo pras oitavas, aí é outra conversa. Zera tudo. O anímico volta, não tem aquela dificuldade de pensar ou não em se classificar.
2: Vamos pro Mirassol? Aí, ó, feito no Mirassol. Tá mal no Campeonato Brasileiro, mas conseguiu a sua classificação fora de casa, meus amigos. Alô, Rogério Ceni, hein? Não, porque fora de casa, o time não é acostumado com Libertadores, tem não sei quantos anos que não joga Libertadores. O Mirassol nunca jogou Libertadores. Tá classificado. Shailon fazendo 1-0. O empate do Jesus. O nome do cara é Jesus, meu irmão. Haja fé aí do papai dele. E o que faz o gol? Natan Fogaça.
4: Sim.
2: Né? E o Mirassol vence a partida. Aí é o gol do Jesus.
4: Exato, bola bate na trave e entra.
2: Mas nem isso foi suficiente.
4: Não foi suficiente. Não foi
2: o Natan Fogaça acaba fazendo. A gente tá vendo aí do gol do Jesus.
4: O Mirassol contra
2: o golaço do Jesus, hein? E aí o gol do Natan Fogaça, né? Mirassol ainda fica 1-0 na reta final.
4: Exatamente. Só que tem o seguinte, o Mirassol é o líder do grupo, de 5 partidas, venceu 4.
2: Impressiona.
4: Tá classificado, viu, gente?
2: Classificado.
4: Com a rodada de antecedência.
2: No grupo que tem LDU.
4: Lanús. O atual semifinalista, tá? Perdeu pro Palmeiras.
2: Tá.
4: Certo? Com aquele 4-0 que sofreu no Allianz Parque. Deu 3 no Equador, sofreu 4 no Allianz Parque.
2: E tem título, viu?
4: Tem título
2: de Libertadores.
4: É a equipe gigantesca.
2: É.
4: O Lanús acabou de ser campeão
2: sul-americano,
4: enfrentando o Flamengo, do Felipe Luiz.
2: Só isso, né?
4: Além de ser um grande time argentino, super tradicional. E o Always Red.
2: Paralisa no Boca Cruzeiro, Jeff. Eu sei que ia pedir bastante, mas você é alto nível, você consegue. Só pra gente discutir essa questão que te interessa também, viu, Jefferson? As várias desculpas do Rogério Ceni, né? Com o Baiana Libertadores, né? Com a classificação na mão e aquela entregada nos últimos 3 jogos, perdendo as 3 partidas, né? Aí você vê o Mirassol numa crise da zorra, é um dos últimos do Campeonato Brasileiro, pega a Taça Libertadores e se faz forte, porque hoje os times sul-americanos têm dificuldade em relação aos times brasileiros, cara. Numa série de questões. Mirassol eliminou Lanús e LDU, talvez um dos dois passes, mas eu digo em relação a ele no grupo, né? Qual é a desculpa? Ah, tem 36 anos que joga. O Mirassol nunca jogou, não.
4: E com o elenco inferior.
2: Aí eu fui além, né? Não sei se você tá naquele grupo lá que eu fiquei dando uma pirraçada hoje, os argumentos lá de Thiago, Brenner, a gente discutindo o futebol. O Sport, 2008, 2009, depois da Copa do Brasil, vai às oitavas. O próprio Bahia, em 89, vai às quartas.
4: O Fortaleza,
2: cara.
4: Fortaleza é eliminado, primeira vez que disputa a Copa Libertadores na América, é eliminado pelo Estudiantes.
2: Já na frente.
4: Não, é a oitava de final.
2: Então, você tá entendendo? Aí o Bahia não passa, aí quando eu...

0: é o Bahia, quando a nossa graça não acontece, os argumentos são maravilhosos e pertinentes até. Mas por que que os outros conseguem? Com dificuldades ainda maiores. Que o Fortaleza viveu o sonho que a gente sempre sonhou durante 4 anos? De pegar River e Boca dentro de casa e pocar. Sem desculpa, quer River, quer Boca.
1: É, sem conversa. Né?
0: De chegar ao final de Sul-Americana atropelando todo mundo, ficando a um pênalti do título. De disputar Libertadores e fazer bem na fase de grupos. E depois, quando pega os maiores no embate, aí já aparecem as dificuldades. Então, assim.
1: Tirando Corinthians, né? Tirando equipes fortes, né? No nosso cenário.
0: Sim, então, assim, é muita desculpa, sabe, Caio? Que no contexto de futebol, que não é uma equação exata, que não é uma matemática de 2 + 2 = 4, fica soando como pensamento de fracassar.
1: É, e o Mirassol é o atual quarto colocado do Campeonato Brasileiro da Série A, da última edição, né? É claro que a competição ela vai transcorrer e terá o seu final em dezembro, já conseguiu esse feito, que a Era City ainda não proporcionou ao torcedor do Bahia, se classifica para as oitavas da Copa Libertadores da América, mas pode existir, por exemplo, a justificativa, que alguns dirão que, mas o Mirassol está brigando na zona do rebaixamento e tem tudo para ser rebaixado. Calma, já foi rebaixado? É. Então, assim, a gente precisa entender que equipes com menos investimento e com super trabalho, um trabalho que é muito acima da média, porque... Vamos combinar, o Guanais pega o Mirassol vai pra Série A, ninguém acredita no Mirassol.
0: E antes
1: da bola rolar, o Mirassol era um virtual rebaixado. E é sempre assim, porque o preconceito é grande, a gente não quer saber, a gente tá mais preocupado com o final do campeonato do que com o decorrer dele. E aí o Mirassol consegue esse feito.
0: E mesmo no cenário caótico, que agora tá preocupado com a zona, mas passou na Libertadores, ganhou de Lanús,
1: ganhou de LDU. E vai ter tempo suficiente para se organizar, porque tem equipe para não ser rebaixada. Então, é um campeonato que ainda nem chegou na sua metade.
0: E a Libertadores serve de anímico, né?
1: Serve de anímico.
0: Você vai até umas quartas. Pô, você vai pro Brasileirão grandão. Fala, quantos jogos faltam aí? 12? Preciso ganhar 6?
1: Bora. Ainda mais no Maião, onde eles são muito fortes, né?
0: Então... A gente fica realmente com esse tom, e o Jefferson Jesus, ele é muito feliz aqui, ó. Estão normalizando os fracassos no Bahia. Não é ser campeão, mas disputar no nível que sabemos que é possível. Como a gente vê que é possível para os outros. Discurso que muitos torcedores estão aderindo. Como o Senna, inclusive, falou. Não é ser campeão, mas conseguir disputar nesse nível. Que não tínhamos time para ser campeão, pode até ser. Mas para chegar muito mais longe do que se chegou... Acho que também é uma certeza. Então a gente fica com essa sensação. Sequência dos gols, então, da Libertadores, pra gente ver esse Cruzeiro e Boca, né?
1: Pra mim, a melhor campanha vem agora.
0: A do Cruzeiro?
1: Fora dessa campanha espetacular do Mirassol, que aí é questão de entender o cenário, que tem dificuldades e consegue ser o líder do grupo. Mas assim, a gente tá falando de um Cruzeiro. De um Cruzeiro que poderia muito bem ser eliminado. E de um Cruzeiro que tem Boca Juniors, Universidade Católica e Barcelona de Guayaquil.
0: Todos já foram decisão de Libertadores aí.
1: E 8 pontos, meu amigo.
0: Só pra dar uma moral, né? O Boca sai na frente com o Merentiel e o Fagner empata pro Cruzeiro 1-1 na La Bombonera.
1: É, Merentiel, ex-Palmeiras, tá muito tempo lá, inclusive já fez dupla
0: Cruzeiro com... Cruzeiro com a menos na metade do seu tempo, né?
1: O Gerson fez dupla com Cavani e o Arthur Jorge é um senhor treinador, né? E aí uma ótima jogada, né? Pelo lado esquerdo e o Fagner... Chuta muito forte.
0: Veterano Fagner.
1: Ah, veterano Fagner, né? Campeoníssimo pelo Corinthians. Então não tem conversa. Aí já é Copa Sul-Americana, né, Fabrício?
0: Alô, Sul-Americana, hein? O São Paulo ontem, meu irmão, macetou e quase perde o jogo se o árbitro não acaba a partida ali, caiu. O Milionários ficou injuriado
1: com a decisão do árbitro. Com razão, né? E esse aí é aquele velho e bom frangão da Mauri.
0: Da Mauri, né,
1: velho? É o frangão. Lembrando que ontem.
0: Mauro, fica só no merchan,
1: esse rapaz, pra você que tá no YouTube acompanhando a Copa Sul-Americana, se tornou o segundo maior artilheiro da história da Copa Sul-Americana em relação aos brasileiros.
0: Luciano.
1: Luciano tem 13 gols. Rafael Moura, com aquela campanha maravilhosa com Goiás, 14.
0: Rapaz, o Luciano é espetacular.
1: Espetacular.
0: Né? Ele vai entregar de novo, cara? 2 dígitos?
1: Vai.
0: Porque você lembra que na discussão do ano passado falou assim: companheiro de bancada falou assim: sim, mas com quantos anos ele tá? Será que ano que vem ele vai entregar igual?
1: Vai.
0: Todo ano ele entrega, irmão. Todo ano ele entrega, vai entregar até 37, 38, aí seja onde tiver. Você vai ver.
1: É nível de jogador.
0: É o cara que faz isso, tá acostumado. O cara fica incomodado quando ele não faz menos, quando ele faz menos de 10 gols na temporada. Ele fica incomodado.
1: E assim, existe o costume de decidir. Sabe? Não tem jogador que se acostuma a decidir. É a vida dele.
0: É tipo o Neymar na seleção, viu, seu Caio? Porque em campo, talvez o físico e o técnico não ajudem, a gente não tem como prever. e talvez o Neymar abaixo do nível esperado pode ser uma realidade na Copa.
1: Pode.
0: Mas em termos de costume de decidir,
1: sim,
0: não é, cara?
1: Não, e tem algumas questões.
0: Não vai ter uma bola dentro da área pra
1: não, ele. Essa questão não. Não treme, cara. Eu sempre questionei.
0: São Paulo líder do grupo C na Sul-Americana, tá?
1: É, líder do grupo C. Grande chance, inclusive, de disputar o título, porque quem tá chegando entende muito de Copa, né? E não é um elenco tecnicamente abaixo, longe disso.
0: Alô, Dorival.
1: Você tem Luciano, você tem Caleri, já conhece, né? Alguns jogadores. Sim, foi campeão, Copa do Brasil, tem alguns remanescentes.
0: Sobre Neymar, essa coisa de não tremer, né?
1: Não treme.
0: Do que a gente tem de dúvidas em relação à parte técnica e física.
1: Não treme. A gente pode estender depois a discussão no próximo bloco, mas o Ancelotti, ele foi inteligente. O Ancelotti, quando ele traz o Neymar, não tem só o viés técnico, tático, físico e mental. Existe o viés do seguinte: desde segunda-feira, quando saiu a convocação, alguém ouviu falar de Vinícius Júnior, Matheus Cunha, Rafinha? Não.
0: Quer que eu te falei?
1: A única coisa que se fala é o seguinte: aonde ele vai atuar, quanto tempo ele vai atuar e o que ele pode entregar. O que isso faz com os outros jogadores? A pressão fica tranquila. Porque o Vinícius joga mais solto, o Rafinha também, o Matheus Cunha. Quer dizer que o Brasil vai ser campeão da Copa? Não. Mas Ancelotti, de forma inteligente, disse: é o meu primeiro ano de ciclo, eu já tenho outro ciclo, eu não vou comprar uma briga com a nação, até porque eu preciso também que os meus jogadores se sintam bem.
0: E os jogadores pediram.
1: Sim.
0: Há uma diferença entre 2002 com Romário e 2026 com Neymar. Em 2002, o Luiz Felipe chama os líderes e pergunta: leva o baixinho? E os caras nem dizem que sim, nem que não. E o Filipão entende o recado como que não. Quando o Ancelotti, ainda que seja conversa de bastidor, faz essa consulta aos principais líderes, que se expuseram inclusive publicamente, independente dessa conversa ter acontecido ou não, o que ele ouve é: leva o Neymar, traz ele. O João Pedro, que ficou de fora, diz que é pra levar o Neymar, né? Então, assim, há uma diferença também nesse abraço do elenco em relação ao Neymar e daquele possível abraço que não houve em relação ao Romário em 2002. A Copa vai ser massa, viu? E o Caio Chorão, igual a mim, do jeito que é, né? Ele deve ter... E depois vou começar com ele no segundo bloco. Mas aquela criançada toda emocionada. O Caio deve ter... Neymar, você tinha que ir. Tinha que ir, né? Falei, cara, tinha que ir, né? Não dá pra tirar aquele momento das crianças.
1: É difícil.
0: Não
1: é?
0: E o Ancelotti... Eu falei que ia ser mais do que a convocação em si, velho.
1: E foi.
0: Não foi,
1: Caio? O grande evento foi a convocação do Neymar. E assim, Ancelotti foi inteligente. O que Ancelotti queria? Paz. Ele vai ter.
0: É mesmo. Uma da tarde, ele chega na área sorrindo, né? Atento à nossa conversa sobre futebol. Ananias Serra Negra, esse craque na Rádio Sociedade. E o Sociedade agora.
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0: Boa tarde, agora. Ananias.
3: Boa tarde. Salvador tem dia com temperatura de 27 graus. 10 foragidos da justiça foram presos, 16 mandados de prisão foram cumpridos em Salvador, Simões Filhos e Senhor do Bonfim. Os alvos são suspeitos de entregarem uma organização criminosa no subúrbio de Salvador. Eles atuavam como olheiros, gerentes e responsáveis pela logística do tráfico de drogas na região. Dos 10 presos, 8 foram encontrados nos bairros de Plataforma e Massaranduba, em Salvador. Outros 2 foram presos em Simões Filho e Senhor do Bonfim. Os nomes dos suspeitos não foram divulgados. Inicia amanhã mais uma etapa das obras de melhoria na estação da Lapa. Durante a execução dos serviços, as linhas que operam na plataforma G vão ser temporariamente redistribuídas para o térreo da estação, com organização por pontos nas plataformas A e C. Na plataforma A, no ponto 1 passa a atender a linha 0708 Nordeste, no ponto 2 a linha 0417 de API e no ponto 3 as linhas 0420 Palmiúdo e 0403 Caixa d'Água. Já na plataforma C, o ponto 1 vai receber as linhas 0224 Uruguai e 0720 Vila Rui Barbosa. O ponto 2 contará com as linhas 0216 Ribeira e 0208 Massaranduba. E o ponto 3 vai atender as linhas 0122 Barroquinha e 0152 Garcia Barbalho. Os agentes da CEMOB e prepostos da empresa de ônibus vão estar na estação para auxiliar os passageiros. Além disso, haverá sinalização implantada no local durante todo o período. Foi adiada para a próxima segunda-feira a apresentação do relatório da PEC Escala 6x1. O motivo é a falta do acordo em alguns detalhes, especialmente na de transição. O ponto pacificado é a redução da jornada, passando para 5 dias de trabalho e 2 dias de folga sem redução de salários. Já a transição é que se busca um consenso. O governo quer um prazo mais rápido possível, enquanto a oposição quer um prazo de 10 anos. Apesar do adiamento, o cronograma segue mantido. Depois da apresentação do relatório na segunda-feira, segunda, o texto vai para a votação na comissão especial e, em sequência, vai direto para o plenário. Homem tentou ficar com herança de R$900 mil após matar a namorada. 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
2: O sistema Confea, CREA e Mútua já definiram as diretrizes para as eleições 2026. A votação será no dia 3 de julho, totalmente digital, permitindo que profissionais de todo o país participem com mais praticidade e segurança. Mas atenção, para garantir o direito ao voto, é fundamental manter o cadastro atualizado e estar em dia com o conselho. O processo eleitoral vai escolher representantes importantes para o futuro das engenharias, da agronomia e das geociências no Brasil. Além disso, os profissionais que desejam concorrer precisam ficar atento aos prazos, incluindo o período de registro de candidaturas e o início da campanha. Participar desse processo é fortalecer a representatividade e contribuir diretamente para os rumos da profissão.
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2: Manda pra mim que eu mato no peito, mato no chão. De volta com o Esporte Mais pela Rádio Sociedade. Olha só, em dia 31 de maio tem às 18h30 o jogo entre Brasil e Panamá. E a Rádio Sociedade vai estar na jogada, hein? Brenner Menezes em loco com a equipe Show Sociedade, trazendo todos os detalhes e a super transmissão aqui na Rádio Sociedade da partida entre Brasil e Panamá, o último jogo da seleção brasileira antes da ida para a Copa do Mundo, a maior Copa da história. Bom, vamos ouvir de novo o técnico Rogério Ceni, que fala sobre os jogos que não vai ter Eric e Nestor, hein? Partida contra o Curitiba é um jogo de confronto direto. O Jean Lucas deve voltar a ser titular. Vamos ouvir o treinador do Bahia.
4: Eu acho que a força no meio-campo. Quando nós montamos esse time em 2024, nós visualizamos um time que, se todos vão lembrar, que encantava a todos para jogar, que era Caio Alexandre, Jean Lucas, Everton, e naquele primeiro ano com o Cauli baixando, fazendo... E era bonito de ver o time jogar, nem sempre conseguia os resultados, é bem verdade. E nós fomos mudando e assim, foram as grandes contratações, acho que vocês concordam, em 2024, os três caras de meio campo foram os caras que, primeiro o Everton, que mudou acho que o status, né, de como as pessoas viam o Bahia, em seguida Jean Lucas e Caio, que acho que vieram também muito em função dessa vinda do Everton, e hoje nós não temos mais o Caio. Quer dizer, não temos mais não, nesse, momentaneamente estamos sem o Caio, depois da lesão ele não conseguiu ainda voltar no ritmo que ele jogava, infelizmente o Jean Lucas caiu um pouco de produção, e o Everton, eu acho que também nos últimos jogos ele é um cara que tecnicamente é genial e ele influencia muito o jogo, mas ele também vai cansando com o passar do tempo. Então nós vamos tentar fazer um time que seja competitivo, como a gente foi contra o... Nós botamos o Everton mais à frente aquele dia, mas daí você perde um pouco em velocidade. É sempre um cobertor curto, né? É que nem hoje, Marcos Vitor fez um bom jogo, né? Eu queria escalar o Marcos Vitor, mas o Marcos não gosta de jogar pelo lado esquerdo. Eu não posso tirar o David do centro contra um centroavante tão de área. E aí o Gilberto, eu calculei hoje, teremos, sei lá, 60, 58, 62% de posse de bola, vamos ter por aí, pra gente controlar o jogo. Então o Gilberto era melhor pra construir. Eu queria o Juba mais à frente no jogo de casa, eu precisava, e o Canu se predispõe a fazer essa função. Mas eu sei que é triste pra mim deixar um cara que fez um bom jogo como foi o Marcos Vitor fora. Mas ele disse pra mim, eu não me sinto bem, professor, lá. É melhor o senhor colocar um outro, e eu tenho que arriscar, né? Mas foi legal de ver o Marcos Vitor jogar, foi legal de ver o Canu voltar. Eu lamento que não veio o resultado, mas é uma coisa que me corrói também como torcedor. Só que eu sou o profissional, eu tenho que voltar amanhã lá, depois de amanhã no caso, que amanhã vai ser o descanso deles, e começar tudo de novo, cara. E não deixar com que os caras desanimem, que eles continuem tentando. E todos os jogos são difíceis. Ver o Curitiba foi hoje, meteu 3 no Santos, né? O Cruzeiro que veio aqui, que jogou bem contra a gente e tudo, foi lá e empatou com o Palmeiras. O Palmeiras, que é um bom time, foi lá e empatou com o Remo. Então, assim, é um campeonato muito parelho, e eu concordo uma coisa com você, que a melhora de força física no meio talvez seja uma área de escape pra gente evoluir no que a gente perdeu na parte técnica, tentar compensar com parte física, especialmente em jogos fora de casa.
2: Tá aí, viu, rapaz? E o Bahia que vive essa expectativa de um confronto diretíssimo contra o Curitiba, viu? Bom lembrar que tá todo mundo na mesma pontuação, mesmo número de gols marcados, gols sofridos, é pontuação igual, os dois são sétimo, não teve como definir quem é sétimo, quem é oitavo, porque a campanha é idêntica, né? Idêntica. Eu vou falar dessas contusões com o nosso grande Caio Leone, cara. Essa questão da reta femoral do Bahia. Eric, volante.
5: Teve.
2: Precisou de cirurgia. Juan Pablo quase operou, ficou meses parado por causa da lesão justamente no músculo retrofemoral. Luciano Juba lesão de grau 3 agora às vésperas da Copa. Caio Alexandre, ele desenvolveu uma fibrose nessa região, o que dificulta ainda mais que essa lesão seja devidamente curada. O que está acontecendo no Bahia que lesões desse tipo estão tão recorrentes e tirando os principais jogadores de embate? Eu acho que já seria um estudo aí, viu? Teria que se fazer, Caio.
3: Você
2: não acha que é muito coincidência não, Jeff? É sério. Não acha que é muito coincidência não? Você tem Juba, Eric, Juan Pablo, Caio Alexandre, todo mundo com contusões graves que envolve essa região?
3: É
2: uma coincidência muito...
3: É uma coincidência. Estranho, hein? Mas tem a ver também com o Departamento de Saúde e Performance, que obviamente é extremamente competente, muito mesmo, e que existem várias questões, né? O estímulo em relação ao jogador, o desgaste, a forma em que os jogadores treinam, você tem pouco tempo de descanso.
2: Quer que eu te dê mais? Pulga, Canu e João Paulo. Lesões na região retrofemoral tiraram esses atletas também de embate por um tempo no Bahia. Eu tô contando 7, Caio.
3: E são jogadores, assim, não no caso do João Paulo, são jogadores que eles atuam muito, né? Eles estão sempre ali na titularidade, dificilmente tem descanso. Esse ano sim. Os jogadores, eles tiveram ali um pouco mais de tranquilidade por conta das eliminações, então o calendário não vai ser tão extenso. Mas essas cargas, elas não iniciam hoje, né? Iniciam das temporadas passadas. Mas é algo assim que, pra ser bem justo, Fabrício, é algo que só um especialista lá de
2: dentro
3: pra
2: falar. Isso. Mas sabe? Eu pegaria essa coincidência como...
3: É um questionamento.
2: Isso, início de questionamento.
3: É um questionamento, né? Até pra não trazer ignorância.
2: Sim.
3: Que é algo que eu tenho, assim... um horror, porque eu não posso falar de um departamento de saúde e performance sem entender, sem ser um especialista e sem saber o que está acontecendo.
2: Agora o que a gente pode trazer é informação, que ao longo desses últimos anos, 6-7 atletas importantes do time tiveram lesões nesse mesmo local.
3: Sim.
2: Isso é uma informação. O porquê, acho que cabe realmente a gente tentar buscar um especialista. Escalação do Vitória para encarar hoje a equipe do ABC. Esse jogo que acontece no Barradão, Vitória e ABC. Né, jogo que, olha lá, escalação do Vitória: Lucas Arcanjo, Natan Mendes de volta, Kaká, Luan Cândido também de volta, Ramon também de volta, Baralhas, Zé Vitor e Martínez, Mateuzinho, Eric e René, técnico Jair Ventura. Esse é o Vitória ideal? Todas as carnes ao forno, Caio?
3: É o Vitória ideal hoje. É o Vitória que tem as principais peças à disposição, a volta do Natan Mendes, né? Kaká ao lado do Luan Cândido. O Luan Cândido é importantíssimo, ele aparece como um fator surpresa pelo lado esquerdo, o Ramon sustenta mais um pouco para que ele consiga efetuar cruzamentos. Baralhas e Emanuel Martínez são jogadores que não dá para mudar, faz parte dessa espinha dorsal composta pelo Jair Ventura, né? E com o Zé Vitor, que vive fase maravilhosa. E na frente, o meu ataque é esse aí mesmo, se eu for o Jair Ventura, porque é um ataque muito leve. Você tem Mateuzinho, você tem Eric, você tem René. E René é aquele jogador que ele se desmarca o tempo inteiro, cai pela direita, cai pela esquerda. Vai ser importante ter um jogador com essa qualidade, com essa característica, para enfrentar um ABC que vai estar bastante compactado.
2: Perfeito, Caio. Tá aí essa possível escalação no Vitória. O Caio Gonçalves, né, confessou que o Jair conversou com ele, o Jair também disse que houve uma conversa, então ele tá conformado para esse momento de temporada abrir mão da sua vaga pelo Zé Vitor, né?
3: Mas ele entra.
2: O Kaique, que entra tanto no meio-campo quanto na zaga,
3: ele entra. Ele é o 12º jogador. Sim,
2: ele acaba durante o jogo com certeza sendo que
3: ele é o 12º jogador. Seja
2: qual for o contexto
3: até, né, Caio? Assim, eu não tava na conversa, enfim, nunca vou ter ideia do que eles conversaram. Mas o Kaique, ele é muito importante. Então, você ter o Kaique nesse cenário é muito bom. Ah, o Zé Vitor entrou, não foi bem, o ABC cresceu. Isso é sinal de campeonato brasileiro da Série A também, tá, gente? Você acaba tentando ter um jogador que é mais marcado. O Zé Vitor fez uma partidaça contra o Flamengo, tá? Então isso não quer dizer que ele não marque bem. Marca muito bem, mas num dia ele pode estar abaixo. Ou o próprio Manuel Martínez, ou o próprio Baralhas. O Zé Vitor é um jogador que pode jogar nas três posições. Joga como primeiro, joga como segundo, joga como terceiro homem de meio campo. Então ele pode colocar o Kaique, puxar o Baralhas e deixar o Emanuel Martínez um pouco mais à frente, que tem essa qualidade de construção. Então ele ganha um elenco. Na realidade, ele não perde ninguém, nem o Kaique perde. Ele se sente tão importante quanto.
2: O Renato Kays, em relação ao René, né? O Kays tá sofrendo de lesões, né?
3: Assim,
2: ele nunca consegue estar 100%, 100% mesmo. Até quando decide o jogo contra o Ceará, ele entra no segundo tempo, ele não tá 100%, dá pra perceber, e ele acaba decidindo pelo poder de decisão que tem e a estrela que tem. Depois chegou a Vitória, decidiu muitos jogos. Mas eu acho que isso dá até um conforto pro Jair, né? Dizer, ó, Kays, né? até para te dar uma preservada, para você não ficar com tanta recorrência nessas lesões, vamos diminuir a carga de minutos, porque ele tem hoje um atacante que, se não já é o predileto do torcedor, se coloca ao menos em pé de igualdade com o Renato Kaiser.
3: É, mas assim, o Renato Kaiser, ele tem uma coisa que é muito boa. É, ele é aquele cara que ele tem estrela, sabe? E no futebol, estrela é muito bom.
2: A gente viu contra o Ceará,
3: né? Ele tem estrela, ele tem competência, ele é um cara que é muito trabalhador. É claro que ninguém quer ficar lesionado, mas ele entra, por exemplo, na semifinal, como você acabou de citar, e faz o gol. Ele está, inclusive, escalado contra o Fluminense, ali numa mudança tática, né, de ordem tática que o Jair Ventura promoveu. Ele entra, faz o gol de pênalti, ele dá conta do recado. Então, o que é uma boa notícia é que o Vitória tem dois caras que podem
2: decidir jogos
3: e que contemplam as características em relação às ideias do Jair Ventura, que é diferente do Renzo Lopes. O Renzo Lopes é um cara mais fixo, é um centroavante que é mais presente na área, jogo aéreo, mas para contra-atacar, que é o caso do Vitória no cenário nacional, não hoje na Copa do Nordeste, que o Vitória vai ter que propor bastante, você tem esses caras que se desmarcam muito, são muito fortes, é importantíssimo para decidir jogos.
2: Você, ouvinte de Sociedade, acompanhou a entrevista aqui com o diretor de futebol do Vitória, o Sérgio Papelim, né? A gente falou de diversos assuntos, então fica à vontade para ir lá no youtube.com/radiosociedade e contemplar essa entrevista ontem aqui, que eu fiz junto com a Manu Avena, entrevistando o diretor de futebol Sérgio Papelim. Olha só, hora de contar boas notícias. 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Bom, uma da tarde mais 21 minutos, 13 horas e 21 minutos. Vamos então com informações do trânsito. Ele está na área, Thiago Costa. Com você, Thiagão, boa tarde.
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6: Oi, Fabrício, boa tarde para você, para a equipe do Esporte Mais, boa tarde também aos nossos ouvintes, uma excelente quarta-feira a todos. Eu vou começar falando da Estrada do Derba, isso porque desde cedo o tráfego está bem carregado em direção à capital baiana, em direção à BR-324, não só por causa de obras, mas também o fluxo está muito intenso agora. Não é um bom caminho. Você que está em Paripe ou em Coutos e precisa chegar lá no Acesso Norte, vai para a região do Guatemi, está valendo fazer o caminho pela Suburbana, que está livre. Depois complete pela ligação Lobato Pirajá, BR-324 e a CM Detran. Dando uma olhada na movimentação da Avenida Paralela em direção ao centro, tem um trechinho de intensidade na passagem pelo CAB, mas nada muito complicado, é bem curtinho. Você que está saindo de Mussurunga e segue agora para o Cabula, a Paralela é a sua melhor escolha. 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Segue daí, Fabrício.
2: Valeu, grande Thiago. 1 da tarde, 22 minutos. A gente volta já, galera, participando através do WhatsApp. Calma aí, torcedor. 1 e 22.
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15: Valeu pra mim que eu bato no peito, bato no chão, de volta com o nosso Esporte Mais pela Rádio Sociedade. O torcedor tá na broca porque não fala. Vamos falar, torcedor, vamos lá. Vamos aqui, ó, fala, torcedor. 965-61025.
16: Boa tarde a todos, Ronaldo falando. Ancelotti vai fazer o que com o Neymar, o que Tele fez com o Zico em 86. Zico em 86 só jogava, né, a partir dos 15 minutos do segundo tempo, né? Quem jogava no time titular era Silas. Então o Ancelotti vai fazer a mesma coisa. O Ancelotti mata 2 coelhos com um tiro só. Além disso aí, né, ele tem um jogador que mete medo e põe respeito aos adversários. Ele vai pegar o cara e dizer: olha, se o Brasil ganhar, nós ganhamos. Se o Brasil perder, vamos dividir a responsabilidade aí. Então, provavelmente, ele pensou assim, eu faria exatamente igual a Ancelotti. Apesar de não gostar de Neymar, eu o convocaria para a Copa do Mundo.
11: Ó, eu acho que o Ancelotti...
14: Muito bem, foi muito ouvinte, bem a leitura, muito né? bem. A leitura é a perfeita do ouvinte, cara. Um grande abraço para você.
11: Deixa eu trazer o cenário de 2002, comparado a 2026 de novo, Caio, porque eu ouvi uma narrativa que ela é pertinente. Pode não ser a verdade, mas é pertinente. De que esses atletas dessa geração, eles não conseguiram ainda... aquele peito pra deixar, deixa que pra pensar ou fazer a gente pensar, deixa que a gente resolve, tá? Então a presença de Neymar suaviza dos dois lados. Deixa que ele resolve, né? Ou junto com a gente, e deixa que se a gente fracassar, já tem um direcionamento, pelo menos dividiremos essa responsabilidade, ou seja, falta de estofo dessa nova geração. Quando a gente vai pra 2002, que a não aceitação do Romário não é só a relação Romário-grupo, é também o grupo ter a certeza que sem ele dá. Porque Ronaldo, Rivaldo, né? Ronaldo
14: Roberto, Gaúcho, Carlos. Roberto Carlos, todos tá, voando, né?
11: Os caras falaram assim, deixa de fora que
14: a gente
11: resolve. E essa geração, tudo é conversa de bastidor, tudo é conjectura, tudo é no abstrato até. Mas o que se fala é que esse grupo agiu diferente, falou não, sem um homem não dá não.
14: É, porque assim, existem várias interpretações, a do ouvinte é belíssima, por sinal.
11: Sim, muito boa.
14: Muito boa, muito inteligente, assim, e assim, os nossos ouvintes têm essas, né? São caras que compartilham sentimentos muito importantes e também ideias muito boas. O que é que eu vi? Número um, você tem o Neymar, não se fala em outra coisa.
11: É.
14: Vinícius Júnior, nesse exato momento, é um grande jogador. Acima da média no Real Madrid, na seleção não é. Rafinha é um excelente jogador, excelente mesmo. Inclusive com o Hansi Flick por trás, que mudou o estilo do Rafinha jogar. Era um ponta pelo lado do campo, que vinha um pouco mais pra dentro. Hoje ele é um meio campista. Quem fez isso foi Hansi Flick, treinador do Barcelona. Ele no Barcelona foi o mesmo jogador na seleção brasileira? Não foi.
11: O Rafinha até ensaiou ser, né? Ensaiou ser,
14: mas não conseguiu. Ninguém assumiu esse protagonismo pra bater no peito e dizer, ó, eu sou o decisivo.
11: Eu sou o cara da vez.
14: O Matheus Cunha, ótimo jogador. Bruno Guimarães, excelente jogador. Casemiro já tá numa curva descendente, é natural. Então, no momento em que você traz o Neymar, você faz com que a mídia se preocupe com o Neymar. Você faz com que os atletas das outras equipes se preocupem com o Neymar.
11: Tira a pressão de Vini, Rafinha.
14: Tira.
11: Ninguém tá falando dos caras.
14: Tira.
11: Né? E nessa hora, qual seria a pauta, né? Neymar fora.
14: E agora, quem vai
11: decidir? Será que Vini? A gente tá discutindo agora os números de Vini, né?
14: Os números de Vini.
11: Olha como é uma porcaria na seleção.
14: E o ouvinte acabou descansando, né? Isso, tá descansando. Então, pra ele é ótimo isso aí. É ótimo pro Matheus Cunha. E outra, no momento em que o Brasil joga num 4-2-4 e o Ancelotti é perguntado na coletiva, pós-convocação, onde o Neymar vai jogar, como você imagina o Neymar? Ele fala de um atacante central.
11: É.
14: O que é que ele quer? Ele quer o Rafinha por um lado, o Vinícius Júnior por outro lado, Matheus Cunha como centroavante.
11: Ou Endrick.
14: Esses três, ou Endrick, que eu colocaria, esses três compensam fisicamente no momento defensivo, Neymar sobra.
11: Marcação, os extremos acompanham, o Neymar fica com o atacante.
14: Matheus Cunha também vem.
11: Dá pra trazer também
14: o Matheus Cunha. Dá pra trazer Matheus Cunha. E aí o Neymar fica mais oxigenado.
11: Como a Argentina faz com o Messi, né?
14: Sim. Messi não participa dessa fase, né?
11: Fase de marcação?
14: Não.
11: Quase zero. E dá um primeiro combatezinho ali, passou
14: dele. É o famoso no Baba, né? No Baba é o famoso cerca a galinha. Os caras falavam assim, vai. Aí você cercava a galinha assim. Tipo que tá marcando isso. Ninguém. Exatamente
11: tipo isso aí. Tipo isso. Tem mais gente participando aqui. Boa tarde. Em 58, Brasil campeão. Em 62, bi. Em 78 anos depois, tri. Em 24 anos depois, tetra. 8 anos depois, penta. E agora 24 anos depois, hexa. É muita coincidência. O cara fez um engenharia aqui para dizer que esse é o ano do Hexa por causa da matemática. Um abraço, Denilson. Ficou massa, Denilson, de Caminho das Árvores ou do Caminho das Árvores aqui pela Rádio Sociedade na Bahia. Fabrício, tô ligadinho, acredito sim no Brasil campeão e Neymar sendo protagonista.

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9: 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Manda pra mim que eu mato no peito, boto no chão, de volta com o nosso Esporte Mais pela Rádio Sociedade da Bahia, abraçando essa galera que tá aqui também no youtube.com/ Rádio Sociedade da Bahia. Já ativou o sininho, já compartilhou nosso link, já deu aquele like, já fez a sua inscrição. E olha como fica bacana lá no YouTube, ó, Caio, o campo, é como se a gente estivesse percorrendo o campo sentado.
11: Cara. É, exatamente.
9: Que beleza, viu?
11: Não há preguiça, né, se a gente estivesse jogando pra isso,
9: velho. É.
11: Mas tá lá. Muito bom, andando em campo, esse gramado, é o famoso andando em campo.
9: E o gramado tá bem, viu, velho.
11: Tá bem.
9: Ademir Ferreira com a gente, Gilson Caldas também com a gente aqui, o Ramon Ramalho Rosa também com a gente aqui. É, o Ramalho dizendo que o Condé é melhor que o Ancelotti. O Otto Rocha também tá chegando.
11: Empolgado, hein, velho.
9: Essa seleção é Neymar, se merece, não vai pra lugar nenhum. Vai. Ah, a seleção e Neymar se merecem, né? É, assim, eu vou te falar uma coisa, viu? Já saímos várias vezes organizados daqui do Brasil e fumo, né, velho? Na Copa só ganha um, gente. Se perder, não é por causa do Neymar.
11: 2006, hein?
9: É, sim.
11: Nossa!
9: Pois é.
11: 2006.
9: Os ciclos de Tite foram organizados.
11: Foram organizados, chegou lá, traulitada.
9: Fumex, entendeu?
11: Fumex,
9: então, sem assim, pena. Não significa se perder foi porque o Neymar foi. Pede porque pede, só um vence. Ficou massa, pede fazer um pra mim.
11: O fato é que a Copa já chegou.
9: Pede fazer um cabeçudo desse pra mim.
11: Pera aí.
9: Esse boneco cabeçudo aí. O Valença fez um, ficou bacana.
11: Nossa,
9: é o bonequinho da Copa.
11: Tire as crianças.
9: É o bonequinho da Copa, né? Aí vem com a nossa cabeçona assim, fica legal.
11: É.
9: Sabe, porque já tem umas duas Copas que tem esses bonequinhos.
11: Exato.
9: E a figurinha você fez? Ah, fez, menino, fez a nossa.
11: É,
9: ficou muito bom. Eu vou botar no feed, velho.
11: Vou meter que já
9: deixou. Hoje que é quinta-feira. Vou colocar no fixo.
11: Rapaz, todo mundo é uma criança quando a Copa do Mundo se aproxima.
9: É, bom demais. Tô lá com o Albert e o Luquinhas colecionando, viu? Lucas Veiga tá aqui também com a gente. Um abraço também, Luiz Conceição. E o Lucas coloca qual é o título de expressão do Vitória. Tão lá brigando, viu? Ele foi campeão brasileiro da Série B, vice da Série A em 93, Copa do Brasil. Aí outro vice é título. Ah, pronto, vocês vão ficar nessa aí até amanhã. Galera participando com a gente aqui, abraçando também o Carlos...

0: a Irapuana. Acho que é isso, viu? Deixei meu lago, amigo, hoje é ABCzão 2x1. Ah, é lá de Natal. Será? Um abraço pra vocês, obrigado pelo carinho. Antônio Jesus Ferreira. Essa seleção não demora pra arrumar a volta pra casa. Eu tenho 68 anos e essa seleção não mostra confiança para os torcedores que
1: confiam. E aí?
0: Com 68 anos você viu a seleção de maior confiança fracassar. 1982, o Brasil sai daqui como papa tudo, chega lá e...
1: Não papa nada.
0: Aliás, geração Zico, viu? Difícil falar isso, né? Que eu era um fã do Zico. Sou ainda, até pela pessoa que ele é. Mas geração Zico, ele não ganha nada não, viu? Em 89, quando o Romário faz aquele gol contra o Uruguai no Maracanã, ele dá um fim a um jejum de 50 anos sem um título de Copa América.
1: Exato.
0: E 19 anos sem um título de expressão, porque o último tinha sido a Copa de 70, a geração 70. Pelé.
1: Exatamente.
0: Então a geração Zico não ganha nenhum sul-americano. Tem uns torneiozinhos assim, né? Tem uns torneiozinhos assim, dois contra dois, quem passar faz a final, que rola.
1: Sim.
0: Olha, torneio de Londres, torneio
1: não,
0: de
1: não, mas pra qualidade que tinha, né, é muito pouco.
0: Uma Copa América tinha que ter rolado, não é? E não rolou. Então, assim, aí por isso Zico uma porcaria, Sócrates
1: jamais.
0: Uma porcaria. Pelo contrário, gênios. Vocês colocam como o melhor meio campo da história.
1: É, e é mesmo.
0: Então a gente tem também ter esse discernimento, né? De não colocar na conta do Neymar, nem se vencer, nem se perder.
1: Até porque o momento não é esse. Vamos combinar. Não dá pra colocar nada na conta do Neymar. Até o Ancelotti sabe disso. Essa convocação tem um teor técnico, óbvio. Tem um teor tático? Tem também. Ele sabe que pode utilizar o Neymar em alguns minutos e com a qualidade de definição que ele tem, isso ele não perdeu. Ele pode definir o jogo. Disso ninguém tem dúvida. Agora, eu, de forma racional, saindo um pouco das vestes da camisa canarinho, eu preciso olhar pra seleção e ver Vinícius Júnior, Rafinha, Matheus Cunha,
0: isso.
1: Bruno Guimarães.
0: Esses caras têm que jogar
1: bola, né?
0: Preciso ver esses caras.
1: Jogando bola.
0: O Neymar é uma cereja do bolo que pode resolver em algumas situações. Ponto.
1: Pronto,
0: porque por assim,
1: é Caio Leone.
0: Se eu já tô aqui, o Neymar não tem condições pra isso por questões físicas.
1: Não, e outra coisa, porque no elenco tem caras que precisam assumir essa responsabilidade.
0: Até porque
1: eu tive uma Copa dele, vamos combinar? Júnior, melhor do mundo na temporada anterior a essa, eu me incomodo de estar todo mundo depositando a esperança em Neymar. Eu tava me perguntando assim, e eu, galera, que foi o melhor do mundo agora?
0: E que foi bem na Copa do Mundo em 2022. Ali ele inicia.
1: Acho até injusta a saída dele na
0: eliminação. Não tiraria nunca
1: contra a Croácia.
0: Não segundo, tiraria né? Nunca.
1: Titi
0: deu ali, vários moles.
1: Mas você sabe, o próprio Rafinha, pelo que fez na Europa nos últimos 3 anos, e amigaço do Neymar, o se incomodar não é com a presença do Neymar. É com essa história de que só o Neymar pode resolver, sabe? Eu estaria incomodado, você não
0: estaria,
1: não?
0: Eu estaria.
1: Você performando em alto nível na Europa, aí vem um cara do Brasil que tem toda essa celeuma, se tá bem física ou tecnicamente, eu diria, rapaz, ó, tô aqui, viu, galera? Traz ele, amigão.
0: É o famoso, me deixe na boa que eu resolvo.
1: Mas eu vou resolver. E fica todo mundo, você falou disso um pouquinho atrás, nesse cenário, dá pra todo mundo se esconder e deixar o Neymar, né? De para-raio, seja pro positivo, vencemos nós. Seja pro negativo, perdeu.
0: Só foi você.
1: Ele.
0: Aí não dá, né?
1: É, complicado. 1h50, bom, hoje a gente vai ter jogos também da Taça Libertadores e Copa Sul-Americana, né? Então vou dar aqui, a gente já teve os gols dos jogos de ontem, mas só pra dar a tabela de hoje. Hoje tem Olímpia e Vasco, Sul-Americana, Santos e São Lourenço. Será que o Neymar joga?
0: Não.
1: Não, né? Por causa da panturra?
0: Tá com um problema na panturrilha, a CBF inclusive tá preocupado com essa situação, porque a ideia é ter Neymar no amistoso contra o Panamá.
1: 31 de maio,
0: então, cobertura da sociedade.
1: Ele já não iria atuar, tá? Ele já não iria atuar, mesmo se tivesse em plenas condições. Até porque o cara se prepara o tempo inteiro, tentou, fez de tudo pra a convocação.
0: Consegue,
1: e aí se machuca no jogo da Sul-Americana, é complicado.
0: Ó, estão querendo inclusive dar uma homenagem àquele quarto árbitro, né? Que o clamor ficou tão grande que Neymar vai resolver mesmo e tal, que disse que o árbitro, aquele quarto árbitro da confusão das mitos, disse que ele olhou o Neymar com a panturrilha, falou que nada, rapaz, eu sou brasileiro.
1: Deixa ele quietinho aí.
0: Pra Copa.
1: Vai que abre
0: mais. Já vou botar pra ele. O 31 vai pra Copa? Vai não. Ai, tô bom, tira aí.
1: Essa tá massa na internet, não sei se você viu essa, mas esse meme, todo mundo querendo agora homenagear o quarto árbitro.
0: O quarto árbitro. Se o Brasil ganha, o quarto árbitro também será campeão do mundo.
1: Como é que fala? O tempo inocentou.
0: O tempo inocentou o quarto árbitro.
1: Que é verdade, se nem mais dar joga ali uns 20 minutinhos, não sei não.
0: Já sei
1: que
0: não.
1: Tá preocupando agora, imagina esse fosso. Tava tomando 3 já. Ele viu tudo isso, ele falou, minha carreira? Que nada, o negócio é o extra, tira.
0: Dizem que ele é um viajante do tempo.
1: Eu vi o meu.
0: Muito bom, Lucas. Grande Lucas Figueiredo já na bancada aqui com Sociedade Agora. É, o Vitória vai pagar aquela multa, viu, Lucas? Pergunta que você fez ontem, a gente acabou fazendo no off ao tem Sérgio Papelim. Vitória tem intenção de pagar a multa para que o Ramon esteja no um jogo milhão. Contra o Internacional. É, o Lucas ontem me perguntava no off, né? O Papelim já tinha levantado a bancada quando eu vi a mensagem. 1 milhão, né? É sempre assim, viu, Engenheiro? De 1 milhão, 1 milhão e meio, no caso do Ramon, 1 milhão. Bom, Sul-Americana hoje tem o Olimpí Vasco, é, Santos e São Lourenço, Botafogo e Independente Petroleiro lá na casa do Petroleiro. Grêmio e Palestino, jogo na Arena Grêmio. Amanhã sequência, hoje ainda River Plate e Bragantino, que jogaço, hein?
1: Jogar.
0: Jogo no Monumental.
1: Sula.
0: Sul-Americana. Amanhã tem Atlético Mineiro e Cienciano. São os brasileiros na Copa Sul-Americana.
1: E a Libertadores?
0: Libertadores. Vamos aos jogos de hoje. Ontem 3 jogos.
1: É o que, né, me preocupa.
0: Fluminense 2, Bolívar 1. É, a gente teve o Mirassol 2, ao Reds 1, Boca 1, Cruzeiro 1. E hoje teremos, hein, os brasileiros em campo. Palmeiras e Cerro Porteño. Flamengo e Estudiantes. Cara, tá de brincadeira, botou 9,5, cara. Aí quebra a gente, velho.
1: É isso, tá, entendeu?
0: Alô, torcida do Vitória, hein? Deixa de virar latismo, hein, velho. Negócio de ficar vendo o jogo do eixo, não, hein. Hoje, diminui o volume, sociedade na cabeça, mas deixa lá no 4, né? Que aí o ponto bate do mesmo jeito. Ninguém sabe que você tá com bola de baixo. A máquina ainda não conseguiu desenvolver essa
1: tecnologia. O dia que desenvolver também está quebrado, mas vem com a gente.
0: É, pois é, narração de Tony Silva aqui a partir das 8 horas, comentários de Cássio Cardoso, reportagens de Brenner Menezes com Manu Avena no plantão. Então, Flamengo e Estudiantes, que miséria. Palmeiras e Cerro Porteño, os 2 jogos às 9h30. É, e aí, amanhã, o Corinthians enfrentando o Peñarol, Libertadores Sul-Americana aqui em destaque. Bom, pra gente fechar, ficha técnica de Vitória e ABC. Jogão de bola hoje no Barradão. Cássio, ó, tava demorando. Público, Caio Leone, o que, que você acredita de público pra hoje no Manuel Barrado?
1: Superior a 25 mil.
0: Tinha que ser, né? O time tá merecendo, né, Caio?
1: Tá merecendo.
0: Mas eu vinha confesso
1: com uma boa sequência.
0: 20 mil diante, já ficarei satisfeito. É. Né, se tratando 20, da 25. Acústica. E aí, rubro-negro Lucas Figueiredo?
2: Nessa faixa também, 20 mil, ali perto dos 20. Acho que não vai chegar a 20.
0: Será?
2: Por conta do horário. É complicado o Barradão.
0: O jogo do Ceará choveu muito, isso atrapalhou, foi, porque já tinham 22 mil check-ins. Isso. Né? Se fala já em torno de 20 e poucos mil check-ins nesse momento. Se tiver em condições de tempo tranquilas, o Vitória merece essa presença hoje.
2: Com certeza, e vá pro Barradão, porque o time tá jogando bem, principalmente os titulares, né? Tem a volta agora de Luan Cândido, que não participou do último jogo.
0: Nathan,
2: o Nathan Mendes, o Kaiser também tá de volta. Acredito que vai ficar no banco pra René, mas vá, véio, vá, porque ganhando o jogo de hoje, o próximo é bem mais tranquilo, né? Pra preservar esses jogadores também, porque o brasileiro é muito importante.
0: Criar gordura em time provável do Vitória pra hoje. Lucas Arcanjo, Nathan Mendes, Kaká, Luan Cândido, Ramon, Gabriel Baralha, Zé Vitor Martínez, Eric, Mateuzinho e René. Esse deve ser o time do Vitória que encara o ABC logo mais às 9 horas no Barradão. Olha o ABC, seu Caio Leone. Matheus Alves no gol, Lucas Marques, Edson, Wellington Carvalho e Dudu Mandaí. A linha defensiva, Geilson, Jonathan e João Pedro, meio campo, Luiz Fernando, Alisson e Igor Bahia. Atenção ao Alisson e Igor Bahia, os caras estão fazendo gol pra caramba. Essa é a possível escalação do ABC. Arbitragem, Caio Leone, Léo Simão Holanda do Ceará. Eleutério Felipe Marques, também do Ceará, auxiliar número 1. Zaqueu, Eleutério Linhares, são parentes, velho. É auxiliar número 2. Diga aí, auxiliar número 1. Eleutério Felipe. Eleutério não é João nem José, né, gente? É Eleutério. E aí, auxiliar 1, Eleutério. E auxiliar 2, Eleutério também, velho. Você pegou aí, Caio? Isso é raríssimo, meu irmão. Sou
1: quase
0: trigêmeo. Minha coisa é Lucas, Caio. Mano. É. Fabrício, vai. Mas é Eleutério, meu irmão. Rapaz, Ceará e Eleutério deve ser popular, né? Auxiliar 1, Eleutério Felipe Marques. Auxiliar 2, Zaqueu, Eleutério Linhares. Eita, Eleutério.
1: É, última partida
0: apitada. Adriano Barros Carneiro.
1: Bom, última partida apitada por um dos Eleutérios, né? O Eleutério que vai comandar. Criciúma, Atlético Goianiense, ele é um árbitro que trafega mais no Campeonato Brasileiro da Série B.
0: Caio Leone, Vitória ABC hoje, não dá pra esperar menos do que uma vitória do Leão.
1: Exato. Tem que construir uma vantagem pra jogar pelo empate em Natal. Mas acho que o Vitória faz mais do que isso. Acho que tem capacidade suficiente de construir um resultado que o tranquilize. São duas coisas distintas.
0: Hora de contar boas notícias. 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
3: E tu já vai,
0: é? Já vou, 1h57. Valeu, gigante Genivaldo Novaes. Valeu também, Abraão Salles. Valeu, Jefferson Jesus. Valeu, Caio Leone. Valeu, equipe Show Sociedade. Vem ele, Lucas Figueiredo, Sociedade. Agora e na sequência, Matheus Lucena comanda o Show da Tarde. Grande abraço. Tchau. Até a próxima.
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5: Boa tarde, Salvador tem dia com temperatura de 27 graus. Um homem sem identificação formal foi linchado por populares em via pública hoje na Rua da Glória, no bairro Periperi, aqui em Salvador. A Polícia Civil informou que, segundo informações preliminares, a ação foi motivada após ele roubar um estabelecimento comercial na região. Em seguida, o suspeito foi seguido, abordado e agredido por populares, causando o óbito. A Prefeitura de Salvador, por meio da Secretaria Municipal de Mobilidade, a CEMOB, firmou um acordo de cooperação com a Universidade Federal da Bahia, a UFBA, para desenvolver estudos que podem influenciar futuras mudanças no trânsito e nas ciclovias da capital baiana. O acordo, com duração de um ano e publicado no Diário Oficial do município, prevê que a Escola Politécnica da Universidade realize análises técnicas sobre o sistema cicloviário da cidade e a circulação do BRT, modelo de ônibus elétricos e menos poluente. A proposta é elaborar soluções voltadas à mobilidade urbana sustentável, com foco na ampliação do uso de bicicletas e na melhoria de transporte público coletivo. O ministro Alexandre de Moraes, do Supremo Tribunal Federal, afirmou que as garantias exigidas pela Itália para a extradição da ex-deputada federal Carla Zambelli foram cumpridas ainda em novembro de 2025. A decisão foi tomada no âmbito do processo relacionado à invasão do sistema do Conselho Nacional de Justiça. Considerando os trâmites do caso, Moraes determinou que o Ministério da Justiça e Segurança Pública e o Ministério das Relações Exteriores adotem as providências necessárias para efetivar a extradição de Zambelli, que está na Itália desde o ano passado. Policiais militares são investigados por desaparecimento de jovens no extremo sul. 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
1: 2:05.
2: Quanto?
1: 2:05.

0: programação do Rádio Brasileiro. Vamos nessa juntinhos aqui no Show da Tarde pra você na Rádio Sociedade da Bahia. Nessa tarde toda especial, hoje dia 20 de maio de 2026, rapaz. E você, é claro, nosso convidado pra participar com a gente, mandar sua mensagem. Fique à vontade no nosso WhatsApp aí, pode
1: mandar
0: mensagem.
1: WhatsApp Sociedade 719-9656-1025.
0: Estamos te esperando pra te cadastrar nas promoções que tem aqui, tentar na cena, pediu, tocou, ligação premiada, minha vida virou novela e muito mais. Uma tarde recheada de coisa boa pra você. Fica aí ligadinho na melhor programação do Rádio Brasileiro, meu amigo Genivaldo Novaes comandando a mesa de efeito, rapaz.
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0: A nossa produção do Gabriel de Luca, do Jefferson Jesus, a gerência de programação é dele, Gleidson Tavares. Direção geral Francisco Costa, viu? Vamos juntinho nessa tarde até às 6 da melhor programação com aquela playlist de sucesso que você adora e já sabe, né? Só encontra aqui na Rádio Sociedade da Bahia. Vamos nessa, Jota Quest, pra começar a tarde toda especial

0: Tudo bem com vocês?
1: É o som da Sociedade da Bahia, você ligadinho na melhor programação. Ô, meu amigo Jefferson Jesus, você tem ideia de quem é que tá na cena hoje, cara? Você duvida de alguém? Vamos começar daqui a pouquinho a brincar pra descobrir quem tá na cena, viu? Já pra você, a brincadeira aí mais esperada da tarde do rádio brasileiro, tá bom? Vamos nessa pra você, tem mais música chegando por aqui, aumenta o volume, é o nosso Show da Tarde. Música.

0: Mota!
1: Maurício Manieri, para o aplauso de vocês.
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0: 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Melhor programação, sinalzão de hora mais bonito. 2:22.
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0: Tô na área, tô na cena pra você da melhor programação. Vamos dar a primeira pista do Tá na Cena, rapaz. Vamos lá, primeiro. Atenção, atenção, senhoras e senhores.
13: Quem tá na cena?
0: Vamos pra primeira pista do Tá na Cena, porque.
13: Pista número 1.
0: No início da carreira, sua marca registrada era os cabelos espetados com uma franja. Mas aí ele é um verdadeiro camaleão visual, né? Já passou por várias transformações. É, camaleão, fica mudando o tempo todo. Tendo usado topete retrô, coque de samurai. Inclusive, eu também já usei coque de samurai, você lembra?
13: Quem tá na cena?
0: Não era bonito não, viu? Franças e até um estilo roqueiro. Quero saber de você. Quem é que tá na cena, vai mandando a sua mensagem pro nosso WhatsApp.
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0: Quando eu vejo as fotos minha com coque de samurai, só me vem uma vinheta na cabeça. Tá ficando doido? Porque não era bonito não, rapaz. Eu não sei como é, o que é que eu tava no juízo que eu fui fazer aquele negócio, viu? Ó, daqui a pouquinho eu trago a segunda pista pra você. Vamos de música, aumenta o volume, o nosso show da tarde até às 6 na melhor programação.

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0: Você é o som da Sociedade da Bahia aí, ó. Fit incrível, filho de Jorge Pabllo pra você, o amor é brega. E agora vamos pra segunda pista do Tá na Cena, rapaz. Atenção, atenção.
1: Quem tá na cena?
0: Senhoras e senhores.
1: Pista número 2.
0: Vamos pra pista número 2. Com apenas 20 anos, ele já fazia uma média, preste atenção, meteórica de 25 shows por mês. E aí? Pegou a visão? Pegou a visão ou não pegou?
1: Quem tá na
0: Será
1: cena?
0: Que a galera de casa já sabe quem tá na cena? Atenção, atenção. Boa Será? Tarde.
2: Olá, Matheus.
0: Oi.
2: Felícia.
0: Oi, Felícia.
2: Quem tá na cena hoje?
0: Quem é?
2: De franjinha. Eita, vou chutar, viu?
0: Chuta aí.
2: É. Nosso querido cantor de rock.
0: Quem, rapaz?
2: Elvis Presley.
0: Chutou melhor que Neymar. Foi não. Atenção, atenção, boa, pra mais um. Boa.
3: Atenção.
0: Oi.
3: Seja bem-vindo, de suas férias. Onde não pude falar com você, um abraço.
0: Fala, meu irmão, diga aí, me conta sua história.
3: Hoje é o cantor Supla.
4: Será?
0: Será que é o Supla, cara?
4: Será?
0: Será que é o Supla? Ó, eu falei que ele já teve o cabelo, o penteado, o cabelo no estilo rock and roll. Eu não disse que ele canta rock. É. Pra depois falar, você disse que ele canta. Não, disse que ele canta rock. Eu disse que ele tinha um cabelo, já teve o cabelo. Entre tantos penteados, né, cortes, ele já teve aí um penteado a la rock and roll. Atenção, atenção, boa!
5: Rapaz, é tu de novo.
0: Tô eu, rapaz. Fala, meu amigo Buga.
5: O cantor hoje que tá nascendo aí é Valdo Silva, rapaz.
0: Como é, rapaz?
5: O sanejo.
0: Valdo Silva é um chapéu de couro, cara.
4: Tá ficando doido,
0: tá ficando doido, é boa.
6: Matheus, quem Oi. Tá na cena hoje é quem eu é? Mesmo, Tato Bahia Brasil,
0: aí,
6: fazendo aniversário hoje, 20 de maio.
0: Aí, rapaz.
6: E parabéns pra filho também, pra filha do nosso querido Expedito Magrini, tá aniversariando hoje.
0: Ele sabe de coisa, viu? Parabéns, feliz aniversário pra você, meu amigo Tato Bahia Brasil, pra filha do Magrini também. Deus abençoe vocês, viu? Obrigado pela audiência do Rádio Ligado. Tem mais ouvinte participando com a gente. Será que tem? Daqui a pouquinho, a terceira pista pra você montar o quebra-cabeça. Agora, 2h41.
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1: O mercado brasileiro começa a ter dados mais claros sobre a desvalorização de carros híbridos. Um levantamento com base na tabela FIPE nos últimos 3 anos mostra que o GWM Haval H6 tem uma das menores perdas de valor entre os SUVs eletrificados no país. Segundo o estudo, a desvalorização foi de cerca de 16,7%. Já o Toyota Corolla Cross híbrido ficou próximo de 18,7%, enquanto outros modelos chegaram a índices bem mais altos, em alguns casos, perto dos 40%. Especialistas apontam que tecnologia, eficiência e aceitação do público pesam diretamente na revenda. Além disso, estratégias das montadoras e volume de vendas também influenciam. 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
2: Sociedade Salvador Bahia. 2 horas 46 minutos.
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2: Na área, entrou na cena pra você da melhor programação, senhoras e senhores. Vamos mais uma vez brincar de estar na cena. Atenção, atenção.
4: Quem tá
2: é a terceira pista, hein? Atenção pra terceira pista.
4: Pista número 3.
2: Agora vai ficar fácil, viu? Agora vai ficar fácil.
5: Será?
2: Ele foi o grande pioneiro e o rosto principal do movimento que ficou conhecido como sertanejo universitário.
5: E aí?
2: Atenção, senhoras e senhores.
4: Quem tá na cena?
2: Será que a galera de casa sabe quem é? Boa tarde.
6: Será? Boa tarde, Matheus. Tá falando aqui é Ginaldo, sou morador do Vale das Pedrinhas.
2: Fala, Ginaldo.
6: E quem tá na cena hoje é o cantor Luan Santana.
2: Luan Santana, será
7: tem
2: que é ele, cara?
7: Certeza? Ele,
2: meu xará.
5: Será?
2: Boa.
8: Boa tarde, Matheus Lucena.
2: Oi.
8: Satisfação falar com você, irmão.
2: Tamo junto, meu irmão.
8: Aqui fala aqui é Alexandre, daqui de Pernambués, Saramandaia.
2: Sim.
8: Quem tá na cena hoje aí é o pastor Luan Santana.
2: Será que é Luan Santana, cara?
5: Um será?
2: Mais um apostando Luan Santana, hein? Você sabe quem é? Vai mandando a sua mensagem pro nosso WhatsApp agora.
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2: Daqui a pouquinho a quarta e última pista do Tá Na Cena. Agora tem música pra você. Pode aumentar o volume, nosso show da tarde até às 6 na melhor programação.

0: Eita, coisa boa pra você na melhor programação. Ó, agora tá chegando informação, hein? 2h54.
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0: E é com ele, meu amigo Lucas Figueiredo. Boa tarde.
2: Boa tarde, Matheus. E a você acompanhando o show da tarde. Salvador tem dia com temperatura de 27 graus. Os departamentos estaduais de trânsito, os DETRANs, passaram a exigir a apresentação imediata do resultado negativo do exame toxicológico de larga janela de detecção para a emissão da primeira CNH nas categorias A para motocicletas e B para carros. Com a mudança, qualquer cidadão que iniciar o processo para obter o primeiro documento nessas categorias deverá obrigatoriamente se submeter ao teste. A falta de articulação entre as esferas governamentais na proteção de menores ganhou uma resposta jurídica e administrativa definida. Entrou em vigor a nova Política Nacional de Prevenção e Combate ao Abuso e Exploração Sexual de Crianças e Adolescentes. A medida centraliza no Ministério dos Direitos Humanos e da Cidadania a coordenação de um comitê nacional que obriga a União, estados e municípios a atuarem sob o mesmo protocolo de governança. A nova política será financiada por meio do orçamento da União, direcionado aos participantes do Plano Nacional. A Procuradoria-Geral da República defendeu 133 dias de redução penal para o mecânico Antônio Cláudio Alves Ferreira, que foi condenado por danificar o relógio de Dom João nos atos do 8 de janeiro em Brasília. Paulo Gunet considerou que a redução da pena deve ser concedida porque o mecânico concluiu o ensino médio por meio do Exame Nacional para Certificação de Competências de Jovens e Adultos, o ENSEJA. Antônio Cláudio já tinha conseguido redução da pena em outra ocasião, por ler alguns livros durante o encarceramento. Quadrilha suspeita de furtar joalherias tem 17 milhões bloqueados. 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
0: 2h56.
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3: 3:01.
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5: Matheus Lucena.
3: Tô na área, tô na cena pra você da melhor programação. Vamos com o destaque do nosso portal de notícia?
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3: Emanuel Santos, boa tarde.
6: Boa tarde, Matheus, e você aí ligadinho no show da tarde. Bora conferir as principais manchetes do dia lá no sociedadeonline.com. Projeto pode suspender CNH por até 10 anos em caso de homicídio no trânsito. Homem tentou ficar com herança de R$900 mil após matar a namorada. E Flávio Bolsonaro reforça a pauta econômica, Matheus.
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3: Valeu, valeu, Manuel Santos. Vamos nessa música pra você daqui a pouquinho, a quarta e última pista do Tá na Cena. E a Rádio Sociedade da Bahia, o nosso show da tarde.

0: esse maravilhoso Flávio José.
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E a sequência de música boa não para não. Tem mais sucessos pra você. Aumenta o volume.

0: Eros Ramazotti pra você na melhor programação do rádio brasileiro, sinalzão de hora mais bonito, 3h23.
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0: Vamos nessa, saber do trânsito com meu amigo Alisson Oliveira. Boa tarde, Alisson.
11: Fala, Matheus, uma ótima tarde para você, boa tarde para a galera que está ligadinha aqui no Show da Tarde. Olha, por enquanto, trânsito bem tranquilo, viu? Pela capital baiana, o motorista só encontra pontos de intensidade. É o caso da passagem pela ACM Guatemi em direção à Paralela. Quem deixa o Itaigara não perde muito tempo por lá, mas quem está na Pituba também tem como alternativa subir pela Magalhães Neto. Por lá tem boa fluidez. A Avenida Tancredo Neves também não oferece dificuldades. Dessa forma, o motorista chega com mais tranquilidade à Avenida Paralela. Ver além do volante é entender que não é só trânsito, são pessoas e histórias. 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Segue daí, Matheus.
0: Valeu, valeu, Alisson Oliveira. Seguimos daqui com boa música pra você, mas antes, tem a quarta pista pra todo mundo agora. Pegar a visão aí de quem tá na cena, cara. Atenção, atenção.
12: Pista número 4.
0: Ele acumula dezenas de indicações e já venceu o Grammy Latino, além de já ter gravado um DVD em cidades internacionais como Miami e New York.
12: A
0: E aí? Quem é que tá na cena, cara? Manda sua mensagem pra gente.
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0: Vai mandando a sua mensagem pro nosso WhatsApp daqui a pouquinho tem bola na rede, viu? Já já Fabrício Cunha vai trazer as informações pra você. Vamos de música, aumenta o volume, é o nosso Show da Tarde.

0: É o som da Sociedade da Bahia, você ligadinho na melhor programação, ó. Vamos falar de futebol agora? 3 horas 32 minutos.
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2: Manda pra mim que eu mato no peito, boto no chão. Boa tarde, grande Matheus Lucena. Tô na área, meu parceiro, com bola na rede aqui pela Rádio Sociedade da Bahia. Pois é, quarta-feira de Champions League, Copa do Nordeste, destaque aqui na programação Sociedade, logo mais às 8 horas. Abertura da grande jornada esportiva, com narração de Tony Silva, comentários de Cássio Cardoso, reportagens de Brenner Menezes, com Manuela Vena no plantão, Vitória e ABC, jogo da ida da semifinal da Copa do Nordeste. Vitória, claro, tentando já criar uma gordura nesse jogo da ida, porque na próxima quarta-feira o jogo da volta lá em solo potiguar. Arena das Dunas, o jogo da volta, ABC e Vitória. O ABC está invicto a 10 partidas, vive um bom momento na temporada, é líder do seu grupo na Série D do Campeonato Brasileiro, passou fácil pela Juazeirense nas quartas de final e é um adversário duro contra o Vitória. Fizeram, inclusive, a final da Copa do Nordeste 2010, naquela ocasião lá no Frasqueirão, em Natal, deu Vitória 2-1, Vitória conquistando naquela ocasião seu quarto, quinto título, a depender aí dos reconhecimentos de CBF e o reconhecimento do torcedor rubro-negro. Para a CBF é o quarto título, Vitória está em busca do penta, o torcedor quer contabilizar o título do torneio José Américo de 76, mas oficialmente a CBF ainda não reconhece, né? De qualquer forma, naquela ocasião, o último título do Vitória na Champions League, venceu o ABC pelo placar de 2-1, ambos se reencontrando na semifinal de 2026. Possível time do Vitória, hein? Lucas Arcanjo no gol, Nathan Mendes voltando à lateral direita, ficou de fora contra o Bragantino. Kaká e Luan Cândido, que também volta, também ficou de fora contra o Bragantino. Ramon na lateral esquerda, também cumpriu suspensão no jogo do Campeonato Brasileiro, está de volta à defesa do Vitória. Meio campo com Baralhas, Zé Vitor e Emanuel Martínez. Mais à frente, Mateuzinho, Eric e René. Esse deve ser o time do Vitória. O Caíque Gonçalves deve permanecer do banco, assim como o Kaiser. São boas opções para o segundo tempo. Mas o Vitória praticamente definido aí pelo técnico Jair Ventura. O Bahia teve a confirmação da lesão do Luciano Juba, não vai estar junto com o Bahia nos últimos jogos da temporada. Próximo compromisso, o Tricolor encara o Curitiba no final de semana, num confronto diretíssimo aí por vaga no G4 do Campeonato Brasileiro. Curitiba é o sétimo junto com o Bahia, ambos com a mesma pontuação, mesmo saldo, mesmo número de gols marcados, mesmo número de gols sofridos, campanha idêntica entre Curitiba e Bahia se enfrentam no final de semana pelo Brasileirão, final de semana esse que terá o Vitória também em campo, só que contra o Internacional no Barradão, antes o jogo de hoje contra o ABC pela Copa do Nordeste. Grande abraço, Luciano, eu volto às 5:30 com mais informações do nosso Bola na Rede. Um abraço, meu parceiro.
0: Valeu, valeu, Fabrício, tamo junto, abraço e assina aí, Genivaldo.
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0: Vamos nessa, será que a galera de casa já acertou, Geni? Quem é que tá na cena? Eu não sei não, viu, cara. Boa!
3: Matheus, eu saí, cheguei agora. Ah. Não peguei a outra pista, não, só a quarta. É um cantor João Gomes.
0: Sandra, será que é João Gomes, cara? Matheus. Será que é o João que tá na cena, hein? Sim, será que é ele? O João Gomes que tá na cena hoje. Já falaram aqui, Elvis Presley. Já falaram o que mais? É, foi muita gente palpitando aqui. Boa!
4: Boa tarde, gente boa! Aqui é o professor Fábio, aqui de Carnaveira da Penha, Pernambuco, diretamente do povo originário.
0: Aí, ó, quem Pernambuco. Está
4: na cena é Luan Santana.
0: Mais um apostando no Luan Santana, cara. Será que é o cara, né, que canta assim? Ele quando Será? Canta, o olho dele vai pra um lado, o outro vai pro outro, né?
5: Gente? Como é, rapaz?
0: É, ele fica assim, sem saber pra onde é que ele olha, cara. Atenção, atenção, vamos que lá, mais um, atenção, atenção. Cadê você, rapaz? Cadê tu, rapaz? Esse aqui parece com o Genivaldo Novaes, ele. Boa!
6: Boa tarde, Matheus.
0: Fala, meu irmão.
6: Fala, aqui é José de Pirajá.
0: Quem fala, tá José.
6: Na hoje é o cantor Gustavo Lima.
0: Gustavo Lima, embaixador, hein? Boa!
7: Matheus Lucena, boa tarde. Quem falar que é Benjamin Nova Esperança, o ciclista aqui da Vão Maringá.
0: Hã?
7: O cantor que tá na cena hoje é Luan Santana.
0: Mais um apostando no Luan Santana, cara. Mais um apostando que é o Luan Santana, o Será? Cara da música Meteoro. Boa!
3: Oi, tá certo.
0: Aí, ó. Entendi nada.
5: Como é, rapaz?
0: É, tá respondendo alguém aí. Acho que ela mandou o áudio errado, velho. Acontece também, né? Será? Tu já mandou o áudio errado, fala a verdade. Fala a verdade, tu já mandou um áudio errado. E aí na hora que você quer apagar, não consegue de jeito nenhum. Boa!
5: E aí, Matheus, boa tarde. Aqui é a Alvinéia Maria Vasconcelos Barbosa, moro em Tranqueiro Neves. Quem tá na fama hoje é Luan Santana.
8: Como é, rapaz?
5: Viu? Beijo, me escreve.
0: Quem tá na fama é Luan Santana, viu?
5: Tô doido pra ganhar um ventilador. Será?
0: Beijo. Valeu, valeu, dona Alvinéia Maria. Vamos nessa, juntinhos na melhor programação. É o nosso Show da Tarde. Aumenta o volume.

0: A programação, sinalzão de hora mais bonito. 3h42.
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4: Olá, ouvinte, hoje trago uma notícia ótima para a nossa juventude. Fica comigo que eu já vou te contar. O projeto de lei 4547 de 2025, de autoria do deputado federal Márcio Marinho, que altera o Estatuto da Juventude, foi aprovado pela Comissão da Previdência, Assistência Social, Infância, Adolescência e Família da Câmara dos Deputados e agora seguirá para análise da Comissão de Constituição e Justiça, CCJ. 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Além disso, a proposta também busca ajudar jovens que enfrentam dificuldades para ingressar no mercado formal de trabalho.

capacitem e incentivem os jovens da nossa cidade e do nosso país. Eu sou Luiz Carlos de Souza, administrador, escritor e vereador de Salvador para a Rádio Sociedade da Bahia. 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Um forte abraço e até mais.

0: 3h44. Tô na área, tô na cena pra você da melhor programação. O povo tá palpitando aqui, velho. O povo tá mandando mensagem aqui, ó. Se o povo quer falar, vamos botar o povo no ar. Boa tarde.
1: Boa tarde, Matheus Sinas.
0: Oi.
1: Novamente, José Carlos Santos.
0: Fala, José.
1: Matheus.
0: Oi.
1: Dá minha opinião. Quem tá na cena é...
0: Quem é?
1: Luan Santana.
0: Luan Santana. Será que é meu xará? Será que é meu xará? Muita gente não sabe, mas eu também tenho Luan no nome. É, rapaz. É. Contei, viu? É, minha mãe me chama às vezes de Luan, mas eu nem atendo, viu? Porque eu nem lembro que, que meu nome é Luan. Boa!
2: Boa tarde, Matheus Lucena, tudo bem?
0: Ah.
2: Queraldo, Queraldo Paralela, passando pra dizer quem tá na cena hoje é Luan Santana.
0: Será que é Luan Santana? Será que é o cara do Meteoro? Atenção, boa!
3: Boa tarde, Matheus!
0: Fala, meu irmão!
3: Nelson de Boca da Mata,
0: assíduo
3: ouvinte, que está em cena hoje
0: cara,
3: é Luan Santana, que é ganhar esse ventilador.
0: Você viu? Abraço. Esse cara manda, né, uma mensagem assim, é um grave.
4: O povo viu? Fala!
0: Aí, o povo falando, boa!
5: Maurício Caetano, quem está na cena é Luan Santana, eu quero concorrer ao ventilador.
0: Mais um ouvinte aqui querendo ventilador, viu? Tá todo mundo querendo ventilador, boa tarde!
6: Boa tarde, Matheus Lucena, que tá na cena hoje é Luan Santana, Vivo Lindo Santo, da Matisfura. Bota a gente de brinde aí, Luan. Ô, Matheus Lucena.
0: Valeu, valeu. O povo hoje tá doido. Boa!
7: Ô, Matheus, vou mudar. Vou botar pra Luan Santana. Beijo, Matheus.
0: Valeu, valeu. Vamos revelar agora, viu? Atenção, atenção, senhoras e senhores. Você que tá em casa, você que tá no carro, doido pra saber quem tá na cena. Quem tá na cena hoje é... Luan Santana! É, rapaz, o cara do Meteoro pra você. Vamos nessa, Luan Santana, mais tarde eu sorteio. Vou sortear quem é a pessoa que... É, todo mundo que acertou vai concorrer, né? E aí quem faturar aí o... For sorteado vai ganhar o prêmio de hoje, tá bom? Vamos nessa, juntinhos, na melhor programação.

0: Eita coisa boa, corta logo pro São João, viu? Tô aqui louco pra chegar ao São João, rapaz. É a melhor festa pra mim, viu? Do ano que tem.
1: É
0: o São João na Bahia, meu irmão. Ó, hora de falar aqui de notícia boa, viu? De contar boas notícias. A gente sabe que Michele, lá de Maracás, assim como todo jovem, tem que batalhar pelo futuro, né? Ainda bem que agora existem as escolas de tempo integral do governo do estado, com nível de escola particular e aula o dia todo. Essas escolas mudam, né, a vida dos estudantes. Silvia, de Brumado, quando tinha consulta e exame pra fazer, era um sacrifício, rapaz. Passava o dia todo viajando. Hoje é bem melhor. Ela marca seus exames lá mesmo em Brumado, na Policlínica do Governo do Estado, que está melhorando o atendimento de saúde na região. E a nova rodoviária, hein? 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Governo da Bahia, do lado da gente. 3h55, tá chegando informação pra gente.
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0: E é com ele, Emanuel Santos. Boa tarde.
3: Boa tarde. Salvador tem dia com temperatura de 28 graus. Três médicos investigados pela Polícia Civil da Bahia por supostas irregularidades em mutirão de cirurgias oftalmológicas realizada em fevereiro deste ano tiveram afastamento imediato de suas atividades médicas por determinação judicial. A medida foi oficializada hoje, durante o cumprimento de mandado de busca e apreensão em uma clínica hospitalar situada no bairro da Federação, em Salvador. De acordo com as investigações, ao menos 33 dos 138 pacientes idosos atendidos durante o mutirão apresentaram graves complicações de saúde, incluindo perda parcial e irreversível da visão. Até o momento, foram registradas 33 denúncias de lesão corporal culposa, além de indícios da prática dos crimes de perigo para a vida ou saúde de outrem, e infração de medida sanitária preventiva. A Comissão de Assuntos Econômicos do Senado aprovou hoje duas indicações do presidente Lula para a Comissão de Valores Mobiliários, CVM. As indicações agora seguem para o plenário. Os dois nomes validados pelos senadores integrantes do colegiado são Otto Eduardo Fonseca de Albuquerque Lobo para o cargo de presidente da CVM na vaga decorrente da renúncia de João Pedro Barroso do Nascimento e Igor Muniz ao cargo de diretor da CVM na vaga aberta com o término do mandato de Daniel Walter Maeda Bernardo. O pré-candidato à presidência da República, Ronaldo Caiado, disse que a decisão sobre a jornada de trabalho no âmbito da discussão do fim da escala 6x1 deve ser do cidadão. A declaração aconteceu na sabatina de presidenciáveis na marcha dos prefeitos. Para Caiado, o trabalho deve combinar jornada de trabalho diária e semanal com os patrões. O projeto pode suspender CNH por até 10 anos em caso de homicídio no trânsito. 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
0: 3h58.
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3: 4:01.
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3: Tô na área, tô na cena pra você da Rádio Sociedade da Bahia. E agora, hein? E agora, senhoras e senhores, minha vida virou novela.

Oi, Matheus. Boa tarde a você e a todos os ouvintes da Rádio Sociedade da Bahia. Meu nome é Washington, tenho 33 anos, moro em Pirajá. Matheus, estou aqui para contar minha situação atual com todos vocês, para compartilhar minha vida. Gente, eu namorei durante 3 anos com a Amanda. Cheguei até a marcar a data do noivado e tudo. Éramos felizes e eu tinha certeza de que estava com a minha alma gêmea. Só que quando faltava apenas um mês para a festa do nosso noivado, do nada, absolutamente do nada, Amanda terminou comigo. E eu fiquei sem reação, sem saber o que fazer, não sabia nem o que pensar. A mulher da minha vida estava dando adeus à nossa história, terminando o nosso relacionamento, o nosso noivado que estava prestes a acontecer. E ali eu percebi que estava sendo abandonado. Gente, eu fiquei sem chão. Mas respeitei a decisão dela, segui firme. Ela disse que tinha certeza do que estava fazendo, então cabia a mim apenas respeitar a decisão dela. E mesmo diante de tanta tristeza, tanto vazio, eu segui a minha vida. Precisei fazer terapia. E foi aí que eu conheci a Jamile. Uma pessoa muito especial. Plena. E bastante profissional. Muito, muito profissional. Eu sei que vocês vão dizer que já ouviu isso antes. Parece uma história clichê. Só que durante as consultas, nós acabamos nos aproximando muito. Eu sei que quando acontece isso, o correto é encerrar ali, né, essa relação profissional. Foi assim que aconteceu. Convidei para ir pro cinema algumas vezes. Fomos ficando cada vez mais próximos. Passamos a nos ver com mais frequência, né? Quase todos os dias. Estávamos envolvidos demais. Já não éramos mais apenas psicóloga e paciente. A Jamile me orientou a procurar uma outra profissional, porque sabia que estava rolando um clima legal entre a gente. Só que apesar de estar curtindo tudo que eu estava vivendo com a Jamile, eu nunca esqueci a Amanda. E confesso que em segredo, pensava bastante nela. Até que semana passada eu recebi uma ligação. Não ia atender, até porque toda hora a gente recebe ligação de telemarketing e tudo mais. Era um número desconhecido, mas alguma coisa falou sim no meu ouvido: atenda, cara. E quando eu atendi, pra minha surpresa, porque eu não esperava mesmo, era a voz dela. Era Amanda me ligando e... pasme.
pedindo desculpas, dizendo que estava arrependida da decisão, que não conseguiu me esquecer e que ainda me ama. Gente, por muito tempo eu quis muito ouvir isso da boca da Amanda. Ela disse que quer recomeçar tudo. Reconstruir tudo o que foi perdido na nossa relação. Confesso que apesar de querer muito ouvir isso da Amanda, eu não sei se agora vai ter o mesmo efeito. Então eu não disse nada. Falei que era muita informação e que eu precisava pensar. Gente, eu fiquei surpreso por ter recebido a ligação da Amanda com todas essas informações. Admito, inclusive, que ainda gosto dela. Mas será que não é hora de deixar o passado para trás? Eu tô construindo uma relação bacana com a Jamila. Ainda não tem nome, não estamos namorando, não estamos noivo, nada disso. Mas eu percebo que ela quer alguma coisa comigo. Só que se hoje eu escrevi a carta por Minha Vida Virou Novela, porque eu tô precisando de ajuda. Ajuda, porque a minha cabeça tá confusa. Meu coração não sabe o que escolher. Devo dar uma chance para minha relação com a Amanda de tanto tempo atrás. Ela que, nas vésperas do nosso noivado, me abandonou. Eu ainda gosto dela. Ou é melhor deixar esse passado para trás e focar os meus esforços e sentimentos na minha relação com a Jamile? Por favor, o que vocês fariam no meu lugar? Matheus, eu conto com a ajuda e os conselhos do ouvinte da Rádio Sociedade da Bahia. Enquanto isso, toca uma música bem bonita pra mim, pra deixar o clima ainda mais especial. Quem sabe eu me decido nessa tarde qual rumo eu vou dar da minha vida. Tá bom? Gratidão, Matheus. Boa tarde para você.

0: Eita, rapaz, que história, hein? E aí, você voltaria pra consertar o passado? Ou deixaria o passado lá, lá atrás mesmo? E seguiria em frente com as novas possibilidades? Vamos ouvir o conselho aqui do nosso ouvinte Sociedade. Boa tarde.
1: Oi, Matheus. Oi. Diferente aí a carta.
0: Sim. Me conta.
1: E Jamile vai ficar como? Hein? Que foi a pessoa que lhe apoiou na hora que você mais precisou, né? Na véspera de um noivado, ela larga você. Aí agora vem, pede desculpa. E vamos ver, no dia do casamento, ela lhe largar no altar. É uma pessoa que não é confiável, sim. Mas como você disse que não conseguiu esquecê-la, então, né, jogue tudo pra cima e volte. Porque eu não voltaria, viu? Não voltaria. E a pessoa que tá hoje com você, o que é que você vai dizer? Vai pedir uma desculpa e dar as costas? A gente tem que ter amor próprio também, né? Ela, Amanda, já não, ela se tornou uma pessoa que não é de confiança, né? Perdoar ela, tudo bem, mas voltar eu não voltaria, não.
0: Valeu, dona Sandra. Mateus. Beijo. Boa.
2: Mateus, boa tarde. Felícia.
0: Oi, Felícia.
2: Oi, Matheus.
0: Diga aí.
2: Eu tenho um conselho pra dar esse jovem aí, viu?
0: Me conta.
2: Que eu não concordo em ele retornar o namoro,
0: sim,
2: com Amanda, não. Ele continue com Jamile. Sabe por quê?
0: Por quê?
2: O passado foi o passado.
0: Ficou atrás, ficou pra trás, né?
2: Noivado, ela pegou e terminou com ele porque ela já estava mal intencionada. Ela estava já com intenção em outro.
0: Tá vindo,
2: e agora, porque ele se arrumou com Jamile, ele quer desmanchar. Não, não, meu amigo, vá em frente. Não aceite, não. Não aceite, ela está arrependida. Amanda está arrependida. Não volte mais pra ela, não. Vá em frente com Jamile. Boa sorte pra você. Amém. Matheus, meu galã, um abraço.
0: Valeu, valeu, vovó. Beijo pra você, viu? Ó, boa.
3: Meu querido.
0: Boa. Oi.
3: Tarde, boa tarde, Matheus, novamente.
0: Me conta.
3: Diga esse rapaz que caia fora, caia fora. Ela não quer nada com ele. Ela viu que ele tá bem.
0: Uhum.
3: Ela não arranjou alguém que,
0: uhum,
3: talvez bancasse ela. Caia fora, rapaz. Você já sofreu, você quer repetir a dose, é? Diga a ela que a fila anda.
0: Fila tá boa, né?
3: Beijo.
0: Bola pra frente, boa.
4: Boa tarde, Matheus.
0: Oi.
4: Arivaldo Gomes do Rio Vermelho.
0: Fala, Arivaldo, tudo bem?
4: Esse rapaz aí.
0: Diga aí, cara.
4: Cair fora dessa lá na Laranjada.
0: Laranjada, agora, né, cara?
4: Ela quer voltar.
0: Suco de laranja. Pode
4: não, cara. Com certeza, com certeza. Ela tinha outro, o outro deu o fora. Agora ela quer voltar.
0: Tá vendo aí? Mais um conselho chegando aqui, boa tarde.
5: Pois é, meu amigo, escuta essa gravação aí.
0: Cadê, rapaz? Cadê? Daqui a pouco eu boto pra você aqui também, viu? E aí, você faria o quê? Tentaria dar uma chance pra Amanda? Ou você deixaria Amanda pra lá e seguiria aí, né? Um universo de possibilidade com a Jamile, cara. Boa tarde.
6: Ô, Matheus, boa tarde. Aqui é Solange de Pituaçu.
0: Ó, Pituaçu, deve ser minha vizinha, Virginia. É. Boa.
6: Tô ouvindo a história aí desse rapaz.
0: Ah.
6: O conselho que eu dou pra ele, eu no lugar dele,
0: sim,
6: eu não voltaria pra essa Amanda, não. Eu deixava esse passado no passado e eu ia viver outras coisas. Essa menina aí, se der certo, que essa que fazia as terapias com ele, ou essa que acolheu ele na hora que ele tava triste, acolheu ele, até aliviou um pouco, né, da tristeza dele. Mas eu não confiaria nessa Amanda mais, não, porque pode fazer de novo, né? Então, se fosse eu no lugar dele, eu não queria mais esse passado. Eu ia seguir à frente com outras pessoas na minha vida.
0: Valeu, Solange. Tamo junto. Boa.
7: Oi, Matheus.
0: Oi.
7: Boa tarde, meu querido. Eu sou Jorge Bispo aqui de Tinga.
0: Fala, Jorge.
7: E avisa esse rapaz aí.
0: Diga
7: que
0: aí.
7: Se ele quiser continuar tomando as bombas de 12, que ele volta pra que largou ele no Nevado. E do contrário, ele procura a melhora dele com a que tá chegando agora. Quem sabe não dá certo.
0: Um abraço,
7: sou Jorge Bispo, morador de Tinga.
0: Valeu, Jorge. Aí não foi nem de 12, foi de 500 aí, viu? Que abandonou, não foi na véspera do noivado, velho. Boa!
8: Boa tarde, Matheus.
0: Oi.
8: Meu apelido é Marinho, né? eu também estou passando por uma situação, conviver com uma pessoa há quase 5 anos. 5 anos não é 5 meses, nem 5 dias, né? Confio nessa pessoa e ela me conheceu num aplicativo, né? E eu tô sofrendo, né? Fez eu vender as nossas coisas aqui. E fui morar no interior dela. Chegou lá, ela me traiu, meu irmão. Eu tô sofrendo. Hoje em dia tá assim agora. Quando a mulher larga o cara arruma outra. Depois ela se arrepende e volta. Essa daí me traiu, velho. Eu tô sofrendo pra caramba. E eu, sei lá, como Deus prepara uma pessoa pra mim, depois essa vai querer voltar, né? Que me traiu. Vai me trair a conquista. É complicado.
0: Rapaz, aí, ó. Você fica em casa, né? Achando que... sem querer contar a sua história. Muita gente pode estar passando pela mesma coisa, né? O Marinho aqui mandou a mensagem dele. O que eu digo pra você, meu irmão, é que a vida continua. Há sempre alguém doido pra ouvir as histórias que você tem pra contar. Então levanta a cabeça e segue em frente, porque dizem que toda tampa tem sua panela, né? Até a frigideira tem tampa, rapaz. Então fique tranquilo que já já chega alguém pra ganhar seu coração de verdade, pra ser honesta com você, tá bom? Assim como com o nosso amigo também, que já encontrou a dele, né? Já encontrou a Jamile, mas tá aí baratinado, sem saber se fica, se volta. Mas enquanto isso, vamos saber o trânsito.
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0: Meu amigo Alisson Oliveira, chega mais e conta pra gente.
10: Pois é, Matheus, e acompanhando agora a movimentação pela Avenida Vasco da Gama, sentido centro da cidade. O motorista que deixa o Rio Vermelho vai encontrar um pouco de intensidade ali no trecho que vai da Lucaia até as proximidades do acesso a Valdemar Falcão. Não perde muito tempo por lá, mas quem quer chegar com mais tranquilidade a Centenário também pode pegar a Garibaldi, só vai encontrar mesmo intensidade até as proximidades da Milton Santos. Praça Lorde Cochrane tem um pouco de lentidão, mas é só por causa da sinaleira. Logo, logo o motorista vai chegar ao destino aí com bastante tranquilidade. 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Segue daí, Matheus.
0: Valeu, valeu, meu amigo Alisson Oliveira, sinalzão de hora mais bonito do Brasil. 4:20.
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6: 4:24.
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6: Matheus, na área, entrou na cena pra você da melhor programação, rapaz. A história rendeu, viu, Geninha? Muita gente participando, mandando mensagem. Não é brinquedo não, cara. Né não? Boa!
8: Rapaz, boa tarde aí a todos. Rapaz, eu não voltava não, velho. Porque provavelmente aí ela tava atrás de outro lá. Só que o outro não quis, ela aí quis voltar pro cara. Aí agora encontrou o cara ajeitado, né? Não largue não, meu irmão. Não largue o que é certo pelo duvidoso não. Valeu!
6: Valeu, valeu, mais um aqui, boa, cadê você, boa?
9: Eu tô aqui ouvindo, porque eu acabei isso já de Nova Esperança.
6: Me diga, cara.
9: Eu tô aqui ouvindo essa rapaz e eu não votaria não. Eu não votaria, ela quebrou a cara, agora fica procurando ele. Eu não votaria não, viu? Viu? Melhor sozinho do que mal acompanhado. Tem outras mulheres aí? Valeu, obrigado, boa tarde. Feliz já de Nova Esperança, Rua Maringá, um sem cristal.
6: Ó, a Ana Cláudia Ferreira fala assim, boa tarde, Matheus. Diz pra ele seguir em frente. É, porque permanecer no erro é burrice. Fora Amanda. Ela puxou a hashtag aqui, Fora Amanda, viu? A Ana Cláudia já tá fazendo campanha aí, meu irmão. Então você já sabe, né? Abraça a Jamile, porque o povo aqui, ninguém foi a favor da Amanda. Boa!
10: É isso, Matheus. Sou o Mário Fazenda Campos. Olha, ouvi aqui, né? Tudinho. Então, se eu fosse esse rapaz aí.
6: Sim, você faria o quê?
10: Não votaria, não. Porque passado é passado. Ela fez o que fez, terminou noivado, né? Na vez para noivado, ela terminou. Então, no lugar dele, ficaria com a Jamile, que deu o maior apoio a ele na hora que ele mais precisou na vida dele, né? Ficaria, continuaria com ela e refazia a vida dele com essa que ele está agora, que foi o travesseiro dele na hora que ele mais precisou na vida dele, no momento mais difícil da vida dele. Continuaria com Jamile, viu, Matheus? Um
6: valeu.
10: Beijo, um abraço, uma ótima programação, uma boa tarde e fique com Deus. Pois ele tem
6: continuar
10: com Jamile.
6: Valeu, obrigado pelo rádio ligado. Atenção, senhoras e senhores, porque agora vai começar, hein? É o momento em que você comanda a playlist de sucessos da maior rádio do Norte e Nordeste. Para começar o primeiro áudio, atenção, atenção, senhoras e senhores, boa tarde.
11: Matheus.
6: Oi.
11: Gostaria de ouvir Christian Ralph.
6: Christian Ralph, vamos nessa. Aumenta o volume no nosso show da tarde.

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1: Oi, Matheus, boa tarde. No pedido tocou, por favor, Matheus, eu quero que você coloque a melinha de água na boca.

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1: Matheus, Orlandinho do Rio Vermelho, coloca aí no pedido tocou, Ademário Coelho, namorada preferida. Bora São João, tá chegando.

0: 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Atenção, atenção. Hoje tem ingresso pro jogo do Vitória. Tu quer ir pro jogo do Vitória hoje contra o ABC? Então, manda sua mensagem dizendo: eu quero ir pro jogo do Vitória. Deixa seu número, telefone, RG pra gente aqui te cadastrar, tá bom? Você quer ir, gente? A gente quer, viu? Gente
1: lá
0: quer.
1: Ele.
0: E gente tá quer, gente não quer mais, não. Mudou de ideia ele, viu? Sinalzão de hora mais bonito do Brasil, 4h41.
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4: Quatro e 45.
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4: Tô na área, tô na cena pra você da melhor programação e é hora de contar boas notícias, viu? A gente sabe que Michele, lá de Maracás, assim como todo jovem, tem que batalhar muito pelo futuro. 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E a nova rodoviária, Fábio de Várzea Nova, achou massa. 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Vamos nessa, mais um pedido chegando por aqui, boa tarde.
6: Alô, Matheus Lúcio.
4: Oi.
6: Quem fala é Lúcio Lauro de Freitas Portão.
4: Para, Lúcio.
6: Coloca um forró pé de serra, é um natural mesmo.
4: Deixa comigo, pé.
6: Que é de Luiz Gonzaga, um
4: deixa comigo
6: mesmo. Que é São João, vai chegando.
4: Quem sabe escolher forró é geni, viu? Bota aí.

0: Pizza, Barões da Pisadinha pra você aqui na melhor programação. Encerrando o nosso pedido, tocou, mas o Show da Tarde continua. E agora tem informação chegando 4h53.
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0: Emanuel Santos.
2: Boa tarde. Salvador tem dia com temperatura de 28 graus. Um princípio de incêndio mobilizou o Corpo de Bombeiros no Aeroporto Internacional de Confins, na Grande Belo Horizonte, nesta quarta-feira. De acordo com um dos passageiros, o incêndio ocorreu por volta das 3 horas da tarde. A BH Airport informou que no Terminal de Passageiros 1 houve um incêndio em uma fritadeira de um restaurante, rapidamente controlada pela equipe de combate a incêndio do local. Ninguém ficou ferido. O deputado Sérgio Turra, do Progressista de Minas Gerais, estuda a retirada da emenda apresentada à PEC do fim da escala 6x1 após pressão de movimentos sociais e críticas de deputado da base do governo Lula. A proposta do parlamentar, apresentada na semana passada, prevê uma transição prolongada e uma série de compensações para as empresas antes da mudança definitiva da jornada de trabalho. Entre os principais pontos da emenda está a previsão de uma transição gradual de 10 anos para a redução da jornada de trabalho. Na prática, a mudança só passaria a valer de forma obrigatória em 2036, mantendo até lá o limite atual de 44 horas semanais. O ex-deputado federal Odair Cunha tomou posse hoje no posto de ministro do Tribunal de Contas da União. Ele foi escolhido pela Câmara em 14 de abril, com 303 votos, para ocupar a vaga. No dia seguinte, sua indicação foi aprovada pelo Senado por 50 votos a 8. A cadeira no tribunal foi aberta a partir da aposentadoria compulsória do ministro Haroldo Cedrais, que deixou o cargo em fevereiro. Polícia Civil deflagra a Operação Junco contra tráfico no subúrbio ferroviário. 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
0: 4h54.
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1: 5 horas em Salvador, Bahia.
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1: Pra área financeira, pra você, na melhor programação. Vamos sortear aqui os ingressos do jogo do Vitória, porque já já vai ter jogo da Lampions League, Copa do Nordeste, Vitória e ABC. Atenção que o primeiro par de ingressos vai pra onde? Vai pra onde? Atenção, senhoras e senhores. O bairro é Cana Brava. É pertinho ali, né? Barradão. Vai de boa, vai andando aí, ó.
3: Será?
1: Quem fatura hoje o par de ingressos pro jogo do Vitória é Rodrigo Pereira da Silva. Final telefone 6776. Agora vamos pro próximo par, velho. Mais um par de ingresso aqui. Atenção, atenção. Senhoras e senhores, porque o bairro agora é Pirajá. E o nome dele, sabe quem é? Igor Nascimento dos Santos! Aí, ó, faturou cada um par de ingressos pra curtir o jogo do Vitória hoje na Lampions League, Copa do Nordeste, com transmissão. Vai ter transmissão da Rádio Sociedade da Bahia, viu, cara? Nossa,
4: olha,
1: equipe de esportes botando pra quebrar mais uma vez na transmissão da Copa do Nordeste, esse campeonato tão especial, né, pro povo nordestino, pro Brasil inteiro, porque é um show aí à parte, o que a torcida faz no estádio. A Rádio Sociedade vai estar registrando mais um jogo da Lampions League. Vamos nessa, juntinhos até às 6, a melhor programação, música boa pra você e a vibe junta que só a Rádio Sociedade da Bahia tem. Dá volume aí, vai. Vamos juntinho? 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

0: É o nosso show da tarde, você ligado no som da Sociedade da Bahia, 5h04. Vamos saber como é que estão ruas e avenidas da capital baiana?
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0: Meu amigo Alisson Oliveira, chega mais e conta pra gente.
2: Pois é, Matheus, e olha, acompanhando agora, viu, a movimentação pelo acesso norte, que já apresenta bastante lentidão em direção à BR-324, o motorista já pega aí esse trânsito mais travado, já na saída da Via Expressa até as proximidades da Estação Bom Joá. Vale mais a pena agora, para quem está na Bonocô, seguir pela Avenida Barrosei, só vai pegar intensidade mesmo até o Largo do Retiro. Já quem deixa a Bonocô e segue para a Paralela, vai ter como melhor alternativa realmente passar pela CM Detran, evite a passagem pela Luiz Eduardo Magalhães, por lá é que tem congestionamento entre a saída do acesso norte até ali as proximidades dos retornos. Pegue a visão, dirija com responsabilidade, obedeça a sinalização, respeite as leis, veja a vida além do volante. Detran e Governo da Bahia. Segue daí, Matheus, que eu volto já.
0: Valeu, valeu, vamos nessa, juntinhos, a melhor programação. Seguimos aqui com a nossa playlist de sucesso pra você. É a Rádio Sociedade da Bahia, é o nosso show, é o show da tarde.

0: é o som da Sociedade da Bahia, você ligadinho na melhor programação, final de hora mais bonito do Brasil. 5:20, daqui a pouco tem bola na rede, mais futebol, daqui a expectativa, né, do jogo da Copa do Nordeste, Vitória e ABC. Rapidinho intervalo, daqui a pouco a gente volta com mais músicas, mais sucesso pra você aqui no Show da Tarde.
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3: Olá, amigos ouvintes da Rádio Sociedade da Bahia. A Patrulha do Consumidor está chegando para orientar você sobre os seus direitos. Hoje, eu vou ajudar o amigo Carlos, do bairro da Pituba. Ele diz o seguinte: comprei um celular novo, mas com menos de uma semana ele parou de funcionar. A loja disse que eu tenho que procurar a assistência técnica. Isso é correto, Marinho? Olá, amigo Carlos, a situação que você relatou é muito importante. Quando adquirimos um produto e ele apresenta defeitos, como no seu caso com o celular que parou de funcionar em menos de uma semana, você tem direito que esse vício seja sanado. A loja tem sim a obrigação de orientá-lo a procurar a assistência técnica. O aparelho deve ser levado até a assistência técnica para que o vício seja corrigido no prazo de até 30 dias. Se passados 30 dias, a assistência técnica não tiver sanado o vício, ou se ninguém se dispuser a realizar o reparo, somente aí você terá o direito de requerer uma das três opções. Primeiro, a substituição do aparelho, a devolução do valor pago com correção monetária ou o abatimento proporcional do preço, conforme o parágrafo 1º do artigo 18 do Código de Defesa do Consumidor. Então, não hesite em buscar a assistência técnica e garantir seus direitos, tá bom? Se você também precisa da nossa ajuda, é só mandar um e-mail para patrulha@sociedadeonline.com. Me siga também no meu Instagram, @deputadomarciomarinho, porque aqui você, consumidor, está sempre em primeiro lugar.
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0: Eita, eita, entrou na área, tô na cena pra você da melhor programação. Você participando com a gente, mandando mensagem aí pro nosso WhatsApp. Deixa a sua mensagem aí, compartilha o seu finalzinho de tarde aqui no nosso Show da Tarde. Pode mandar mensagem no WhatsApp da Sociedade, fique à vontade, cara.
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0: É o nosso Show da Tarde pra você, na nossa playlist de sucessos que você adora. A gente continua até às 6, tornando a sua tarde ainda mais especial. Pode dar volume aí no seu carro, na sua casa. A gente vai juntinho, desfrutando dessa playlist maravilhosa.

0: Reginaldo, homem, beija-flor pra você. Cazuza passando aqui na melhor programação do rádio brasileiro, 5 horas 28 minutos.
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2: No chão, fala Lucena, tô de volta com Bola na Rede, só pra anunciar que daqui a pouquinho, a partir das 8 horas, Jornada Esportiva Sociedade para as semifinais da Copa do Nordeste, Vitória e ABC se enfrentando no Barradão, que deve ter bom público, e se espera público acima de 20 mil pessoas hoje no Barradão para empurrar esse Vitória diante do ABC, o Vitória em busca de mais um título da Copa do Nordeste. Transmissão Sociedade a partir das 8 horas, narração do grande Tony Silva, comentários do Super Cássio Cardoso com as reportagens do talento de Brenner Menezes no plantão esportivo, a nossa craque Manuela Pena. Então, Tony Silva, Cássio Cardoso, Brenner Menezes, Manuela Vena, para Super Jornada Esportiva a partir das 8 horas, com bola rolando às 9 no Barradão, Vitória e ABC, semifinal da Copa do Nordeste. Possível vitória para daqui a pouco, hein? Lucas Arcanjo no gol, Natan Mendes na lateral direita, miolo de zaga com Kaká e Luan Cândido, lateral esquerda com Ramon, miolo de meio campo com Baralhas, Zé Vitor e Emanuel Martínez, mais à frente Mateuzinho, Eric e Renê. Esse deve ser o Vitória que encara o ABC, o Vitória que vai em busca de mais um título da Champions League. É o Hexa? É o Penta? Não importa. O que importa é que o Vitória é o multicampeão e vai para tentar a conquista de mais um título. 2010. Dentre os gigantes, inclusive contando o Sport Fortaleza, que estão também nas semifinais e jogam hoje o jogo da ida no Castelão, o Vitória é o grande com maior hiato de títulos da Copa do Nordeste. Não vence a competição há 16 anos, está na hora de voltar a vencer. Grande abraço, Lucena, eu volto amanhã na nossa programação e também na apresentação do Esporte Mais. Logo mais às 8 horas tem Tony Silva no comando da grande jornada esportiva para a Vitória e ABC. Grande abraço, Lucena, tamo junto, meu parceiro, até a próxima.
0: Valeu, valeu, meu amigo Fabrício Cunha, tamo junto, assina aí, meu amigo Genivaldo Novaes.
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0: Tô na área, tô na cena pra você da Rádio Sociedade do Bairro. Deixa um recadinho aqui pra galera, né, que manda mensagem no WhatsApp, que às vezes é premiado aqui. A gente não atende ligação por WhatsApp, né? E além de você não conseguir falar com a gente, você acaba atrapalhando um pouco a dinâmica aqui do quando você liga, né, pelo WhatsApp, das nossas mensagens. Então manda só mensagem de texto ou de áudio, que a gente consegue te responder tudo direitinho, colocar você no ar, fica muito redondo, muito bonitinho. Então, ligação só pelo telefone 3486-3201, pelo WhatsApp, mensagem de texto e mensagem de áudio. Valeu, tamo junto, acordado? Vamos nessa. É o nosso da tarde pra você na melhor programação, música boa até às 6, aqui na Rádio Sociedade da Bahia.

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1: Pois é, acompanhando agora a movimentação pela Avenida Paralela, sentido Lauro de Freitas, e já tem congestionamento na saída da Tancredo Neves até as proximidades do CAB. A dica, então, é para quem deixa a Pituba e segue em direção à região do aeroporto. Vá pela orla, passando pela Boca do Rio, e logo depois utilize a Avenida Pinto de Aguiar para chegar à Paralela, onde já não tem mais lentidão. Tem um pouco de intensidade perto da Estação Mussurunga, mas por lá você não vai perder muito tempo. 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Segue daí.
2: Valeu, meu amigo Alisson Oliveira, tamo junto. Daqui a pouco a gente traz mais informações do trânsito durante a nossa programação. Ó, daqui a pouquinho vai rolar vitória, na verdade é 8 horas, né, mas jornada AB7, não é isso, meu amigo Genivaldo Novaes? Vai rolar Vitória e ABC, Rádio Sociedade da Bahia,
3: coração.
2: Presente lá no Barradão.
3: Olha o coração.
2: Porque hoje é expectativa aí de mais de 20 mil pessoas. O Fabrício Cunha já trouxe aí essa prévia do que pode acontecer hoje lá no Barradão. Jogo importante na Copa do Nordeste. E o Vitória arruma mais um título aí da Champions League, meu irmão. Vamos nessa, juntinho na melhor programação. Você ligado no nosso show da tarde até às 6, a melhor programação. Tá chegando agora Duran Duran pra você.

0: É o som da Sociedade da Bahia, Duran Duran, passando aqui na melhor programação. Agora o sinal de hora tocou, né? 5h39.
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3: Papo Previdenciário. Olá amigos, tudo bem? A questão de hoje foi enviada pelo nosso ouvinte Silas Amorim, do bairro da Ribeira. Doutor, nós temos escutado que as doenças psiquiátricas, como depressão, burnout, têm aposentado cada vez mais pessoas. Isso é verdade?
4: Essas doenças são o mal do século, e sim, é verdade. Mas é importante não existir um tabelamento entre doença e aposentadoria. Não é a doença que aposenta, é a incapacidade gerada pela doença. Você pode ter uma doença desde pequeno, desde criança, mas pode trabalhar. Entretanto, o dia que essa doença impedir você de ir para o trabalho, isso sim dará direito você a um benefício por incapacidade. No caso do burnout ou burnout, ou no caso de doenças psiquiátricas, essas doenças precisam lhe impedir de trabalhar. Tem gente que tem doenças psiquiátricas, mas que são

0: contra o INSS e Previdência para Servidores Públicos. Eu sou o Rogério Alves e este foi o Papo Previdenciário. Um grande abraço e até a próxima.
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2: Eita, eita, 5 horas 45 minutos. Na área, Turacina pra você da Rádio Sociedade da Bahia, chegando comigo aqui com as notícias direto da redação, rapaz.
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2: Gabriel Mascarenhas, boa tarde.
4: Muito boa tarde, Matheus, e aos ouvintes acompanhando o finalzinho do Show da Tarde. Um ônibus foi atingido por 8 tiros durante um tiroteio na noite desta terça-feira no Vale das Pedrinhas, em Salvador. Nenhum passageiro ficou ferido, mas 2 jovens foram baleados. Um dos disparos chegou a acertar uma cadeira no coletivo que estava com poucos usuários no momento. Por causa da violência, os ônibus foram suspensos na localidade ainda nesta terça-feira, mas a circulação dos veículos já foi normalizada na manhã de hoje. Uma mulher foi atingida por um tiro no município de Gandu, no sul do estado. O autor do disparo foi identificado como seu companheiro. Ele levou a vítima para o hospital, foi identificado pela polícia e preso por feminicídio. A prisão do suspeito provocou muita correria e tensão dentro e fora da unidade de saúde. Isso porque ele tentou fugir da polícia e os agentes precisaram dar tiros de advertência para o alto. Apesar do grande susto entre funcionários e pacientes, ninguém ficou ferido na confusão. O Direto da Redação fica por aqui. 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Segue daí, Matheus.
2: Valeu, valeu. Atenção, senhoras e senhores. Atenção, atenção. Música pra você até as 6 da melhor programação. Vamos juntinho? É o nosso show, o Show da Tarde.

0: Eita, nosso show da tarde vai ficando por aqui, viu? Obrigado pelo carinho da audiência, pela sua participação, pelo rádio ligado aqui com a gente hoje nessa quarta-feira, dia 20 de maio de 2026. Valeu, meu amigo Genivaldo Novaes. Valeu, produção. Ó, com poucos são aqueles que ao deitar-se ousam dizer: Pai, trata a minha manhã como tratei o outro hoje.
1: Amém.
0: Portanto, seja gentil, pratique, espalhe a gentileza. Afinal de contas, todo mundo enfrenta uma batalha extraordinária. Amanhã tem mais show da tarde. É o nosso show da tarde pra você a partir das 2. Um encontro marcado amanhã. Um beijo, uma boa noite. Fui.
2: Tchau.
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2: Boa noite, muito boa noite para você escutando a Rádio Sociedade da Bahia, que tá ligadinho aqui na rádio, também tá através do nosso Sociedade Play. Seja muito bem-vindo ao programa Seu Caminho. Você aí que tava escutando música boa no nosso show da tarde, continua por aqui, pô, continua, tá aí voltando para casa, tá pegando ônibus, tá no carro, tá andando também, que muita gente volta andando também, né? É, ou então tá indo pro trabalho, continua aqui com a gente, porque você continua escutando música boa e, claro, ficando muito bem informado sobre o seu caminho, com atualizações sobre o trânsito aqui na capital baiana. E você sabe que eu gosto mesmo é de já começar o programa com um musicão clássico. Então aumenta o som que vem aí mais um. Tá só começando. Esse é o programa Seu Caminho. Música.

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3: Fala, Gabriel, muito boa noite. Boa noite pra galera ligada na Sociedade. E eu chego agora com informações da passagem pelo Acesso Norte. Pra quem segue em direção à BR-324, e ainda tem bastante congestionamento no trecho que vai da saída da Via Expressa até as proximidades da Estação Bom Joá. Mas não perca tempo não, motorista. Vá de Barro 6, por lá você só pega intensidade até o Largo do Retiro. Perde menos tempo aí pra chegar à Rodovia Federal. Depois da Jaqueira do Carneiro, o trânsito fica mais tranquilo. Ver além do volante é entender que não é só trânsito, são pessoas e histórias. 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Detran e Governo da Bahia. Segue daí, Gabi.

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1: E a gente segue aqui no Seu Caminho. Eu espero que a gente esteja deixando aí seu caminho de volta pra casa, na ida pro trabalho, bem mais relaxante, bem mais informada, porque a gente segue escutando música boa aqui na Rádio Sociedade da Bahia. Aumenta o som, que vem mais um aí.

0: seu caminho continua e a gente continua atualizadíssimo sobre o trânsito aqui na capital baiana. Alisson Oliveira, chega mais e conta pra gente como é que tá o...
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2: Pode deixar, Gabriel, que eu estou de olho agora na Avenida Paralela para quem segue em direção a Lauro de Freitas, e por lá o motorista ainda encontra bastante lentidão, principalmente no trecho que vai da saída da Tancredo Neves até as proximidades do CAB. Mas olha, tem alternativa, viu? O motorista pode seguir pela Orla, passando pela Boca do Rio, logo depois utilizar a Avenida Pinto de Aguiar para chegar à Avenida Paralela, onde já não tem mais lentidão. Vai ter um pouquinho de intensidade perto da Estação Mussurunga, mas não precisa fazer desvios, já que o motorista vai encontrar boa fluidez na chegada a Caribé. 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Segue daí, Gabriel.
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6: Vem comigo, porque a gente segue aqui no programa Seu Caminho. É, tem mais atualizações do trânsito vindo a qualquer momento, viu? Mas agora a gente segue escutando música boa. Lembrando que você fala aqui no 71996561025 também. Como é que tá aí a sua volta pra casa? Como é que tá o seu caminho? A Val tá aqui mandando o alô dela. O Sérgio Pires sempre mandando a mensagem dele. Ricardo Porto também, que tá na paralela aqui mandando a mensagem dele. Muito obrigado a todo mundo que tá aqui com a gente, viu? Vamos voltar a escutar música boa? Aumenta o som, vem aí.

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2: Pois é, Gabriel, e agora acompanhando a movimentação pela ACM Guatemi, para quem é o promotorista, né, que segue em direção à Avenida Paralela, o trânsito começa a apresentar melhoras por lá, mas ainda tem bastante lentidão, inclusive na Lipe o motorista também pega aí bastante dificuldade. Para quem está na Pituba, minha dica é subir pela Magalhães Neto, que neste momento já está com trânsito mais tranquilo. A Avenida Tancredo Neves tem apenas intensidade até a chegada à Avenida Paralela. Ver além do volante é entender que não é só trânsito, são pessoas e histórias. 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Detran e Governo da Bahia. Segue daí, Gabriel, que eu volto
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0: E o programa Seu Caminho não para, não para pra você não ficar parado no trânsito. A gente sempre trazendo essas atualizações aqui, escutando música boa. Vamos continuar. Aumenta o som.

0: seu caminho continua e a gente continua atualizadíssimo sobre o trânsito aqui na capital baiana. Alisson Oliveira, chega mais e conta pra gente como é que tá o trânsito.
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2: Deixa comigo, Gabriel, que chego agora é com boas notícias, viu? Para quem deixa o centro da cidade em direção à BR-324, o trânsito já está bastante sossegado pela Avenida Bonocô, só tem um pouco de intensidade agora, é na saída do Vale do Gunjá, mas nada de congestionamento. Quem sobe pela Via Expressa também pega boa fluidez. Ainda tem um pouco de lentidão na passagem pelo Acesso Norte, a Avenida Barros Reis é a melhor alternativa para chegar com mais tranquilidade à Rodovia Federal. 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Valeu, galera. Boa noite. Até amanhã.

0: E esse foi o programa Seu Caminho. Muito obrigado para você que participou, que interagiu aqui no nosso WhatsApp. Eu volto lembrando que o Seu Caminho sempre volta nas quartas, quintas e sexta-feiras aqui na Rádio Sociedade da Bahia, sempre para manter a sua volta para casa, a sua ida pro trabalho bem mais tranquila. Valeu? Um beijo, um abraço, tchau, tchau.
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2: Em Brasília, 19 horas. Voz do Brasil. As notícias do governo federal que movimentaram o país no dia de hoje.
3: Olá, boa noite.
2: Boa noite para você que nos acompanha em todo o país.
3: Quarta-feira, 20 de maio de 2026.
2: Vamos ao destaque do dia: combate à violência contra as mulheres.
3: Proteção no ambiente digital. Plataformas deverão retirar das redes conteúdos íntimos divulgados sem consentimento.
2: Presidente Lula também sanciona projetos que ampliam o cuidado com as vítimas e endurecem medidas contra os agressores.
4: Todo mundo precisa trazer para si a responsabilidade, porque a luta não é dos outros, a luta não é dela, a luta não é feminina, a luta é de ser humano.
3: E ainda, Brasil ganha mais de 500 mil novos professores prontos para sala de aula.
2: Esse é o resultado da primeira prova nacional docente, Jéssica Gonçalves.
5: Com base nas novas regras para a educação à distância, o MEC informou que todos os cursos de licenciatura EAD não podem abrir novas matrículas e serão encerrados quando as turmas concluírem a formação.
3: Em menos de 24 horas, Move Táxi e aplicativos já tem mais de 160 mil motoristas inscritos.
2: O programa oferece 30 bilhões de reais em créditos para o financiamento de carros zero com os juros mais baixos. Nasibron.
6: As condições de financiamento para homens e mulheres são diferenciadas. Pelo programa, as mulheres podem dispor ainda de 15 mil reais para comprar equipamentos de segurança.
3: Hoje, na apresentação da Voz do Brasil, Mariana Jungmann e Luciano Seixas.
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3: 100 dias de trabalho intenso dos três poderes, executivo, legislativo e judiciário, para combater a violência contra a mulher.
2: Hoje, todas essas esferas se reuniram novamente no Palácio do Planalto para fazer um balanço do Pacto Nacional Brasil contra o Feminicídio.
3: E o presidente Lula anunciou novas medidas que incluem a proteção das mulheres no ambiente digital.
7: Mais proteção à mulher no ambiente digital. O presidente Lula determinou que as plataformas digitais retirem conteúdos íntimos divulgados sem consentimento. E a partir de agora, plataformas digitais serão responsabilizadas, por exemplo, por publicar fraudes, tentativas de golpes e violência contra mulheres e meninas. A medida regulamenta o marco civil na internet. Os anúncios foram feitos no dia em que marca os 100 dias do Pacto Nacional Brasil contra o Feminicídio, firmado entre os três poderes, executivo, judiciário e legislativo. O presidente Lula destacou os avanços que o governo tem feito para combater agressões domésticas e o feminicídio e convocou toda a sociedade para aderir à luta.
4: Todo mundo tem que se sentir agredido quando uma mulher é agredida. Todo mundo tem que se sentir violentado quando uma menina de 12 anos é violentada. Todo mundo precisa trazer para si a responsabilidade de que a luta não é dos outros, a luta não é dela, a luta não é feminina, a luta é de ser humano.
7: Durante o evento também foram sancionados projetos de lei que criam um cadastro nacional de agressores, ampliam as determinações para afastamento imediato do agressor do convívio com a vítima, endurecem medidas contra criminosos que continuam ameaçando mulheres mesmo após a prisão e reduzem burocracias para acelerar a efetivação de medidas protetivas. A primeira-dama, Janja da Silva, destacou a importância do trabalho conjunto que o Pacto Brasil contra o Feminicídio desenvolveu.
8: Proteger a vida das mulheres não é pauta de um ou de outro grupo, de um único governo e de uma só instituição. É uma missão coletiva. Quando convocamos todos por todas, força. Buscamos unir as múltiplas vozes que ecoam pela proteção da vida das mulheres.
7: Nesses 100 dias, o governo do Brasil promoveu um mutirão nacional que resultou em mais de 6.300 prisões de agressores, com 30 mil medidas protetivas acompanhadas e mais de 38 mil vítimas atendidas. Já as Casas da Mulher Brasileira realizaram 148 mil atendimentos neste ano e chegaram a 12 unidades em funcionamento no país. Além disso, mais de 6.500 agressores passaram a utilizar dispositivos de rastreamento e o Ligue 180 ampliou o atendimento para 24 horas por dia, por telefone, WhatsApp, e-mail e videochamadas em Libras. No primeiro trimestre de 2026, foram registrados 301 mil atendimentos. Reportagem Márcia Fernandes.
2: E a gente segue falando desse assunto porque nós temos conosco aqui no estúdio da Voz do Brasil a secretária nacional de enfrentamento à violência contra a mulher, Estela Bezerra.
3: Ela vai nos falar um pouco mais sobre as medidas assinadas hoje pelo presidente Lula na proteção dos direitos das mulheres. Boa noite, secretária, bem-vinda.
9: Boa noite, é um prazer mesmo estar aqui com vocês.
3: Secretária, vamos começar falando dessa regulamentação do Marco Civil da Internet para ampliar a proteção das mulheres no ambiente digital. Um decreto assinado hoje pelo presidente determina que as plataformas retirem conteúdos íntimos de mulheres vazados sem o consentimento delas. Quais são os termos dessa determinação e como é que vai funcionar para que as mulheres consigam essa retirada rápido, urgente?
9: Olha, o decreto, ele de imediato obriga as plataformas digitais a se corresponsabilizarem por esses conteúdos, fazendo com que as plataformas criem canais específicos de denúncia, retirem os conteúdos ofensivos até 2 horas, promovam e mantenham as provas e ainda divulguem o canal do 180 para que as mulheres possam ter acesso a outras informações. É o compartilhamento da responsabilidade dos conteúdos veiculados com as plataformas digitais.
2: E aí a expectativa, então, é que com essa responsabilização das plataformas que a senhora mencionou, elas se tornem mais proativas nesse processo, ou seja, elas próprias já façam esse monitoramento, já façam essa retirada e isso resulte em mais agilidade?
9: É, a proposta é essa, que tenha proatividade, corresponsabilidade. Se os meios de comunicação, que são concessões públicas, são corresponsáveis pelos conteúdos que veiculam, as plataformas digitais também o são. Eles têm tecnologias e filtram para aquilo que é necessário. Então, terá que ser também usar a tecnologia para a proteção das meninas e das mulheres. Isso também se estende às inteligências artificiais, que, por exemplo, retiram as roupas das pessoas, das mulheres e meninas, e que oferecem imagens falsas produzidas sinteticamente. Isso também será vedado pelo decreto.
2: Ah, isso é um ponto que eu acho interessante a gente abordar. Elas também, então, vão ter que se responsabilizar quando há esse uso de inteligência artificial para simular uma nudez, por exemplo, que nunca foi feita, inclusive.
9: Exatamente. Hoje você tem plataformas que ofertam isso, retirar a roupa das pessoas. Isso é uma questão ética. Então, nós colocamos também no decreto que a inteligência artificial, ela é vedada a esse uso e a plataforma é responsável pela veiculação dessas imagens falsas.
3: E os criminosos que fazem, que publicam esse tipo de coisa, também serão mais facilmente identificados, porque as plataformas terão que guardar e fornecer, né, quando solicitadas, informações sobre a origem dessas publicações, né?
9: Sim, a tecnologia é capaz de rastrear absolutamente tudo, de onde é postado, como é reproduzido. Essas 2 horas, inclusive, elas são muito poucas. Em 2 horas você pode ter uma difusão, uma disseminação de informação muito grande. Portanto, ele vai ser obrigado a vedar essa difusão e também a apagar esses conteúdos. Eles vão ter que investir em tecnologias para isso, porque eles já investem isso em termos de mercado. Então, vai ter que investir também para a proteção das mulheres.
2: Agora, secretária, também foi sancionada hoje a lei que cria o Cadastro Nacional de Agressores. Esse cadastro, ele poderá ser acessado pelas mulheres, ele vai ser uma consulta pública ou ele vai ser de uso exclusivo de autoridades, por exemplo, para a polícia fazer investigações?
9: Isso ainda não está resolvido, isso vai ser regulamentado, né? Essa é uma lei que foi sancionada hoje, ela vai precisar de regulamentação e é necessário que a gente tenha muito zelo, muito cuidado com os conteúdos que vão ser utilizados. O que a gente tem compreensão é que esse cadastro vai reunir estupradores, feminicidas, agressores, tanto físicos como psicológicos, e esse cadastro de imediato será utilizado para investigação, mas há possibilidade de uso específico para usuários também. Isso ainda tem uma discussão na regulamentação da lei.
3: Outra preocupação, secretária, é com a proteção das mulheres vítimas de violência que denunciam seus agressores. Hoje também foram oficializadas medidas para oferecer mais segurança a essas mulheres. Que medidas foram essas?
9: Existem duas situações muito preocupantes. Uma é aquela em que o agressor continua insistindo em ameaçar as mulheres. Acho que vocês acompanharam. Agressores que são presos e dizem vou matar, e dentro do presídio continuam a agir para que essas mulheres tenham uma vida atormentada e às vezes sejam vítimas de feminicídio. Então é um endurecimento das leis dirigida aos agressores que persistem em fazer ameaça, e a outra é o afastamento imediato do agressor do lar. Muitas vezes as mulheres ficam submetidas a voltarem para a residência. Existe 65% das mulheres, elas não têm só dependência emocional, têm dependência financeira, ou total ou parcial. E nesse sentido é precisa afastar o agressor do lar. Então, aumentaram as condições de afastar de imediato o agressor do lar.
2: Bom, para concluir, a gente não pode deixar de mencionar, né, secretária, que a gente está completando aí 100 dias do pacto entre os três poderes para esse combate ao feminicídio e à violência contra as mulheres. Queria que a senhora dissesse para a gente o que se pode destacar de avanços nesse período.
9: Olha, a gente avançou muito na ideia de responsabilização do agressor, de não naturalização da violência, porque quando a sociedade diz que um agressor fica solto ou não é punido, a gente está dizendo que ele está agindo comumente, né? Mas existe um grande destaque, né? É a articulação dos três poderes, onde o executivo, o legislativo e o sistema de justiça estão agindo coordenadamente, e ainda um desafio muito grande para a sociedade brasileira, que é a gente trabalhar com prevenção. Quando a gente falou em ambiente digital, a gente não está falando só de conteúdos criminosos, a gente está falando de conteúdo de ódio, de ideia de civilidade que está indo aí nessas rede pios ou pílulas vermelhas, né? Que são inclusive com atores que são capazes de ir para a mídia para dizer mentiras, criando situações e factoides que dá a entender que as mulheres são agressoras. Então, nós vivemos um momento em que a prevenção, a ação nas escolas, nos meios de comunicação, nas instituições religiosas, precisam disputar um modelo de civilidade. E eu acho que o presidente Lula fez um movimento muito importante. Quando ele chama os homens para o centro do debate, ele desloca a questão. Então, tem dois deslocamentos. Os homens estão no centro do debate. Se são agressores, podem ajudar a resolver o problema. O outro é que a vergonha não pode ser da vítima. Então, nós estamos nessa construção de uma sociedade que tem um modelo civilizatório onde as mulheres precisam ser respeitadas e não executadas pelos seus parceiros íntimos. Porque a diferença da violência contra os homens, da violência contra as mulheres, é justamente que o seu agressor faz parte da sua relação de intimidade familiar. E isso é insustentável.
3: Muito bem, nós conversamos com Estela Bezerra, secretária nacional de enfrentamento à violência contra a mulher. Muito obrigado por sua entrevista aqui à Voz do Brasil.
9: Eu que agradeço, Luciano.
2: As empresas de tecnologia Google, Meta, TikTok, Kuai e Microsoft foram notificadas pela Advocacia Geral da União, que solicitou a colaboração no combate e na prevenção de fraudes digitais relacionadas ao programa Novo Desenrola Brasil.
3: A iniciativa tem como objetivo apoiar famílias brasileiras na renegociação de dívidas.
2: Na notificação encaminhada às empresas, a instituição destacou que os golpes digitais, além de explorarem a vulnerabilidade dos beneficiários, fragilizam a confiança em políticas públicas legítimas e representam um dano à credibilidade das ações estatais.
3: Motoristas por aplicativo e taxistas já começaram a se inscrever no Move Táxi Aplicativos para o financiamento de veículos novos.
2: O governo do Brasil acredita que o programa tem potencial para comercializar até 300 mil veículos em todo o país.
3: E o programa traz vantagens para as mulheres, como taxas de juros mais baixas e recursos para compra de equipamentos de segurança.
6: Em menos de 24 horas, 164 mil motoristas se inscreveram para participar do programa Move Táxi Aplicativos. Podem participar motoristas de aplicativo com cadastro ativo há pelo menos 12 meses, com ao menos 100 corridas na mesma plataforma e taxistas registrados e em atividade. As condições valem para carros novos de até R$150 mil, de montadoras habilitadas no programa Mover. O taxista Francisco Neto, de Brasília, acredita que assim todos saem ganhando.
10: Parece que é um projeto bom, né? Todo mundo ganha, né? Porque se a frota está renovada, é tendência que melhora para todo mundo.
6: Para fazer a inscrição no programa, basta acessar gov.br/MoveBrasil. Como conta o Wallace Moreira Lima, secretário nacional de Desenvolvimento Industrial, Inovação, Comércio e Serviços.
11: A partir desse link que o trabalhador se cadastra, ele já vai ter a informação em 5 dias se ele estar apto ao programa. E aí ele já vai saber que ele pode se beneficiar desse programa.
6: E as condições de financiamento para homens e mulheres são diferenciadas, como explica o secretário Wallace Moreira Lima.
11: Para as mulheres, terá uma taxa de juros menor, a carência para o homem e para a mulher são de 6 meses. Para o homem, o financiamento em até 60 vezes, mas para as mulheres em até 72 vezes.
6: Pelo programa, as mulheres podem dispor ainda de R$15 mil para comprar equipamentos de segurança. Para a motorista por aplicativo, Karine Trindade, uma oportunidade para as mulheres.
12: Para nós é uma grande vitória e para as mulheres que vai ter os juros mais reduzidos também e esse financiamento mais facilitado para todos os trabalhadores e trabalhadoras de aplicativo.
6: O total de crédito disponível para o programa é de R$30 bilhões por meio do Banco Nacional de Desenvolvimento Econômico e Social, BNDES. Os financiamentos devem ser efetivados a partir do dia 19 de junho. De acordo com o Ministério da Fazenda, esse prazo é necessário para definição de detalhes e informações aos bancos comerciais sobre o programa. Com locução de Nazi Brum, reportagem de Luciana Colares de Holanda.
2: Hoje, no programa Bom Dia Ministro, produzido pela Empresa Brasil de Comunicação, Volney Queiroz, da Previdência Social, afirmou que o governo trabalha para reduzir a fila do INSS.
3: Entre as ações para reduzir as filas estão a realização de mutirões e a contratação de novos peritos.
2: Segundo o ministro, a fila de solicitações do INSS caiu mais de 500 mil nos últimos 2 meses e agora está no menor patamar em 16 meses.
13: O nosso desafio, a nossa tarefa é deixar essa fila abaixo de 1.300.000, ou seja, 1.300.000 é só o fluxo do mês, não tem ninguém esperando, e abaixo dos 45 dias. E nós estamos indo bem nessas duas categorias, digamos. Estamos avançando bem. Estou querendo zerar essa fila até o final desse ano.
3: A equipe de meio ambiente do governo do Brasil fez um alerta para os impactos de 5 projetos de lei em tramitação no Congresso Nacional, que, segundo o Ministério, se forem aprovados, vão trazer grandes prejuízos ao ecossistema no país.
2: De acordo com o Ministério do Meio Ambiente, os textos podem permitir, por exemplo, que uma espécie em extinção não faça parte da lista nacional oficial, se houver interesse econômico, reduz áreas protegidas e restringe punições de crimes ambientais.
3: Entre os pontos criticados está a proibição do uso de imagens de satélite para embargos remotos em áreas desmatadas. Segundo o presidente substituto do IBAMA, Jair Schmidt, grande parte das fiscalizações contra o desmatamento depende dessa tecnologia.
14: Hoje eu diria que 2/3 de todas as autuações que o IBAMA realiza, voltada à fiscalização da flora, combate ao desmatamento, né? Não só na Amazônia, nós temos um olhar específico para a Amazônia, mas também nós temos desmatamento nos outros biomas, né? Alguns muito sensíveis, que também são afetados por vários desses projetos de lei antiambientais.
2: O ministro do Meio Ambiente e Mudança do Clima, João Paulo Capobianco, informou que vai continuar atuando junto a deputados e senadores para discutir os projetos.
15: Continuamos atuando na Câmara lá, debatendo, buscando o entendimento, mas está muito difícil, como vocês têm visto. Vamos atuar no Senado e vamos atuar após, caso isso tramite seja aprovado no Senado, vamos também trabalhar em relação a apresentar ao Presidente da República esses fatos para que o presidente possa analisar os encaminhamentos que deverá propor.
3: O Brasil ganha reforço de quase 500 mil professores considerados qualificados para o ensino.
2: É o que apontam os resultados da prova nacional docente realizada pela primeira vez no ano passado.
3: A avaliação integra o exame teórico do ENADE das licenciaturas, que avalia a formação inicial de professores.
2: O Ministério da Educação divulgou os dados hoje e anunciou mudanças nos cursos de licenciatura com base nas novas regras da educação à distância.
16: A primeira edição da prova nacional docente teve quase 1.100.000 inscritos. Criada dentro do programa Mais Professores para o Brasil, a prova nacional docente não é obrigatória, mas pode ser usada por estados e municípios em concursos públicos e processos seletivos para professores. Ao todo, 1.530 redes de ensino aderiram à prova. Do total de participantes, 65% foram considerados proficientes. O ministro da Educação, Leonardo Barchini, destacou que a prova pode ajudar as redes públicas a melhorar a seleção de professores.
17: Temos quase 500.000 de professores proficientes e que estão à disposição das redes municipais e estaduais, e agora elas têm à disposição um instrumento poderoso que vai poder selecionar da melhor maneira possível.
16: Além da prova nacional docente, o Ministério da Educação divulgou os resultados do ENADE das licenciaturas 2025, que avalia a qualidade da formação inicial de professores. Entre os concluintes de cursos presenciais, 73% foram considerados proficientes. Na educação à distância, o percentual foi de 47%. Também houve diferença por tipo de instituição. Nas universidades públicas federais, a proficiência foi de aproximadamente 76%. Nas públicas estaduais, de 73%. Nas instituições privadas, o índice ficou em 46%. Segundo o MEC, 56% dos cursos avaliados ficaram com conceitos 3, 4 ou 5 no ENADE. O ministro da Educação, Leonardo Barchini, destacou o ineditismo dos dados e os desafios para a formação de professores no país.
17: Pela primeira vez temos resultados dessa magnitude. Com esse detalhamento, a gente vai instituir novas políticas e novas ações para que a gente possa melhorar em todas as áreas a formação de professores no Brasil.
16: Com base nos resultados e nas novas regras para a educação à distância, o MEC informou que todos os cursos de licenciatura EAD não podem abrir novas matrículas e serão encerrados quando as turmas atuais concluírem a formação. Os cursos presenciais também terão que se adequar. Até maio de 2027, deverão reduzir a carga horária à distância de 40 para 30%. Reportagem Jéssica Gonçalves.
3: A próxima edição da Prova Nacional Docente já tem data marcada. Será no dia 20 de setembro.
2: Nessa edição, o exame vai avaliar 21 licenciaturas e os resultados serão divulgados em dezembro.
3: Mais rapidez e segurança na hora de fazer check-in em hotéis e pousadas pelo país. Já está valendo a Ficha Nacional de Registro de Hóspedes.
2: A medida do governo do Brasil busca reduzir a burocracia, dar mais conforto aos viajantes e garantir segurança à rede hoteleira.
3: A ficha é obrigatória, 100% digital e conectada ao sistema gov.br.
18: O que antes era feito no papel, agora em formato 100% digital. A Ficha Nacional de Registro de Hóspedes agiliza a identificação dos turistas, evitando filas e reduzindo custos. A iniciativa preza pelo respeito à privacidade e cumpre a Lei Geral de Proteção de Dados. É o que garante o gerente-geral, Jean Nogueira.
19: É um sistema 100% seguro, né? Na verdade, a gente melhora o processo para evitar fraudes, né? A ficha digital, ela é conectada direto com gov.br, você acaba tendo um controle melhor, é uma segurança a mais para o hóspede e uma segurança a mais para o hotel.
18: O novo sistema passou a ser obrigatório desde o 20 de abril. Ele parece com os check-ins de aeroportos. O registro digital pode ser realizado previamente ou na hora da hospedagem. Para a hóspede paulista Tayane Garcia, o check-in digital poupa tempo para quem tem pressa.
20: Tudo que dê para facilitar o teu dia a dia é sempre bem-vindo.
18: A plataforma não coleta dados sobre despesas do cliente e nem monitora pessoas. Serve apenas para registrar informações sobre o turismo e também apoiar a segurança pública. Um ganho para hóspedes e para a rede hoteleira, como defende Jean Nogueira.
19: Os dados que o cliente preenchia na ficha ficha antiga, a gente tinha que mensalmente enviar para os órgãos competentes. Isso hoje é feito automaticamente.
18: No caso de turistas estrangeiros, a ficha disponibiliza módulos específicos em inglês e espanhol. O sistema é intuitivo e respeita os padrões globais de hospitalidade. Reportagem Cleide Lopes.
2: Essas foram as notícias do governo do Brasil.
3: Fique agora com o Minuto do TCU. Em seguida, as notícias do Poder Judiciário e do Congresso Nacional. Boa noite.
2: Boa noite para você e até amanhã.
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3: Minuto do TCU.
0: O novo ministro do Tribunal de Contas da União, Odair Cunha, tomou posse do cargo nesta quarta-feira, dia 20 de maio. A cerimônia foi realizada na sede do TCU, em Brasília, e teve a presença do presidente da República, Luiz Inácio Lula da Silva, o vice-presidente Geraldo Alckmin e diversas outras autoridades. Durante seu discurso, Odair Cunha relembrou sua trajetória e destacou que chega à Corte de Contas devido à sua história pública.
21: Hoje estou aqui porque fui escolhido pelo Congresso Nacional, por homens e mulheres eleitos pelo povo brasileiro. Recebo essa escolha não apenas como uma honra pessoal, mas também como um reconhecimento de que a experiência pública, a escuta e o diálogo podem contribuir para a missão dessa instituição.
0: O ministro ocupa a vaga deixada por Haroldo Cedrás, que se aposentou em fevereiro. Saiba mais em tcu.gov.br.
3: TCU, fiscalização a serviço da sociedade. Você vai ouvir agora notícias do Poder Judiciário.
22: Presidente do STF e do CNJ anuncia avanços na concessão de medidas protetivas para mulheres.
23: STJ identifica habeas corpus com erros gerados por inteligência artificial e comunica caso à OAB.
22: Presidente do TSE destaca a atuação da Justiça Eleitoral no combate à fraude e à cota de gênero.
23: Boa noite, eu sou Marcela Luiza.
22: E eu sou Walter Lima.
23: Mais de 50% das medidas protetivas de urgência são concedidas no mesmo dia em que são requeridas e cerca de 90% são analisadas em até 48 horas.
22: O dado foi apresentado hoje durante cerimônia no Palácio do Planalto, que marcou os 100 dias do Pacto Brasil de Enfrentamento do Feminicídio entre os três poderes. Pablo Lemos.
24: O presidente do CNJ e do Supremo Tribunal Federal, ministro Edson Fachin, afirmou que os resultados iniciais demonstraram avanço na resposta institucional aos casos de violência doméstica e feminicídio.
25: Quando os três poderes caminham juntos, o Estado brasileiro é capaz de proteger quem mais precisa e é capaz de fomentar uma mudança cultural.
24: Fachin também destacou a implementação do Formulário Nacional de Avaliação de Risco, documento eletrônico que permite a tramitação digital dos pedidos de medidas protetivas.
23: Ministro do STJ identifica habeas corpus com erros criados por IA e determina a comunicação à OAB.
22: A defesa pedia a soltura de um preso preventivamente por tráfico de drogas em Minas Gerais. Fátima Uchoa.
26: O ministro Rogério Schietti Cruz apontou que no pedido havia citações fabricadas em série, fenômeno conhecido como alucinação de inteligência artificial, quando a ferramenta cria informações falsas com aparência de verdadeiras. O advogado admitiu o uso eventual da tecnologia, mas afirmou ter feito revisão técnica e jurídica do conteúdo. No entanto, para o relator, os elementos contradizem essa afirmação. Assim, Schietti determinou o envio de ofício à Ordem dos Advogados do Brasil para a ciência dos fatos e eventual adoção de medidas cabíveis. Mesmo com as falhas identificadas no habeas corpus, o ministro concluiu que a prisão preventiva estava devidamente fundamentada e negou a liminar.
23: Presidente do TSE destaca a atuação da Justiça Eleitoral no combate da fraude à cota de gênero.
22: Ministro Nunes Marques ressaltou novo pleito em Melgaço, no Pará. Fábio Ruas.
27: Melgaço elegeu 3 mulheres em eleições suplementares para ocupar cadeiras na Câmara Municipal. De acordo com Nunes Marques, A nova eleição teve como destaques a agilidade e a eficiência da apuração em um município marcado por extensas áreas ribeirinhas. O presidente do TSE reafirmou o compromisso da Justiça Eleitoral com a inclusão política das mulheres e de outros grupos da sociedade, o que, segundo ele, é uma verdadeira exigência democrática.
23: A Justiça do Trabalho segue em ação na Ilha do Marajó.
22: Durante a itinerância, juízes estão dando solução a várias pendências judiciais. Luma Soares.
4: Em Melgaço, a Justiça Trabalhista reforça o combate ao trabalho escravo contemporâneo e infantil, além de garantir um protocolo para julgamentos com perspectiva inclusiva. Um outro eixo de apoio aos moradores houve doação de computadores e cursos de inclusão no mercado de trabalho. O mutirão do Justiça Itinerante vai até sexta-feira, dia 22.
23: MBF pede a suspensão imediata de leilões de energia elétrica que podem encarecer a conta de luz em pelo menos 500 bilhões de reais pelos próximos 15 anos.
22: Caso os órgãos não atendem a recomendação no prazo de 48 horas, o MPF poderá adotar medidas judiciais. Tatiana Castro.
5: A investigação do MPF aponta que os preços teto dos leilões, isso é, o valor máximo que o governo aceitaria pagar pela energia, sofreram um aumento repentino, entre 73% e 100%. Além da suspensão imediata do leilão, o MPF também pede que os órgãos refaçam os cálculos com base em premissas neutras e independentes. Caso os órgãos não acatem a recomendação no prazo de 48 horas, o MPF poderá adotar as medidas judiciais.
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23: Uma boa noite.
22: E até amanhã.
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0: Machado.
1: Eu sou Paula Groba.
2: E eu sou Humberto Pinheiro.
1: E estes são os destaques de hoje do Jornal do Senado, que começa agora.
3: Senado aprova novo piso para médicos e cirurgiões dentistas. Texto segue para a Câmara.
1: Governo e Senado negociam MP para criar crédito especial a produtores afetados por desastres climáticos.
3: Plenário conclui votação de indicações para embaixadas, CVM e corregedoria do Conselho Nacional de Justiça.
1: Boa noite.
2: Boa noite.
1: Médicos e cirurgiões dentistas poderão passar a ter um piso salarial nacional definido em lei. Uma proposta aprovada na Comissão de Assuntos Sociais fixa o valor inicial de R$13.662, com previsão de reajuste anual.
3: A proposta segue para análise da Câmara dos Deputados. Repórter Patrícia Oliveira.
4: Médicos e cirurgiões dentistas passam a receber um piso salarial de R$13.662 para uma jornada semanal de 20 horas. O reajuste de salário foi aprovado na Comissão de Assuntos Sociais. A proposta da senadora Daniela Ribeiro, do Progressistas da Paraíba, atualiza regras da legislação de 1961 sobre a remuneração dessas categorias. O senador Fernando Duarte, do PSD de Pernambuco, também determinou reajuste anual pelo IPCA, adicional de 50% para trabalho noturno e horas extras, além de intervalo de descanso de 10 minutos a cada uma hora e meia trabalhada. Dueire destacou que o congelamento do piso desde 2022 contribuiu para a precarização das relações de trabalho na área da saúde, além da dificuldade de profissionais permanentes em municípios pequenos e regiões remotas.
5: Ao fixar piso concreto com correção anual, contribui para reverter essa tendência, para que as políticas de interiorização de profissionais produzam efeitos duradouros, em vez de depender exclusivamente de programas emergenciais e transitórios.
4: A proposta prevê ainda que o aumento das despesas de estados e municípios seja custeado por transferências do Fundo Nacional de Saúde. Se não houver pedido para votação no plenário, a proposta segue para análise da Câmara dos Deputados.
1: E seguiu para o plenário do Senado a ampliação de direitos para agentes de vigilância sanitária e agentes indígenas de saúde e saneamento. A proposta equipara benefícios já garantidos a outras categorias do SUS e reconhece o papel desses profissionais na prevenção de doenças e no atendimento a comunidades vulneráveis, muitas vezes em áreas remotas.
3: E uma sugestão legislativa transformada em projeto de lei pela Comissão de Direitos Humanos poderá reajustar em até 100% as bolsas do programa Mais Médicos. As informações com Rodrigo Rezende.
6: As bolsas pagas no programa Mais Médicos podem ter um reajuste de até 100%. Uma sugestão legislativa com esse tema, apresentada por meio do programa E-Cidadania, foi acatada pela Comissão de Direitos Humanos e Legislação Participativa e passará a ser analisada no Senado como projeto de lei. O relator, senador Zequinha Marinho, do Podemos do Pará, ressaltou que os reajustes das bolsas desde a criação do programa não acompanharam a inflação.
7: Efetivamente, quando da criação do programa, em 2013, as bolsas pagas eram formação de R$10.000, supervisão de R$4.000 e a tutoria de R$5.000. 13 anos depois, enquanto a bolsa formação é de R$14.161,63, as outras duas sequer tiveram os seus valores atualizados.
6: O projeto de lei que será discutido reajusta as bolsas para os seguintes valores: formação R$20.000, supervisão R$8.000 e tutoria R$10.000. A partir da publicação da possível lei, os reajustes seriam anuais baseados no IPCA.
1: O presidente do Senado, Davi Alcolumbre, convocou uma sessão conjunta do Congresso Nacional para analisar vetos à lei de diretrizes orçamentárias que impedem municípios inadimplentes com até 65 mil habitantes de celebrar convênios e receber recursos federais.
3: Segundo Alcolumbre, a votação poderá permitir o acesso de mais de 3 mil municípios a recursos federais. Ele afirmou ainda que a pauta foi definida após pedido apresentado durante a Marcha dos Prefeitos, organizada pela Confederação Nacional dos Municípios, realizada nesta semana em Brasília. A sessão do Congresso está agendada para esta quinta-feira.
0: Nós fizemos um compromisso, o Senado e a Câmara dos Deputados, para convocarmos uma sessão no dia de amanhã com apenas 4 dispositivos da LDO que tratam da derrubada dos vetos que viabilizam mais de 3.100 municípios brasileiros acessarem os recursos com convênios federais do Brasil.
1: E o Senado aprovou nesta terça-feira a indicação de 7 diplomatas para chefiar embaixadas e representações do Brasil no exterior. Entre os nomes aprovados estão os novos embaixadores do Brasil no Japão, Vietnã, Omã, Albânia, Belize e Bahamas, além do representante permanente do país na Organização das Nações Unidas, Ricardo de Souza Monteiro.
3: O plenário também aprovou indicações para a Comissão de Valores Mobiliários e para a Corregedoria do Conselho Nacional de Justiça. Otto Eduardo Fonseca Lobo foi aprovado para a presidência da CVM. Os indicados agora poderão ser nomeados pela presidência da República.
1: E a Comissão de Assuntos Econômicos adiou a votação do projeto que cria uma linha especial de crédito para produtores rurais afetados por eventos climáticos e crises internacionais. Relator da proposta, o senador Renan Calheiros, do MDB de Alagoas, retirou o texto da pauta após pedido do Ministério da Fazenda para novas negociações.
3: A proposta prevê o uso de recursos do Fundo Social do Pré-Sal para financiar agricultores prejudicados por secas, enchentes e impactos econômicos de conflitos geopolíticos. O texto também estabelece juros diferenciados, prazo de pagamento de até 10 anos com 3 de carência, além de regras para atender produtores, cooperativas e associações em situação de calamidade ou com perdas na produção. Após reunião com a equipe econômica na tarde de hoje, Renan Calheiros afirmou que houve avanços nas negociações e sinalização de apoio do governo à medida.
8: Tá tudo caminhando bem no sentido de se publicar uma medida provisória com critérios de enquadramento, de juros, de carência e de prazo de 10 anos para pagar. O ministro da Fazenda está fazendo da sua parte tudo, absolutamente tudo, para que essa negociação seja concluída na próxima segunda-feira.
1: Enchentes, secas e ondas de calor cada vez mais intensas estarão no centro de um debate no Senado sobre mudanças climáticas. A discussão vai tratar dos impactos de fenômenos como o El Niño e das formas de prevenir e responder a desastres naturais.
3: Para o senador Esperidião Amin, do PP de Santa Catarina, o objetivo é trabalhar para reduzir perdas humanas, sociais e econômicas causadas por eventos climáticos extremos. A sessão está marcada para o próximo dia 28 de maio.
9: Reduzir danos significa salvar vidas em primeiro lugar e reduzir o impacto na economia, na sociedade brasileira, especialmente dos estados que venham a ser os alvos maiores desta possível calamidade climática, ou pelo menos desse transtorno climático, a nos prevenirmos.
1: Já o senador Cleitinho, do Republicanos de Minas Gerais, criticou a proposta que permite o parcelamento de dívidas de partidos políticos. O texto foi aprovado pela Câmara dos Deputados e deve ser analisado pelo Senado.
3: O parlamentar defendeu que o Congresso Nacional priorize medidas para melhorar a qualidade de vida dos trabalhadores. Segundo Cleitinho, o alto custo de vida tem dificultado o acesso da população a itens básicos. Ele também cobrou mais debates sobre a escala de trabalho 6x1.
10: Vim falar que não pode discutir essa questão do fim da escala 6x1. Pois tem que discutir sim. Traga a compensação, coloque na balança aqui, equilibra a balança tanto do empresário para o trabalhador.
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3: Edição de Paula Groma e trabalhos técnicos de Eliseu Caires. O Jornal do Senado fica por aqui. Acompanhe agora as notícias da Câmara dos Deputados. Boa noite.
1: Boa noite e até amanhã.
12: 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Câmara aprova mudanças nas regras de prestação de contas de partidos.
13: Plenário aumenta a pena para crime virtual contra crianças e adolescentes.
14: Deputados defendem a descentralização de recursos para os municípios.
15: Boa noite. Gilson Daniel, do Podemos do Espírito Santo, aproveita a marcha dos prefeitos em Brasília para defender a ampliação dos recursos destinados aos municípios. Ele assinala que é nas cidades que a população busca atendimento de saúde, educação e assistência social.
16: Gilson Daniel avalia que a Câmara precisa debater o financiamento municipal para desconcentrar verbas públicas da União e dos estados. O congressista reforça a importância das emendas parlamentares como instrumento de apoio aos mais de 70 municípios capixabas.
15: Gabriel Nunes, do PSD, defende solução definitiva para as dívidas dos municípios com o INSS, principalmente nas pequenas e médias cidades. O parlamentar aponta que na Bahia, prefeituras enfrentam dificuldades para pagar suas obrigações sem comprometer os serviços oferecidos à população.
16: Gabriel Nunes pede que o Congresso enfrente a pauta diante do peso da alíquota previdenciária nos cofres das prefeituras. Ele propõe o retorno do índice de contribuição a 8%, com o objetivo de aliviar os gastos das pequenas e médias cidades baianas.
15: Daniel Tzerciak, do PSDB do Rio Grande do Sul, comemora a garantia da Agência Nacional de Transportes Terrestres de que este ano não haverá cobrança de pedágios nas BRs 116 e 392. O deputado afirma que o fim do antigo contrato de concessão interrompe um ciclo de tarifas elevadas.
16: Daniel Tzerciak considera que a pausa nas cobranças é necessária para estimular o desenvolvimento econômico, atrair investimentos e gerar empregos nos mais de 100 municípios da mesorregião da metade sul gaúcha.
15: Marcelo Nilo, do Republicanos, critica a gestão do governo da Bahia, afirmando que áreas como saúde, segurança pública, educação e geração de empregos enfrentam dificuldades. O parlamentar também questiona gastos com eventos institucionais diante de demandas sociais da população.
16: Marcelo Nilo relembra o rompimento político com o PT após décadas de aliança e faz críticas ao governo federal. Na visão do deputado, a insatisfação popular com as atuais gestões petistas na Bahia e no país.
17: Trabalho.
15: Benedita da Silva, do PT do Rio de Janeiro, reforça seu apoio à PEC do fim da escala 6x1. A deputada argumenta que a redução da carga horária melhora a produtividade por diminuir o esgotamento físico e mental que afeta os trabalhadores no país.
16: Benedita da Silva afirma que a mudança para o modelo 5x2 viabiliza períodos adequados para o descanso e para a convivência familiar. Ela critica o posicionamento contrário à PEC e classifica a jornada 6x1 como exaustiva para a classe trabalhadora.
15: João Daniel, do PT de Sergipe, defende o fim da escala 6x1 e afirma que a redução da jornada vai garantir mais qualidade de vida aos trabalhadores, com mais tempo para descanso, convivência familiar e cuidados com a saúde.
16: João Daniel também enaltece mobilizações sociais e sindicais em defesa da proposta e sustenta que a mudança pode fortalecer a economia e ampliar a valorização da classe trabalhadora no país.
15: Daiana Santos, do PCdoB do Rio Grande do Sul, defende a adoção da jornada de 5 dias de trabalho para 2 de descanso. Segundo ela, a proposta garante condições mais humanas e combate rotinas exaustivas enfrentadas por milhões de trabalhadores.
16: Daiana Santos critica medidas que condicionam a redução da jornada a mudanças em direitos trabalhistas, como cortes no FGTS e desoneração patronal. Para a deputada, a melhoria das condições de trabalho não deve servir como moeda de troca nas negociações do Congresso.
15: Fernando Mineiro, do PT do Rio Grande do Norte, defende o fim da escala 6x1 com redução da jornada semanal para 40 horas. O legislador sustenta que a mudança tem apoio da maioria da população brasileira por garantir mais tempo de descanso aos trabalhadores.
16: Fernando Mineiro critica a tentativa de mudança na PEC do fim da escala 6x1, que acrescenta o período de 10 anos para a implantação da escala 5x2. Ele pede que a sociedade e as centrais sindicais acompanhem a votação para para pressionar o Congresso em defesa da redução do tempo de trabalho.
15: Marcon, do PT do Rio Grande do Sul, condena parlamentares da oposição que não apoiam a PEC do fim da escala 6x1. O deputado afirma que os trabalhadores precisam de mais tempo para cuidar da saúde, conviver com a família e ter acesso ao lazer.
16: Marcon critica a apresentação de uma emenda que prevê, em vez de reduzir a jornada para 40 horas, aumentar para até 52 horas de trabalho.

0: contratos para esse tipo de trabalho, de acordo com a lei de 1973, tem um período máximo de 2 anos. Acontece que as regras do Bolsa Família estão atreladas a um valor máximo de renda por pessoa. Esse limite foi definido em R$ 218 mensais, o que faz com que o trabalhador perca o direito se obtiver um trabalho com carteira assinada, como é o caso da safra. O argumento é de que algumas culturas agrícolas, como o café, o alho, a batata, a uva, a maçã e a cebola, têm elevada necessidade de mão de obra, o que faz com que o trabalhador prefira manter a Bolsa Família a trabalhar com carteira assinada. O projeto apresentado pelo deputado Zé Vitor, do PL de Minas Gerais, foi aprovado pela Câmara em 2024 e depois foi alterado pelo Senado. A proposta retornou para análise dos deputados e o relator, deputado Evair Vieira de Mello, do Republicanos do Espírito Santo, rejeitou a maioria das mudanças feitas pelos senadores. O texto original aprovado pela Câmara retira do cálculo da renda familiar para efeito do recebimento de benefícios sociais o salário recebido pelo trabalhador no contrato da safra. O Senado, por sua vez, optou por alterar a regulamentação do programa Bolsa Família para prever a reinclusão do beneficiário excluído no caso da média anual de renda da família superar o limite permitido. Para o relator Evair Vieira de Mello, a mudança não garante a permanência do trabalhador safrista no Bolsa Família.
1: Entendemos que a proposta do Senado Federal, ela não aprimora significativamente a operacionalização do programa Bolsa Família, na medida que continua a impedir a contratação de safristas, cuja condição, mesmo após a sua contratação, ainda é de vulnerabilidade social e face das peculiaridades inerentes à atividade agropecuária que é sazonal. O contrato de safra desempenha papel essencial para a manutenção da produção agrícola e da pecuária nacional.
0: O projeto que garante a continuidade do pagamento de benefícios sociais com o Bolsa Família para o trabalhador que se empregar em atividades ligadas à safra agrícola seguiu para a sanção presidencial e já pode virar lei. Rádio Câmara de Brasília, com informações de Antônio Vital, Marcelo Larcher.
2: Agricultura. Tiago de Joaldo, do Republicanos de Sergipe, cobra do governo a conclusão de estudos sobre possível prática de dumping na importação de leite da Argentina e do Paraguai. Ele afirma que a concorrência estaria prejudicando produtores brasileiros e tornando a atividade economicamente insustentável.
3: Tiago de Joaldo também pede ações do governo de Sergipe para fortalecer a cadeia leiteira local. Ele menciona, por exemplo, incentivos tributários, compras públicas de leite produzido no estado e apoio institucional aos produtores do sertão sergipano.
2: Dr. Flávio, do PL, exalta a exposição de produtos do agronegócio do Rio de Janeiro na Câmara, com a participação de produtores da região serrana e do norte fluminense. O parlamentar assinala que a divulgação de produtos regionais amplia mercados e fortalece a agricultura do estado.
3: Dr. Flávio pediu ainda a derrubada do veto presidencial ao projeto que reconhece o norte e noroeste fluminense como região do semiárido. Para o deputado, a medida vai facilitar o acesso ao crédito e ampliar investimentos para os produtores rurais da região.
2: Justiça. Câmara aprova projeto que aumenta a punição para pedófilos quando o crime é cometido pela internet. O repórter Antônio Vital acompanhou a votação.
4: Deputados e deputadas aprovaram um projeto que aumenta penas para crimes relacionados a abusos sexuais de crianças e adolescentes em ambientes digitais, inclusive com o uso de ferramentas de inteligência artificial. A proposta considera a violência sexual de criança ou adolescente qualquer representação de atividade sexual ou nudez que envolva criança ou adolescente real ou fictícia. Isso vai valer para fotografia, vídeo ou imagem digital, mesmo que produzida, manipulada ou gerada com o uso de tecnologias digitais, inclusive inteligência artificial. A proposta também deixa claro no Código Penal que todos os crimes contra a dignidade sexual, como estupro e estupro de vulnerável, também serão caracterizados quando cometidos no ambiente digital. Todos esses crimes passam a ser considerados hediondos, o que significa mais tempo de cumprimento de pena em regime fechado. O projeto também torna crime o simples acesso a conteúdo de pedofilia na internet, ou seja, isso será crime mesmo se a polícia não encontrar arquivos com conteúdo de abusos sexuais ou violência contra crianças e adolescentes armazenados no computador ou na nuvem do acusado. A proposta também aumenta em até 1/3 a pena para aliciamento de crianças ou adolescentes por meio de inteligência artificial ou filtros capazes de alterar a imagem ou a voz do criminoso para enganar a vítima. O agravamento da pena vai valer também no caso de perfis falsos em plataformas de jogos online, aplicativos de mensagens, salas de bate-papo e redes sociais. Segundo a relatora deputada Rogéria Santos, do Republicanos da Bahia, esse dispositivo foi inserido na proposta após o caso de um criminoso no Rio Grande do Sul que vitimou 127 meninas usando perfis falsos criados por inteligência artificial. Além do aumento de penas, o projeto legal

0: A infiltração policial e investigações sobre redes de pedofilia na internet, em especial as chamadas rondas virtuais, com possibilidade, inclusive, de requisição de dados de conexão às plataformas, sem a necessidade de autorização judicial. Isso poderá ser feito no caso de risco iminente à vida ou integridade física de crianças vítimas de abusos. Para a relatora Rogéria Santos, a proposta moderniza a legislação.
1: A proposição institui medidas modernas de enfrentamento e repressão aos crimes de violência sexual contra crianças e adolescentes no ambiente digital. Ao regulamentar a ronda virtual e os crimes praticados com o uso de inteligência artificial e da utilização de técnicas de mascaramento de endereço de IP, os números, senhoras e senhores, são alarmantes.
0: O texto também cria novo crime no Estatuto da Criança e do Adolescente, com pena de até 6 meses de prisão para quem deixar de comunicar ao Conselho Tutelar, ao Ministério Público ou à polícia casos de abuso sexual pela internet. A proposta garante ainda à criança ou adolescente vítima de violência sexual o direito ao atendimento psicológico e psicossocial especializado no Sistema Único de Saúde, o SUS, e o agressor será obrigado a cobrir todos os custos do tratamento, incluindo ressarcimento ao SUS. Para o deputado Osmar Terra, do PL do Rio Grande do Sul, autor do projeto, a proposta fecha portas que estavam abertas para os criminosos. O projeto, que aumenta apenas para crimes relacionados a abusos sexuais de crianças e adolescentes em ambientes digitais, inclusive com o uso de ferramentas de inteligência artificial, seguiu para análise do Senado. Da Rádio Câmara de Brasília, Antônio Vital.
2: Educação. Lincoln Portela, do PL de Minas Gerais, critica a decisão judicial que condenou um casal do interior de São Paulo por evasão escolar relacionada aos filhos. Ele questiona a medida e argumenta que a família estaria garantindo uma educação domiciliar às crianças.
3: O parlamentar também chama atenção para os índices de evasão escolar no país e defende prioridade no enfrentamento de casos de estudantes sem acesso à educação. Segundo Lincoln Portela, a situação exige foco das autoridades públicas e do sistema de justiça.
2: Segurança Pública. O escolto do PT da Paraíba elogia a atuação da Polícia Federal no enfrentamento às organizações criminosas que se infiltraram no sistema econômico nacional. Ele argumenta que as investigações sobre fraudes financeiras devem prosseguir sem interferências políticas.
3: O escolto salienta que os órgãos de inteligência precisam seguir os rastros documentais de transações suspeitas envolvendo autoridades e empresários citados em CPIs. Na avaliação dele, esse é o caminho para fortalecer a segurança pública e a soberania do Estado brasileiro.
2: Eleições. Câmara aprova mudanças nas regras de prestação de contas de partidos políticos. A repórter Daniele Lessa acompanhou a votação dessa mini-reforma eleitoral.
4: A Câmara dos Deputados aprovou o projeto que altera regras sobre prestação de contas, punições e funcionamento administrativo partidário, modificando diversos pontos da Lei dos Partidos Políticos. Relator da proposta, o deputado Rodrigo Gambale, do Podemos de São Paulo, argumentou que o projeto foi construído a partir das demandas dos líderes partidários, com o objetivo de dar mais segurança jurídica às legendas. Já os deputados contrários ao projeto destacaram que nenhum parlamentar subiu a tribuna para defender a proposta no plenário. O projeto proíbe bloqueios e penhoras automáticas sobre recursos do fundo partidário e do fundo eleitoral, exceto em casos de uso irregular reconhecido pela Justiça Eleitoral, ponto criticado pelo deputado Kim Kataguiri, do Missão de São Paulo.
5: E aqui eu faço chamo a atenção de todos os partidos que dizem defender o trabalhador. Esse projeto está dizendo o seguinte: se um partido contratar um trabalhador e ele der calote nas verbas trabalhistas, se o partido não pagar o INSS, se o partido não pagar o FGTS, esse partido não poderá ser penhorado.
4: A deputada Adriana Ventura, do Novo de São Paulo, criticou a falta de debate sobre o projeto, que foi divulgado publicamente apenas 30 minutos antes da votação. Ela reconheceu que a proposta simplifica a burocracia, mas classificou como aberração o trecho que suspende processos administrativos e judiciais dos partidos anteriores durante fusões entre legendas.
6: O partido se alimenta de dinheiro público, se é sustentado com dinheiro público do cidadão brasileiro, faz um monte de irregularidade. Aí, o que que acontece? Tem uma fusão, então tem um partido podre que funde com outro partido, tudo do partido passa pro novo, ele não assume responsabilidade nenhuma. Tudo é suspenso. Isso é grave, gente.
4: Segundo o texto, o novo partido responderá pelas dívidas das legendas anteriores, mas não sofrerá suspensão de recursos do fundo partidário por irregularidades em contas antigas que já foram julgadas. A deputada Fernanda Melchiona, do PSOL do Rio Grande do Sul, pontuou que os cidadãos não têm acesso ao prazo de 15 anos para pagarem suas dívidas, ponto que também está na proposta.
6: Digo mais, o aumento das parcelas em 180 parcelas é 15 anos. Os partidos pagar. O pobre do povo pega ali no cheque especial, tem que pagar, se não é o juro, não sei o que. Os partidos vão ter 15 anos, independente do valor.
4: O texto também prevê que em semestre eleitoral não poderá haver suspensão de repasses do fundo partidário ou do fundo eleitoral por irregularidades em prestações de contas anteriores. Outra mudança trata da análise das contas partidárias. O texto determina prazo de até 3 anos para julgamento dos processos de prestação de contas pela Justiça Eleitoral. Se esse prazo não for cumprido, o processo poderá ser extinto por prescrição. O projeto ainda cria regras para uso de aplicativos de mensagem por partidos e candidatos. As legendas poderão registrar números oficiais para envio de mensagens a eleitores e essas contas não poderão ser bloqueadas pelas plataformas sem decisão judicial. A proposta, que foi chamada de mini reforma eleitoral, vai ser agora analisada pelos senadores. Da Rádio Câmara de Brasília, Daniele Lessa.
7: Direitos Humanos.
3: Charles Fernandes, do PSD da Bahia, registra o Dia Nacional da Luta Antimanicomial, celebrado em 18 de maio. O parlamentar ressalta a importância da mobilização por um modelo de tratamento humanizado, digno e em liberdade para pessoas em sofrimento psíquico.
2: Charles Fernandes lembra que a data também marca os 25 anos da Lei da Reforma Psiquiátrica. O deputado defende o fortalecimento da rede de atenção psicossocial com a ampliação dos CAPs e das residências terapêuticas.
7: Saúde.
3: Otone de Paula, do PSD do Rio de Janeiro, cobra do Executivo Federal o recolhimento de um guia sobre pré-natal distribuído pelo Ministério da Saúde. Ele argumenta que o material descumpre o compromisso do governo de vetar políticas públicas que abordem a interrupção da gravidez.
2: Otone de Paula contesta as diretrizes do documento ao apontar que o texto oficial substitui as palavras mãe e gestante pela expressão pessoas que gestam. Ele reforça sua discordância com a destinação de recursos públicos para informativos que tratam do tema.
3: Segundo denúncia de Marangoni, do Podemos de São Paulo, empresas de auditoria médica estariam negando procedimentos de saúde em larga escala. Ele cita o caso de uma empresa que utiliza algoritmos e planilhas controlados pelos próprios planos de saúde para tomar decisões.
2: Marangoni argumenta que a negativa de cirurgias e tratamentos sem análise médica individualizada desrespeita a lei do ato médico e o código de ética da categoria. O deputado defende uma CPI para investigar as operadoras e cobra a fiscalização mais rigorosa da Agência Nacional de Saúde Suplementar.
7: Últimas notícias.
3: As votações de hoje no plenário da Câmara começaram no meio da tarde. A edição de amanhã vai trazer informações sobre a pauta de projetos em discussão ao longo da semana.
2: Termina agora o Jornal Câmara dos Deputados com trabalhos técnicos de Everson Urani e apresentação de José Carlos Andrade e Luciana Vieira. Uma boa noite para você.
3: Uma ótima noite. A Voz do Brasil volta amanhã.
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0: O seu filho todo dia. 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
0: Salve, salve minha galerinha esportiva. Alô meu povo, como é que vai? Tudo beleza? Estamos no Barradão para mais um show de bola. Hoje é dia de jogo de ida pelas semifinais da Copa do Nordeste aqui no Barradão.
2: Vitória ABC!
0: Vitória ABC no jogo de ida. Você vai acompanhar tudo comigo. A bola vai rolar e eu estarei aqui tocando de primeira pra você.

0: som da sociedade. Ao meu lado, a opinião do comentarista que sabe do jogo. Nos bastidores, no Barradão, todas as informações de Vitória ABC, com o repórter que é o Trovão. E para completar essas feras envolvidas em mais um show de bola aqui no Som da Sociedade, no plantão esportivo mais completo do Brasil, ela,
1: Manuela Avena.
0: Equipe pronta, definida para mais um show de bola aqui na Sociedade, com a parte técnica mais técnica do rádio esportivo em todo o Brasil. Aqui no Barradão, a dupla José Carlos Paiacan e o Tom Zau. A minha equipe no Twitter, no Barradão, com Thiago Reis, com Fábio Camavinga. E aí você, que é a nossa meta principal, começando mais uma jornada esportiva. Em destaque, Vitória ABC, o jogo de ida pela semifinal da Copa do Nordeste. Bola rolando às 21h aqui no Barradão. 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
0: Tony Silva. É você ligado no Som da Sociedade, aqui no estádio Manuel Barradas. Em destaque, o jogo de ida pela semifinal da Copa do Nordeste, valendo vaga na grande decisão da Champions, da Lampions League. É isso aí, galera. Eu vou pro campo de jogo. Vamos girar com os destaques do Leão, as primeiras do Vitória. Põe no ar aí o Trovão.
3: Muito boa noite, Tony Silva, Cássio Cardoso, Manuela Vene. Boa noite especial para você, ouvinte ligado na rádio de todos os baianos.
4: Sofia Berri.
3: Vitória vem de derrota fora de casa para o Bragantino, mas confia na força como mandante para largar na frente por uma vaga na final. O Vitória que não perde no Barradão há 7 jogos. Então, com 6 triunfos no período aí. São 6 triunfos do Vitória, 6 vitórias do Leão da Barra nos últimos 7 jogos aqui no Barradão. Na última exibição, a gente lembra que o Vitória conseguiu o feito da classificação na Copa do Brasil para as oitavas de final diante do Flamengo, de um Barradão lotado e bonito. Jair Ventura conta com retornos importantes para escalar força máxima para o jogo de hoje, Tony.
0: É, esse é o Leão que vai pegar o ABC. Do outro lado tem a equipe de Natal, que está vivendo um momento muito especial. Qual os destaques do ABC, Brenner?
3: ABC! Pois é, Tony, você trouxe muito bem. O ABC ostenta a invencibilidade de 10 partidas entre Série D do Campeonato Brasileiro e Copa do Nordeste. O Alvinegro agora tem o maior desafio na temporada, o Vitória, diante do adversário de Série A, mas o técnico Vaguinho Dias já antecipou. Não vai mudar a forma de jogar. Vitória e ABC já escalados. Daqui a pouco a gente traz a escalação, Tony.
0: Beleza! Valeu, Brenner. A visão do jogo, a expectativa dele para esse primeiro duelo valendo vaga na decisão da Copa do Nordeste. O boa noite do comentarista que sabe do jogo.
5: Muito boa noite, Tony Silva. Boa noite, Brenner Menezes. Uma noite especial para toda a nossa audiência. Chegou a semifinal da Copa do Nordeste. E chegou num contexto interessante pro Vitória, né? O ABC, de fato, vem num momento muito positivo, se reafirmando, vem numa sequência muito boa e vem com um time sem problemas para enfrentar o Vitória. Mas tem um detalhe que vai pautar toda essa análise. O ABC hoje é um clube na Série D do Brasileirão. O Vitória hoje é um clube de Série A. E quando eu falo um clube de Série A, não é um clube que veio ano passado de uma Série B e chegou na Série A. Vitória tem 3 anos de Série A. Vitória se restabeleceu estruturalmente e tem um time que é de Série A contra um adversário que, por melhor que esteja, está na Série D de dado. Isso faz com que o Vitória entre em campo hoje com um favoritismo flagrante, um favoritismo tão grande que suscitaria sim a questão do uso de algumas peças, porque eu acho que o Vitória já começa a ganhar algumas opções para fazer um revezamento no seu elenco, já que hoje tem ABC, sábado tem Internacional de Porto Alegre aqui no Barradão. E, ao mesmo tempo, isso significa obrigação. Vitória não chega a uma final de Copa do Nordeste desde 2010, justamente contra o ABC, jogo único. No Barradão, o Vitória não joga uma final de Copa do Nordeste há 23 anos. 2003, contra o Fluminense de Feira. O Vitória é um time, é um clube que não pode ficar tanto tempo distante dos holofotes quando se fala de Nordeste. E ficou desde que a competição voltou a ser regular, desde 2013. O Vitória não chegou vez nenhuma, até agora, à decisão desde 2013. Esse é o melhor momento para isso, a melhor oportunidade para isso, porque são 2 jogos, são 2 confrontos em que o Vitória pode se dar o luxo até de repente não ir tão bem em um deles. Mas considerando o calendário, a preocupação que precisa existir, a prioridade tem que ser a Série A. O Vitória pode hoje, Tony, pesar a mão, exercer uma carga para, dentro de um planejamento, e isso todo mundo, os torcedores do mais querido do Rio Grande do Norte, os potiguares, não me entendam mal, é uma realidade que a gente não pode simplesmente não abordar. O Vitória pode projetar, sim, conseguir um resultado hoje que dê a ele conforto para administrar o elenco no jogo da volta. Porque, gente, hoje o ABC é um time que está na Série D e a diferença de investimento é muito grande. Eu não estou falando isso porque é o Vitória. Eu fiz o exercício hoje mais cedo. Fale qualquer time de Série A, Tony Silva, qualquer um. O Mirassol, o Remo, a Chapecoense, o Fluminense, o Inter, o Grêmio. O que nós estaríamos dizendo? São amplamente favoritos. O Vitória é amplamente favorito. Agora, precisa, evidentemente, colocar esse favoritismo em prática para que, inclusive, não dê margem a determinados traumas que o torcedor rubro-negro tem vivido quando se trata de Copa do Nordeste, que ano passado, contra o Confiança, o cenário era próximo, Confiança à Série C, mas era obrigação do Vitória, e em jogo único o rubro-negro não conseguiu esse sucesso. Hoje, eu tenho a impressão que as coisas estão bem diferentes, e o Vitória tem uma boa oportunidade aqui para encaminhar sua vaga na decisão.
0: Esse é Cássio Cardoso, o comentarista que sabe do jogo no Som da Sociedade. Vamos completar as feras envolvidas em mais um show de bola aqui na rádio que comanda tudo, o plantão esportivo mais completo do Brasil. Boa noite dela,
1: Manuela Avena.
6: Muito boa noite, Tony Silva, para você, para toda a nossa audiência e para toda a nossa equipe, nossa bancada sempre reunida para fazer um grande trabalho. Pois é, Tony, plantão aqui já de olho nas mensagens da galera, já de olho também no YouTube e, claro, passando os jogos do dia de hoje, os jogos que vão acontecer no dia de hoje, né, a começar pela Copa do Nordeste, né, teremos, além do jogo Vitória e ABC, vamos ter também o jogo entre Sport e Fortaleza, né, jogo válido pela outro lado da tabela ali da Copa do Nordeste. E eu vou trazer, claro, todas as atualizações desse jogo, que começa daqui a pouquinho às 9 horas também lá no Castelão, Fortaleza e Sport. Além desse jogo, tá acontecendo também jogos referentes à Copa Sul-Americana, né? O Olímpia está enfrentando o Vasco. O Vasco sai na frente, né? 1-0, tá vencendo a partida. O Santos teve jogo encerrado com 2-0 em cima do São Lourenço, né? É, aliás, perdão, não, o jogo encerrado não, o jogo ainda está acontecendo, tá no segundo tempo, o jogo está 2-0 pro Santos. São esses jogos que estão acontecendo agora pela Sul-Americana, e daqui a pouquinho eu vou trazer para vocês também mais resultados desses jogos que estão acontecendo na noite de hoje, além do torcedor para falar com a gente, Tony.
0: Beleza, valeu, valeu, Manuela Vena, você ligado no Som da Sociedade, abraçando o meu amigo Pita Lima, que tá ligado com a gente e tá dizendo o seguinte, que hoje o Vitória vai soletrar o alfabeto. Um gol para cada. ABC 3-0. É o que diz o Pita Lima, que tá ligado aqui no Som da Sociedade. 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
0: São 8:15, anote aí, hora de contar boas notícias. A gente sabe que Michele de Maracás, assim como todo jovem, tem que batalhar pelo futuro. 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São 8:17, 8:17. Jogadores do Vitória ainda não pintaram no aquecimento, não é isso, Brenner?
7: É isso, Tony. Somente os goleiros até o momento do aquecimento. E do lado do ABC, a equipe já está praticamente completa ali, fazendo seu aquecimento. E os jogadores de linha do Vitória ainda não vieram a campo. Daqui a pouquinho, mas os goleiros já estão ali no aquecimento, ao som de um belo samba aqui no Barradão, Tony Silva.
0: É, o pessoal botando um sambinha. A galera tá chegando, tá chegando para fazer a festa do futebol, junto com a sociedade, porque hoje é jogo de ida pela Copa do Nordeste, valendo vaga na semifinal. E o nosso querido professor João Pedro, grande poeta, já mandou aqui, boa noite, Tony, e ouvintes da sociedade. Hoje o meu Vitória joga para minha felicidade, vai ser uma maravilha. Vamos passar pela cartilha e ingressar na faculdade. Pela Copa do Nordeste, competição regional, com o ABC serão dois testes, algo de excepcional. Se não houver um retrocesso, estaremos com sucesso disputando uma final. Não poderemos estar presente por estarmos longe do estádio, mas curtiremos como sempre, acompanhando pelo rádio. Aproveita e manda um alô para Théo, o Michel e o Clodô, e também seu ouvinte Eládio. Que beleza! É a galera toda ligada no Som da Sociedade. meu querido Anderson, é hora de ir ali pra voltar já já, não é isso, companheiro? 8 da noite, 19 minutos na Bahia.
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2: ABC. São 8:24, você ligado no som da sociedade. Hoje é dia de decisão no Barradão, mesmo sendo ainda o jogo de ida, é demais para o Vitória. Importante fazer a decisão e o placar em casa para o jogo de volta lá no Rio Grande do Norte. Mandar um abraço ao meu amigo Paulo Leal e também o Luan Leal lá no Candeal, e em especial para a esposa do Paulo Leal, Dona Meire Leal, essa família leal que se liga sempre no som da sociedade. Todo mundo é Vitória, todo mundo quer saber como é que vem o Leão. Já está definido Vitória pro jogo, Brenner.
3: Tá sim, Tony Silva, Vitória definida, escalado pro jogo de hoje com força máxima, tá? Toca o hino do Leão, que o Leão tá escalado pro jogo de hoje. Lucas Arcanjo é o goleiro, tem a camisa número 1, Paredão rubro-negro. Natan Mendes tem a 45. A dupla de zaga tem Kaká com a 25, Luan Cândido com a 36. E na lateral esquerda, Ramon tem a número 13. No meio de campo, Baralhas tem a 44, ele que é o capitão do Vitória. 88, Zé Vitor. E 6 para Martínez. 10 para Mateuzinho. E no ataque, Eric com a 33. E 79 para Renato Kaiser. Ontem a gente falava, Tony, Kaiser ou René? Teve torcedor falando que não tinha disputa. Tá vendo aí que tem? O Vitória tá definido, escalado, Tony Silva.
2: É, o Vitória definido pelo técnico Jair Ventura pra pegar o ABC já já às 9. Opinião Sociedade, a formação do Leão pra hoje, hein, Cássio?
4: É, o Jair Ventura manda o que tem de melhor a campo, é, não poupa nem o Kaká. Porque, Tony, em algum momento eu cheguei a pensar o seguinte: nem Natan, nem Luan Cândido, nem Ramon jogaram em Bragança. Dá pra eles serem titulares hoje, mas Kaká jogou. De repente, Kaique, não seria um jogador jogar ali pela direita, um atleta pra ser encaixado, e você poupa o Kaká? Era uma opção. René não pode descansar pro Kaiser ter opção, até porque existe uma certa equivalência nesse momento. René conseguiu esse status. Deu Kaiser. Eric. Eu não sei se era o caso de Eric estar aí, mas eu vou fazer uma ponderação. Se a proposta for, vamos com tudo, vamos tentar o resultado e depois administrar, faz sentido. Porque também não adianta você entrar com um time inclinado, meia bomba, e de repente precisar dos caras para resolver um problema. Agora, vou lhe dizer uma coisa, viu? Eu tô aqui raciocinando e compartilhando com todo mundo que eu tô raciocinando. Você tem Marinho no banco, você precisa jogar com Eric esses jogos todos, é? Entendeu, velho? Porque hoje era um jogo, eu entendi que era um jogo, pô. Eric, outro dia desse, se machucou, precisou jogar de novo, pá, ficou. Tomou um pisão da zorra de Juninho Capixaba, sem querer, mas enfim, já discutimos esse lance. E se machucou, precisou sair do jogo contra o Bragantino. Caramba! Será que hoje não era uma oportunidade pra Marinho de repente ter uma sequência? Sabe, contra um adversário que é sim tecnicamente muito inferior. Jair Ventura não quer dar sopa pro azar, quer se garantir. É uma medida arriscada, não para hoje, é uma medida arriscada para a sequência da temporada, mas é uma medida coerente com o que o Vitória vem fazendo desde que a Copa do Nordeste começou.
2: É, levou esse negócio a sério mesmo. E no banco de reservas, hein, Brenner?
3: Aqueles jogadores que a gente já conhece, né, Tony? 22 para Gabriel, 26 para Edenilson, 83 Jamerson, 8 Ronald, 55 para Zé Breno, 31 para Renzo Lopes, 7 para Marinho, 12 para Tásia, 95 para Kaique, 20 Lucas Silva, 11 Osvaldo e 91 René. Essas são as opções do técnico Jair Ventura no banco de reservas do Vitória.
2: Aquelas opções que a gente já conhece muito bem, né, Cássio? Banco de reservas.
4: Ah, sem dúvida. Com algumas opções que eu acho que podem ser aproveitadas: Tárzia, Marinho, René, Zé Breno, talvez em contexto, ou Edenilson. Mas é um banco que ainda assim precisa dar mais respostas. Porque, por exemplo, falei desses três, quatro, né? Edenilson, Kaique, Marinho, René. Tárzia. Não, cinco, René também. Mas Renzo Lopes, Lucas Silva, Osvaldo, Ronald. Jamerson não foi bem contra o Bragantino, mas vou dar ainda o benefício da recuperação da parte física. É um banco que ainda precisa responder melhor. Talvez se esses jogadores estivessem num momento mais consistente, a gente visse algum desses atletas no time titular hoje. Mas ainda assim é um banco que, diante do ABC, pode fazer toda a diferença para o Vitória também na hora que a bola estiver rolando.
2: Beleza.
4: Especial o segundo tempo.
2: Valeu, valeu, Cássio. 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
2: É, você ouviu e viu, né? Você ouviu e viu o trabalho da Rádio Sociedade, direto do Rio de Janeiro, na convocação da seleção brasileira. O João Vitor esteve por lá. Nós fizemos aquele Bola na Rede especial de Copa do Mundo. Foi um sucesso. Ah, mas não para por aí, não. 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
5: Brasil!
2: No dia 1º, levantando o voo para os Estados Unidos, e a gente torcendo para que dê tudo certo com a Canarinha. E agora, do outro lado, tem o ABC, que também está definido, hein, Brenner?
3: ABC! É isso, Tony Silva. O técnico Vaquinho Dias já definiu o ABC. Está definido e escalado para o jogo de hoje.
2: ABC!
3: Matheus Alves é o goleiro, tem a número 1. Lucas Marques é o lateral direito, tem a número 2. Edson, aquele mesmo, ex-Bahia, hoje de zagueiro, com a número 5. Dupla de zaga junto com o Edson, tem o Wellington Carvalho, a número 3. E o Dudu Mandai tem a número 6, a lateral esquerda. No meio de campo, Jonathan tem a número 15. Geilson, a número 8. E o 10 é o João Pedro. No ataque do ABC, 18 para Luiz Fernando, 11 para o Alisson e 9 para Igor Bahia. Esse é o time do ABC, definido e escalado para o jogo de hoje.
2: E esse ABC, rapaz, que vem numa fase daquelas, Cássio. E aí, cara, o que esperar desse time?
4: Olha, esperar o João Pedro muito buliçoso com a camisa 10. O Igor Bahia tem presença de área, um centroavante, como a gente gosta de dizer antigamente, rompedor, né? É um cara que tem peso de área. O Alisson, torcedor do futebol da Bahia, do futebol brasileiro, conhece muito bem. Bahia, Vitória, Cruzeiro. Um cara que tem uma qualidade na bola, na batida da bola, bola parada, finalização de média e longa distância, muito técnico, meio campo que consegue pegar com Jonathan e o Geilson. Um time que tem também jogadores experientes, como o Wellington Carvalho, o próprio goleiro Matheus Alves, mas trazendo para nossa realidade o enfrentamento contra o Vitória, é um teste daqueles para esse time que na Série D vai muito bem, obrigado. Mas hoje vai fazer um enfrentamento de Série A, inclusive porque o Vitória veio com o time principal.
2: Beleza, valeu, Cássio. O banco de reservas do ABC, manda aí, Brenner.
3: Pronto, vamos lá. O Vaguinho Dias tem à disposição hoje 12, Rodolfo, 4, Lucas Souza, 16, Jefferson Vinícius, 17 para Bruno Leite, 19 para Esquerdinha, 22, Anderson, 27, Riquelme, nome de craque, 28, João Vitor e 99, Brunão. Essas são as opções do banco do ABC.
2: Olha aí, o ABC também prontinho pro jogo. Bola rola de 9 e tudo aqui na Sociedade. 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
2: Antes da arbitragem, eu vou dar uma boa noite ao nosso querido João Vitor. Está girando no meio do povo do Leão. E aí, João, venha!
5: Fala, equipe show, boa noite! Mais uma vez presente aqui no Barradão para cobrir um grande jogo, Copa do Nordeste. Ah, e quando eu falo que a Rádio Sociedade está em todos os lugares, a gente está aqui bem na entrada do Barradão, aqui embaixo no CT, né? Onde os jogadores se concentram, tem torcida aqui embaixo também. Tem um churrasquinho aqui. Meu nobre, boa noite, Rádio Sociedade da Bahia. Um jogo decisivo hoje, mas tem um segundo jogo lá fora. Tem que fazer logo o resultado aqui hoje, matar logo de vez?
6: Com certeza, eu acho que o time vem embalado, vem mostrando uma evolução. E hoje é fazer um resultado 3-0 para confirmar aí essa final. E vamos para cima ganhar esse título.
5: Jair confirmou o time titular hoje. Kaiser só no lugar do René. Você pouparia pensando no Brasileirão, também viria com força máxima.
6: Hoje é força máxima, esse título é super importante pra gente, a gente não pode deixar de ganhar essa Copa do Nordeste, então é força total, garantir logo aqui essa final e vamos pra cima.
5: Mas seu nome?
6: João Gabriel.
5: Valeu, João, meu xará João Gabriel, que embaixo também tem torcida, viu, Tony? Já eu volto com você, já eu volto daqui pra trazer mais dos torcedores. E volto com vocês aí da cabine show da Sociedade.
2: Beleza, valeu João Vitor, o cara que deu um show de transmissão e cobertura na convocação da seleção brasileira direto do Museu do Amanhã lá no Rio de Janeiro. Você acompanhou tudo na Sociedade e dia 31 a Sociedade estará no Maracanã trazendo todas as emoções do último amistoso do Brasil em solo brasileiro contra o Panamá, dia 31, a Sociedade direto do Maracanã. Bora completar a ficha do jogo, do duelo entre Vitória e ABC. Arbitragem vem aí, começando com o homem do apito, Brenner.
3: Pois é, Tony, o trio de campo é do Ceará, tá? O árbitro será o Léo Simão Holanda, o assistente número 1 será o Eleutério Felipe Marques Júnior, o assistente número 2, não sei se são parentes, viu? Mas o Zaqueu Eleutério Linhares e o VAR será o Adriano Barros Carneiro, Tony Silva.
2: Pronto, Cássio Cardoso, cearense no comando, assistentes também do Ceará e o maranhense no VAR.
4: É, todo mundo aí com uma certa rodagem, principalmente dentro da região. Léo Simão Holanda é o nome até mais conhecido, né? Já apitou bastante em Copa do Nordeste. Tem o auxílio do VAR. O jogo hoje no Barradão sempre exige uma arbitragem muito atenta, a pressão é muito grande, é um jogo decisivo. Vamos lá, torcer para que ele possa conduzir a partida sem dar margem para polêmicas e que a gente não tenha que lembrar do nome dele com polêmica, Tony, com coisas que a gente cansa bastante de ter que comentar, mas que ainda são muito presentes dentro do futebol brasileiro, que
7: são as atuações das arbitragens.
2: É isso aí, valeu Cássio Cardoso, são 8 da noite, mais 39 minutos, a bola vai rolar às 9 da noite aqui no Barradão. A galera do ABC, os jogadores do ABC e também os jogadores do Vitória, já encerrando o trabalho de aquecimento, e eu vou chamar de novo o João Vitor. Onde anda esse homem? Tu tá por onde, João?
5: Fala, bancada, voltamos aqui, ó, na beirinha do gramado. Jogo de decisão, Vitória joga em casa na primeira, segunda fora, tem que decidir aqui. Meu nobre, boa noite, Rádio Sociedade. Tem que matar logo o jogo hoje.
8: É 2-0, pra acabar logo com o ABC.
5: Tranquilo?
8: Tranquilo. Gol de René e Mateuzinho, pra ficar tudo em paz e tranquilo. 2-0 na cabeça e no coração.
5: Agora, você já tá pensando na final lá, porque os torcedores estão querendo o título. Não tem que concentrar logo pra esses primeiro jogo aqui da semifinal e o segundo lá?
8: O título é mais que obrigação, a gente é o único clube da Série A representante da Copa do Nordeste. É mais que obrigação do Vitória ganhar o título. Então, eu acho que da forma que o time vem jogando, o título tá moleza.
5: Como é seu nome?
8: Igor Falcão.
5: Valeu, Igor Falcão. Tem que decidir logo hoje, é meu nome?
9: Com certeza, meu amigo. Jogo dentro de casa, decidir logo fazer o resultado aqui e só administrar no jogo de volta lá no Frasqueirão.
5: Qual o placar de hoje?
9: 2-0.
5: Como é seu nome?
9: Sil Ramos, Arraial do Retiro. Ligado aí na audiência da Rádio Sociedade.
5: Aí, Arraial do Retiro ligado. Voltamos aí com a cabine show da Sociedade.
2: Valeu, João. Agora aquela paradinha pra gente voltar já já em definitivo do Barradão. Olha a hora, meu povo. 8 da noite, 40 minutos na Bahia.
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0: Aqui estão completando 62 anos de casados, ela é muito love. 62 anos é bodas de quê mesmo, velho? É bodas de telurita. É bodas de telurita. Pra mim vai ser bodas de licor, é ou não é? Alô, dona Lurdinha, alô meu amigo Raimundinho, 62 anos de casados, felicidade, muita saúde e muito licor. Ah, essa casa aí, meu irmão, quando eu vou lá em Jequié, o licor é sagrado. Parabéns e felicidade ao casal, toda a família, sociedade, mandando aquele abraço. E daqui eu vou direto pro plantão esportivo. Faltando 13 minutos pra bola rolar. O comando agora é com você, Manuela Avena.
1: Manuela Avena.
2: Vamos lá então, Tony. Colocar um pouquinho aqui o torcedor pra falar, né? O torcedor que gosta de se movimentar, de dar sua opinião. Vamos ouvir aqui dois torcedores rapidinho, né? Por causa do horário. Mas vamos aqui ver o que, é que eles estão achando desse jogo
3: daqui a pouquinho. A hora do zap. Fala, torcedor.
2: Vamos lá, fala, torcedor. Vem com a gente. Vamos ouvir esse torcedor aqui, deixa eu ver o nome dele antes da gente... Manuel, pronto, meu xará aí, vamos ver o que o Manuel tá falando.
4: Olá pessoal, boa noite, boa transmissão pra vocês, bancada, abração pra todos vocês. Manuela, que figura essa menina aí, sabe tudo de bola, sabe tudo. Valeu,
2: obrigado.
4: Boa transmissão, vitória 2-0.
2: Isso
4: Manuel
2: aí.
4: Manuel de Caio de Salina, abração pra vocês.
2: Abraço, Manuel, tá aqui com a gente... Falando um pouquinho com a sociedade, vamos ouvir outro aqui, ó. Tá online aqui, ó. Raimundo Araújo, vamos ouvir o Raimundo.
5: Boa noite, Tony Silva, Cássio Cardoso aí, Brenner Menezes e a menina aí. Meu placar hoje é pra cada letrinha aí um gol, viu? ABC, 3-0. E fora as ameaças. Será inaceitável um placar menos do que esse, viu? Depois de eliminar o Flamengo, vamos pra cima desse ABC aí. Um abraço a todos, boa noite. Boa sorte ao Vitória. Aqui quem fala é Raimundo de Aramari.
2: Valeu, Raimundo, pra cima deles, né? Quem sabe esse 3-0 aí não é um excelente placar pra o Vitória na volta, né? No jogo de volta, Jair, um pouco tranquilão e dar uma tranquilidade aí pros jogadores e pro Jair. Vamos ouvir aqui mais um? Só mais um aqui pra gente...
6: Boa noite, sou de Coração de Maria de Pirá, meu nome chama Bui. Vitória vai tomar 2-0 do ABC.
2: Não vai não. Vamos pensar só na parte positiva, né, minha gente? Vamos pensar na parte positiva.
7: Desliga o secador aí!
2: Bom, então, bota aqui Venízia. Ah, não, ela não falou nada. Achei que era o áudio dela aqui. Mas não era não. Mas a galera aqui do WhatsApp, do YouTube, tá aqui, Tony, falando muito, viu? Todo mundo aqui mandando boa noite, mandando seu placar. O Gilvando Ferreira disse que vai ser 3-1 pro Vitória. O Valdinei Vitória disse que vai ser 3-0 pro Leão. Abraçando aqui também o Paulo Sérgio Araújo Pinto. O Baiano tá dizendo que o Vitória vai vencer por 2-0. Danilo Macedo tá aqui pedindo, Tony, pra você virar logo Vitória. Mas Tony, a gente sabe o time de Tony, né? Ele fala isso aí. Ele gosta de Bahia de Vitória e é isso mesmo, minha gente. Coração é grande, né, não, Tony? Vai contigo daí, Tony Silva. Qualquer coisa, só acionar aqui que a gente chama os torcedores pra falar de novo.
1: Tony Silva.
8: A festa tá bonita nas arquibancadas, viu? Refletores foram desligados, celulares acesos. O protocolo vai iniciar, Tony Silva.
0: Você chamou, Manu?
8: Chamei, papai.
0: É tu que tá aí, papai?
8: Tô aqui, papai.
0: Mas você
8: falou. Protocolo vai iniciar, Tony. Os refletores foram desligados e a galera tá aqui no clima muito bonito com os seus flashes dos celulares ligados. A festa tá muito bacana.
0: É claro que o público é totalmente diferente, né? Do que aconteceu com o Flamengo e nós entendemos isso. É um jogo de ida contra o ABC. Se fosse um jogo de volta hoje, isso aqui estaria daquele jeito.
9: E tem um fator também, né? O Vitória fez o jogo com o Flamengo, já tá do meio pro final do mês, tá? Aí quer dizer, mas a pessoa paga ali o seu sócio. É, irmão, mas deslocamento, alimentação. Você tem jogo hoje, você teve quinta-feira passada, tem sábado, tá? Vitória e Inter. E, sim, o adversário ele exige menos do Vitória.

0: Vitória. Então o torcedor sente que pode ficar mais tranquilo que o Vitória, aspas, sem tanta gente ao lado, já tem qualidade suficiente para superar. Acho que essas coisas influenciam, sim. A gente viu semana passada um barradão em uma noite inesquecível, uma noite histórica. Eu acho natural que depois daquilo, com tantos outros compromissos acontecendo, com um adversário que se apresenta, teoricamente, né, com a questão da diferença de investimento tão acessível, um jogo que é 9 da noite, não é simples, é jogo essa hora, olha que bonito. E mesmo assim a festa está rolando. Então, acho que é natural, Tony, que a gente tenha um público menor que o jogo contra o Flamengo, ainda assim, considera um bom público aqui no Barradão.
1: É, fogos e mais fogos no Barradão, para a entrada do Leão e também do ABC. E a galera do ABC veio, parabéns para a torcida do ABC, vocês estão de parabéns. É, mostrando a força, o apoio, a torcida do ABC, a galera visitante aqui no Barradão. A festa começou, o protocolo está no ar, e aí com você, Brenner.
2: Vamos lá, o hino ao 2 de julho.

Tá aí o hino 2 de julho, o hino nacional brasileiro aqui no Barradão. Vitória vem com seu uniforme número 1, camisas na cor vermelha e preta, calções na cor preto e meiões também na cor preto. Já o ABC vem com seu uniforme número 2, todo de branco, camisa, calções e meiões também da cor branca. O Vitória, que vem com Lucas Arcanjo, Natan Mendes, Carcalo, Cândido Ramon, Baradas, Zé Vitor, Martínez, Mateuzinho, Eric e Kaiser. Já o ABC do Vaguinho vem com Matheus Alves, Lucas Marques, Edson, Wellington Carvalho, Dudu Mandai, Jonathan Geilson, João Pedro, Luiz Fernando, Alisson e Igor Bahia no comando de ataque. E agora você vai curtir mais de 90 minutos de emoções com ele, o coroa que mais emociona a galera. É ele, papai.

0: Tudo prontinho, ABC de branco, Vitória de vermelho e preto, e a galera de arbitragem meteu aquele azul bem forte, com os calções pretos, a expectativa de que seja um jogo bem legal pra gente narrar, e pra você ouvir, e acompanhar também tudo através do nosso canal no YouTube. 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
0: Aqui no Barradão Arbitragem ainda conversando com os capitães, agora vão tirar os troços, que é um negócio que tem lá da Copa, né? Toda a estrutura para mostrar a beleza que é esse espetáculo, uma Copa do Nordeste que a gente ficou com medo de perdê-la, né, Cássio?
2: É, ainda temos mais a presença de clubes como Vitória de primeira divisão. O fato de a gente ter um clássico também regional na outra semifinal entre Sport e Fortaleza. Nós teremos provavelmente uma grande decisão de Copa do Nordeste, porque o Vitória é muito favorito nessa perna. Do outro lado você tem Fortaleza ou Sport. Então isso dará, tudo indica, né? Futebol você não pode cravar nada de véspera, mas existe uma possibilidade grande da Copa do Nordeste terminar com força, com explosão de massas, de torcidas envolvidas, com jogos muito disputados, eu acredito, mobilizando massas, eu acredito que isso pode dar um fôlego para que esse formato, já que está tão estreito, tão espremido, ele possa chegar, ele vai continuar, tá? Não vai mudar ano que vem, mas ele chegue com mais força, com a impressão melhor de que, ó, dá para fazer um campeonato bom desse formatinho, pelo menos até a CBF rever o calendário como está. Esse calendário tem direto até 2029. Então a Copa do Nordeste vai ser encaixadinha assim, entre campeonatos, no meio do Brasileirão, Copa do Brasil, mas é melhor assim do que não ter, porque a gente ficou preocupado da possibilidade de não ter Copa do Nordeste já a partir desse ano.
0: Pois é, a bola vai rolar no Barradão, galera. Saída de bola que pertence à equipe do ABC. O Vitória no primeiro tempo vai atacar para o gol da concentração. Nesse momento, sendo observado um minuto de silêncio. E eu quero aproveitar e mandar um abraço ao Dilson, lá do Maracujá. A Soninha, toda a família do Dilson. Ele perdeu um irmão na noite de ontem, em um acidente trágico ali do entroncamento até o Tatu. Conheço muito bem aquele trecho. Um caminhão forçou uma ultrapassagem e infelizmente o irmão do Dilson faleceu, e a gente quer aproveitar esse minuto de silêncio para mandar um abraço do Dilson e toda a família. Apita o árbitro Léo Simão, começa o jogo.
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4: Tony Silva.
0: Você tá ligado no som da sociedade, então vem pra festa comigo. É lateral pra cobrar a equipe do ABC, prepara-se Lucas Marques. Arbitragem diz que é um pouquinho mais atrás. Ele bota a bola no meio, recebe de volta. Lá vem o Lucas, vai pra cima da marcação do Mateuzinho. Deixa a bola atrás com o Edson. Edson a gente conhece muito bem, jogou aqui no Bahia. Na cabeça do Zé Vitor, tentou pra Mateuzinho. Chega pra sair jogando o Geilson. Recebe a bola e deixa atrás com o Wellington. Ele vai girando do lado, toca a bola pra Dudu. Dudu bota no meio para Geilson, Geilson recebe, vira o jogo aqui para Edson, vai nele no combate, Renato Kaiser, levantamento no campo de ataque, na tentativa do Lucas Marques, raspou de cabeça, chega Luan Cândido para tirar, mete a cabeça Edson, a bola fica no meio com Martínez, recupera.